0: disputar uma competição na escola, os pais dos outros estão presentes e o dela ausente, essa lei do abandono afetivo tornou um ilícito civil. Eu gostaria que fosse crime, mas o Congresso assim não aprovou. Ficou apenas o ilícito. Portanto, terá que pagar indenização pelo abandono afetivo.
1: Marcelo Crivella avalia que a nova lei pode reeducar responsáveis que cumprem obrigações financeiras, mas se afastam da vida dos filhos. Ele observa que a indenização passa a ser aplicada quando a ausência afetiva causar prejuízo à criança ou ao adolescente.
2: Termina agora o jornal Câmara dos Deputados, produzido pela Rádio Câmara, com trabalhos técnicos de Wellington Teles e apresentação de Luciana Vieira e Val Monteiro. Boa noite.
1: A Voz do Brasil está de volta amanhã. Uma boa noite para você.
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0: Capital Inicial, música urbana aqui na sua Jovem Pan, The Weeknd, Bruninho Mars, Dua Lipa e tem muito mais. Ótima noite de quinta-feira pra você, essa é a sua Jovem Pan.
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Achievers aqui na Pan. Ótima noite pra você de quinta-feira, 10 de setembro. Semaninha voando, o mês começando. Muita coisa pra rolar e você com a gente aqui, ó. Sete melhores já já, tá bom? Tem Olivia Dean, Nice to Meet You.

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Ah, ah, muito bem, é Licky Lee, I Follow Rivers aqui na sua Jovem Pan. Um baita roupagem de clássica já, né? Falando em clássicos, você ouve A Meia-Noite Horário de Brasília, clássicos da Pan. Já tem as sete melhores, hein?

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0: Olivia Dean, quem sabe, sabe, canta aqui na Pan. Men I Need na número 1 do Brasil. Rolou também BTS com Swan. A galerinha que tá bombando cada vez mais e cresce. Músicas novas e trazendo novidades, a gente acompanha e traz pra você também aqui na Pan. Segunda posição das 7 melhores, Teddy Swims. Falando em K-Pop, Huntress também, guerreiras do K-Pop, chegaram com Golden. Ella Langley, Sabrina Carpenter e Sam Fender, junto com Olivia Dean, cantaram em Rain Man. Olivia Dean de novo, né? É isso, músicas legais sempre a gente te atualiza em jovempan.com.br/entretenimento. E aqui nas 7 melhores também você sabe do que bomba no mundão. Falando em bombar, Taylor Swift, já já com a melhor da semana. Se liga aí.
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0: com Vou Deixar, baita de um clássico legal que você ouve aqui na número 1 do Brasil. Rápido intervalo, a gente já volta com muito mais pra você. Segura aí, ótima noite de quinta. 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

0: enfim, quintamos, barra sextamos, amanhã começa o fim de semana, você tá na rádio certa. Bora dar um rolê então no mundo dos famosos, é o Conexão Jovem Pan chegando pra você.
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2: E parece que os recentes incidentes políticos deixaram Bryan Adams ainda mais revigorado. Depois de soltar no ano passado o último Raw With The Punches, o astro pop agora prepara um álbum conceitual sobre o orgulho de ser canadense. Dito isso, How's It Going? Está programado para chegar às lojas físicas e virtuais em 6 de novembro. E por falar em música nova, depois de ficar mais de 6 anos sem lançar um álbum de inéditas, a britânica Dido acaba de entrar no estúdio para gravar o sucesso de Still On My Mind. Em entrevista à imprensa, a cantora disse que esperava soltar o disco no início de 2027 e cair na estrada para divulgar o trabalho como nos velhos tempos. Fique ligado, a qualquer momento tem mais Conexão.

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6: Vamos lá! Ótima noite então de quinta-feira pra você, 10 de setembro, amanhã sextamos e o pagamento na conta fica melhor ainda pra começar o quê? O fim de semana. Leva o Jovem Pan com você no seu carro, na sua vida, na sua estrada, tamo junto. Essa é a maior e melhor rede de rádios do Brasil. Tame Impala com Jenny, chegando com Dracula na Pan, tem Doja Cat e Gracie Abrams. 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

ao Magic aqui na sua Jovem Pan com Ben Zamboni. Essa é a sua número 1 do Brasil. Bom final de semana que só tá começando. Coldplay, Beyoncé, chegando aqui na Pan, Him for the Weekend.

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um clássicos da Pan começando pra você que tá aqui na número 1 do Brasil. Reviver tem coisas que é da hora. Tem umas que a gente deixa pra lá, mas música, meus amigos. Bora reviver o que tocou aqui desde os anos 70. Aí a gente transita dos anos 70 aos anos 80, 90. Chega, para nos anos 2000. Abrindo com Madonna, Like a Prayer. Você ouve por aqui também Lionel Richie, New Order.

Jovem Pan número 1 do Brasil e o som do The Cure Friday, I'm in Love, em mais um Clássicos da Pan. Chegando agora a Pet Shop Boys com Western Girls.

clássicos da Pan com a Ratatouille em mais uma edição pra você. Mais uma edição em que você revive o que tocou por aqui dos anos 70 até os anos 2000. Logo mais, tem pra você mais uma edição do Uma Atrás da Outra. Vou deixar você ao som de Mike and the Mechanics, Over My Shoulder.

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Agora 4h59. Olá, bom dia para você. Hoje é sexta-feira, dia 11 de setembro de 2026. Seja bem-vindo, bem-vinda aqui à programação da Jovem Pan. Nós estamos iniciando o Jornal da Manhã com os principais assuntos que movimentam o Brasil e o mundo nesta sexta-feira. Vamos então aos destaques da edição de hoje. André Mendonça atende Edson Fachin e retira sigilos de todos os inquéritos ligados ao caso Master. A pedido do presidente do STF, o magistrado também enviou cópias dos autos aos colegas da corte. Mário Frias nega ingerência em emendas e diz que a operação da PF é cortina de fumaça. O deputado do PF.

0: Ele foi alvo de busca e apreensão em investigação que apura o envio de R$ 2 milhões em verbas parlamentares à produtora da cinebiografia de Jair Bolsonaro. Flávio Bolsonaro diz que o ministro Flávio Dino promove tentativa de interferência política nas eleições. O senador comentou a operação da PF que apura desvio de emendas para entidades ligadas à produtora de Dark Horse. Deputados Marcos Polon e Bia Kicis também assinaram emendas para a organização presidida por Karina Ferreira da Gama, a dona da produtora do filme. Segundo a PF, os valores não chegaram a ser repassados por problemas técnicos no contrato. Lula sanciona a lei que acaba com a taxa das blusinhas para compras internacionais até $50. O petista chamou de reparação e justiça o fim da tributação e afirmou ter aceitado o imposto em 2024 a contragosto. Ronaldo Caiado é internado em São Paulo para tratamento de faringite aguda. O candidato do PSD ao Planalto cancelou o evento de campanha e recebeu medicação intravenosa para acelerar a recuperação. 5:01, a edição de hoje do Jornal da Manhã nesta sexta-feira começa com os olhos voltados mais uma vez para o caso Master, já que temos novidades e muitas nesse caso. Em mais um capítulo dessa crise histórica, o Supremo retirou o sigilo das investigações do caso Master. Agora, o tribunal se prepara para avaliar o pedido de abertura de uma investigação contra o ministro Alexandre de Moraes. Quem tem todos os detalhes para a gente é o repórter Bruno Pinheiro.
1: O dia no Supremo começou com a expectativa de um pronunciamento de Alexandre de Moraes. O ministro havia marcado a fala para as 11 horas da manhã, sem perguntas de jornalistas. Seria a primeira manifestação pública de Moraes depois da escalada da crise na corte e da decisão do presidente do STF, Edson Fachin, de retirá-lo da condução do inquérito das fake news. Mas pouco mais de uma hora depois do anúncio, o Supremo informou que o pronunciamento estava cancelado. Uma nova data ainda será marcada. A sessão desta quinta-feira já era extraordinária e receberia a pauta que não foi julgada na quarta. No início da tarde, a presidência do STF anunciou o cancelamento. A corte informou que já há outra sessão extraordinária marcada para terça-feira, dia 15. E é essa sessão que concentra agora as atenções. O plenário vai analisar o processo que reúne o relatório da Polícia Federal sobre Daniel Vorcaro e informações que envolvem Alexandre de Moraes. No mesmo processo, a Procuradoria-Geral da República também defende que o relatório da PF seja considerado nulo. Mas antes da sessão, termina uma outra data importante. Fachin deu 5 dias úteis para que Alexandre de Moraes, André Mendonça e o Procurador-Geral da República, Paulo Gunet, e o Diretor-Geral da Polícia Federal, Andrei Rodrigues, enviem informações ao Supremo. O prazo termina na terça-feira, dia 14. Fachin quer esclarecimento sobre a produção e o uso do relatório da PF, a identificação dos interlocutores de Vorcaro e o tratamento dado a informações sobre autoridades com foro privilegiado. O procedimento foi aberto depois que Moraes levou à presidência do STF questionamento sobre a atuação de André Mendonça nas investigações dos casos Master e INSS. Diante da disputa, Fachin passou a centralizar na presidência da corte a análise desses procedimentos. E foi justamente na véspera do fim desta data que Paulo Gunet foi ao Supremo. O procurador-geral da República se reuniu com Edson Fachin horas depois do cancelamento da sessão. Na saída, Gunet não falou com os jornalistas.
2: Ao longo do dia, Fachin manteve reuniões com colegas discutindo a crise e o planejamento da sessão que pode abrir uma investigação contra Alexandre de Moraes.
1: O problema é que o Supremo nunca enfrentou uma situação exatamente como essa. E por isso, nem o rito da sessão está totalmente definido para esta terça-feira. Em um julgamento normal aqui no Supremo Tribunal Federal, quem fala primeiro é o advogado, depois o Procurador-Geral da República. O relator apresenta o voto e, na sequência, os outros ministros debatem e votam. Mas, neste caso, o plenário pode ter que decidir antes até se o relatório da Polícia Federal é válido.
2: Já para facilitar o trabalho do plenário, o presidente do Supremo solicitou a retirada do sigilo das investigações do caso Master que tramitam na corte. Segundo a solicitação feita ao relator, ministro André Mendonça permanece em sigilo, o que não afetar as investigações para futuras operações sobre o caso. O pedido já foi atendido por Mendonça.
1: A expectativa agora se volta para terça-feira. Será o primeiro encontro do plenário depois de 2 dias seguidos de sessões canceladas. E os ministros devem chegar à reunião já com as explicações pedidas por Fachin sobre um dos episódios que estão no centro da crise no Supremo Tribunal Federal.
0: E um dia depois de pedir o afastamento do Procurador-Geral da República no caso das mensagens entre Alexandre de Moraes e Daniel Vorcaro, o presidente da OAB Nacional fez elogios a Paulo Gonet. Beto Simonetti argumenta que o posicionamento é pontual e tem motivação técnica. De acordo com o advogado, a abstenção não muda em nada o respeito que a ordem tem pelo profissional de carreira irretocável. O presidente da OAB Nacional acrescenta ainda que o Procurador-Geral da República batalhou para que o Brasil tivesse um Ministério Público forte, independente e cioso de garantias constitucionais. O Conselho Federal e presidentes das seccionais estaduais protocolaram no STF o pedido de afastamento. A ação foca as mensagens trocadas entre o ministro Alexandre de Moraes e Daniel Vorcaro.
3: O ministro Alexandre de Moraes surpreendeu tanto ao anunciar quanto ao cancelar o pronunciamento que faria ontem de manhã. A dúvida que fica é se ele desistiu de falar, desistiu assim de vez, não vai falar mais, ou se adiou essa fala para de repente deixar para se manifestar na sessão plenária marcada para a próxima terça-feira. Ninguém sabe ao certo, tem muita especulação, mas certo, certinho, mesmo certeza, ninguém sabe sobre o que o ministro falaria. Mas o que se supõe é que a ideia dele ainda seja defender que todas as decisões tomadas por ele no tribunal foram absolutamente corretas e de acordo com a lei. O conselho que ele tem recebido dos mais próximos é que não ataque André Mendonça, nem critique o presidente Edson Fachin. Agora, isso é o conselho dos mais próximos, amigos, aliados ali dentro do tribunal. Agora, o bom senso, o respeito ao tribunal e o respeito à sociedade aconselhariam que Alexandre de Moraes se explicasse com muita clareza sobre as conversas e encontros que, segundo a Polícia Federal, ele manteve com Daniel Vorcaro.
0: Essa Dora Kramer trazendo aí as expectativas em torno do futuro do ministro Alexandre de Moraes. 5:08, a gente muda de assunto porque várias cidades do estado de São Paulo estão em alerta hoje para o risco da passagem de um tornado nas próximas horas. A Defesa Civil, inclusive, reforçou as medidas de prevenção e aulas foram suspensas. O repórter Matheus Dias tem mais detalhes para a gente.
4: Pois é, por conta do alto volume de chuvas nos últimos dias e de um ciclone extratropical que passou no litoral do Paraná e pode assolar também algumas cidades aqui no interior de São Paulo, o governo paulista se reuniu então com defesas civis de várias regiões do estado e instauraram um gabinete de crise a partir de hoje, a partir das 2 horas da tarde de hoje, e claro que contam com apoio de várias frentes, a gente fala do Corpo de Bombeiros, Polícia Militar, SP Águas, Artesp, Arcesp, DR e concessionárias de energia elétrica, água, gás e telefonia, todos eles trabalhando em conjunto para tentar passar por mais essa crise, um tornado que pode passar pelo interior de São Paulo, principalmente nas cidades de Presidente Prudente, Marília, Itapeva, Sorocaba e Registro, cidades que fazem divisa com o estado do Paraná e podem ser assoladas então por essas fortes ventanias que podem se configurar até em um tornado. O governador do estado de São Paulo, Tarcísio de Freitas, disse ainda que nessa reunião realizada em conjunto com as defesas civis, foi dada uma orientação, inclusive, de suspender as aulas nas escolas públicas, tanto na tarde dessa sexta-feira, quanto na noite também, para que todos estejam protegidos. Os ventos mais fortes que são previstos para passar por volta das 8 horas da noite como diz o governador do estado.
5: Então a gente emitiu essa recomendação, fizemos esse alerta. É importante a gente usar os meios de comunicação para se prevenir. Às vezes a ocorrência, a gente acaba perdendo vidas pela pessoa estar na rua. É a árvore que cai em cima do carro, é o muro que cai em cima de uma pessoa. Então o que a gente puder evitar de estar na rua nesse momento mais crítico é importante. Estamos usando os meios de comunicação para fazer os alertas e estamos preparados para essa ocorrência. Defesa Civil está de prontidão, gabinete de crise montado. A gente tem ata de telha para fornecer telhas no primeiro momento. A gente está pronto para levar ajuda humanitária para aqueles municípios que precisarem quando tiver ocorrências de desabrigados, desalojados. Enfim, estamos prontos para dar todo o suporte. A gente vai estar com as concessionárias conosco no gabinete de crise também. Concessionária de energia, concessionária de água, né? Porque energia e água sempre são coisas que se relacionam, para dar a resposta imediata. Agora, é importante que todos tenham atenção para esse período de amanhã à tarde até o sábado, porque a gente pode ter ocorrência de eventos muito fortes.
4: Bom, em nota, então, a Secretaria da Educação do Estado de São Paulo determinou a suspensão das aulas da rede estadual nas escolas das regiões afetadas. Segundo a nota, elas vão permanecer abertas apenas com a presença da equipe gestora para atendimento e orientação das famílias, mas as aulas vão ser repostas só ao fim do ano letivo, conforme regras do calendário escolar. As aulas também vão ser suspensas nas DETECs e FATECs de Presidente Prudente, Marília, Itapeva, Sorocaba e Registro. Tudo isso também, claro, porque só nesses primeiros 10 dias do mês de setembro, São Paulo já recebeu um volume de chuvas superior ao que era esperado para o mês inteiro. Em setembro se falava de cerca de 66 milímetros de chuva e só nesses primeiros 10 dias foram 100 milímetros acumulados. A conta que se faz até aqui é que já choveu cerca de 151% do que era esperado. Por isso, então, alertas da Defesa Civil ao longo de toda essa quinta-feira passada, essa sexta-feira também os alertas têm acontecido para enchentes, possibilidade de chuvas fortes, temporais, granizos e ventanias, como agora no interior de São Paulo, esse risco para um tornado que vai passar. Orientações, então, rapidamente aqui da Defesa Civil, é para que durante as tempestades a recomendação seja procurar abrigo em uma construção segura, evitar áreas abertas, árvores, postes, torres e estruturas metálicas, afastar-se de coberturas, placas, fachadas e estruturas vulneráveis durante os temporais. Em caso de granizo, permanecer em local protegido e coberto, então longe de janelas, não atravessar ruas alagadas e também, claro, acompanhar todos os alertas da Defesa Civil por via do celular, por meio do Cell Broadcast. Qualquer dúvida também no site da Defesa Civil estarão lá as orientações. Evitar, no máximo, lugares abertos, eventos abertos, locais com público alto em áreas onde a tempestade pode acontecer. Ventos principais, como disse o governador Tarcísio de Freitas, previstos para as 8 horas da noite desta sexta-feira.
0: O deputado Mário Frias e a produtora Karina Gama foram alvo de operação da Polícia Federal que investiga suspeitas de desvio de emendas parlamentares relacionadas ao filme Dark Horse. A reportagem é do Bruno Pinheiro.
1: A Polícia Federal saiu às ruas para investigar o destino de recursos públicos que podem ter chegado à estrutura responsável pela produção do filme Dark Horse. A operação Make Up, autorizada pelo ministro Flávio Dino do Supremo Tribunal Federal, cumpriu 49 mandados de busca e apreensão em São Paulo, Rio de Janeiro, Ceará e no Distrito Federal. Entre os principais alvos estão o deputado federal Mário Frias, do PL de São Paulo, e a empresária Karine Ferreira da Gama. Mário Frias é roteirista e o produtor executivo de Dark Horse, filme sobre a história do ex-presidente Jair Bolsonaro. A Karina é dona da Go Up Entertainment, a produtora responsável pelo longa, e também comanda duas entidades que receberam recursos públicos, o Instituto Conhecer e a Academia Nacional de Cultura. Segundo a Polícia Federal, o Instituto Conhecer aparece como uma das principais portas de entrada dos recursos analisados. A entidade recebeu R$2 milhões em emendas indicadas por Mário Frias. Um dos projetos de R$1 milhão visava ações de empreendedorismo mas não chegou a ser executado. A suspeita dos investigadores é de que parte do dinheiro público tenha sido desviado e chegado a GoUp, a produtora do filme. A PF estima que pelo menos R$ 750 mil em recursos públicos podem ter abastecido a produtora. Os investigadores também identificaram as transferências de mais de R$ 645 mil feitas por Mário Frias a GoUp em menos de 2 meses. A Polícia Federal considerou a movimentação incompatível com os rendimentos identificados do parlamentar. Mas foi ao seguir o dinheiro que os investigadores encontraram alguns dos pontos mais graves da apuração. A CGU identificou empresas sem funcionamento nos endereços informados, outras sem funcionários e documentos fiscais emitidos antes dos contratos. Para a Polícia Federal, esses indícios reforçam a suspeita de irregularidades na circulação dos recursos. A PF também encontrou relações entre empresas contratadas, doadores da campanha de Mário Frias, ex-assessores do parlamentar e pessoas ligadas ao deputado. Os investigadores apuram se houve direcionamento de contratos, subcontratações irregulares e pagamento por serviços que podem não ter sido efetivamente oferecidos. A Polícia Federal diz ter identificado movimentações de centenas de milhões de reais entre as empresas ligadas à rede investigada. Em um vídeo nas redes sociais, Mário Frias rebateu as suspeitas e falou em cortina de fumaça.
6: A minha defesa pede acesso ao inquérito há meses. Como é que pode se defender de alguma acusação sem ler? A gente descobre o que estão dizendo pelo jornal, no mesmo dia em que a sua porta é arrombada. Segundo, emenda parlamentar não é dinheiro que passa pela mão do deputado. Ela vai do Tesouro para o órgão executor, que aprova um plano de trabalho previamente e fiscaliza a prestação de contas. Se há alguma nota que a CGU quer ver, isso se resolve com documento, não com operação em ano de eleição. Cortina de fumaça.
1: Mário Frias garantiu que os recursos, cerca de R$ 2 milhões, foram destinados a 2 projetos ligados à alfabetização de jovens e uma iniciativa voltada ao esporte, e que a execução do repasse não passa pelo controle do gabinete.
6: A investigação é sobre uma emenda parlamentar de 2 milhões que eu destinei para contemplar um projeto esportivo e outro de letramento digital, para tirar crianças da rua, para ensinar crianças, jovens e adolescentes a se desenvolverem intelectualmente. Emenda pública, registrada, transparente, que qualquer um pode consultar no portal da transparência.
1: O ministro Flávio Dino também impôs medidas cautelares. Mário Frias, a Karina Gama e outros investigados não podem deixar o país nem manter contato entre si. 22 empresas e entidades também foram impedidas de celebrar novos contratos com o poder público. Durante as buscas em Brasília, a Polícia Federal apreendeu 7 armas registradas em nome de Mário Frias. Segundo a investigação, elas estavam em endereço diferente do informado nos registros oficiais. E a PF agora apura também eventual posse irregular de arma de fogo.
0: E olha só, a Polícia Federal apontou que, além do deputado federal Mário Frias, os deputados Marcos Polon e Bia Kicis também assinaram emendas parlamentares para uma organização presidida por Karina Gama, a dona da produtora do filme Dark Horse. Os detalhes com Beatriz Souza.
7: A operação que mirou o repasse de emendas à produtora do filme sobre Bolsonaro mostrou que mais parlamentares do PL teriam destinado recursos à Academia Nacional de Cultura, outra entidade comandada por Karina Gama, alvo de mandados de busca da Polícia Federal. De acordo com a Polícia Federal, Marcos Polon enviou 1 milhão para a Academia Nacional de Cultura, presidida por Karina. Já a candidata ao Senado, deputada Bia Kicis, direcionou R$ 150 mil à mesma instituição. Os recursos, no entanto, não chegaram a ser pagos, segundo a PF, por problemas técnicos e contratuais.
8: Na decisão, o ministro Flávio Dino, do Supremo Tribunal Federal, também questionou o fato das emendas terem sido destinadas a São Paulo, já que Bia Kicis e Marcos Polon foram eleitos pelo Distrito Federal e pelo Estado do Mato Grosso do Sul. Para o ministro, a destinação dos recursos pode representar, em tese, desconformidade com a exigência de vinculação entre a emenda e o Estado pelo qual o parlamentar foi eleito.
7: Em nota, Bia Kicis negou irregularidades e disse que a única emenda de sua autoria destinada à produção audiovisual foi de R$150 mil. Segundo a deputada, o recurso seria utilizado na produção de 3 episódios, Portugal, Luz para o Brasil, José de Anchieta, o Apóstolo do Brasil e Dom Pedro I, o Libertador. Bia Kicis afirma que o projeto tinha potencial para alcançar mais de 100 mil estudantes e cerca de 500 mil pessoas em todo o país. A candidata ao Senado disse que os R$150 mil não foram pagos e que em maio deste ano solicitou o cancelamento da indicação dos recursos e que classifica como uma associação indevida entre a emenda parlamentar, a movimentação financeira e outras finalidades. Bia Kicis reafirma que a destinação dos recursos seguiu os princípios da administração pública e atendeu aos interesses coletivos. Depois do questionamento do Supremo, o deputado Marcos Polon informou que pediu o cancelamento da emenda porque a entidade não conseguiu comprovar os direitos autorais necessários para realizar a produção. Polon também pediu que o dinheiro fosse redirecionado para um hospital de Barretos.
0: A produtora do filme Dark Horse afirma ter sido pressionada a fazer uma delação premiada sobre o caso. A empresária Karina Ferreira da Gama, sócia da Go Up, registrou em cartório 3 episódios que teriam ocorrido entre maio e setembro. A empresária relata que as abordagens envolveram oferta de apoio jurídico e até a menção ao risco de uma operação policial. Ela garante ter recusado as propostas e afirma que não tem elementos para acusar autoridades de qualquer ilícito. Os detalhes, inclusive, você encontra na reportagem da Beatriz Manfredini, que está lá no nosso site, www.jovempan.com.br/colunistas, e você acessa a Beatriz Manfredini com todo o detalhamento do que disse a Karina Ferreira da Gama. Jornal da Manhã, são 5 horas e 21 minutos.
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2: Jornal da Manhã, são 5 horas e 28 minutos agora. O presidente Lula, candidato à reeleição pelo PT, defendeu o trabalho do ministro Luiz Edson Fachin para conter a crise no Supremo. Para o petista, ainda é preciso apontar os reais culpados. Quem tem detalhes para a gente é o repórter André Anelli.
3: O presidente Lula concedeu entrevista ao SBT poucos dias após não confirmar presença no debate promovido pela emissora, que acabou sendo cancelado. No Palácio da Alvorada, residência oficial da Presidência da República, Lula voltou a defender investigações a quem quer que seja, incluindo o ministro Alexandre de Moraes, no escândalo do Banco Master.
4: A minha preocupação com o presidente da República é que a Suprema Corte, ela é muito importante como garante do processo democrático desse país e ela não pode deixar banalizar a atuação. Portanto, os membros da Suprema Corte têm que ter um comportamento acima da média da população brasileira, porque eles são referência, sabe, dos guardiões da democracia, dos guardiões da nossa Constituição. Então, se tem alguém suspeito, que se investigue. Eu não vejo nenhum problema que se escancare tudo. Todo mundo tem que ser investigado. Do presidente da Suprema Corte ao presidente da República, do mais simples catador de papel de qualquer um desse Brasil ao mais rico empresário. Todos que tiverem suspeita de ter cometido qualquer equívoco tem que ser investigado. Senão, a gente não passa credibilidade ao Poder Judiciário.
3: Lula saiu em defesa do diretor-geral da Polícia Federal, Andrei Passos Rodrigues, que foi acusado pelo ministro André Mendonça de ter promovido monitoramento irregular de autoridades. Lula ainda elogiou o ministro Edson Fachin por, segundo ele, ter colocado ordem no STF ao suspender decisões de André Mendonça e Flávio Dino sobre o caso Master.
4: Era preciso colocar ordem na casa. São 11 ministros, agora só são 10, porque falta um. E não pode passar para a sociedade a discórdia.
5: E o que falta?
4: Olha, se a Suprema Corte, que é a Corte Suprema, que é a pessoa que o Sarney chamava de o guardiã, sabe, da democracia. Se a Suprema Corte vira uma balbúrdia, ninguém conversa com ninguém, ninguém confia em ninguém, todo mundo acusa todo mundo, o presidente tem que assumir o presidencialismo e colocar ordem na casa. Então eu estou satisfeito que o Fachin começou a colocar ordem na casa. Ainda falta apurar. Quem é culpado de verdade? Se o Alexandre de Moraes é culpado, ele tem que pagar. Se o Mendonça é culpado, ele tem que pagar. Se o Fachin é culpado, ele tem que pagar. Todo mundo tem que estar à disposição de cumprimento da nossa Constituição. A lei, acima de tudo, e a verdade seja soberana. É isso que eu quero.
3: E diante da crise no Supremo, Lula defendeu uma reforma no Poder Judiciário e falou em discutir mandato para ministros do STF, mas se recusou a detalhar o que pretende fazer de fato.
4: Vamos fazer uma reforma no Poder Judiciário, da primeira à última instância. É preciso criar critérios, porque senão as pessoas vão virando Deus e acham que podem tudo. Eu, sinceramente, hoje acho que é preciso a gente discutir um mandato para a Suprema Corte. Ninguém pode ficar 40 anos no mesmo cargo.
3: Nesta sexta-feira, o presidente Lula visita a sede própria do campus Viamão do Instituto Federal do Rio Grande do Sul. O local foi adquirido pelo governo federal pós-tragédia de 2024 no estado e abrange o Tecnoparque, hoje com 13 empresas residentes, onde são desenvolvidos projetos tecnológicos e de resiliência climática. O ministro da Educação, Leonardo Barchini, também participa da visita prevista para o fim da tarde. De Brasília, André Anelli.
2: Flávio Bolsonaro afirmou que o ministro Flávio Dino, do Supremo Tribunal Federal, promove uma tentativa de interferência política nas eleições. A declaração foi dada nesta quinta-feira em Boa Vista, depois da Polícia Federal deflagrar uma operação para investigar suspeitas de desvio de recursos de emendas parlamentares para entidades ligadas à produtora do filme Dark Horse. A reportagem é da Beatriz Manfredini.
5: O candidato à presidência pelo PL, senador Flávio Bolsonaro, acusou o ministro do Supremo Tribunal Federal, Flávio Dino, de interferência política nas eleições deste ano. A declaração foi dada após a Polícia Federal deflagrar, nesta quinta-feira, uma operação para investigar possível desvio de recursos de emendas parlamentares para entidades ligadas à produtora do filme Dark Horse, que conta a história do pai de Flávio, o ex-presidente Jair Bolsonaro.
6: Isso foi compartilhado com a Polícia Federal, o Flávio Dino, que nem deveria estar com essa ação, porque ele está com a ação sobre emendas parlamentares. Ele dá um triplo carpado para tentar puxar para ele a investigação sobre o filme do Bolsonaro, que está com o ministro André Mendonça. Quer dizer, mais uma pataquada dele aí, né? Mais uma forçação de barra dele. Então, tudo nulo, tudo ilegal o que ele está fazendo. Mas o Flávio Dino, ele, ao determinar isso, ele está lá, obviamente, fazendo uma chamada pescaria probatória, no linguajar jurídico, fishing expedition. Tá? O que, que é isso? Você joga uma rede, não tem nada para você investigar, né? Você joga uma rede, puxa, aí vê o que é que vem nessa rede para você aí justificar alguma coisa, começar a investigação por um outro motivo. Tá? Então foi isso que o Flávio Dino fez hoje, com tudo já prestado contas para a Justiça de São Paulo, todo mundo já ciente que não tem dinheiro público, que não tem nada de irregular. Essa delação que esse cara aí, o Freixo, se não me engano, que era o administrador de uma empresa que fez os aportes no filme do presidente Bolsonaro, confirmou tudo aquilo que a gente já tinha dito, que tinha feito aportes, que tinha passado pelo Banco Central, que foi um valor, né, que nós havíamos já esclarecido. Quer dizer, nada de errado, mas faltam 24 dias para a eleição, né, gente? Eles precisam inventar alguma coisa contra mim, mas não vão conseguir porque não tem.
5: Flávio Bolsonaro também declarou ter convicção que vai vencer a eleição e derrotar o presidente Lula, que tenta a reeleição.
6: Vocês estão vendo aí nas pesquisas oficiais deles, as pesquisas que eles que publicam, que eles contratam, o lado de lá que contrata, já passamos em todas as pesquisas, como eu já venho falando há algum tempo.
5: O candidato à presidência cumpriu agenda em Boa Vista, Roraima. Flávio se reuniu com empresários do agronegócio pela manhã. Depois, participou de uma motocarreata e um comício também na cidade.
2: Em eventos de agenda de campanha, o candidato à presidência Augusto Cury diz que não apoiará o presidente Lula no segundo turno das eleições. Já Romeu Zema voltou a criticar o ministro do STF, Alexandre de Moraes. Quem tem detalhes pra gente é o Matheus Dias.
7: Augusto Cury, candidato à presidência pelo Avante, se reuniu com investidores em São Paulo. Em entrevista, Cury disse que não pretende apoiar o presidente Lula do PT em um eventual segundo turno. Terceiro colocado nas pesquisas, o candidato do Avante impôs condições para declarar apoio a Flávio Bolsonaro do PL, principal candidato da oposição na disputa.
8: Em relação ao Flávio, ele tem que provar que não tem corrupção. Ele tem que provar para onde foi o dinheiro do Dark Horse. Ele tem que pegar o meu plano de governo e num cartório assinar que vai executá-lo. Se ele fizer isso, as pessoas que me seguem estão liberadas para votar nele.
7: O Avante, partido de Cury e presidido pelo deputado federal Luiz Tibé, de Minas Gerais, mantém alianças estaduais tanto com o PT, em 4 coligações, quanto com o PL, em outras 7.
8: Eu não vou apoiar o Lula, claramente, no segundo turno. E eu creio que eu vou estar no segundo turno fortemente com o meu time. E o pesadelo do Lula, com muito respeito, é a minha candidatura, Augusto Cury. Porque eu não tenho história de corrupção. Eu tenho vários números que eu estudo profundamente ao longo de décadas, que desde 2003, quando ele assumiu a presidência, não foram resolvidos.
7: Cury afirmou que os entendimentos eleitorais já haviam sido fechados quando decidiu disputar a presidência e argumentou que seria inviável encontrar uma legenda que estivesse completamente neutra no cenário político. No Ceará, Romeu Zema do Novo e o candidato a vice Eduardo Girão divulgaram um vídeo nas redes sociais em que criticam o ministro Alexandre de Moraes do Supremo Tribunal Federal. As críticas vieram depois que o magistrado cancelou um pronunciamento.
9: Parece que o Moraes está fugindo da raia, marcou uma coletiva e depois não apareceu. Quem não deve, não teme. Eu sou dessa opinião, não é isso, Geraldo?
10: O que está acontecendo, Moraes? Fala, a gente quer que tudo venha à tona. E outra coisa, dia 15, 9 horas da manhã, eu e o Zema estaremos juntos com o cidadão de bem. Vem você, traz a sua família ali, para a Praça dos Três Poderes, de forma ordeira, pacífica. Nós vamos acompanhar esse julgamento. Fora Moraes, fora Gonê, fora Andrei, fora Alcolumbre e fora Lula.
9: É isso aí, o Brasil precisa criar vergonha na cara. Conta com o nosso apoio, estamos aí na luta contra os intocáveis.
7: Zema e Girão também aproveitaram para convocar apoiadores para um ato na próxima terça-feira em Brasília. A mobilização está prevista para as 9 horas da manhã e pretende acompanhar a sessão marcada por Fachin para analisar as suspeitas envolvendo Alexandre de Moraes.
9: O brasileiro precisa ter esperança de um país mais justo e precisa ver as coisas resolverem. Me parece que ontem nós começamos a ver uma luz no fim do túnel. E eu estou esperançoso que isso continue.
7: Candidato à presidência pelo PSD, Ronaldo Caiado, cancelou as agendas dessa quinta-feira porque foi internado em São Paulo, segundo a assessoria de imprensa do ex-governador de Goiás, por conta de uma faringite. A assessoria ainda confirma que ele foi internado justamente para acelerar o processo de recuperação e para que ele retorne aos compromissos o mais breve possível.
2: Já o candidato à presidência da República, Renan Santos, do Missão, considera que o Supremo Tribunal Federal promove política e não direito constitucional. Quem tem mais informações sobre o candidato é o Marcelo Matos.
11: O candidato do Missão à presidência da República, Renan Santos, participou da segunda edição do ciclo O Brasil que Queremos, Nanchã, e analisou a crise no Supremo Tribunal Federal.
12: O direito já nem mais está em discussão ali. O Supremo ele se tornou apenas um campo de batalha. Tanto quando a gente enxerga as manobras que acontecem, o Alexandre de Moraes usa um inquérito dele para colocar um adversário político de modo a sujeitá-lo às suas manobras. Isso não é direito, isso é poder puro e simples. O Fachin precisa botar um freio de arrumação geral. É uma decisão política mais do que uma decisão de direito. No fundo, o STF apenas está refletindo que ele é o Brasil hoje. Ele tem duas facções, uma facção ligada ao petismo, outra facção ligada ao bolsonarismo. E eles estão em guerra. Isso acontece no Congresso Nacional e isso acontece também no processo eleitoral. Então não é sobre direito, é apenas sobre poder.
11: O candidato fez fortes críticas aos adversários Flávio Bolsonaro e ao presidente Lula, firmando a posição antissistema. Na Câmara Americana de Comércio para o Brasil, Renan Santos prometeu uma nova relação com os Estados Unidos, sobretudo em relação aos minerais críticos, e que também irá modificar o principal mecanismo que norteia as votações em Brasília, a liberação das emendas parlamentares.
12: A gente vai condicionar o espaço da emenda ao espaço discricionário no orçamento. É para traduzir para quem está assistindo. Quanto mais despesa obrigatória que o Congresso reduza, ele vai obter, ou portanto o meu governo vai obter assim mais espaço para investimento, mais emenda cresce. Então ele só vai ter emenda se tiver espaço de investimento e ele reduzir gastos. O que vai fazer? Com que em vez do governo ficar sempre desesperado em reduzir o gasto, o próprio Congresso vai ser o primeiro interessado a reduzir gasto obrigatório, de modo a sobrar espaço para investimento e emenda. E aí a gente disciplina a emenda.
13: Foi o único compromisso de campanha de Renan Santos, candidato do Missão à presidência na República. Ele reservou o dia chuvoso aqui em São Paulo para gravar os programas eleitorais e anunciou que pretende divulgar uma agenda, vai percorrer o Brasil de ônibus na próxima semana.
2: Jornal da Manhã, agora são 5 horas e 41 minutos.
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21: Cinco horas e 46 minutos. Seguimos com outros assuntos aqui no Jornal da Manhã da Jovem Pan. O governador de São Paulo, Tarcísio de Freitas, elogiou Edson Fachin em meio à crise no STF e defendeu a investigação sobre o filme Dark Horse. Acompanhe com a Beatriz Manfredini.
22: O governador de São Paulo e candidato à reeleição, Tarcísio de Freitas, defendeu o que chamou de transparência absoluta para todo mundo quando questionado sobre as investigações relacionadas a Dark Horse, filme que conta a história do ex-presidente Jair Bolsonaro. Questionado sobre a posição do aliado, Flávio Bolsonaro, que viu a operação da Polícia Federal, autorizada pelo ministro do STF, Flávio Dino, como interferência política, Tarcísio preferiu não se pronunciar. E reforçou, então, o pedido de investigação.
23: Tem também defendido que as o esclarecimento de tudo que está ligado ao MAS tem que ser integral. Tudo tem que estar às claras, tudo tem que ser escrutinado, tudo tem que ser investigado. Então, é importante que tudo venha a público, que tudo seja investigado. A gente está falando do maior escândalo financeiro da nossa história e a sociedade merece todos os esclarecimentos, né? A gente precisa saber exatamente cada passo, o que aconteceu, quem está envolvido, o que foi pago, para quem foi pago, por que foi pago, e isso é importante.
22: O governador falou sobre o assunto durante a agenda de campanha em Guarulhos, região metropolitana de São Paulo. Ele conversou com moradores em uma padaria na cidade. A agenda foi seguida de um encontro com apoiadores também em Guarulhos. Por lá, Tarcísio discursou fazendo críticas à situação econômica do país, fez acenos ao eleitorado feminino e falou em propostas.
24: O esforço que as mães atípicas fazem, às vezes, interrompe as suas carreiras
0: a gente vai criar a Casa da Mãe Atípica para dar suporte para essas mulheres. E mais, vamos levar salas sensoriais para as nossas escolas.
22: Pela manhã, em agenda oficial, Tarcísio já tinha reforçado apoio à investigação e também defendeu as decisões do presidente do STF, Edson Fachin, para conter a crise na corte. O governador afirmou ainda não poder interpretar o silêncio do ministro Alexandre de Moraes diante das revelações das conversas com Daniel Vorcaro.
23: Nos últimos dias eu tenho criticado muito, né, a falta de segurança jurídica, a falta de direção, e hoje eu venho aqui para elogiar a postura do ministro Fachin. Eu acho que a decisão que ele tomou é, de certa forma, uma decisão para botar um freio de arrumação, para botar ordem nas coisas, para trazer um pouco mais de segurança jurídica. E a nossa torcida é que ele consiga, né, superar essa crise, porque é uma crise que está afetando em cheio a credibilidade do Supremo.
22: À noite, já na capital paulista, em mais um evento ao lado do prefeito de São Paulo, Ricardo Nunes, o candidato à reeleição participou de um encontro com profissionais e representantes da área da saúde.
21: O candidato do PT ao governo de São Paulo, Fernando Haddad, concedeu entrevista para uma emissora de TV e, em seguida, cancelou eventos da agenda de campanha na Baixada Santista por causa da previsão de temporais na região. Agora a gente muda de assunto porque a Uber lançou um novo programa para reforçar a segurança nas viagens de passageiros menores de idade. Quem traz os detalhes e analisa esse movimento de mercado é o nosso comentarista de business, o Bruno Meyer.
1: A Uber anunciou uma nova ferramenta de segurança para adolescentes que utilizam a plataforma. A partir de agora, pais e responsáveis poderão acompanhar em tempo real o que acontece dentro do carro durante a viagem. O recurso será oferecido para usuários de 12 a 17 anos que utilizam o chamado Uber Conta Teens. A transmissão é feita pela câmera do celular do motorista e fica disponível exclusivamente para o responsável vinculado à conta do adolescente. Assim que a corrida começa, o responsável recebe uma notificação e pode optar por acompanhar a viagem ao vivo. Segundo a Uber, o vídeo é encerrado automaticamente quando o trajeto termina. O conteúdo fica armazenado de forma criptografada e, de acordo com a empresa, só poderá ser acessado pela equipe de suporte em situações relacionadas a relatos de segurança.
21: 5:51. Morreu em São Paulo aos 87 anos... o empresário e radialista João Monteiro de Barros Filho, fundador do grupo Monteiro de Barros e afiliado do grupo Jovem Pan em Barretos. João Monteiro também criou o jornal O Diário e as emissoras de rádio do GMB e da Rede Vida de Televisão. Foi ex-integrante do Conselho Superior da Associação Brasileira de Emissoras de Rádio e Televisão, a ABERT, e deixou um grande legado na radiodifusão e telecomunicação no Brasil. A Petrobras avalia um novo reajuste no preço do diesel, só que aguarda ainda medidas do governo federal antes de tomar uma decisão. Quem tem detalhes é Rodrigo Viga.
7: Petrobras aguarda nas próximas horas uma nova medida, um subsídio adicional para o óleo diesel, para que a empresa possa aumentar o preço do combustível em suas refinarias. Esse valor adicional seria de R$1. Mas o impacto nas bombas, segundo fontes da Jovem Pan, vai ser zero, nulo, porque o governo federal vai estar dando um subsídio de R$1, Petrobras aumenta na mesma proporção, R$1, o preço do diesel nas refinarias. O preço desse combustível literalmente disparou nas últimas semanas, atingindo níveis históricos, recorde, tudo por conta do recrudescimento e da difusão da guerra entre Estados Unidos e Irã na região do Oriente Médio, patamares extremamente elevados que pressionam a equação de preços da Petrobras. Hoje existe uma defasagem significativa, segundo fontes da Jovem Pan, no preço do diesel. Os preços internos muito mais baratos do que aqueles praticados lá fora. E esse subsídio adicional de R$1, que vai permitir a Petrobras aumentar o litro do diesel em R$1 em suas refinarias, praticamente compensa essa disparada do combustível no mercado internacional e quase zera essa defasagem. A equação de preços da Petrobras está sendo muito testada agora em setembro desse ano, justamente porque o barril do petróleo do tipo Brent passou a operar perto ou acima dos 100 dólares. E o Brasil importa volumes significativos de diesel para atender o mercado interno. Do Rio, Rodrigo Viega.
21: Agora a gente fala de saúde, porque no quadro Viva Bem, o Márcio Atala nos fala um pouco da relação existente entre atividade física e um sono de qualidade. Acompanhe.
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10: Olá, ouvintes e espectadores da Jovem Pan News. Hoje eu vou falar os benefícios de pular corda. Primeiro, é barato. Segundo, você pode fazer num pequeno espaço. Depois, você vai ter um ótimo ganho cardiovascular. Acelera muito a frequência cardíaca. Você também vai melhorar o ritmo, a coordenação. E isso é muito importante. Sem falar que quando você pula a corda, você tem que usar muito a musculatura das pernas, do bumbum e do abdômen. E do ombro também. Então acaba sendo um exercício que também vai trabalhar a sua parte muscular. Investir em pular corda é uma ótima atividade física com grande gasto calórico e vai ajudar muito no emagrecimento. Claro, sempre feito com regularidade. Uma boa dica é usar um bom par de tênis para amortecer

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2: 5:59. Seguimos juntos nesta manhã de sexta-feira, hoje dia 11 de setembro de 2026. Seja bem-vindo, bem-vinda aqui à nossa programação. Se você está chegando agora, o Jornal da Manhã, primeira edição, já vai entrar. Já entrou agora, 6 em ponto, na sua segunda hora, com os principais temas que movimentam o noticiário. Daqui a pouco tem análise também e a movimentação ao vivo da nossa reportagem. O Tribunal Superior Eleitoral começa a analisar hoje a situação eleitoral de Pablo Marçal. O julgamento, no plenário virtual, vai definir se o empresário pode concorrer à presidência da República. A reportagem é de Karine Hillary.
3: O Tribunal Superior Eleitoral analisa a partir desta sexta-feira a situação eleitoral de Pablo Marçal. O julgamento, que será realizado no plenário virtual da Corte, vai decidir

0: empresário pode concorrer à presidência da República. O pedido para barrar a candidatura foi feito pela Procuradoria-Geral Eleitoral, sob o argumento de que Marçal não teria comprovado a filiação ao PRTB dentro do prazo exigido pela legislação. Segundo o Ministério Público, em abril, quando terminou o prazo para definição partidária, o empresário ainda estava vinculado à União Brasil. A candidatura foi registrada nos últimos minutos do prazo, depois de uma liminar do Tribunal Regional de São Paulo, que autorizou a mudança de partido.
1: Além da questão da filiação, Marçal enfrenta outro problema na Justiça Eleitoral. Ele está inelegível até 2032 por uma condenação relacionada à realização de concursos para premiar pessoas que produzissem cortes de vídeos da campanha dele durante as eleições municipais de 2024, quando o empresário concorreu ao cargo de prefeito em São Paulo.
0: O TRE de São Paulo chegou a reverter uma das decisões que tornaram o empresário inelegível. O plenário havia afastado a existência de abuso de poder econômico, mas o caso ainda é analisado pelo TSE. Agora, o tribunal irá decidir se o empresário preenche ou não os requisitos para ter o registro de candidatura à presidência. A defesa de Pablo Marçal pediu ao TSE a suspensão da inelegibilidade de 8 anos. Disseram ainda estar analisando os argumentos da impugnação e que esperam que a candidatura siga normalmente.
2: A relação entre o caso Dark Horse e Flávio Bolsonaro é tema também de comentário de Dora Kramer.
3: Essas novas investigações envolvendo a produção do filme Dark Rock levam Flávio Bolsonaro de volta a uma cena da qual ele julgava que já estivesse distante. Tanto que dizia que a história do dinheiro de Daniel Vorcaro para o filme era página virada, porque a coisa toda já tinha sido explicada. Só que não é bem assim, né? O que a polícia suspeita agora é que recursos de emendas parlamentares do deputado Mário Frias tenham sido desviados para outras finalidades. E entre essas finalidades estaria a contabilidade da produção do longa sobre o ex-presidente Jair Bolsonaro. Olha, é bom a gente deixar uma coisa assim, bem clara, porque é muito simples, né? As emendas são aquela parte do orçamento da União que deputados e senadores, em tese, destinam a obras e projetos sociais. Portanto, estamos falando aqui de dinheiro público. Se ficar comprovado o desvio de emendas para a produção do filme, cai por terra o argumento de que o financiamento teve caráter exclusivamente privado, como fala e repete o senador Flávio Bolsonaro.
2: Mudando de assunto aqui no Jornal da Manhã, às 6h04, o Ministério Público do Rio de Janeiro denunciou 5 pessoas pela morte de um ciclista em Copacabana. A justiça agora vai decidir se aceita a denúncia e leva os acusados a julgamento pelo Tribunal do Júri. A reportagem é do Rodrigo Viga.
4: Foram denunciados por homicídio triplamente qualificado os 5 homens que espancaram até a morte um ciclista de 37 anos de idade, em meados do mês passado em Copacabana, zona sul da cidade do Rio de Janeiro. 4 estão presos. Um motorista aplicativo segue foragido e sendo procurado pela polícia e pela justiça. Ele é Wellington Luiz Santos de Souza. Esse caso ganhou repercussão nacional e internacional. O ciclista Cláudio Rafael Landeiro, de 37 anos de idade, foi confundido com um ladrão em Copacabana. Na verdade, estava com a bicicleta da irmã, mas seguranças e outros motoristas de aplicativo pensavam que ele tinha roubado aquela bicicleta. Foi motivo para o início de um espancamento que durou mais de 9 minutos. Ele levou mais de 60 golpes e morreu vítima de traumatismo encéfalo-craniano, lesões no rim e no baço e ainda múltiplas fraturas pelo corpo. Não teve chance de se defender. De acordo com a polícia do Rio de Janeiro, 13 pessoas envolvidas direta e indiretamente nesse bárbaro crime foram indiciadas. 5 que participaram diretamente da agressão. Outras que foram omissas ou até mesmo deram barras de ferro e pedaços de madeira para agredir Cláudio Rafael Landeiro. Houve ainda o indiciamento de seguranças que trabalhavam de forma irregular em Copacabana e comerciantes que contratavam esse serviço ilegal. Do Rio, Rodrigo Viega.
2: E a crise no varejo atingiu a Sodimac, a empresa chilena do ramo varejista de construção civil. É assunto para o nosso comentarista de business, Bruno Meyer.
5: E a varejista de material de construção Sodimac, do grupo chileno Falabella, demite e fecha 7 lojas no Brasil no segundo trimestre, segundo o jornal Valor Econômico. Essa é a maior redução de pontos de venda no Brasil desde que iniciou a sua expansão no mercado nacional em 2013. Isso representa quase 14% do total de lojas no país. A empresa diminuiu a sua base de unidades no Brasil de 51 em março para 44 lojas ao fim de junho, com fechamento de unidades, especialmente as megalojas. Os dados sobre o número de encerramentos constam em balanços de resultados publicados pelo controlador, o Grupo Falabella, com capital aberto na Bolsa Chilena. Em dezembro, o total de empregados no país era de 2.439 e passou para 2.371 em junho, um recuo de 68 vagas. A Sodimac vê a queda nas vendas há anos, causado por uma demanda volátil e a alta taxa de juros. O frenesi de consumo no mercado de material de construção foi no início da pandemia, quando as pessoas passaram a reformar ou construir casas e apartamentos enquanto permaneciam muito mais em casa.
2: Educação pública é destaque na nossa série especial. O episódio de hoje lança luz sobre as desigualdades raciais no ambiente escolar e debate também a urgência de implementar políticas antirracistas na rede de ensino. O repórter Misael Mainetti traz os detalhes para a gente.
6: A educação pública é dividida entre estados e municípios. Enquanto as prefeituras concentram atendimento na educação infantil e nos primeiros anos do ensino fundamental, o governo estadual assume do sexto ao nono ano e todo o ensino médio. Nessa etapa crítica, especialistas alertam que o combate às desigualdades precisa passar por políticas antirracistas, já que 58% dos estudantes do ensino fundamental no país são negros.
7: Hoje, só no ensino fundamental, 58% dos estudantes brasileiros são negros, no ensino fundamental. Isso significa que se a gente não organizar essa educação do ensino fundamental, tendo em vista que parte significativa desses estudantes são negros, a gente tá fazendo uma educação para opacidade, uma educação que é para ela não funcionar. Então, a gente precisa levar em consideração o padrão populacional da sociedade brasileira. A gente não está pedindo nenhuma excepcionalidade, a gente está pedindo um padrão normativo da sociedade brasileira. Se 58% dos estudantes do ensino fundamental são negros, é para eles que nós devemos trabalhar.
6: A especialista ressalta que, embora o acesso às salas de aula tenha expandido nas últimas décadas, a estrutura escolar ainda carrega marcas da exclusão e da hierarquia racial.
7: Que a escola, ela mesma, ela é produtora de desigualdade racial, ela é produtora de racismo. E no Brasil, quando ela se funda, a escola pública no Brasil, ela se funda no século XIX. E as pesquisas mais recentes sobre a educação, ela vai demonstrar que o ambiente educacional, esse ambiente educacional que a gente constrói, que a gente tem hoje, ele fundado no século XIX, ele já foi fundado por meio das hierarquias raciais.
6: Transformar a educação exige continuidade e vontade política. Mas por que, mesmo figurando no centro dos discursos eleitorais, as mudanças estruturais nas salas de aula demoram tanto para acontecer na prática? O cientista político Jorge Misael, sócio da Metapolítica Consultoria, explica a distância entre as promessas de campanha e a execução das políticas públicas.
8: Na região norte, os professores muitas vezes não têm o básico de infraestrutura. Talvez infraestrutura já seja garantida e estabelecida na região sul-sudeste, mas falta equalização do salário dos professores. Então, cada pedaço do Brasil tem desafios muito específicos e característicos da sua própria história.
6: Para o especialista, cada região do país enfrenta gargalos específicos, o que exige diagnósticos precisos e compromisso real de cada governante que assume o poder. Jorge Misael reforça ainda a importância de delimitar com clareza a quem cabe a gestão, o financiamento e a cobrança dos resultados na rede pública.
8: É importante que a gente pense que esse tipo de política pública deva ficar na mão de servidores públicos, concursados, estáveis, treinados para se pensar a política pública de amplo impacto e também com um conjunto de responsabilidades.
6: Garantir uma educação de qualidade exige ação conjunta entre União, estados e municípios. Sem a definição clara de prioridades e o acompanhamento contínuo da sociedade, as promessas de campanha continuam no papel. E quem perde é o futuro de milhões de estudantes.
2: O secretário de Estado americano, Marco Rubio, encerrou a viagem de 3 dias pela América do Sul. Quem conta mais para a gente sobre esse assunto é o Fabrício Neitzke.
9: O último dia da viagem de Marco Rubio foi marcado por um encontro com a presidente do Peru, Keiko Fujimori. Recém-eleita, ela confirmou a entrada do país no Escudo das Américas, a iniciativa norte-americana para o combate ao narcotráfico no continente. Marco Rubio comemorou a adesão e disse que a medida deve ajudar a região a se proteger de grupos criminosos que ameaçam a soberania dos países. O diplomata também destacou que a América do Sul é considerada uma prioridade para a Casa Branca. A viagem de 3 dias foi curta, mas proveitosa para o secretário de Estado. Além do Peru, o governo da Colômbia também anunciou a entrada no Escudo das Américas, fortalecendo ainda mais a influência de Washington. Já durante a passagem pelo Equador, Marco Rubio confirmou a designação do grupo Los Tiguerones como organização terrorista estrangeira. O encontro com o presidente Daniel Noboa também serviu para assinar uma ajuda de US$ 55 milhões no combate ao crime organizado e ao garimpo ilegal, aprofundando as relações militares entre os países. Os representantes de Peru, Colômbia e Equador também buscaram destravar negociações com a Casa Branca em relação ao tarifaço anunciado em julho. As taxas, que vão de 10% a 12,5%, têm afetado as economias sul-americanas, mas as conversas não tiveram sinais de avanços. Buscando reduzir o poder da China no continente, Marco Rubio se aproveitou do alinhamento ideológico dos novos presidentes com os Estados Unidos. Com isso, o secretário de Estado assinou um acordo que garante acesso a minerais de terras raras no território colombiano. Os norte-americanos ainda buscam ampliar o comércio com o Peru, terceiro maior produtor de cobre no mundo. No primeiro semestre do ano, o país andino teve aumento de 35% nas negociações com a China, em um fluxo que já havia superado a marca dos US$ 50 bilhões em 2025. O governo de Pequim reagiu à visita do secretário. Pelas redes sociais, a embaixada chinesa em Lima escreveu que o hemisfério ocidental não é o quintal de nenhum país.
2: Vai longe essa disputa. Jornal da Manhã, 6 horas e 14 minutos.
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2: Jornal da Manhã, 6:19. Olha só, o avanço de um ciclone pelo sul aumenta o risco de novos tornados no centro-sul do país. O tempo deve continuar, inclusive, instável nesta sexta-feira. Repórter Danúbia Braga participa aqui com a gente do Jornal da Manhã. Tem mais informações a respeito desse movimento climático no dia de hoje, também expectativa aí para os próximos dias. Afinal de contas, tem até alerta da Defesa Civil, pelo menos em São Paulo, né, Danúbia? Bom dia para você, bem-vinda. E está chovendo agora em São Paulo ainda?
18: Chove em São Paulo, Roberto Nonato, chove forte, tá? Muito bom dia para você e para toda a nossa audiência aqui no Jornal da Manhã, primeira edição. Olha, sexta-feira começa então com todo mundo saindo de casa agasalhado com guarda-chuva. Afinal de contas, a chuva está caindo e aí com forte intensidade. Não dá para esquecer o guarda-chuva em casa. E ao longo de todo o dia é assim que o tempo vai permanecer. A gente tem agora na temperatura na casa dos 17 graus, a máxima prevista para hoje é de 28, ou seja, ainda deve ficar um tempo abafado, deve subir essa temperatura, mas a chuva permanecer por todo o dia. Então, uma chuva bem volumosa. De acordo com a Climatempo, a gente também tem ali um destaque para Santa Catarina, todo o estado do Paraná, sul de São Paulo e sul de Mato Grosso do Sul, que podem então registrar esse ciclone extratropical e esse tornado, que já vem fazendo ali algumas vítimas no Paraná, causando estragos em cidades, principalmente de quarta para quinta-feira, fenômenos que atingiram os municípios, por exemplo, de Francisco Alves, no noroeste do estado, Espigão Alto do Iguaçu, no oeste. Para essa sexta-feira, a abrangência, então, desse fenômeno pode ser maior, porque o ciclone se soma a uma atmosfera já bastante instável, de acordo com as informações da Climatempo. Segundo os meteorologistas, né, dois fatores já vinham contribuindo, então, para manter esse tempo mais chuvoso no centro-sul e aumentar as chances da formação de tornado. O que seriam então esses dois pontos? Uma corrente de ar mais quente e úmida que vem do norte do Brasil, passa ali pelo centro-oeste e chega a áreas do Paraná, que favorece a instabilidade na região. Um outro ponto, a presença de uma circulação de ventos conhecida como cavado, de cerca de 5 km de altura, que favorece então a formação de nuvens muito carregadas. E aí o resultado é esse, a gente vê. Essa sexta-feira é mais chuvosa aqui na capital paulista. Previsão, então, para passar o dia todo assim com essa chuva mais intensa, Nonato.
2: Zé, o Danúbia, e aí, em cima disso que a gente está acompanhando, e até dessa chuva que você está trazendo para a gente, o governo de São Paulo deve abrir também um gabinete de crise para ficar mais atento e, obviamente, acompanhar de perto essa situação, né?
18: Exatamente. Ontem já teve uma reunião, né, em que eles alinharam ali como vão funcionar, então, essas respostas rápidas em caso seja necessário em alguns municípios. E aí hoje, a partir das 14h, esse gabinete de crise já passa a funcionar. E tudo indica, então, que o grande objetivo por parte de todas essas equipes é trazer um atendimento mais rápido à população que tiver mais vulnerável. Então, alguns exemplos ali de agentes que estarão juntos nesse gabinete de crise: bombeiros, Polícia Militar, SP Água, Agência de Transporte do Estado, Arcesp também, Agência Reguladora de Serviços Públicos do Estado de São Paulo, Departamento de Estradas de Rodagem. Isso porque também, junto ali, as concessionárias de energia elétrica, de água, de gás e telefonia se reúnem com representantes para funcionar esse gabinete de crise nessa sexta-feira, a partir das 14h, por conta desses riscos envolvendo ali essa questão desse tornado, dessa chuva volumosa, intensa. Então, hoje, a partir das 14h, começa a funcionar esse gabinete e aí, por isso, a Defesa Civil faz o alerta para toda a população para esses cuidados redobrados, né? Por conta dessa chuva intensa, o solo acaba ficando encharcado, então, risco de deslizamento de terra. A gente também tem uma previsão de ventos muito fortes, rajadas de vento de forte intensidade e a questão também da chuva de granizo. Então, por isso, é o gabinete de crise instalado a partir das 14h e é um assunto importante para o fim de semana. A temperatura deve também despencar. Claro, a gente vai ficar de olho acompanhando tudo, mas trazendo sempre informação para a nossa audiência. Volto com você, Nonato.
2: Está combinado, então. Muito obrigado a Danúbia Braga atualizando para a gente essas informações. No decorrer da programação da Jovem Pan, claro, traremos mais detalhes sobre esse cenário meteorológico, não só em São Paulo, mas em outros pontos do Sudeste também. E em mais um capítulo da crise histórica, o Supremo Tribunal Federal retirou o sigilo das investigações do caso Master. Agora, o tribunal se prepara para avaliar o pedido de abertura de uma investigação contra o ministro Alexandre de Moraes. É assunto para o Bruno Pinheiro.
19: O dia no Supremo começou com a expectativa de um pronunciamento de Alexandre de Moraes. O ministro havia marcado a fala para as 11 horas da manhã, sem perguntas de jornalistas. Seria a primeira manifestação pública de Moraes depois da escalada da crise na corte e da decisão do presidente do STF, Edson Fachin, de retirá-lo da condução do inquérito das fake news. Mas pouco mais de uma hora depois do anúncio, o Supremo informou que o pronunciamento estava cancelado. Uma nova data ainda será marcada. A sessão desta quinta-feira já era extraordinária e receberia a pauta que não foi julgada na quarta. No início da tarde, a presidência do STF anunciou o cancelamento. A corte informou que já há outra sessão extraordinária marcada para a terça-feira, dia 15. E é essa sessão que concentra agora as atenções. O plenário vai analisar o processo que reúne o relatório da Polícia Federal sobre Daniel Vorcaro e informações que envolvem Alexandre de Moraes. No mesmo processo, a Procuradoria-Geral da República também defende que o relatório da PF seja considerado nulo. Mas antes da sessão, termina uma outra data importante. Fachin deu 5 dias úteis para que Alexandre de Moraes, André Mendonça e o Procurador-Geral da República, Paulo Gunet, e o Diretor-Geral da Polícia Federal, Andrei Rodrigues, enviem informações ao Supremo. O prazo termina na terça-feira, dia 14. Fachin quer esclarecimento sobre a produção e o uso do relatório da PF, a identificação dos interlocutores de Vorcaro e o tratamento dado a informações sobre autoridades com foro privilegiado. O procedimento foi aberto depois que Moraes levou à presidência do STF questionamento sobre a atuação de André Mendonça nas investigações dos casos Master e INSS. Diante da disputa, Fachin passou a centralizar na presidência da corte a análise desses procedimentos. E foi justamente na véspera do fim desta data que Paulo Gunet foi ao Supremo. O procurador-geral da República se reuniu com Edson Fachin horas depois do cancelamento da sessão. Na saída, Gunet não falou com os jornalistas.
20: Ao longo do dia, Fachin manteve reuniões com colegas discutindo a crise e o planejamento da sessão que pode abrir uma investigação contra Alexandre de Moraes.
19: O problema é que o Supremo nunca enfrentou uma situação exatamente como essa. E por isso, nem o rito da sessão está totalmente definido para esta terça-feira. Em um julgamento normal aqui no Supremo Tribunal Federal, quem fala primeiro é o advogado, depois o Procurador-Geral da República. O relator apresenta o voto e, na sequência, os outros ministros debatem e votam. Mas, neste caso, o plenário pode ter que decidir antes até se o relatório da Polícia Federal é válido.
20: Já para facilitar o trabalho do plenário, o presidente do Supremo solicitou a retirada do sigilo das investigações do caso Master que tramitam na corte. Segundo a solicitação feita ao relator, ministro André Mendonça permanece em sigilo, o que não afetará as investigações para futuras operações sobre o caso. O pedido já foi atendido por Mendonça.
19: A expectativa agora se volta para terça-feira. Será o primeiro encontro do plenário depois de 2 dias seguidos de sessões canceladas. E os ministros devem chegar à reunião já com as explicações pedidas por Fachin sobre um dos episódios que estão no centro da crise no Supremo Tribunal Federal.
2: Quem participa com a gente hoje analisando os assuntos é o Nelson Kobayashi, que já está aqui conosco. Para participar da primeira edição. Kobayashi, eu queria te ouvir a respeito dessa retirada dos sigilos que envolvem aí o caso Master. Como é que você avalia essa atuação do ministro Fachin? E, por outro lado, será possível garantir que tudo aquilo que está sendo investigado e que não mereça esse sigilo absoluto para não atrapalhar as investigações está mesmo vindo à tona? Porque, em tese, essa abertura está na mão do ministro Mendonça, ou estou errado? Bom dia para você, bem-vindo.
21: Bom dia, Donato. Bom dia para você, para todos que nos acompanham aqui no Jornal da Manhã, nessa sexta-feira. Não dá para garantir, mas é para se confiar. Ele é o ministro relator, ele foi sorteado, no gabinete dele que está correndo as investigações, e, portanto, cabe a ele, de fato, o juízo sobre o que é para se tornar público, que é a regra, a partir desse pedido por ele aceito. E o que é para continuar em sigilo para que não haja prejuízo às investigações, né? Por exemplo, alguma operação que esteja em vias de acontecer, alguém que esteja sendo monitorado, alguém que esteja, de alguma maneira, no radar das investigações com diligências em andamento, essas pessoas não podem ter claramente suas informações divulgadas e nem essas operações podem ser divulgadas para não ter prejuízo às investigações. Agora, é uma questão interessante, Nonato. A gente está acompanhando isso minuto a minuto, né, à medida que vai chegando cada uma dessas decisões. E com o levantamento do sigilo, com a publicidade ampla a respeito de todas essas investigações ligadas ao caso do Banco Master, agora vai ser de hora em hora, igual a Telecena, as grandes revelações a respeito desse caso. Porque a gente já viu na madrugada vários jornalistas debruçando sobre essas milhares de páginas, sobre esses milhares de dados e já alcançando informações novas que antes não eram sabidas. É para ser a regra. Investigação é para ser pública mesmo, processos são para ser públicos. Eu espero até que o caso do INSS também se torne público. Porque se o Master, que é um escândalo que envolve poderosos, teve a sua publicidade determinada, como é para ser a regra, já era para ser assim desde o começo, o do INSS tem que ser também, o do Dark Horse tem que ser também, e qualquer outro caso. À medida em que os anos foram passando, nós fomos nos acostumando com esses sigilos todos. Sigilo é para acontecer em duas situações: quando tem algum risco contra o Estado ou quando tem algum risco contra a privacidade, contra dados sensíveis de alguém. Não sendo isso, é a regra que está se restabelecendo, a publicidade de todos os atos, transparência, principalmente quando há uma grande desconfiança da população em relação ao judiciário.
2: Jornal da Manhã, 6 horas e 31 minutos.
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1: Trinta e seis minutos. Um relatório da Polícia Federal, tornado público na madrugada desta sexta-feira, revela que um grupo ligado ao empresário Daniel Vorcaro teve acesso a um documento interno da própria polícia. O documento também mostra que integrantes desse grupo orientaram como responder a uma apuração da PF. Bruno Pinheiro participa aqui com a gente do Jornal da Manhã, tem outras informações e detalhes a respeito desse documento. Oi, Bruno. Bom dia para você. Ou seja, nas últimas horas, como o Kobayashi comentava agora há pouco, muita coisa foi sendo trazida à tona e, claro, vocês que acompanham mais de perto a situação política do país tiveram que se debruçar para tentar entender aquilo que vai sendo revelado, não? Bom dia mais uma vez.
2: E a cada minuto, novas informações, né? Ótimo dia a você, ao Nelson Kobayashi, que nos acompanha aqui na Jovem Pan, no Jornal da Manhã. E nós tivemos acesso a uma dessas informações, justamente a este relatório, a um documento da Polícia Federal, que cita, de fato, essa interferência que os aliados, os amigos de Daniel Vorcaro, o seu entorno, tinha acesso a essas informações. Inclusive, em um certo momento, quando tinha um questionamento da Polícia Federal, que tinha que ser respondido. Eles conseguiram acesso a uma certidão interna da Polícia Federal. O que diz esse relatório é que o empresário Daniel Vorcaro enviou para o sicário uma certidão ligada a um procedimento interno da Polícia Federal do Rio de Janeiro e respondeu que havia solicitado para o grupo chamado A Turma analisar este caso. Logo na sequência, surgem áudios atribuídos a um outro homem, e aqui está um outro ponto muito que chama a atenção, interessante. E ele claramente demonstra conhecimento sobre o procedimento e orienta como deveria ser feito a resposta para a Polícia Federal, sem citar esta certidão, porque era um documento interno da instituição. Em uma dessas mensagens, ele havia solicitado, inclusive, ao Ministério Público Federal, e diz que a resposta deveria ser convincente para evitar novas complicações no caso de Daniel Vorcaro. Em um outro momento em que nós também tivemos acesso, ele afirma que esse procedimento não poderia ser bloqueado e diz que fizeram aquilo que deu para fazer para tentar ajudar justamente o empresário Daniel Vorcaro. Mas tem um outro ponto ainda que é um pouco mais forte e que também chamou a atenção dos investigadores, porque o homem também orienta que esta resposta não mencionasse uma certidão, porque era um documento interno da Polícia Federal. E isso registra, inclusive, nesse relatório que os investigadores não conseguiram entender, porque era algo muito sigiloso que estava somente na sede da Polícia Federal do Estado do Rio de Janeiro. Isso vai de encontro com o que nós vimos na última semana, quando o ministro André Mendonça retira o sigilo de um relatório, também esse da Polícia Federal, expondo uma rede de influência e alertando que o empresário tinha conexões com altas autoridades de instâncias da República, inclusive citando o ministro Alexandre de Moraes, mas também citando outros órgãos que os aliados e o entorno do empresário conseguia acesso a informações, inclusive, que chegariam na Justiça Federal, Nonato.
1: Bruno Pinheiro em Brasília, atualizando para a gente essas informações mais recentes. E aí, Kobayashi, é impressionante, né? Porque cada vez que surge uma informação nova, como o Bruno destacou, a cada minuto, a cada hora a gente vai atualizando, você vai se surpreendendo, porque se teve acesso a um documento interno da PF, é porque talvez tenha tentáculos lá também, senão você não tem como saber de um documento interno e que possivelmente seria algo sigiloso, não? Ou seja, o homem é um polvo, está em todos os lugares.
3: Não, é muito mais que o povo, só tem 8 tentáculos, o Nonato. O Vorcaro tinha muito mais que 8 mil tentáculos, porque ele estava na Polícia Federal, no Ministério Público, no Judiciário, no Executivo, em parte da imprensa, em parte, inclusive, do Banco Central. Era uma pessoa com uma rede que nunca se viu em nenhum escândalo que a gente tenha notícia recente. Nunca se viu uma influência e um relacionamento tão grande. Outro dia, isso virou até meme, né? Algumas pessoas têm uma bateria social gigantesca. A do Vorcaro, imagine só manter relacionamento com todas essas pessoas. Claro que tudo regado a muito dinheiro, a festas, né? Inclusive, agora, com essas informações, tem se agravado a situação das festas que ele fazia. Algumas dessas festas, segundo as informações que se tornaram públicas, eram de 120 mulheres para 20 homens na proporção. Veja só como era que o Vorkaro mantinha suas relações com os poderosos, muitos poderosos. E em relação a essa ciência dele, de um documento interno da Polícia Federal, é porque ele tinha, claramente, um interno, ou seja, um agente ou um delegado da Polícia Federal que passava para ele informações. Não se sabe exatamente de que escalão nesse caso, mas quando a gente coloca essa informação em associação com aquela anterior que a gente já sabia, que era dele pedir para o Andrei ou para o Paulo segurar, para que um subordinado não fizesse algo de baixo para cima, a informação que a gente pode tirar disso é de que os tentáculos do Daniel Vorkaro na Polícia Federal vinham da cúpula. É por isso até que se desconfia da gestão do André Rodrigues naquela petição que será julgada na terça-feira no plenário do Supremo Tribunal Federal. E por isso é que a manutenção dele no cargo ou não ainda está em discussão e será também debatida e votada na terça-feira. A revogação das decisões do Mendonça e do Dino não põe uma pá de cal na situação do diretor-geral da Polícia Federal. E à medida que essas informações vão chegando, a situação dele também se complica.
1: Pois é, e só para corroborar o que o Kobayashi está falando, eu chamo a sua atenção porque a Polícia Federal aponta que o BRB continuou comprando carteiras de crédito do Banco Master, mesmo após alertas internos sobre possíveis irregularidades, né? O laudo da PF diz que o Banco de Brasília desembolsou 7 bilhões e 600 milhões de reais em 22 operações antes da conclusão de pelo menos um dos pareceres técnicos previstos. Os documentos foram analisados pela perícia e já apontavam falhas nessa documentação, ausência de comprovação de crédito e riscos de fraudes. Se você entrar no nosso site, jovempan.com.br, você vai ter como um dos destaques essa apuração aqui, do Bruno Pinheiro e do Matheus Alione. Ó. Polícia Federal detalhando esquema de gestão fraudulenta em compras de carteiras do Master pelo BRB. Diz aqui que o laudo cita pagamentos antes de pareceres técnicos, fracionamento de operações e continuidade dos negócios, mesmo depois desses alertas internos. O documento, a gente lembra, foi retirado de sigilo e é aquilo que o Bruno falava. As informações vão se avolumando a cada hora. E aí eu volto aqui a ouvir o Nelson Kobayashi nessa história toda, porque quando a gente fala, mas foi uma operação privada entre um banco e outro banco e outro cenário, ou foi o pagamento para um determinado filme, mas era dinheiro privado. Não. Tem o BRB aí nesse cenário que traz esse dinheiro público para todo canto, não, Koba?
3: É exatamente isso. Os contratos são entre pessoas de direito privado, né? Pessoas CNPJs, enfim, ou Nonato, que não tem necessariamente vínculo com o poder público, mas o dinheiro que rodava entre essas pessoas era dinheiro que poderia estar no financiamento habitacional, era dinheiro que poderia estar na saúde, era dinheiro que poderia estar na segurança, era dinheiro que poderia estar prestando o serviço público necessário, atendendo ao interesse público. Então é dinheiro sujo, é dinheiro que deixou alguém sem uma consulta, é dinheiro que deixou alguém sem uma moradia. E não é pouco dinheiro, a gente está falando de bilhões. 7,6 bilhões, a grande maioria, se não 99,9% das pessoas, jamais saberá do que se trata um bilhão. É muito dinheiro. E aqui, na situação que envolve o BRB, o Banco Master, o Daniel Vorkaro, as conversas eram todos os dias sobre esses bilhões, sobre esses milhões. E essa situação envolvendo o BRB, principalmente, isso aponta para uma influência que ele teve sobre as pessoas que levaram a essa negociação a acontecer. E foram muitas. Se a gente pega, por exemplo, alguns contratados do Daniel Vorkaro, isso vai sendo revelado agora à medida que as informações vão chegando, a gente via que ele tinha o modus operandi do lobby. Contrata pessoas importantes, contrata pessoas que já exerceram cargos públicos, contrata pessoas que já tiveram em órgãos de relacionamento com o BRB para que isso vá acontecendo. Ou seja, é o lobby ruim, é o lobby negativo, nesse caso, que era justamente para cometer crimes.
1: E aí, Kobayashi, você que nos acompanha, a gente tem mais uma manchete aqui. O BRB pagando bilhões ao Master, mesmo após alertas internos, é o que aponta a Polícia Federal. O laudo diz que 7 bilhões e 600 milhões foram pagos antes de pareceres e 17 bilhões e meio em compras foram divididos em aprovações menores. Lá no nosso site também, indícios de que pelo menos 12 bilhões e 200 milhões de reais em créditos vendidos pelo Master ao BRB não existiam. E aí eu volto aqui ao Nelson Kobayashi, Koba, porque é o que você falou, é dinheiro que poderia estar sendo investido em outra área, na saúde, na educação, enfim, qualquer área que pudesse prover um benefício para a sociedade, mas não é o caso. E chama atenção quando você tem créditos vendidos pelo Master ao BRB e que não existiam. E aí fica a pergunta, quem chancelou isso? Quem fiscalizou? Quem checou? Já que esses créditos absolutamente não existiam. É como você ter um pastel de vento nessa história, parafraseando aqui quem chama o Augusto Cury de pastel de vento.
3: Sim, é um grande vento, é uma ventania nesse caso, né? Porque é um grande nada, porque se a gente pega algumas negociações que estavam sendo feitas antes em relação a esses créditos podres do Banco Master, o Vorcaro estava tentando se livrar, né, desses ativos podres do Banco Master. Então, não é que era algo que valia pouco, era algo que não valia, algo sem valor e que foi vendido por bilhões. Por isso é que a gente tem que levar em consideração, nesse caso do BRB principalmente, o Nonato, que esses alertas eram o que, nesse momento, vão cravar a culpa de quem levou adiante. E à medida em que vamos supor que seja um desinformado, alguém que está em Brasília e não sabia da situação do Banco Master, ali que já corria em alguns bastidores, e ainda assim levou adiante uma compra bilionária dessa, a partir do momento do alerta, não dá para dizer que é inocente mais, de jeito nenhum. O alerta é o ponto, é o marco, é o termo que põe a culpa na pessoa ou nas pessoas, que foram várias, que levaram adiante essa compra. A questão a saber é a seguinte: por que venderam? Foi só em troca de dinheiro? Foi só em troca de propina? De corrupção? Ou teve algum outro benefício? Ou mais do que isso? Porque isso é importante deixar claro. Será que eles estavam pagando alguma dívida quando fizeram essa negociação do BRB com o Banco Master? Porque se a gente pegar todos os outros casos anteriores, livramentos, absolvições, arquivamentos, tem pessoa que tinha dívida com gente importante ligada ao Daniel Vorcaro. As investigações estão aí para mostrar, as informações estão aí para mostrar. Isso aí, esse ponto, pode anotar, vai dar pano para manga. Por que que houve essa relação do BRB com o Banco Master? Eu não acredito que tenha sido só por propina, talvez tenha sido por gratidão que algumas pessoas deviam. E essa é a palavra mesmo, era de dívida com algumas pessoas ligadas ao Daniel Vorcaro.
1: Daqui a pouco a gente volta nesse assunto aqui na programação da Jovem Pan. 6h49.
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0: 52. Está na hora da gente conferir aqui assuntos de capa dos principais jornais do país que já circulam nesta manhã de sexta-feira, começando pelo Estado de São Paulo. Manchete principal está aqui, ó. Mendonça derruba sigilo do caso Master a pedido de Fachin. Presidente do STF solicitou que todos os magistrados tenham acesso aos autos nessa história toda. Outro destaque, a Polícia Federal suspeita que verba pública pagou parte do filme Dark Horse. Diz aqui o jornal Estado de São Paulo na sua capa de hoje também. E agora vamos para o jornal O Globo, editado no Rio de Janeiro, com os temas de hoje na mesma linha. Porta aberta. Fachin manda Mendonça levantar sigilo do caso Master. Gabinete do relator começa a cumprir a decisão, cuja extensão ainda é incerta, diz o Globo. E além disso, a Polícia Federal apurando desvio de emendas para financiamento do filme Dark Horse. Foto de capa de hoje do Globo para o 11 de setembro. 25 anos do fim de uma era, destaca o jornal Globo. São os temas dos principais jornais do país. Você acompanha diariamente aqui na programação da Jovem Pan. 6h53, está na hora de mais uma edição do É da Sua Conta. 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

0: Pesquisadora do Hora H do Agro, Mariana Grilli.
1: Mais de 2.700 entidades do setor produtivo uniram vozes no recém-lançado Manifesto à Nação, que traz no cerne uma cobrança direta ao Supremo Tribunal Federal. E a presença do agronegócio ali nas assinaturas desse manifesto é massiva. Vai da FAESP, da Federação da Agricultura do Estado de São Paulo, às grandes associações setoriais como a Única, a União da Indústria aí de Cana-de-Açúcar e Bioenergia, até a base com os sindicatos rurais espalhados pelo país. Mas por que essa mobilização ganha tanto peso justamente agora? A resposta está na histórica cobrança do setor por segurança jurídica. Para quem produz, a falta de previsibilidade e as constantes viradas de regra não são debates teóricos. Se traduzem diretamente em crédito mais caro, trava nos investimentos de longo prazo e risco até para a reputação do produto brasileiro no exterior. Na prática, nós estamos falando aí da necessidade de um corpo técnico que precisa, por exemplo, compreender melhor as recuperações judiciais no agro, que precisam, inclusive, de regras claras para evitar abusos e garantir o acesso ao crédito, também trabalhar para a estabilidade nas questões fundiárias. Então, ainda que não seja o STF que julgue diretamente esses casos, é o órgão supremo que precisa imprimir segurança jurídica ao país. Então, a lógica do agro ao apoiar esse movimento é clara. Sem um judiciário que garanta previsibilidade e atuando em sintonia com a Constituição, o ambiente de negócios desmorona. E às vésperas de um período eleitoral decisivo, a segurança jurídica se torna a espinha dorsal de pautas cruciais para o agronegócio. E é por isso que a gente continua de olho também nesse tema. Vamos trazer esse e outros lá no Hora H do Agro dessa semana. Então fica o convite. O nosso programa vai ao ar todo sábado às 5 da manhã, também no horário alternativo do domingo às 6 da manhã, além de ficar disponível na íntegra no canal da Jovem Pan no YouTube.
0: Portanto, aí a Mariana Grilli atualizando para a gente essas informações. 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

0: Estamos juntos aqui em todas as plataformas e vocês que nos acompanham pela rádio, falamos aqui da decisão do ministro Edson Fachin, que foi atendida pelo relator do caso Master, André Mendonça, para retirada do sigilo das informações sobre o Banco Master e todo o processo que corre hoje no Supremo Tribunal Federal. Aliás, quero conversar agora com o nosso Marco Viana, porque a PF concluiu que as compras de carteiras de crédito do Banco Master pelo BRB foram feitas com práticas de gestão fraudulenta. O que que esse laudo mostra, hein, Marco? Bem-vindo, bom dia.
1: Olá, Cine, bom dia para você, para a Bia, a todos que nos acompanham nesta segunda edição do Jornal da Manhã. Olha, o que a Polícia Federal aponta nesse laudo é um padrão de decisões que, na avaliação dos peritos, enfraqueceu os mecanismos de controle do BRB nas compras de carteiras de crédito do Banco Master. E um dos pontos que mais chama a atenção em toda essa história é que o banco fez pagamentos antes mesmo de ter todos os pareceres técnicos necessários para embasar essas operações. A perícia analisou 181 operações que movimentaram cerca de mais de 47 bilhões de reais. Desse total, 22 operações, o BRB pagou 7,6 bilhões antes da conclusão de pelo menos um dos pareceres que deveriam orientar essa decisão. Isso representa mais de 43% do valor desembolsado nas compras de carteiras de varejo. Inclusive carteiras que já tinham sido analisadas. Em um dos casos, por exemplo, foram pagos 209 milhões em novembro de 2024, um dia antes da aprovação da operação pela diretoria colegiada. E os peritos também encontraram mensagens internas que mostram, que comprovam que algumas liquidações foram autorizadas mesmo com documentos e pareceres ainda pendentes. Outro ponto importante é que os problemas não apareceram apenas depois das investigações da Polícia Federal. O próprio BRB já tinha identificado falhas como falta de comprovação dos créditos, problemas na documentação, dados inconsistentes e até reclamação de clientes que não reconheciam aqueles créditos. Mesmo assim, as compras continuaram. Um relatório produzido pelo próprio banco em abril do ano passado já apontava essas irregularidades e, claro, o risco de fraude. Ainda assim, depois desse primeiro alerta, o BRB desembolsou mais de 5 bilhões em novas operações. Desse valor, 2,19 bilhões foram pagos, inclusive depois da conclusão do relatório final que aconteceu em maio. Para a Polícia Federal, esse conjunto de decisões caracteriza práticas de gestão fraudulenta nas operações entre os dois bancos.
0: Muito obrigado pelas informações, viu, Marco Viana. E aí, o Nelson Kobayashi, o que chama a atenção também é o fato de haver alertas indicando que havia uma fraude, de que não era para o banco conduzir nenhum tipo de negociação com o Master, e mesmo assim, esses alertas foram ignorados em nome do interesse de quem?
2: Interesse de quem, né? Essa é uma pergunta interessante, porque quando o Merreiro lembrou aí que o Ibanez Rocha fez defesa pública dessa negociação, enfim, a gente precisa lembrar. O Ibanez Rocha é aquele mesmo que passou ali ileso ao processo e condenou o seu secretário de Segurança Pública à época, o Anderson Torres, na trama golpista. Foi considerado que o seu secretário sabia de tudo, poderia ter evitado tudo e contribuiu dolosamente para um golpe de Estado, e o próprio governador, que é quem tem a caneta na mão, o chefe dele, passou ileso, não foi sequer denunciado, não é que foi absolvido. Contra ele foi arquivado o inquérito. Então é uma pessoa que tem, né, a gratidão da vida, que a gente viu em algumas outras mensagens, talvez caiba também ao Ibanez Rocha, que foi esse defensor público dessa negociação envolvendo o BRB, por parte do governo do Distrito Federal, e o Banco Master, que tinha suas relações com pessoas ligadas ao caso, claro, que a gente está comentando aqui. Então, assim, é tudo ponta solta, que vai se juntando, um quebra-cabeça gigantesco, com tantas autoridades, com tantos interesses. Será que todas essas ações de pessoas importantes foi se deram justamente pela propina, porque tem gente que se dobra pelo dinheiro, tem gente que se dobra pela promiscuidade, como nessas festas, tem gente que se dobra pelo poder, tem gente que se dobra pela liberdade, tem gente que se dobra pelo que quer que seja. Então é coisa que vai sendo desvendada. E só um detalhe, né, que a gente vê essas manobras fraudulentas que a gente estava comentando agora há pouco, o banco empresta para o próprio banco através de procuração, é uma espécie de pedalada fiscal versão bancária, porque ele infla os seus ativos, ele frauda ao próprio Banco Central e ao mercado a sua liquidez, ele frauda aos consumidores desse poderio econômico, enganando todo mundo com essas fraudes todas que poderiam ter sido identificadas antes, inclusive, viu, sim.
3: Exatamente. Há pontos também, Lucas Merreiro, que demonstram as investigações, a quebra de sigilo, dá ainda mais tese para aquilo também que a gente já havia informado antes, mas sobre a participação de dois agentes públicos do Banco Central, que por fora de sua atuação dentro do serviço público, prestavam uma espécie de assessoria para Daniel Vorcaro e recebiam para isso. Eles que já foram afastados, chegaram também a ser presos durante as fases da Operação Compliance Zero, mas é muito sensível quando a gente observa que, além de informações sobre o andamento da operação, Daniel Vorcaro contava com uma assessoria Premium Plus.
4: É por isso que eu digo, Bia, desculpa utilizar esse termo de novo, mas essa é a verdade, que boa parte da elite brasileira se prostituiu para o Daniel Vorcaro. E não é uma prostituição de corpo, é uma prostituição de alma, é uma prostituição dos próprios valores, é uma prostituição da responsabilidade, é uma corrupção no nível mais abjeto que nós já vimos na história desse país. E olha que nós estamos falando do Brasil, casa do Mensalão, do Petrolão, né, de tantos escândalos de corrupção, aqueles que foram desvendados lá na época da Lava Jato, tudo aquilo é fichinha quando a gente compara esse escândalo do Banco Master. Aliás, muita gente compara o Daniel Vorcaro ao Lobo de Wall Street, né? Me fugiu agora o nome do banqueiro da época lá, mas o Lobo de Wall Street, Jordan Belfort, né? Só que o Daniel Vorcaro faz o Jordan Belfort parecer uma criança, essa é a verdade. Se o Martin Scorsese visse a história do Banco Master, ele ia sentir vergonha de ter dirigido o Lobo de Wall Street e falar, nossa, tinha uma história muito mais absurda.
3: Tirado no cinema hoje.
4: Com valores... Os valores são muito maiores. Se você for ver os valores do Lobo de Wall Street, era coisa de alguns milhões de dólares, né? Que a gente está falando do caso do bilhão. É um verdadeiro absurdo, né? E a gente vê, sim, que havia participação dentro do Banco Central. Não teria como todo esse escândalo acontecer sem a anuência, e não só a anuência, né, mas a participação de agentes do Banco Central. Não teria como acontecer sem a participação ativa de pessoas do BRB, um banco público, né? Então, quando a gente está falando de escândalo Master, não é apenas um ente privado comprando um ente público, mas pessoas do lado público do negócio, né, agentes públicos participando ativamente desse escândalo para roubar o seu dinheiro, de você que está aí nos ouvindo, nos assistindo no Jornal da Manhã.
0: Eu quero retomar a nossa conversa com o Marco Viana para trazer mais detalhes sobre essa história do BRB, porque ele conseguiu manter as compras de carteiras de crédito de forma fraudulenta fora do Conselho de Administração. E segundo a Polícia Federal, como é que isso era feito, hein, Marco?
1: Olha, Cine, é justamente aí que aparece um dos principais pontos levantados pela perícia. Segundo a Polícia Federal, essas compras eram divididas em operações menores para que permanecessem dentro do limite de aprovação da diretoria colegiada do BRB. Esse limite era de 750 milhões. Bom, na prática, para nossa audiência entender, uma operação de até esse valor, de 750 milhões, poderia ser aprovada pela própria diretoria. Acima disso, seria necessária a análise do Conselho de Administração. Então, para não chegar até essa análise, para manter a aprovação dentro da própria diretoria, as movimentações eram feitas com esse limite de até 750 milhões de reais. Ou seja, é uma instância superior de controle dentro do banco, quando passa desse valor de 750 milhões. E o que chamou a atenção dos peritos foi a repetição desse valor. A Polícia Federal encontrou 25 aprovações de compras de carteira do Master que juntas somaram cerca de 17 bilhões de reais. Dessas 25 operações, 21 tinham exatamente o valor de 750 milhões. Para os peritos, esse padrão não seria uma coincidência, digamos assim. A avaliação é de que as operações foram estruturadas de maneira a permanecer dentro da alçada da diretoria colegiada e assim não precisar passar pelo conselho de administração. É por isso que o laudo, inclusive, fala, tem um termo utilizado que é a burla material das regras internas de aprovação. Então, em resumo, em vez de uma operação maior que obrigava a análise do conselho, os negócios teriam sido divididos em valores menores. A gente trata aqui de valores menores, mas não são valores pequenos, até porque 750 milhões. Então, esse valor era pago repetidamente no limite, com esse limite, e segundo a Polícia Federal, isso permitiu que um volume de 17 bilhões e meio fosse aprovado sem passar pela instância superior de controle.
3: Agora, um outro recorte também extremamente relevante após essa quebra de sigilo. Daniel Vorcaro, segundo relatórios da Polícia Federal, sabia da operação antes mesmo dela ser deflagrada. Ele sabia até do inquérito que corria contra ele, avaliando essas fraudes envolvendo o Banco Master e a tentativa de compra com o BRB. A Polícia Federal levantou em um relatório que foi elaborado a partir do conteúdo extraído do celular do ex-banqueiro, elementos sobre essa suspeita. Disse que encontrou indícios de que ele sabia das medidas cautelares que seriam aplicadas contra ele no dia 18 de novembro de 2025, que foi a data da primeira fase da Operação Compliance Zero. Daniel Vorcaro, portanto, tinha acesso a essas informações e isso tudo agora levanta o questionamento. Ele sabia da operação por meio de outros agentes públicos, pessoas infiltradas dentro da investigação, ou tudo volta da base para aquela mensagem que foi trocada supostamente com Alexandre de Moraes, perguntando se deveria estar fora do país já na segunda-feira, tentando se antecipar a uma possível prisão, o que não aconteceu. Em novembro do ano passado, ele foi preso pela primeira vez.
0: Até porque, Bia, só acrescentar um detalhe sobre esse fio que você puxou, há informações da Polícia Federal que, ao oferecer o contrato para o Banco Master, o escritório Barsi de Moraes, também ofereceu a possibilidade de lidar com questões e informações da Polícia Federal. Nossa. Ou seja, como é que o escritório poderia defender em relação a uma instância que não necessariamente se refere à justiça?
3: E um escritório intimamente ligado com o ministro do Supremo Tribunal
0: Federal. Exatamente, mas sim a estrutura de investigação. É mais um detalhe na esteira daquilo que você acabou de trazer.
4: É verdade, e assim, vejam só, né? Uma pessoa poderosa, tal qual o Daniel Vorcaro, ele tinha acesso, e nós vimos isso, né? Isso não é, eu acho, eu penso que... Não, nós vimos. Ele tinha acesso ao número particular do Alexandre de Moraes. Ele conversava com o Alexandre de Moraes, até chamava de meu irmão, agradeceu, né? Muito obrigado e tudo mais. Vocês acham que essa pessoa que tem esse nível de infiltração no poder público não teria meios de saber de uma operação que iria ocorrer? Na própria conversa dele com o Alexandre de Moraes, ele disse, olha, será que é bom eu já estar fora do Brasil na segunda-feira? Imagina uma pessoa perguntar isso para um ministro do Supremo Tribunal Federal no WhatsApp. Isso é muito grave, como o Evandro está todo inconformado aqui, e com razão, porque é gravíssimo mesmo. Essa operação de ter sido bem sucedida, o fato de terem conseguido prender o Daniel Vorcaro, gente, é um milagre, porque o fato dele ser tão poderoso, dele ter tanta influência, tanto conhecimento, e é com certeza, se ele tem pessoas infiltradas na política, no judiciário, no executivo, no legislativo, vocês acham que na Polícia Federal não tinha alguém ali também? Dá pra se imaginar, né? Não tenho como dizer isso categoricamente, mas dá pra se imaginar que tinha algum policial que estava na folha de pagamento do Vorcaro que passava as coisas pra ele.
0: Até porque, se pensarmos que um golpista desse conseguiu sobreviver tanto tempo, é porque ele realmente construiu uma estrutura muito sólida de defesa.
4: Toda uma teia, né? Ou seja, é uma conclusão lógica. Então, não surpreende tudo isso. O que me surpreende é justamente o fato de terem conseguido prender o Daniel Vorcaro, dele permanecer preso até hoje, né? Isso até dá um fio de esperança no Brasil. Se uma pessoa tão poderosa conseguiu ficar atrás das grades, será que outros agentes poderosíssimos que estavam envolvidos no escândalo do Banco Master e hoje se mantêm com os seus cargos, hoje se mantêm andando livremente, será que eles também não podem ser punidos? Será que a gente pode estar falando de um pouco de respiro nessa impunidade que parece sempre reinar no Brasil? É um pouquinho de esperança que surge pra gente, né?
0: Inclusive, o Nelsinho Kobayashi, só trazendo um pouco mais de detalhes sobre essa consultoria que era oferecida, no caso do escritório Barsi de Moraes a Vorcaro, os dados da Polícia Federal mostram que esse contrato que foi assinado em 2024 previa implantação e aprimoramento contínuo de um programa de compliance, além de consultoria estratégica em procedimentos perante a Polícia Federal, a Polícias Civis, o Banco Central, a Receita Federal e o CAD.
2: Consultoria, né, Cine? Consultoria é tipo uma consulta. Devo estar fora do país ou não na segunda-feira? É isso que um cliente pergunta para o seu advogado. E aí, quando a gente vê esse tipo de pergunta sendo feita ao ministro da Suprema Corte, que editou um contrato de prestação de serviços advocatícios e cujo pagamento deveria receber como prioridade máxima, né, do careca não pode atrasar. Careca, imagino, seja o próprio ministro Alexandre de Moraes, não sua esposa, que tem cabelo. E sendo a prioridade máxima, isso é o que complica a situação do ministro Alexandre de Moraes e que vai ser julgado na terça-feira. E contra ele abre-se ou não uma investigação. Porque mais surpreendente do que as consultas podem ser as respostas. E para se achar as respostas, só com o ministro investigado. A gente só tem acesso ao que perguntou o Daniel Vorcaro. A gente não sabe o que respondeu o ministro Alexandre de Moraes, porque ele também respondia por imagens de visualização única. Isso, por si só, já é uma responsabilidade institucional. Pode não ser crime de imediato, agora, nesse momento, antes de uma investigação. Mas responsabilidade institucional já há, de longe. Já deveria se indignar com essa situação, de alguma maneira. Agora, em relação ao Daniel Vorcaro saber antes da operação, para que todos nos entendam, quem sabe quando uma operação vai acontecer? A polícia, o Ministério Público e o Judiciário. Só. Então, a informação que chegou do Daniel Vorcaro, ou veio da polícia, ou veio do Ministério Público, ou veio do Judiciário. Não tem outra alternativa. São as únicas fontes que poderiam ter informado o Daniel Vorcaro. E a investigação precisa saber quem é essa pessoa. Se da polícia, do Ministério Público, ou do próprio Judiciário.
0: E a Polícia Federal encontrou um celular escondido dentro de um freezer na casa de um ex-policial federal apontado como líder de um grupo ligado ao banqueiro Daniel Vorcaro. O aparelho pertencia a Marilson Roseno da Silva e foi encontrado durante uma busca feita em março em Belo Horizonte. Segundo o relatório da Polícia Federal, Roseno foi questionado várias vezes sobre o celular, mas não informou onde o aparelho estava. Depois, ele levou os agentes até a área de serviço e retirou um iPhone 17 Pro Max de um freezer vertical. O celular estava escondido atrás de carnes congeladas. Além do aparelho, os policiais apreenderam duas pistolas, munições, documentos e anotações. PF diz que Roseno liderava a turma, que é aquele grupo que reunia 6 integrantes ligados à Polícia Federal e que teria atuado em interesses de Vorcaro. Bom, provavelmente ele usou de seus conhecimentos a partir de operações que já fez para também escolher ou esconder o seu próprio celular. Não funcionou, né, não, Lucas Merreiro? Assim rolou. Como nada do que se tentou esconder até aqui funcionou. Se a gente olhar agora, porque durante muitos anos
4: deu certo.
0: Teve sim a sua permanência justificada, mas agora está tudo caindo.
4: Como o Ícaro, o Daniel Vorcaro voou perto demais do sol. Ele foi sendo tão megalomaníaco nos seus escândalos de corrupção que mesmo num país como o Brasil, como eu estava dizendo anteriormente, em que você tem impunidade e tudo mais, chegou um momento que ficou totalmente insustentável o negócio, essa é a verdade. E a gente vê que havia um grau de sofisticação em todo o entorno do Daniel Vorcaro. Ele não era meramente um comprador de políticos, né? Uma pessoa que fazia lobby, que pagava por políticos para votar de acordo com os interesses dele. Não era só isso. Ele atuava como um gangster mesmo, essa é a verdade. Ele tinha grupos ali de ajudantes que perguntavam, tem uma empregada sua, Daniel Vorcaro, que você falou que está te incomodando, que está falando que vai te denunciar, o que você quer que faça com ela? Quer que vá lá dar um susto nela? Eu imagino que seja esse susto aí. Então era esse o nível do negócio. Celular dentro de geladeira para esconder da polícia. Grupos de WhatsApp junto com policiais federais, sem contar, evidentemente, recentemente, né, com risco de repetição aqui, conversas com o próprio ministro do Supremo Tribunal Federal e vários outros agentes públicos. Tem conversa com Ibanez Rocha, por exemplo, que ficava defendendo a compra do Banco Master pelo BRB. A gente sabe que o Ciro Nogueira, veja como são várias frentes, né? O Ciro Nogueira operava no Senado para aprovar a tal PEC Vorkaro, que salvaria o Banco Master, né? Que aumentaria os limites ali do FGC para que com dinheiro público se pagasse o que o Banco Master jamais conseguiria pagar, porque oferecia aquelas promessas absurdas, aqueles sonhos, né? Enganando muitas pessoas e roubando o dinheiro delas. Então, quando a gente vai olhando essas informações, é celular na geladeira, é conversa com o ministro, é grupo de WhatsApp com o policial federal, aí a gente vê o nível, né? O grau da sofisticação extrema que se coloca em todo o entorno do Daniel Vorkaro. Ele realmente profissionalizou ao nível máximo os seus esquemas de corrupção.
3: Olha, agora presta atenção nesses números. A justiça tentou bloquear, nesse caso Master, cerca de 3 bilhões 280 milhões de bens, de reais em bens, do empresário Nelson Tanuri. Só que segundo a apuração aqui da Jovem Pan, as buscas da polícia só encontraram R$ 268. O bloqueio foi determinado no âmbito das investigações que envolvem o Banco Master e essa medida tinha como objetivo impedir que o patrimônio de Tanuri fosse movimentado enquanto o caso é investigado. A diferença entre o valor que a justiça tentou bloquear e o que foi efetivamente encontrado é o que chama atenção. Estamos falando da casa dos 3 bilhões, mas menos de R$ 500 lá na conta. 8% do total previsto ali na decisão. O caso envolve investigações sobre possíveis irregularidades e operações financeiras relacionadas ao Master. A defesa de Tanuri nega irregularidades, até o momento nega qualquer tipo de envolvimento também sobre as movimentações daquele que é apontado como um sócio oculto de Daniel Vorkaro. Então, Nelson Kobayashi, o que nós temos nesse momento é uma tentativa da Polícia Federal de bloquear os bens, só que fica muito claro que além de informações privilegiadas para evitar prisões e a conclusão de operações dos envolvidos no Master, eles também tiveram informações privilegiadas para, antes de apreensão de valores e de bens, pulverizar esses recursos, a fim de garantir que a riqueza esteja preservada, mesmo diante de uma fraude desse tamanho.
2: Pois é, Bia, se eles poderiam fugir com o próprio corpo, que dirá fugir com o dinheiro, né? Se esconde uma coisa aqui, uma informação ali, enfim, imagine o dinheiro. Essas pessoas que tornaram especialistas em fraudar o sistema financeiro. Em relação ao Nelson Tanuri, há quem diga que ele seja, de fato, o mentor do Daniel Vorkaro e o grande operador disso tudo. Porque se você pega a biografia, principalmente acadêmica, de trabalho, o LinkedIn do Daniel Vorkaro, vamos dizer assim, ele não era uma pessoa de tradição, de décadas, no sistema bancário. Ele se tornou a cara, o comercial, ele se tornou o relações públicas do Banco Master, se apresentando, de fato, como dono, mas há quem diga que o Nelson Tanuri seja a pessoa por trás do Daniel Vorkaro. Até porque em algumas mensagens, o Daniel Vorkaro se refere ao Nelson Tanuri como chefe, como comandante, como alguém a quem ele se submetia. E aí as investigações agora certamente vão mirar no Nelson Tanuri como alguém que poderia ter sido esse arquiteto da fraude toda. E vai ter muito a se explicar. Quando a gente pega, por exemplo, esse bloqueio de bilionário achando 200 e poucos reais, menos de R$ 500 na conta de alguém, é interessante, né? Como que alguém que tem tanto poder, alguém tão influente, tem menos de R$ 500 na conta. Tá óbvio que ele já ocultou esse patrimônio e precisa, naturalmente, dar as suas explicações.
0: Agora, 7 horas e 52 minutos.
3: Repita.
0: 7h52. 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

0: supostamente.
1: 7h57.
0: Repita.
1: 7h57. O argentino Diego Hernán Dirizio, apontado pela Polícia Federal como o maior traficante de armas da América Latina, foi extraditado para o Brasil. Conta, David de Tarso.
2: Ele era conhecido como o mestre das armas, Cine. Muito bom dia a você, a Bia, a todos que nos acompanham. Ele foi preso em Córdoba em 2024, mas a Polícia Federal já tinha feito uma operação que identificou que ele era o principal fornecedor de armas, tanto do primeiro comando da capital, PCC, como também o comando vermelho, o CB do Rio de Janeiro. E essa operação revelou que ao longo de 3 anos ele tenha movimentado cerca de 1,2 bilhão de reais. Ele importava essas armas de países europeus, como Croácia, Eslovênia, República Tcheca, e depois mandava essas armas via Paraguai aqui para o Brasil. E dessa forma, a operação da PF identificou lá em 2023 que ele tenha fornecido pelo menos 43 armas do crime organizado. E detalhe, ele sabia que essas armas iriam ter como destino essas facções criminosas. Por isso que a Polícia Federal pediu a extradição dele de Córdoba, na Argentina, aqui para o Brasil. Foi autorizada, foi trazido aqui para São Paulo e agora deve cumprir a prisão em território nacional, em território brasileiro. E aí as investigações também vão avançar, né, para saber o que de fato aconteceu em relação a essas estruturas, se ninguém também tomou o poder em relação ao transporte de armas que ainda continua acontecendo no território brasileiro. A gente vê, infelizmente, principalmente no Rio de Janeiro, né, morros tomados, pessoas andando com fuzis, armamento pesado, muitas vezes armamento esse que a polícia nem detém, e dessa maneira enfrentar o crime organizado. Mas é uma importante apuração que a Polícia Federal fez, e a extradição também deve contribuir com o avanço das investigações, segundo a PF. Eu volto com vocês no estúdio.
1: Muito obrigado, David de Tarso. Qual vai ser a informação que nós vamos trazer agora? Pode botar aí para mim, por favor. Temos aí? Na verdade, a informação é o seguinte, pessoal. Está lá no nosso site jovempan.com.br que foi criado um grupo de WhatsApp entre Daniel Vocaro e servidores do Banco Central para que eles pudessem auxiliar Daniel Vocaro para lidar com as situações e irregularidades que aconteciam ali no Banco Central. Inclusive, 2 desses servidores foram afastados depois das investigações da Polícia Federal. Eles ofereciam uma espécie de consultoria e, em determinado momento, os pagamentos para esses servidores ultrapassaram os R$ 700 mil.
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0: Bom dia, boa sexta, manhã de 11 de setembro. Tá na hora daquele momento que chega com a hora inteira cheia de rock and pop aqui na Pan. Nesta edição vai ter o Bob Marley, David Bowie e também Red Hot Chili Peppers e muito mais.
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0: Jovem Pan número 1 do Brasil, Ja Rule, Mesmerize, Nat Roots e The Chainsmokers com Coldplay. Já já tem muito mais.
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0: Jovem Pan número 1 do Brasil, 7 Days in Sunny Junk também, com Jamiroquai, também teve Seal, Kiss from a Rose e o Pink Floyd.
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0: E tá na hora da gente conferir aqui na Jovem Pan a melhor da semana.
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0: Chegando com Taylor Swift.

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1: E pra você que curte o clima natalino, Alanis Morissette confirmou o lançamento de seu primeiro álbum com versões daquelas músicas tradicionais que não podem faltar no final do ano. Em entrevista ao podcast Call Her Daddy, a estrela pop canadense revelou que o disco ainda contará com duas faixas de sua autoria, Tune Empathy Christmas Time e Christmas on the Dance Floor. E se você tem sentido falta aí do mestre Stevie Wonder, a boa notícia fica para o anúncio oficial da turnê comemorativa de seu maior clássico, o álbum duplo Song is the Key of Life, que acaba de completar 50 anos. A primeira etapa de shows começa dia 13 de outubro, em Birmingham, na Inglaterra, e termina no dia 19 de dezembro em Los Angeles, Estados Unidos. 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

0: número 1 do Brasil, Alex Warren, e acabou uma atrás da outra.
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1: Olá, bom dia.
2: Odeio já é sexta-feira, assim não tem nada que me pare.
1: É isso aí, hoje é sexta-feira, 11 de setembro. Que dia emblemático esse, hein? Você lembra onde você estava no dia 11 de setembro de 2001, quando o mundo deixou de ser o que era? É, pois é, hoje também é 11 de setembro. E o Brasil tá querendo ser algo diferente do que era. Mundo mudando por aqui também. É, será que a gente tá vivendo outros momentos até piores com essa crise no STF? Outras torres? Pois então, corrupção por todo lado. A gente vai falar muito sobre isso aqui. As articulações de Daniel Vorcaro agora estão sendo mais divulgadas. Ele sabia da operação contra ele. Ele tinha um grupo de WhatsApp no Banco Central. Gente, muitas perguntas e, por enquanto, ainda poucas respostas. E eu quero te perguntar, com tantas revelações, com tantas investigações, você acha que os responsáveis vão ser punidos? Então, você que está em casa, no carro, no trabalho, eu quero muito saber a sua opinião. Eu quero muito que você participe com a gente. Tem um WhatsApp aí prontinho te esperando. 1191-325-8055. Vou logo para o nosso convidado especial, Dr. Roberto Tardelli, advogado, ex-procurador de justiça. Sabe muito sobre tudo o que acontece nas investigações. Olha os aplausos.
3: Quem me dera, quem me dera. Bom dia, doutor. A todos. Bom dia, quem me dera.
1: Tantas perguntas. Me responda, por favor.
3: Olha... muitos serão processados, mas a gente tem que tomar cuidado para não criar um mutirão de linchamentos.
1: Sim.
3: Nesse momento...
1: dois lados, esquerda e direita. Lados.
3: Nesse momento, o mais difícil é manter o equilíbrio. E onde está o ponto de equilíbrio? Está na Constituição Federal.

0: geral. É isso, está acima de tudo. Eu quero ouvir ela. Laura Pacheco veio com um echarpe, com um lenço diretamente da Chanel. Elegante como sempre, Laura. E aí?
1: Muito bom dia.
0: Bom dia.
1: Na minha percepção, se for punir todo mundo, olha, vai levar um bom tempo, vai faltar lugar, vai faltar espaço, porque para uma operação daquela magnitude dar certo, teve colaboração de muita gente.
0: Muita gente. E punir todo mundo é todo mundo, viu, Henrique? É todo mundo.
2: Mas tem que punir todo mundo, não tem lado de punição. Tem que punir todo mundo.
0: Ah, que bom ouvir isso.
2: Nesse caso, eu faço as palavras do doutor aqui, as minhas. Eu concordo plenamente com ele. A gente tem que tomar cuidado para não sair linchando as pessoas, mas que todo mundo seja punido dentro do que, né, fez.
0: Esse todo mundo é muita gente, Matheus? Ou todo mundo é todo mundo para alguns e todo mundo é todo mundo para outros?
3: Bom dia, Fernando. Rapaz, eu acho que essa seletividade, ela sempre funciona quando atinge quem principalmente a esquerda defende. É muito curioso a gente ver que agora a Constituição tem que reinar. Não, a Constituição tem que reinar sempre. E esse que é um problema do Brasil. A Constituição vem sendo rasgada, pisada, jogada lá para debaixo do tapete, e agora, quando ela pode ameaçar aqueles que estavam rasgando a Constituição, aí sim, aí a gente começa a falar, não, peraí, a Constituição tem que reinar, eu quero que ela reine não só hoje, mas sempre, e aí sim, talvez as coisas mudem.
0: É acima do STF, quem está é a Constituição. A gente vai para Brasília, manager, Brasília tá no ponto, tá na ponta da linha, a gente vai tentar acompanhar tudo que tá acontecendo, sabe tudo que você ficou sabendo até ontem? Pois é, já não é mais a mesma coisa. Edson Fachin mandou André Mendonça retirar o sigilo dos documentos da investigação sobre o Banco Master. Mas ele retirou tudo. Não, depois disso muita coisa apareceu. E até um policial aposentado que ajudava Vorcaro a responder as perguntas difíceis da Polícia Federal e tinha um celular guardado dentro do freezer. Gente,
3: nossa,
0: do céu, tinha.
3: Né? Então não eram oito.
1: Descongelar as provas.
0: Vamos lá pra Brasília. Marco Viana, cada dia. Gente, puxa uma pena, sai uma galinha inteira. Não, sai o galinheiro todo. Marco Viana, nos ajude mais uma vez.
4: Grande Fernando, ótimo dia para você, todos que nos acompanham, nossos amigos do sofá. Vocês estão colocando num dilema aqui todos os dias, viu, Fernando? Porque atualizar essas informações aqui, em 10 minutos tudo muda. Tem percebido isso, Fernando?
0: Em menos de 10 minutos, quando você entrar de novo, você já vai ter outras coisas para contar. É, tá difícil mesmo. Vamos lá.
4: Com certeza. Olha, Fernando, quando esse material começou a aparecer, surgiram várias informações importantes e eu gostaria de destacar aqui pelo menos dois pontos, dois eixos dessa investigação do que foi divulgado. Bom, a primeira envolve as negociações entre o Banco Master e o BRB, o Banco de Brasília. Bom, a Polícia Federal analisou 181 operações de compra de carteiras de crédito. Movimentaram cerca de mais de 47 bilhões de reais. Além disso, aponta indícios de práticas de gestão fraudulenta. Um dos problemas identificados foi o BRB ter feito pagamentos antes de receber todos os pareceres técnicos, as aprovações que deveriam embasar essas decisões. O próprio banco já tinha produzido relatórios apontando problemas, como falta de comprovação de créditos, dados inconsistentes, risco de fraude, até denúncias de clientes, de usuários do banco, já tinham sido sinalizadas. Mesmo assim, novas compras continuaram. Também apareceu uma questão envolvendo a forma como essas operações eram aprovadas. Olha só, Fernando, a estratégia para não chamar muita atenção, para conseguir burlar todo o sistema. A Polícia Federal encontrou 25 operações. Nessas operações somam mais de 17 bilhões de reais. Dessas 25, 21 delas, o valor era de exatamente 750 milhões de reais. Coincidência? Claro que não. Esse era o limite para aprovação da diretoria interna ali do BRB. Acima do valor de 750 milhões, a operação precisaria passar pelo Conselho de Administração. Então, para não passar no Conselho, a estratégia qual é? Olha, vamos reduzir aqui as movimentações para até 750 milhões. Passou disso, já vai para outra instância. Enquanto a gente mantiver o valor de 750, isso não sai aqui da nossa alçada. Foi exatamente essa a estratégia. Então, para os peritos, isso indica claramente que os negócios podem ter sido divididos justamente para ficar dentro desse limite e evitar uma análise, digamos que superior. E aí, vem agora o segundo capítulo, o outro capítulo. Falei sobre dois eixos, esse é o primeiro eixo. O segundo eixo da história é a investigação que revela essas conversas de pessoas ligadas a Daniel Vorcaro, dono do Banco Master, envolvendo um documento interno da Polícia Federal. O empresário recebeu ali uma certidão da Polícia Federal e depois um policial federal aposentado, Marilson Roseno, aparece orientando como responder às perguntas dos investigadores. Ele inclusive diz que o documento não deveria ser mencionado porque era um documento interno da Polícia Federal. Então, a investigação registra preocupação sobre como esse material chegou ao grupo, mas ainda não aponta, pelo menos até aqui, quem teria fornecido essa documentação. O que há somente essa relação entre Daniel Vorcaro e justamente a Polícia Federal por meio desse integrante, meu querido Fernando. Esses são os principais eixos apontados na investigação.
0: O Marco Viana, olha, chega o Natal, mas não chega terça-feira, porque todo mundo está esperando o que vai acontecer, como é que vai ser essa sessão. Eu sei que está às 11 horas, né? Está na hora do Morning Show. E a gente sabe que o Fachin está conversando com outros ministros do Supremo, conversas internas e reservadas, mas nem tão reservadas, porque eu sei que você sabe alguma coisa sobre isso. Como é que está a expectativa? É quase final de Copa do Mundo essa terça-feira, né, não?
4: É, exatamente. A gente entra na segunda fase dessa história, que é justamente o que está acontecendo dentro do Supremo, nos bastidores. Ontem o presidente da corte, Edson Fachin, passou o dia inteiro em reuniões com ministros e também com o procurador-geral da República, Paulo Gonet. Fachin se encontrou com Alexandre de Moraes, Dias Toffoli, André Mendonça, Cristiano Zanin, Luiz Fux, Cássio Nunes Marques e Carmen Lúcia. Toda essa movimentação acontece justamente depois de Fachin determinar a retirada do sigilo de parte do material e centralizar no Supremo a discussão sobre as investigações que envolvem ministros da corte, principalmente envolvendo Alexandre de Moraes, essa possível relação. E ele também entregou justamente aos ministros a íntegra do processo que reúne o relatório da Polícia Federal com as mensagens atribuídas a Daniel Vorcaro e que citam Alexandre de Moraes. Ou seja, agora, Fernando, cada gabinete, cada ministro tem acesso ao material completo e pode analisar os documentos antes da própria decisão marcada justamente para essa sessão na terça-feira. Fachin marcou esse caso justamente com toda essa expectativa que os ministros cheguem à sessão já tendo estudado o relatório da Polícia Federal e os demais documentos que foram liberados. Essa sessão é muito importante porque o caso provocou uma série de decisões individuais e é justamente isso que vai ser tratado. Até lá, os ministros terão esses documentos em mãos para avaliar o conteúdo e chegar à sessão com uma posição mais clara sobre o caso. A gente fica, Fernando, com a pulguinha atrás da orelha sobre algo. Quantas sessões que estão sendo agora desmarcadas ao longo dos últimos dias? Será que corre o risco dessa sessão também ser desmarcada ali nos 45 do segundo tempo? Existe, claro, essa possibilidade. Tudo pode acontecer, inclusive nada. Mas para evitar esse cancelamento, Fachin então entrega o relatório a todos os ministros justamente para evitar um possível cancelamento. Imagine só, chegar na sessão e os ministros dizem o seguinte: olha, presidente, a gente pode discutir o caso, mas nós estamos por fora. A gente precisa ter acesso a esses documentos. É? Então, para evitar tudo isso, documentos já entregues aos gabinetes e agora a discussão na terça-feira.
0: Pois é, vamos seguir aqui no sofá, incendiando aqui o nosso sofá da discórdia. Muito obrigado, viu, Marco, pelas informações. Vamos colocar lenha aqui nessa fogueira que já está alta. Ô, doutor, enfim, o que, que pode acontecer? Vai ser um vexame se não tiver essa sessão do dia 15?
5: A gente tem que pensar que o Supremo é um órgão de julgamentos. Ele precisa trabalhar. Há processos que precisam ser julgados. Há jurisdicionados, que somos nós, para a justiça, o povo se chama jurisdicionado. Há jurisdicionado que aguarda uma decisão do Supremo, ele não pode fechar. Certo. O Supremo fechar é algo que eu nunca na minha vida imaginei, nem nos piores pesadelos. Porque não há só este caso, há outros casos a serem julgados. Há outros interesses a serem discutidos. E eu fico pensando no seguinte e faço reflexão com vocês aqui. Imagine que você tem um processo lá para ser julgado. Dois ministros são inimigos. Cai com um deles. Você tem um voto a menos. Porque o outro vai votar contra. Então, nós criamos...
2: Independente do que é o processo, né?
5: Independentemente do que seja. Nós estamos criando uma situação de animosidade que nunca houve. É, claro que divergência existe. A divergência ela existe justamente para crescer. Né? Agora, essa animosidade, não. Eu não sei o que vem nesse documento de terça-feira.
0: Mas é o seguinte, se todo mundo que vive no planeta Terra e no planeta chamado Brasil sabe do que está acontecendo, será que cabe alguma desculpa de algum ministro dizer não estou entendendo bem o que está acontecendo? Será, Matheus? Será que isso pode ter servido de desculpa?
3: Se eu tivesse confiança de que aquilo ali realmente é um trabalho pensando na coletividade, pensando na sociedade, pensando no povo, eu diria, jamais alguém vai fazer isso só para protelar, só para ganhar tempo. Agora, o que a gente tem visto, infelizmente, de boa parte do Supremo Tribunal Federal ao longo dos últimos escândalos no Brasil, é omissão, é às vezes até medo de se posicionar, ou conveniência. Então, eu não me surpreenderia em momento nenhum se chegasse lá na cara do gol e a gente visse alguns ministros, que todo mundo vai saber quem são, que gostam de pedir vista de um processo e viajar para uma festa, pedindo vista bem na hora da sessão.
0: Será?
3: Ah, ô, meu amigo, Laura, eu peço vista e vou curtir um casamento na Europa? Que vista não, que eu estou fazendo?
0: A votação foi remota. Você está falando do Gilmar Mendes, que votou remotamente.
3: Você que tá
0: falando. Já estava lá, né? Então, quer dizer, eu acho que agora pedir vistas não é algo que pode acontecer. Pelo menos não é viável que aconteça, né, gente? Pelo menos não é o que nenhum brasileiro espera, né?
1: Possível é, né? Porque já tiveram cara de pau para tanta coisa, porque não teriam para mais essa. E um ponto muito importante é que não cabe também fazer cabo de guerra entre direita e esquerda nesse caso. A gente tem inúmeras instituições.
0: Mas quem faz isso aqui é só o Henrique.
2: Não, não cabo
0: só na boa.
2: Eu acho que o Supremo como instituição não pode ter essa politização que está acontecendo. Até porque a politização que está sendo colocada dentro do Supremo Tribunal Federal, tentando atribuir figuras como André Mendonça à direita e o Alexandre de Moraes à esquerda, não tem cabimento algum. Porque o Alexandre de Moraes, para começo de conversa, não é de esquerda, nunca foi de esquerda, não foi indicado
3: pela
2: esquerda.
3: Nisso você tem razão.
2: A única coisa que ele fez foi prender Jair Bolsonaro por uma tentativa de golpe. Isso,
3: mas vamos lá.
2: Realmente
3: você
2: aconteceu.
3: Você tem razão, porque tem um vídeo muito interessante, resgatem aí, de 2016, onde temos Geraldo Alckmin, atual vice-presidente da República, atrás de Geraldo, mas totalmente visível, o senhor Alexandre de Moraes, em que ambos criticam o PT e criticam Luiz Inácio Lula da Silva. Então eu realmente acho que o Henrique tem razão. Não é sobre esquerda e direita, é sobre conveniência. Quando convém, eu sopro para um lado. Quando convém,
0: mas
3: eu sopro
0: a conveniência
3: pro outro.
0: Que a Polícia Federal está encontrando, doutor, só para colocar mais essa informação, né, documentos que foram revelados, inclusive ontem à noite pelo Supremo Tribunal Federal, quando tem essa liberação do sigilo quebrado, né? Porque os ministros já dizem em momentos de paz que sigilo é exceção, a claridade é para todo momento, né? Então tem essa informação assim que ele ia mesmo fugir na noite anterior, as trocas de mensagens, a discussão da possibilidade da Polícia Federal deflagrar uma operação ali na tampa da beirada, nos 45 do segundo tempo, doutor. Isso está cada vez mais claro.
5: Não, o roteirista Brasil não dá sossego para a gente.
0: Dá.
5: Né? Porque veja uma coisa. Essa reunião vai discutir o quê? Esta sessão vai discutir o quê?
0: Se ele pode ser investigado ou não, não é isso?
5: Isto, teoricamente, teria que ser numa sessão secreta, porque esses ministros têm direito ao sigilo processual.
0: Pode ser que ela seja secreta?
3: Mas me parece que o regimento do STF não prevê, né, doutor?
5: Prevê.
3: Porque é uma situação tão inédita que não prevê.
5: Quando um ministro vai ser investigado, ele tem direito. Qualquer autoridade judiciária, juiz, desembargador, ministro, tem direito ao sigilo.
0: Com o Toffoli foi secreta a reunião que tirou a relatoria dele do caso.
5: Eles vão abrir a arena, vai todo mundo, nós vamos assistir um descarne, uma sessão de descarne supremo.
0: Um banho de sangue?
3: É um coliseu moderno.
2: É. Que vai haver troca de farpas, vai haver ataque de um ministro ao outro.
0: O que você acha que vai acontecer?
5: Eu acho que essa reunião, se ela não for muito bem gerenciada, implode o Supremo.
0: Implode o Supremo.
3: E talvez esse seja o desafio do Fachin.
5: Esse é o desafio do Fachin. Uhum. Eu, eu, me perdoem a ser contra-majoritário, eu entendo essa discussão, que essa reunião tinha que ser fechada. Eles teriam que se entender lá dentro.
1: Mesmo nesse caso?
5: Mesmo. Como é qualquer Supremo Corte do mundo.
0: Roupa do suja, estado. Lavada em casa, seria roupa, isso?
3: Mas o senhor não acha que
1: tá
3: isso,
1: doutor?
5: Tranca as portas.
3: Ô, doutor, mas o senhor não acha que o Fachin está buscando justamente falar assim, eu lavo as minhas mãos, ou seja, dá uma de Pôncio Pilatos falando, olha, vou fazer tudo aberto, porque seja o que for, a culpa não é só minha.
2: E ao mesmo tempo tem a tentativa de tentar limpar a imagem da instituição.
3: Exato, mas né, nesse paralelo. De transferir credibilidade, transparência, que a gente não tem sentido.
2: Só que eu acredito que essa reunião pública... É, a tendência é que piore a imagem da instituição.
3: Não sei, não, eu acho que o doutor falou, o desafio do Fachin é conduzir isso com maestria.
5: O risco dessa reunião é gigantesco. Porque todo mundo sabe que os ânimos estão acirrados. Todo mundo sabe que há alas já dentro...
3: Eu acho que vai ter protesto na frente do STF.
5: Uma ala dentro do Supremo Tribunal Federal. Isso não deveria existir
0: a
5: jamais.
0: A gente esteve aqui com o Marco Aurélio Mello, né, o ex-ministro, e ele representou uma época do Supremo, onde o Supremo era conhecido como um local de 11 ilhas, 11 pensamentos isolados. E hoje a gente tem praticamente dois times, né? Duas
5: frentes. Dois arquipélagos.
3: Mas eu acredito que isso que o doutor está falando é muito oportuno no sentido de tá tudo muito quente. Então, como eu imagino o dia 15, protesto na frente do Supremo, protestos pelo Brasil. Então, eu acho que a pressão sobre o STF hoje, e aí eu tenho que dizer que eu entendo o ministro Fachin quando ele fala que quer fazer pública, porque eu acho que ele quer dizer o que o Henrique falou. Olha, eu quero que vocês voltem a confiar em nós. Então eu não vou esconder nada. Doa a quem doer, seja qual for o resultado, vocês vão ver tudo.
0: E as coisas estão aparecendo. Eu até quero aproveitar a presença de um promotor aqui. Vamos falar das festas também, mas eu quero... Olha que curiosidade. O Vorcaro tinha um grupo de WhatsApp com servidores do Banco Central. Servidores esses que, ali no momento mais crítico do Banco Master, davam as informações privilegiadas para ele. Dois desses servidores estão investigados, tornozeleira eletrônica, não estão presos, não. Mas, doutor, o que faz uma pessoa que passou no concurso para o Banco Central, tem um salário aí perto de 45, pode chegar até 60 mil por mês, emprego para a vida toda, o que faz o cara se vender tanto assim? O que faz o cara que se preparou para um concurso público dessa monta, um dos mais difíceis do Brasil, funcionário do Banco Central com muito orgulho, se vende dessa forma?
5: Olha, eu vou te dar uma resposta minha. Tá? De quem observou, de quem está na estrada há quase 40 anos. O poder deixa a pessoa completamente fora da realidade dos outros. Ele se acha numa posição de superioridade moral. Ele acha que ele pode fazer.
0: Ele é amigo do Vorcaro.
5: O poder te...
0: Ganhava
5: poder...
0: viagem pra Disney. Se poder... oferecer isso pro Henrique, ele acha graça. Nem quer conhecer o Pateta, o Mickey.
2: Quero.
0: Pois então, se o Vorcaro te quisesse te comprar, você não venderia.
2: Eu não venderia.
0: Então.
3: Será, mas se fosse
0: mas
3: uma
0: o poder
3: fosse
0: era
3: uma
0: muito tosco, doutor.
5: Não, mas o poder não é você
2: não.
5: Ganhar alguma
0: coisa. É ser amigo de um banqueiro?
5: Não. O poder está em você dizer não ou sim. O poder não está em prender a pessoa na rua. Qualquer do povo pode, diz o Código de Processo Penal. Prender em flagrante. Qualquer um. Então, prender não é poder. Qual é o poder? É não soltar. Qual é o poder que o agente do Banco Central tem? Certo?
0: Avisar antes.
5: Olha, eu tenho esse poder.
0: Eu vou te falar.
5: Eu tenho.
3: É o poder do será que eu viajo na segunda? Que não é muito diferente, né? A informação é poder antecipar alguma coisa que pode me causar problema. Então eu falo, olha, não faça isso. Como a gente tem também, Fernando, entre essas mensagens agora já publicadas, escândalos envolvendo um outro grande nome do mercado financeiro que teria descoberto, ou pelo menos em teoria pelas mensagens, sentido que algo estava em relação ao Master acontecendo, e não se sabe se por uma questão comercial ou uma preocupação com o mercado financeiro também teria articulado e, em teoria, estou dizendo que o que a gente tem até agora, poderia ter sido responsável por ter denunciado estes servidores do Banco Central, que é o Esteves.
0: E agora, em que situação ele está?
3: Agora eu acho que ele também está preocupado, até porque ele também tentou comprar o Banco Master por um real. Então são situações que mostram que no fim das contas, acho que muita gente de poder sabia o que estava acontecendo. Mas não queria pôr a mão ali.
0: A gente daqui a pouco vai ter o Bruno Pinheiro, que vai falar sobre... são várias gavetas, né? Tem uma gaveta do filme Dark Horse. Essa gaveta, quem vai mexer nela é o Bruno, que está em Brasília e vai falar conosco. Mas agora tem uma gavetinha interessante, que é das festas, né? Aí é legal. Opa! A Polícia Federal, né? Tá, de acordo com uma reportagem da revista Piauí, Daniel Vorcaro organizou uma festa de Halloween aqui em São Paulo em outubro de 2023. A intenção era atrair empresários, autoridades, mas chamou atenção também as exigências para os convites. Entre elas, proibição de celular. E, na verdade, também existia assim, uma exigência que modelos, meninas novas, principalmente estrangeiras, para a festa.
3: E o nome da boate?
0: A boate é a Madame Satã. A boate Madame lendária Satã. Dos anos 80. É. Infelizmente, gente, sujou a barra para Madame Satã, boate onde já tocou o Ira.
3: E nada, aposto que vai bombar.
1: Eu também acho que vai bombar. Não, mas bombar. É só realmente a mistura do Brasil com o Egito, né? O sultão, os califas e o seu harém, né? Não
0: tem... 120 mulheres para 20 homens. Mas como era uma festa Halloween, então os homens todos fantasmas, porque ninguém sabe quem estava lá, porque quem estava mentiu, né?
3: Mas,
0: eu não estava.
3: Tem umas mensagens que dão nomes, né?
0: Tem uns nomes aí, mas tudo fantasma.
2: Não tem imagens, né? Mas tem deduções.
3: Você não viu que uma das mensagens é justamente o DV, o Daniel Vorcaro, reclamando com o Thiago lá do marketing. Acho que é Thiago, né? Mas depois vamos confirmar o nome para não errar aqui. Mas falando, quem vazou o vídeo? Quem é aquela menina que postou no TikTok uns cortes da festa?
1: Aí ela uma... preocupada.
0: E ele tem uma... só quero menina nova, ele pediu.
3: Aí ele manda tirar o vídeo, fala, tira imediatamente. Aí o rapaz responde, eu a conheço, vou ligar e pedir para tirar.
1: Bom, vale lembrar que assim, essas articulações entre figuras políticas e banqueiros, grandes empresários, isso aí não é novidade, até porque o banqueiro ele quer ali também tentar entender ali o que está, qual que é o tom das decisões para o futuro, enfim. Só que esse tipo de evento, ele já caracteriza como um agrado que vai além de uma articulação de conversas que poderia ter entre um grande empresário, um grande banqueiro e uma figura política. E isso aí é o que, por isso que não pode ter cabo de guerra entre direita e esquerda, porque a crise é institucional. E se as instituições não funcionam, o país caminha para uma terra sem lei. Isso que é a grande preocupação dessa crise que acontece.
0: Com toda a certeza, foi um festão, porque só tocou gente legal, os DJs, eu não conheço nenhum deles, mas Ellen Manager deu nota 10. Manager, diz aí que nota você deu para a estrutura da festa.
1: Line-up. Vocês queriam ter ido nessa festa?
0: Ela vai falar. Diga, Man. Oi?
6: Nota 10.
0: Iris Letier. Swedish House
2: Mafia. Olha!
1: Ah,
2: eu também não conhecia nenhum.
3: Eu também não faço ideia de quem seja, mas
0: falei que a manager é a nossa Iris Letier. Ninguém conhece a Iris Letier. Eu e o senhor conhecemos. Não é, doutor Tardelli? Aquela voz do Galeão.
5: O grande problema, e aí a gente tem que estabelecer o seguinte, a lei estabelece que o servidor público pode receber, olha a expressão, pequenos óbulos.
1: Óbulos?
5: Óbulos. Legislador tem que ser chato até na hora de escrever. São pequenas. É receber pequenas coisas, pequenas lembranças, um livro, um frango assado. Mas não um convite desse.
0: Isso um agradinho aqui.
5: Uma forma de atenção, de reconhecimento da pessoa pelo atendimento que teve, não tem problema nenhum. Agora, isto, esse convite, claro que é um convite feito para obter alguma vantagem. Você não vai chamar ninguém para uma festa exclusiva, proibir o uso de celular, chamar...
0: 120.
3: 120 para 20.
1: Isso significa que isso pode ser considerado uma prática ilegal? Algo que
5: muito
1: precisa...
5: ilegal.
1: Opa!
3: E o bom é que o Daniel Vorcaro não serve crise política, econômica e de fofoca.
5: Ele chamou...
2: Abastece todos os programas.
0: Só um minuto que eu preciso fazer um break na rede de rádios e na TV aberta.
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0: Agora sim, nós estamos de volta na nossa rede de rádios e também para a TV aberta, lançamento do livro do Dr. Roberto Tardelli, O Espelho das Bruxas. É uma ficção que também é realidade, uma realidade que também parece ficção. Mais ou menos como no Brasil de hoje,
1: como, né? Olha, vai ter um debate hoje com o Ernesto Palha, com o mediador.
0: O meu querido Ernesto Palha, nosso marido da minha querida Sandra Nemberg, dois queridos. É. Muito obrigado pela presença,
1: eu
0: doutor.
1: Eu agradeço demais e já digo para vocês, não me convidem, porque eu aceito.
0: É, convite.
2: Só, não aceita as festas, né?
0: Ah, festas. Essas, não. Ixi, isso tá aí, solta. Na época do Vorcado, valia muito.
3: Será que não chamaram convide, o Bruno para festa, Fernando?
0: Vamos chamar Bruno. Doutor, muito obrigado. Boa sorte, tá? Vamos para Brasília. Bruno Pinheiro, agora com mais informações. O Supremo também autorizou a abertura de investigação contra o senador Flávio Bolsonaro. O envolvimento de um esquema de desvio de emendas parlamentares para o filme Dark Horse. O filme nem passou ainda, mas parece que todo mundo já viu esse filme, né, Bruno Pinheiro? Conta pra gente, bom dia. Olha, tá Casual Friday
3: casual,
0: hoje.
3: Casual, sexta-feira,
0: casual,
3: né?
0: Casual Friday.
4: Estava de aerolook, como chama, mas aí você sabe que as companhias aéreas não podem contar muito, precisei retornar, mas à tarde a gente se vê aí em São Paulo. Ótimo dia para quem nos acompanha aqui na Jovem Pan. E aí, então, Fernando, ontem a gente contava que o senador Flávio e o Eduardo não estavam sendo citados naquela investigação do ministro Flávio Dino, naquele inquérito em relação ao desvio de emendas para o filme Dark Horse. Mas nessa do Banco Master tem a citação e Flávio Bolsonaro tem, então, essa investigação autorizada pelo ministro relator André Mendonça. E, de acordo com esses documentos que nós tivemos acesso nessas últimas horas, o senador Flávio, ele não entra somente como um citado nas conversas. De acordo com os investigadores, ele era, inclusive, o interlocutor direto de Daniel Vorcaro com a história do filme para conseguir esse valor, esse recurso para investir nessa curta. Para a gente entender, ele cobrava os pagamentos e também dizia que estava acompanhando o andamento das gravações e que era então necessário ter essa ajuda de Daniel Vorcaro, porque ele tinha já concedido essa autorização. É muito do que a gente já tinha visto sobre aquele áudio de divulgado, que ele chama Daniel Vorcaro de irmãozão, né, e diz que só está mandando um áudio longo, porque foi dado ele a essa liberdade. E é importante citar, inclusive, que a existência da investigação não já comprova que os crimes estejam cometidos, mas deixa muito claro que o senador Flávio tinha essa articulação, conversava com nomes do Banco Master justamente para tentar colocar dinheiro nesse filme. E aí, quando chega no Supremo Tribunal Federal, o ministro Edson Fachin consulta o procurador-geral da República, ou melhor, André Mendonça, ele autoriza e essa investigação estava em sigilo. Nem mesmo Flávio tinha essa informação que ele estava sendo investigado, Fernando.
0: Bem, vamos aguardar muita coisa para a gente processar, né? Daqui a pouco Josias Teófilo também, direto de Veneza, vai falar sobre isso. É o filme que ninguém viu, que mais todo mundo viu, né? E vice-versa. Daqui a pouco tem também o senador Alessandro Vieira, que foi também um dos caras que pediu lá atrás a CPI do Lava... Vaza...
2: Lava Toga.
0: Lava Toga, Henrique, bem lembrado.
3: Tanta CPI.
0: Mas ela nem saiu do papel. Alessandro Vieira vai estar aqui conosco também, senador da República, e foi o relator da CPI do crime organizado pelo Senado. Pois não, você manda.
4: Eu queria citar um ponto aqui, Fernando, por favor. Não. Justamente sobre a influência do dono do Banco Master, porque nesse relatório da Polícia Federal, o ministro André Mendonça expõe uma rede de influência dentro, inclusive, de várias instituições da República. E aí, em um dos relatórios que tivemos acesso, ele foi consultado, uma informação que veio ali para ele responder um documento, e aí ele e os seus aliados, o grupo daquele sicário que acabou morrendo, né, quando foi detido pela Polícia Federal, eles conseguiam acesso dentro da Polícia Federal no Rio de Janeiro, a certidões que auxiliavam eles a responderem alguns questionamentos judiciais e ainda falava, olha, responda sim, mas não cita esta certidão, porque esta certidão é um documento interno da Polícia Federal. Então, só para a gente entender qual era a influência, de fato, de Daniel Vorcaro, que conseguia chegar dentro até mesmo da superintendência da Polícia Federal no Rio de Janeiro para acessar informações na qual ele mesmo estava sendo consultado e ele respondia com todas essas amarrações. E aí, em uma dessas respostas, um nome de confiança de Daniel Vocaro diz que, por parte do Ministério Público, só foi isso que eles conseguiram fazer. Ou seja, eles conseguiam aliciar também esses servidores ou esses nomes dessas instituições para favorecer Daniel Vocaro. E tudo isso tinha as movimentações financeiras que eram enviadas e foi com essa quebra de sigilo fiscal que os investigadores conseguiram identificar como funcionava essa dinâmica em aliciar servidores nas mais altas instâncias da República, seja no Rio de Janeiro, em São Paulo, ou aqui na capital federal e até em outros estados, Fernando.
0: É, e tem mais celular, e tem mais coisa pra saber, e tem mais informação
2: pra apurar. Até no freezer tem celular,
0: né? Tinha celular até dentro de freezer, né? Pois então, ô Bruno, muito obrigado, tá? Bom trabalho pra você aí. Valeu pelas informações. Boa sexta-feira, abraço. E agora o nosso sofá recebe o auxílio luxuoso do jornalista Samuel Guimarães, mineiro de Belo Horizonte, tem essa qualidade maravilhosa.
5: Você gosta, né?
0: Mineira de BH, gente.
5: Você gosta.
0: Belo Horizonte, BH da hora. E bem-vindo, Samuel.
5: Obrigado demais.
0: Eu gosto, costumo dizer aqui que a gente fala de Samuel Vocaro, né, pelo Brasil afora.
2: Daniel
0: Vocaro.
6: Samuel fala disso. Vocaro.
5: Deus que me livre, guarde.
0: Daniel, do DV. Mas em BH, eu queria que você falasse um pouco sobre isso. Era um privilégio, né, ser convidado para algum evento que tinha ali o dono do Banco Master, né? Hoje é demonizado, mas antes era uma coisa do outro mundo.
5: A gente ouve, né, as fofocas. Você tá numa festa e alguém fala que via Daniel Vocaro por ali. Não imaginava que ele fosse esse castelo de areia, né? E ele foi criando esse ritmo dele. Enlouquecedor. Belo Horizonte tem muita gente que conhece ele, inclusive meninas. E é isso mesmo.
2: Meninas, cara, quando você fala, tipo as da festa de Trancoso, da Madame Satã.
0: Ele.
2: Isso. Entendi. Ou seja, ele realmente era popular, né?
0: Não, gente, muito popular.
2: Muito popular.
6: E galanteador com homens e mulheres, isso, né?
5: Como que um cara desse, que se diz classe média, entra nos três poderes do Brasil destruindo
0: classe média?
5: Tudo? Classe média.
0: Ó, essa pergunta é tão importante. É a pergunta de $1 milhão. E se ela vale tanto, imagina a resposta quanto não vale.
5: Pois
0: né?
5: Então.
0: A gente vai ter um senador para responder isso. Um senador que já há muito tempo vem batendo nessa tecla. Já há muito tempo vem falando sobre CPI, CPMI, para tentar entender algo que não está tão bem entendido no judiciário. E ele está conosco aqui. O senador Alessandro Vieira já teve outras vezes aqui conosco. Está na janela do Morning Show, é uma voz ativa quando a gente fala de entender esse Brasil. Senador, alegria ter o senhor conosco, bom dia. Essa pergunta aí que o jornalista de Minas Gerais fez para o senhor, repete, por favor.
5: Então, a gente fica sabendo que ele fala para todo mundo que é classe média.
0: E como alguém de classe média
5: chega lá? Como que essa pessoa acessa os principais poderosos do Brasil?
2: Vira dono de um banco.
5: Você já imaginou a Dona Maria, ela não consegue chegar 10 metros da estátua do STF. Eu não consegui uma foto, você não consegue.
0: Então,
5: o cara entrou dentro da instituição.
0: Senador, responda,
6: Central,
0: por favor.
6: CVM.
0: Nos ajude. Vamos desenhar com as palavras aí, por favor. Bem-vindo.
7: Obrigado, bom dia. Daniel Vocaro, ao longo dos últimos pelo menos 3 anos, comprou tudo que estava à venda no Brasil. Ele comprou influência, comprou acesso, ele conseguiu pela corrupção negócios de alto alcance financeiro e sempre fazendo essa atuação dupla. Então, negócios que têm aparência lícita e que avançam no mercado financeiro, começando com muita intensidade com programa de consignado, um cartão de consignado, mas ao mesmo tempo sempre com relações cada vez mais próximas com poderosos. E ele se infiltrou em toda a elite brasileira, através das festas, dos patrocínios, mas também diretamente através de corrupção. Isso foi documentado parcialmente lá na CPI do crime organizado. Ele não pôde avançar justamente porque, por várias vezes, os ministros do Supremo barraram quebras de sigilo, proibiram depoimentos. E porque o presidente Davi Alcolumbre não permitiu a renovação do prazo da CPI. Paramos onde a gente chegou, mas já naquele momento identificando pelo menos 10 ou 12 figuras públicas que teriam recebido valores muito significativos de Daniel Vocaro, aparentemente sem explicação lícita.
0: O senador, todo mundo está querendo fazer pergunta para o senhor. Eu queria só complementar aqui a seguinte informação. Quando a gente vê ali, né, a CPI do crime organizado, CPI do INSS, e aí, de repente, tudo vai convergindo para o nome de Daniel Vorkaro. Mas eu queria voltar também mais para um outro tempo, onde o senhor foi uma voz também solitária ali para falar da CPI do Lava Toga. Na época do lavajatismo aí, totalmente incendiando a nossa República, o senhor apontou o dedo para essa questão. E agora a gente vê que era importante lá atrás e continua sendo importante agora, né?
7: Sem dúvida. Eu apresentei o pedido de CPI da Toga em fevereiro de 2019. Em abril de 2019, eu já tinha apresentado o pedido de impeachment de Alexandre de Moraes e Dias Toffoli. Não por coincidência, Alexandre de Moraes e Dias Toffoli hoje estão no centro dessas relações com Daniel Vorkaro, e a gente espera que em breve possam ser investigados e processados. O que falta no Brasil é você ter mais gente que tenha capacidade desse enfrentamento, que exige que você tenha ficha limpa e que você tenha qualificação suficiente. Porque é uma batalha muito desigual. Os ministros, os poderosos, eles jogam muito pesado. Eles ameaçam, eles têm uma influência imensa em todos os segmentos, inclusive na imprensa. E isso tudo é jogado contra quem tem a ousadia de enfrentar. Eu tenho feito isso pelos últimos 7 anos, espero continuar fazendo, porque tem muita coisa para avançar, mas conseguimos vitórias que são extraordinárias, né? Essa semana, finalmente, foi tomado do Alexandre de Moraes o famoso inquérito das fake news. Um inquérito ilegal, irregular, que eu denuncio desde abril de 2019 e que, ao longo de 7 anos, quase 8 anos, estava aí atormentando os brasileiros. Acho que essa página encerramos. Mas na próxima terça a gente tem que ter mais uma vitória importante, que é a abertura de um processo de investigação específico com relação ao ministro Alexandre. Aí sim a gente começa a ficar perto de uma justiça de verdade.
0: A gente tem uma pergunta aqui do Matheus. Matheus Machado, por favor.
2: Bom dia, senador. Prazer revê-lo aqui no nosso programa. E vou usar até uma metáfora, uma analogia que o Fernando traz muito no programa, que é que a corrupção e os esquemas no Brasil, eles são como a picanha marmorizada. Está tão entranhado que a gente, às vezes, já não consegue distinguir mais, passando por várias áreas. O senhor, além de ter participado, né, da CPI do crime organizado, também foi um dos relatores da lei antifacção e também teve o seu nome alvo ali de uma desinformação, inclusive depois obrigaram a remoção dos conteúdos que ligavam o senhor ao Banco Master, provando que não havia qualquer relação. Então, como que a gente consegue, a partir desse fato, como o senhor disse, dessa audiência do dia 15 e tudo que a gente acredita que agora pode começar a ser desvendado, não ficar restrito apenas a esse ponto, né, que é muito significativo, mas dos ministros, mas também, de repente, eu diria até ressuscitar temas tão importantes como, né, o crime organizado, como a lei antifacção, como todos esses outros temas que estão junto, né, conectados com a corrupção no Brasil?
7: Eu acho que um primeiro ponto é fundamental que o brasileiro entenda de uma vez por todas que só tem crime organizado porque tem corrupção. Se a gente consegue cessar ou diminuir ou controlar a corrupção, a gente controla também o crime organizado. E crime organizado não é só pobre armado de fuzil na favela, é também isso daí que a gente vê em Brasília e na Faria Lima. Organizações que se estruturam e ao longo de anos, décadas, estão roubando os brasileiros. A gente teve uma oportunidade no ano de facção, os deputados acabaram não concordando, o Senado fez a sua parte, mas os deputados não, e o foco principal era justamente combater o crime da de cima. Eu tenho que combater lavagem de dinheiro com mais intensidade, eu tenho que dotar as forças de segurança e de investigação de investimento suficiente. A gente agora não está tramitando, e novamente a gente esbarra no financiamento, a gente não vai fazer financiamento adequado, pelo menos na versão atual. Então, a nossa expectativa é que esse processo todo, que custou tanto tempo e tanto sacrifício, realmente comece. Eu acredito que, por mais que muita gente em Brasília queira tapar esse sol com a peneira, vai ser impossível, não dá mais. A situação do ministro Alexandre de Moraes é insustentável, a situação do ministro Dias Toffoli é insustentável, mas o caso do Alexandre é mais grave, na minha opinião, porque é o próximo presidente do Supremo. Eu não posso ter, como presidente do Poder Judiciário no Brasil, um cara que era, ao mesmo tempo, assessor de luxo de banqueiro bandido. Então, a gente vai ter um enfrentamento que eu imagino que seja muito grande. Estou tentando motivar o Senado a estar em funcionamento na próxima semana, porque o presidente Davi Alcolumbre não só decretou uma espécie de recesso branco por conta das eleições, como está incomunicado. Ninguém consegue ativar. Eu fiz um requerimento formal de sessão extraordinária na terça-feira, está sendo acompanhado por vários senadores, mas o presidente da casa não está sendo encontrado. Então, a gente tem muito trabalho para fazer em Brasília, mas avançamos, nunca estivemos tão perto, é a primeira vez na história do Brasil que se discute investigação de ministro supremo. A gente tem que vencer essa batalha.
0: Muito bom. E assim, o que o senhor disse agora, né? Tipo, aperta o cinto, o piloto sumiu, né? Porque tem também agora um esforço concentrado. O Congresso vazio, mas o nome disso aí é esforço concentrado, senador. Como é que explica um negócio desse?
7: Não explica. A gente tem... Claro que as eleições estão em andamento. Eu mesmo sou candidato à reeleição. Isso demanda tempo. Mas você assumiu um compromisso com o Brasil. Você não é senador por 7 anos e meio e aí para ir para a eleição. Você é senador durante os 8 anos. Você tem que estar presente para o Brasil e para Brasília, especialmente num momento como esse. É um momento histórico. As pressões são imensas. As tentativas de acordão não param. E a gente está conseguindo. O trabalho que a gente fez na CPI ajudou, o trabalho que o polícia faz, o trabalho do relator André Mendonça e do presidente Fachin está ajudando a trazer à tona toda essa informação e inviabilizar o acordão. Porque o que se costurou em Brasília, mais uma vez, foi um acordão. Vamos fingir que nada existiu, segue o jogo e continuam as pessoas cometendo cada vez mais os crimes que sempre cometeram. Então, a expectativa é ter um acompanhamento muito intenso da sociedade brasileira, através da imprensa, mas o parlamento tem uma cota de obrigação para cumprir. É lamentável que o presidente Davi Alcolumbre, mais uma vez, escolha o caminho da omissão. Essa omissão custa muito caro para o Brasil.
0: É isso aí. Senador, eu te agradeço muito. Obrigado pela informação, pela disponibilidade aqui com o nosso Morning Show. Quando estiver em São Paulo, venha tomar um cafezinho aqui conosco, venha discutir aqui conosco no sofá da discórdia. Só vai encarar o Henrique. Foi o cara que... Ele foi contra todas as prorrogações...
2: Inclusive contra a CPI. CPMI.
8: Eu não fui contra a CPI, eu fui contra as prorrogações.
2: Viu, senador? O senhor vai ser muito bem-vindo para ver se ele vai rugir, igual ele estava rugindo aqui no sofá, aí não, quando encerrou.
8: Eu fui contra as prorrogações mesmo.
0: Aí vira um gatinho quando vem o senador. Muito obrigado. Então, encontro marcado aqui com o senhor. Tá bom, senador? Muito obrigado aí, bom trabalho. Valeu.
7: Um abraço.
0: Aí. Quero ver.
8: Não,
0: quero ver.
8: Contra as prorrogações.
0: Você contra as prorrogações da CPI?
8: Já acabou, agora não tem mais que ser contra. Já deu,
2: né? Foi contra. Volta. Eu sou do time volta. Gente,
8: volta a CPI?
0: É o seguinte,
8: volta.
0: A gente estava falando, né, sobre a Polícia Federal estar investigando esses dois servidores do Banco Central que ofereciam as orientações detalhadas, revisavam documentos sensíveis e também faziam supervisão bancária em favor do Banco Master no meio de toda aquela trovoada de críticas e no momento mais crítico. E aí, o que o Vorkaro fazia? Tinha um grupo lá, né? O grupo Banco Central. Viagens para Disney, né? Com acompanhantes.
2: Isso. Meu amigo, ele era especialista em entretenimento, né?
0: Samuel, o que você acha disso?
5: Eu acho tudo um absurdo. Agora, a gente tá aqui pensando aqui, vendo o senador falar, são agora milhões de brasileiros trabalhando por um salário mínimo que não tem a menor dignidade no seu valor. Esse valor de salário, quando comparado com, por exemplo, uma notícia que sai, assim, só mais uma daquelas, Fernando, de que um fundo chamado Arle, 35 milhões, foi lá para o beneficiário final chamado Toffoli. E aí eu fico pensando, o que a dona Maria e o seu José, que estão na roça capinando, pensam sobre isso? O que será? É tanto valor que o senador falou, Davi Alcolumbre está omisso. Claro, aí. E os 400 milhões? Tá na sua conta, Fernando? É isso.
2: lembrar, né, que esse dinheiro saiu de algum lugar e deixou de ir para outros lugares muito necessários.
5: Saúde, educação, segurança.
0: É. De quem é esse dinheiro? A gente falou, citou sua mãe, né, Matheus?
2: Minha mãe é uma das milhares e milhares de aposentados
0: sua mãe
2: e pensionistas
0: foi roubada.
2: Que foram roubados.
0: Roubada.
2: E sem indenização, tá? Porque isso. Só teve o reembolso, só devolveram o dinheiro, mas não tiveram, não recuperaram o dinheiro do INSS.
0: Pois então?
2: Não pegaram o dinheiro
0: e
2: que pagaram.
0: Quando teve o reembolso, aí foi o dinheiro nosso.
2: Dinheiro nosso.
0: Nós que não, mas, ajudamos.
2: Vamos lá, as duas vezes foram dinheiro nosso, né? A diferença é que a primeira a gente não sabia.
0: Como é? Olha só, gente, não vamos esquecer disso, não. CPI, CPMI do INSS.
2: Careca.
0: Os velhinhos, Lulinha. Aposentados, trabalharam tanto. Então, aí quando veio o contra-cheque, tá lá. O que tinha no contra-cheque da sua mãe?
2: Da minha mãe lá? Tinha outros.
0: Outros.
2: E aí que ela pensou
0: nada
2: que era
0: mais, sugestivo.
2: Mais um desconto do governo.
0: Quanto era?
2: 70 e poucos reais por mês.
0: Então ninguém vai ver, né?
2: E aí, no fim das contas, deu mais de R$1.000 a devolução. Então, você imagina, né? Ficaram uns bons meses fazendo isso. E não é que a pessoa não vê. É que a gente, infelizmente, está tão acostumado a ser estuprado pela taxa e pelo imposto público que tudo a gente acha assim. É mais alguma taxa que o governo criou.
0: Mas o brasileiro é muito pacífico.
5: De Minas Gerais com orgulho, mas...
0: Né?
5: Hã? Brasileiro é pacífico, gente. Brasileiro não gosta de guerra. Brasileiro gosta de futebol, de carnaval, de samba, MPB, cerveja, churrascada com um amigo, com um colega. Vai pra lá.
0: Eu não gosto.
5: Então, Fernando.
0: Pouco.
5: Se a gente é um povo. Se a gente é um povo pacífico e não toma conta do nosso poder e da nossa cultura, tem quem faça. Olha aí pra você ver essa galera lá em cima.
2: Se fosse na Argentina, era muita panela na rua. Isso
5: não, é, mas aí brasileiro vem falar mal de argentino. Como? Ah,
2: eu às vezes falo, não pode espalhar.
5: Não, mas você fala só futebol.
2: Eu falo mal,
5: né?
2: Do racismo.
5: Mas sim.
2: E esse é um ponto lamentável mesmo. A gente olhar para um Brasil que a gente viu escândalo. E é por isso que, embora a gente tente não polarizar e falar de esquerda e direita, quando a gente viu esse ataque agora realmente ser exposto em relação ao ministro Alexandre de Moraes, isso acabou sendo associado à esquerda. Por quê? Porque ele, de fato, se posicionou. Além de dar uma decisão judicial, ele, em vários momentos, ele publicamente se manifestou quase como um desafeto do Bolsonaro, ou muitas vezes até da direita como um todo, que lembremos, o bolsonarismo não é a direita como um todo.
0: Justamente.
2: É uma parte da direita.
8: Não, ele não se manifestou
2: e aí,
8: contra a direita como um todo.
2: Não,
8: ele prendeu o Bolsonaro.
2: Não, Henrique, eu falei que ele fez isso judicialmente, mas em várias declarações públicas, existia uma treta, sim, e nós vimos essa treta acontecer. Então, quando a gente vê a popularidade do presidente Lula cair após esses fatos, é porque eu falo isso de verdade, é porque existe uma associação.
5: Lógico.
2: O momento ideal é como o Fernando falou, como o ex-ministro Marco Aurélio veio aqui, era uma época que a gente nem sabia quem era ministro.
0: Nem estava a voz.
5: Até porque
8: não, é
0: a
8: uma,
0: voz do ministro.
8: É uma associação indevida.
2: Isso agora é indevido,
8: Moraes,
2: né?
8: Antes, que ele,
2: quando você fala que o André Mendonça é de direita, não é indevida.
8: Eu nunca disse que ele é de direita.
2: Ah, não, você não insinuou
8: isso. Inclusive, na minha fala aqui, eu disse que, na percepção popular, ele está vinculado à direita e o Alexandre de Moraes à esquerda. Mas que isso não deveria acontecer dentro da instituição.
5: Sei,
8: não,
5: Alexandre
2: de Moraes dizer que não, não tem é que acontecer, esquerda. Eu concordo.
8: Não, o Alexandre de Moraes
2: que existe associação, sim.
5: Fernando disse que o servidor do STF está fervendo porque está todo mundo baixando a tal da denúncia e o tal do...
2: 15 gigas, já tô sabendo. Fui tentar baixar, mas não deu.
5: Não deu.
2: 15 gigas.
5: Mas não desiste não, gente. Baixa e lê, porque é uma série de Netflix que eles não imaginam.
8: A gente tem que ler rápido, né?
0: Já que nós estamos falando de série de Netflix, a gente vai continuar com o próximo capítulo daqui a pouquinho. 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
9: 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Você relaxa à noite. Às vezes a pessoa dorme até pouco, dorme menos horas, mas é aquele sono profundo. 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E aí muda o dia. Tem um ditado que a minha avó dizia, para se ter um bom dia, precisa ter uma boa noite. 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
0: O Daniel, é impressionante porque além de relaxar e trazer um bom sono, tem também a disposição para fazer coisas que antes você não fazia. Cito sempre o exemplo do meu grande tio Hélio, lá de Lagoa Santa.
9: História eu gosto.
0: E não para de dar volta em toda a Lagoa Santa. Lagoa Santa tem 7 quilômetros, é famosa, ali perto de Confins, no aeroporto. E o tio Hélio, que não tinha disposição para dormir bem nem acordar bem, agora dá volta em
9: toda
0: a Lagoa
9: legal.
0: Santa, 7 quilômetros.
9: Tio Hélio...
0: A mulher vai atrás, a Marília vai atrás, opa, tio Hélio, volta! E ele dando volta.
9: Não, essa história eu acho legal, esse depoimento, porque a pessoa que não estava caminhando, olha só como melhora, voltou a caminhar.
0: Exato.
9: E uma volta nessa lagoa aí, que eu quero ir lá conhecer.
0: Lagoa Santa.
9: Uma volta diz que é 7 quilômetros, é uma lagoa grande lá.
0: Lagoa Santa.
9: E é no centro da cidade? É
0: lógico, a Lagoa Santa, o que mais tem lá de importante é a própria Lagoa Santa.
9: Que legal.
0: O próprio nome a gente já vê.
9: Olha, se você quer voltar a caminhar sem reclamar

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0: parente, senão eu não sei o que acontece. E voltamos para a rede de rádios e estamos aqui nessa espiral de pensar se nós acreditamos ou não que essa investigação toda vai dar em alguma coisa, e nós esperamos e motivamos todo mundo a acreditar que sim, mas tem que fazer pressão.
1: Isso, vamos agora, a Laura vai fazer pergunta para a professora Gabriela Zancani, é nosso posto Ipiranga, como eu disse, para assuntos jurídicos, vai nos ajudar a entender o que está acontecendo nesse Brasilzão. Está conosco, está conectada, ela interrompe as aulas, interrompe não, nos intervalos das aulas ela fala conosco. Olá, professora, alegria ter a senhora conosco aqui de novo. É, vou começar logo passando para a Laura, que tem a pergunta aqui para a senhora. Por favor, Laura.
2: Bom, então vamos lá. Muito bom dia, professora. Muito prazer aqui estar conversando com a senhora. Vamos lá. É, eu queria saber a sua percepção em relação ao como que toda essa bagunça conseguiu ser concretizada diante de que, em tese, as instituições elas deveriam ser apolíticas, elas deveriam ser mais neutras, né? Eu queria saber a sua percepção como uma especialista, né, em direito constitucional, como que isso é encarado frente que, em tese, as instituições deveriam ser independentes das figuras políticas e se está politizando muito esse caso. E existem alguns cargos, né, por exemplo, no Banco Central, ali também na Comissão de Valores Mobiliários, que existe essa ideia de querer puxar para um lado partidário essas figuras que, em realidade, deveriam ter um posicionamento mais técnico na tomada de decisão. Queria saber a sua percepção em relação a isso e se existe algum respaldo constitucional que consiga dar ali uma luz para dizer, bom, como que isso tudo aconteceu e por que que existe essa confusão de achar que governo é Estado e Estado é governo. Mas muito obrigada.
3: Bom dia, Laura. Bom dia, Fernando. Bom dia a todos que estão nos assistindo. É sempre um prazer estar aqui, né? Então, as perguntas são sempre muito relevantes. E o que importa, né? Nós precisamos explicar como funciona a Constituição aqui para o nosso telespectador. A nossa Constituição, Constituição Federal de 88, ela impôs uma série de limites que deveriam funcionar para situações como essas, né? Infelizmente, esses limites não estão se mostrando suficientes, né? Nós deveríamos entender o Estado, o governo, não só o Estado, mas também o governo como agentes da vontade popular, da vontade da maioria. Então, portanto, quanto a essas figuras que estão em posição de poder, os ministros do STF, os outros indivíduos que compõem o Estado, que compõem o governo, eles não estão agindo pessoalmente, eles não deveriam estar agindo pessoalmente como nós temos visto. Eles estão representando a vontade do Estado, a vontade da população. Eles são o que a gente chama de agentes públicos. E agentes públicos representam o interesse público. Então, portanto, né, quando um ministro julga um caso, ele deveria estar atento não só para o caso que ele está julgando, mas para todo o comportamento dele na vida em sociedade. Quem escolheu ser agente público deve obrigatoriamente manter uma reputação ilibada e deve obrigatoriamente agir de acordo com o interesse público. Infelizmente, nós não temos visto isso. Há muito tempo que nós não temos visto isso, né? Nós podemos perceber isso com a situação que escalou para essa situação no Supremo Tribunal Federal. O Supremo já estava nos holofotes com o julgamento dos atos do 8 de janeiro e agora o Supremo, né, tá todo mundo, como alguém estava falando aqui, né, do sofá, parece uma série de Netflix, o que a gente está vendo acontecer no nosso país hoje. Né? Infelizmente, nós precisamos de um código de ética, nós precisamos de pressão popular, como o Matheus falou aqui no sofá, pressão popular é fundamental, e nós precisamos também que parte do Estado haja com republicanismo, faça com que as pessoas sejam punidas e outro trabalho que, na minha opinião, é fundamental, o trabalho de vocês da imprensa, né? Vocês estão aí justamente para nos informar e para nos dar esse caminho.
1: Professor, foi o Samuel que falou sobre a série de Netflix, então eu queria que a senhora desse um spoiler, porque se é que é possível, né? O que deve acontecer na terça-feira? Quais são os ritos? Quais são os protocolos ali? Alguém especulou, acho que o doutor Tardelli aqui especulou, alguém pode pedir vistas? Se alguém pedir vistas, por exemplo, Para tudo, não vai ter mais nada. Outra questão, pode ser secreto, de uma hora para outra se decide, não vai ser secreto, ninguém vai ver nada. Ou não vai ter mais nada. Não vai ter nem sessão, nem reunião, nem votação. O que pode acontecer e depois, o que a senhora acha que vai acontecer?
3: Eu acredito que o Supremo ele tem que dar uma resposta à sociedade de qualquer maneira. Essa sessão ela tem que acontecer e ela tem que ser uma sessão pública, né, para que todos saibam o que vai acontecer nessa sessão. Eu acho que o ministro Edson Fachin, foi dia 8, ele deu uma resposta, que era uma resposta muito aguardada, ele paralisou os processos, né? Ele avocou para si a relatoria do processo do inquérito das fake news, que era algo muito polêmico, mas eu acho que essa sessão ela tem que ser pública, os ministros eles têm que mostrar, né, o que está acontecendo no Supremo Tribunal Federal, eles têm que mostrar civilidade. Acho muito importante que eles mostrem civilidade, se bem que eu não sei se isso vai acontecer, porque os ânimos estão extremamente acirrados, né? E a população ela tem que saber o que está acontecendo. Se algum ministro vier a pedir vista, eu espero, né, sinceramente, que os outros ministros antecipem os seus entendimentos para que a população possa ter uma resposta urgente, porque é isso que a gente precisa. Nós estamos clamando por uma resposta urgente, mesmo porque nós estamos às vésperas de uma eleição importantíssima para a maioria dos cargos do Legislativo e do Poder Executivo. Então, portanto, nós precisamos dessa resposta para ontem do Supremo Tribunal Federal. Não sei o que eles vão decidir, não sei o que eles vão fazer, mas eles precisam efetivamente arrumar a casa, né? A situação que está, ontem eu estava vendo que eles levantaram o sigilo dos processos do Banco Master, a gente não consegue mais nem dormir aqui no nosso país, porque cada hora é uma notícia nova que chega.
1: Doutora, tem também uma questão que eu queria lembrar, né? Hoje é sexta-feira, não é o prazo que o presidente deu para que o Alexandre Moraes, o André Mendonça, o Procurador-Geral da República se explicassem? Ou a gente se enganou, ou mudou esse prazo? Porque ele tinha falado de 5 dias úteis que terminavam hoje, ou com a sessão marcada para terça-feira, isso mudou. Eu não estou acompanhando isso aqui, eu estou sem saber também.
0: Eu não entendi nada.
1: Vamos lá, então. O que aconteceu?
3: Os prazos eram subsequentes, parece-me que o prazo para o ministro Alexandre de Moraes caía justamente no dia 15, e o prazo para o ministro André Mendonça ia para o dia 22, né? Mas eu espero que os ministros, eles, antes dessa sessão plenária, eles já apresentem as suas explicações, ou eles levem essas explicações à sessão plenária, porque nós já tivemos 2 sessões plenárias que foram canceladas pelo ministro Edson Fachin, por conta justamente, eu acho que dos ânimos do Supremo Tribunal Federal, que nós temos 2 alas no Supremo Tribunal Federal, que são 2 alas muito bem demarcadas, né? De um lado nós temos aí o ministro Alexandre de Moraes, o ministro Flávio Dino, do outro lado nós temos o ministro Luiz Fux, ministro André Mendonça e ministro Cássio Nunes Marques. Ministra Carmen Lúcia e ministro Cristiano Zanin também junto com o ministro Alexandre de Moraes. Ministra Carmen Lúcia e ministro Edson Fachin, que são as nossas dúvidas agora.
1: Muito
3: bem.
1: Então
3: eu não acho que foi exatamente isso.
1: Sobre isso, né? Olha só que interessante, já está tudo delimitado. Na verdade, já se sabe ali, com bastante quase certeza, como esses votos vão ser encaminhados, como esse acordo vai ser costurado, mas existem análises que mostram que uma mineira, pode ser o fiel dessa balança. A senhora concorda? Estamos falando de Carmen Lúcia?
3: Concordo, professora Carmen Lúcia, professora de Direito Constitucional também, né? Uma ministra com caráter exemplar. Eu espero que ela, né, seja o fiel da balança e ela tem essa, digamos, essa característica pessoal, né, de arrumar a casa, de colocar ordem na casa, como diria, ela é uma mineira que não foge às suas obrigações e, enfim, ela, se todos os ministros fossem como a ministra Carmen Lúcia, nós teríamos um STF que nós poderíamos nos orgulhar, né? Nós vemos aí uma mulher como a ministra Carmen Lúcia dando exemplo. Esperamos que ela possa dar uma luz para todos nós, né? Não só no Supremo Tribunal Federal, mas para toda a população brasileira nessa sessão que está se avizinhando aí na próxima
1: terça-feira. Chega o Natal, mas não chega terça-feira. O Samuel tem uma pergunta para a senhora, doutora.
4: Doutora, claro. Professora, olha o que eu estava pensando. Eu sempre tenho essa dúvida. Como é que uma ministra Carmen Lúcia, que é de reputação ilibada, mineirinha, a gente sabe como que ela é, eu já a conheci pessoalmente, como que ela enfrenta essas feras que sabe que deve para o povo?
3: Olha, eu uma vez assisti uma palestra lá na PUC da ministra Carmen Lúcia. E ela contou um episódio interessante, que eu acho interessante trazer aqui para a nossa audiência. Ela contou um episódio em que ela estava parando numa Blitz, ia parar numa Blitz, né? E de trânsito, né? Normalmente ela falou: ah, não, tudo bem, estava dirigindo e ela estava com a Constituição bem em cima do capô do carro, né? Porque ela falou: eu ando com a minha Constituição. Parece que a hora que ela foi parar, né, o policial viu que ela estava com a Constituição, não viu que ela era ministra, não viu nada e falou: bom, essa pessoa entende o que ela está falando. Então veja que ela leva a Constituição para ela, onde ela vai. Essa pessoa entende, falou: olha, a senhora pode ir, a senhora não precisa parar aqui, porque a senhora, estou vendo que a senhora está, né, já vi que a senhora está com tudo em ordem aqui, está tudo certo, não viu que ela era ministra, não viu nada, mas para você ver o tipo de autoridade que ela passa. Ela é uma pessoa que passa uma autoridade moral muito grande. Eu também tive a oportunidade de conversar com a ministra Carmen Lúcia, conversar com ela algumas vezes, conheço ela. E ela é realmente uma figura que, com aquele jeito dela, o jeito mineiro, né, Samuel, que a gente sabe que é um jeito muito peculiar, ela consegue impor uma autoridade e impor essa autoridade com carinho, com delicadeza e conseguindo resolver as coisas da melhor forma possível. Eu realmente espero que ela possa ser o fiel da balança nesse caso e possa trazer uma resposta efetiva para a nossa sociedade.
1: Muito bem. E ela ouve muito taxistas, motoristas de aplicativo, que também nos ouvem, estão nos ouvindo aqui agora, e ela tem um termômetro popular justamente pelos taxistas e motoristas de aplicativo, como ela já disse algumas vezes, né?
4: Não é boba não, meu filho.
1: Não. O mineiro mais bobo inventou o avião, gente. Então, mineiro bobo não tem.
0: E eu queria fazer um destaque... Ô, Fernando, eu queria fazer o trem de pouso. Eu queria fazer um destaque sobre a ministra Carmen Lúcia, que numa das entrevistas dela, que eu gosto muito dessa entrevista, que ela diz a diferença entre o mineiro e o geraizeiro. E ela já adianta que ela se identifica como geraizeira, que ela fala: o mineiro, ele é aquele nascido na sombra, mais sossegado, que se o macaco passa e rouba a banana, ele deixa o macaco levar a banana e ainda acha que deve favor. Ela fala: o geraizeiro não, o geraizeiro é aquele nascido no sertão, pé rachado, sol quente, que é aquele que se o macaco passa e rouba a banana, ele briga com o macaco.
1: Sim. Povo
0: então,
1: de Cássia.
0: Ela diz: não, o povo de Cássia é mais mineiro do que geraizeiro.
5: O povo de Eloy Mendes.
0: Mas eu só tô comentando isso para dizer. Ela fala: eu sou geraizeira.
1: Graças
0: a
1: Deus.
0: Eu acho isso. É uma mulher.
2: Ainda bem,
0: assim,
2: né?
0: Realmente, é aquela perreada. Se pegar ali, ela vai brigar. Então, ministra Carmen Lúcia, brigue pelo povo que quer transparência, que quer justiça e que quer uma solução. E não mais lixo, porque nem sujeira, mais lixo para baixo do tapete do STF.
4: Agora, a ministra Carmen Lúcia, ela é baixinha, pequenininha, mas imagina a única mulher no meio daquela tropa. Não é possível.
5: Ah, mas ela é arretada, né? Vai para cima, cara.
1: Deixa eu agradecer a doutora. Muito obrigado. Vem tomar um cafezinho com a gente aqui, quando você estiver
0: tá
1: perto,
0: casa.
1: Tá? Tomar um cafezinho com o Henrique, com o Matheus, com Laura... Samuel também, vai ser uma alegria ter a senhora, tá? Muito obrigado pela atenção de sempre. E contamos com a senhora, hein? Ah, vamos ajudar a compor essa novela, né, doutora?
3: Muito obrigada, Fernanda. É sempre um prazer estar aqui. Bom trabalho para vocês.
1: Valeu, obrigado. Aí tá aí, nosso posto Ipiranga para entender.
0: Eu adorei o posto Ipiranga. Tem uma dúvida, só
1: você liga para ela, pergunta para ela. Professora ela... lá da PUC, entende tudo. Fala.
2: Mas ela trouxe essa experiência dela de que a pessoa nem reconheceu de que era uma ministra, e isso aí traz um fato muito importante. Até junto com o que o Samuel tinha trazido, de que boa parte, existem milhões de brasileiros que ganham ali um salário mínimo, a maior parte da população brasileira ganha de 1 a 3 salários mínimos. Essa é a realidade brasileira. Até que ponto esse povo brasileiro, povo mesmo brasileiro, tá entendendo essa treta toda que tá rolando? Então eu acho que isso tinha mesmo que virar uma série, nem de canal de streaming, tinha que virar de TV aberta.
0: Né? Vai virar.
2: Tem que virar. Até aí... pro povo entender.
4: Isso, pra ensinar pro povo o poder tá nas mãos e no voto, né?
2: É isso mesmo.
1: Entender mesmo. Mas quando a gente coloca as festas do Cine Trancoso, quando a gente fala de astronautas, de modelos da Rússia, será que não fica mais fácil de entender? Não, Madame Satã, o Halloween, 120 mulheres para 20 rapazes, será que aí vai ficando mais fácil de entender, né? Jatinho para lá, jatinho para cá, cartão com crédito de 300 mil reais.
2: Olha, diante disso liberado. Tudo, então, ó, essa série aí já tá garantido que a audiência boa vai ter, hein?
0: Não é? Pra poder pode assistir tudo isso. O nome da temporada da série pode ser Volcano, né? Pra lembrar o Vorcaro, o vulcão. É.
4: Agora,
0: eu acho que o fogo foi pegando, só que uma hora... Veio
1: a gente, aí... olha, tem muita coisa pra gente falar ainda. Nós vamos fazer um rápido intervalo, mas vamos falar de 11 de setembro. É hoje, 11 de setembro. Onde que você estava em 11 de setembro de 2001? O que, que você estava fazendo de manhã, quando aquele avião explode numa das torres e o mundo nunca mais foi o mesmo? Onde é que você estava? Conta pra gente. Vamos falar sobre isso daqui a pouquinho. Não sai daí, tem muita coisa legal te esperando. Rapidinho, a gente está de volta.

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1: Teve mais o mundo que a gente conhecia.
2: Não, acabou.
1: É, Matheus? Você era menino. É. Menino pequeno lá em Cássia,
3: menino,
1: né?
3: Menino pequeno lá em Cássia. Laura tava também. Lá na Fama, na escola. Eu lembro da, a professora também fez isso. Ela entrou na sala de aula. Eu lembro que tava tendo aula e ela entrou e falou: gente, atacaram os Estados Unidos. E aí ficou aquele negócio, todo mundo sem entender. Então, tanto que impactou, né? Você pensa, tudo bem que Cássia, grande Cássia, uma metrópole, pequena Ribeirão Preto, pequena Passos, mas ainda assim impactada com uma barbaridade.
4: Eu não lembro o que eu tava fazendo, né? Que... Eu tinha um ano,
3: você,
4: né?
3: Tinha nascido, Henrique?
4: Eu tinha um ano, pô. 2001,
3: você vê, né, gente?
4: Um
3: essa hora 2000. Que a gente desculpa o tanto de bobagem que ele fala. Nem viu isso acontecer.
4: As Torres Gêmeas eu não vi mesmo, pô. Tinha um ano. Mas as outras coisas eu acompanhei.
3: Mas pelo menos nisso você tá falando a verdade.
1: Gente, o mundo era outro. O mundo tinha aquele celular tijolão. É, não existiam redes sociais.
4: Não tinha zap.
3: Tinha que levantar
5: era tudo
3: a anteninha,
5: na televisão,
3: né?
5: É verdade.
3: Levantar
5: a antena.
4: Não tinha zap.
1: Laura também não tinha nascido, então nem vou perguntar.
3: Mas era, entre aspas, um retrocesso bom, né? Que a gente tinha um pouquinho mais de paz, não era tanta coisa.
1: E o aeroporto nunca mais foi o mesmo, porque a gente nunca mais teve paz na hora de passar com a bagagem.
6: Por outro lado, a gente tem mais segurança hoje por conta daquilo também.
3: Não, sim, anos de perseguição ao Osama Bin Laden, né, até que ele conseguiu ser encontrado. É, muita história nesse entorno que aconteceu, muitos traumas nos Estados Unidos. Então, é uma memória que eu acho que a gente não pode deixar de mencionar.
4: Muitas teorias
3: por
4: da
3: isso.
4: conspiração.
5: É isso que eu ia falar, até por isso também tem muitas teorias da conspiração de ter sido propositalmente criado justamente numa ideia moral de sacrificar uma parte para salvar a grande parte.
3: Uma
5: é quase isso, de assim, amputa o braço para salvar o corpo. Algumas teorias da conspiração, e não só vindo de teorias da conspiração, mas de membros também que são ali do membro da Força Aérea Americana, e que, né, que eu já troquei alguma ideia sobre isso, que trouxeram que acreditam sim que algumas questões da conspiração podem fazer
3: que
5: sentido.
3: Laura viaja o mundo, né? Então
6: fora
3: realmente
6: que... tem sabedoria.
5: Eu vou perguntando.
1: Em charques caras, ela também coleciona histórias.
5: Faço pesquisa, teorias, vamos descobrir como foi essa história.
4: E uma dessas teorias que é meme até hoje é de que o Celso Portiolli seria o mentor do ataque, você já viu? Ele mesmo assumiu isso.
5: Não,
4: ele mesmo posta nas redes dele, brincando. Você nunca viu?
3: Desculpa,
4: você nunca viu isso,
3: pessoal.
5: O Celso Portiolli, pessoal,
4: não
5: consegue falar.
4: É óbvio que ele não tem nada a ver, mas ele mesmo já disse isso no programa dele, brincando. É um meme que circula
1: todo mundo que você tá me falando. Fala aí. Fala, manager. Fala. Fala alto.
4: O próprio Celso, no programa dele, já falou sobre isso.
5: Falou.
4: É um meme que criaram.
1: Foi a
4: É um meme muito bom. É um meme muito bom.
3: Assim
4: muito bom.
3: Não dá. Vamos
1: assim
3: deixar o Portiolli.
1: Vamos seguir aqui pro Brasil. Então, eu ia falar que teve
4: muito
1: uma homenagem
4: bom,
1: lá. É, as torres foram recriadas, né, com o uso de drones. Foi uma homenagem muito bonita. As Torres Gêmeas foram refeitas ali com a tecnologia. Enfim, a gente sabe que elas não foram reconstruídas. Tem lá um memorial ali bem perto da Estátua da Liberdade, né? Ali próximo ali daquela região. E a gente está vendo as imagens. Para quem está no rádio, a gente está vendo elas sendo reconstruídas na altura exata que elas tinham ali, com o uso de drones e uma projeção.
3: Hoje esse local tem aquelas fontes, né, Fernando? Não construíram nada sobre onde elas estavam.
1: É.
3: Construíram várias torres ao redor, se eu não me engano, acho que são 7 torres ao redor, mas o lugar onde elas ficavam, ficam nas fontes com os nomes de todas as vítimas ao redor. É um lugar com uma energia assim, muito, muito forte, porque a sensação de você imaginar a quantidade de pessoas que morreram ali é surreal. E linda a imagem também, né? A gente não pode deixar de elogiar essa iniciativa que homenageia também todas essas vítimas.
1: Isso. E voltando aqui para o nosso Brasilzão, que problema por aqui também não falta, né? Assim, estamos vivendo um momento muito especial. Eu acho que daqui a 25 anos, assim como 25 anos em perspectiva acontece essa tragédia das Torres Gêmeas, daqui a 25 anos a gente vai perguntar: onde é que você estava quando você começou a acompanhar a história? Onde é que você estava quando você viu o Morning Show falando sobre tudo isso? Quando o Samuel saiu lá da Rede Minas e sentou no sofá da discórdia?
3: Será que o 15 de setembro vai ser o nosso marco?
1: Minas, um abraço.
6: Pode ser, né?
5: Que é terça-feira?
3: Será que o 15 de setembro vai derrubar as torres?
1: O 15 de setembro que vem aí.
5: Opa!
1: Tem mais gente para falar conosco, manager? A gente tem agora um advogado que também pertence à OAB de São Paulo e vai também nos ajudar a entender. Ele é presidente presidente da Comissão de Direito Penal da OAB aqui em São Paulo. E nós vamos conversar com ele. Quem está conosco, então, é o Guilherme Gama. Olá, doutor Guilherme. Alegria falar com o senhor. Bom dia. Vamos já logo tentar explicar, né? Do ponto de vista da OAB, quais são as manifestações, o que está sendo feito para que a sociedade civil organizada possa ser, de certa forma, representada nessa situação onde quase ninguém está entendendo nada. Eu acho que está com problema de som. 12,
0: 14, 15, 16.
1: Vamos lá, doutor, por favor, vamos com um problema de áudio aí com o doutor Guilherme Gama. Vamos, já está recuperado aí? Doutor Guilherme Gama, da OAB de São Paulo, falando conosco aqui. Olá, doutor, está ouvindo a gente? Vamos lá. Estamos com um probleminha. São várias organizações,
3: E nós,
1: né,
3: cobramos ontem, né, Fernando, a OAB como a nível nacional, que se posicione, mas também destacamos que a nível estadual, algumas OABs já têm se manifestado, né? Ontem aqui a gente citou a OAB de Minas e de mais alguns estados, e esse tipo de pressão que a doutora também, a professora de constitucional, trouxe, ela também tem que partir dessas organizações. Então isso também vamos falar, não precisa ser só a OAB, pessoal. O CREA, o CRECE, todos os conselhos federais, regionais.
1: A gente teve um empresário ontem aqui falando.
3: Tivemos, que emprega milhares de pessoas pelo Brasil, né, e se posicionando. Nós tivemos um movimento assinado, inclusive, por Luiz Helena Trajano e vários outros grandes empresários de esquerda, de direita,
1: artistas,
3: de centro.
1: Isso.
3: Artistas. Então, as associações e organizações, não só a OAB, volto a dizer, e vale, por exemplo, o recado lá para a Amages, em Minas Gerais, Associação da Magistratura. Posicionem-se, meus caros. Vocês são o nosso referencial de justiça. Temos aqui o filho de um juiz, doutor Dalai, que eu tive o prazer de conhecer, um homem que conta as suas histórias lá de Eloy Mendes e como é difícil você ser juiz no Brasil.
1: Minha irmã é juíza também, em Salvador, lá na Bahia, também. Enfim.
3: Então, por favor, se posicionem por nós.
1: Todo mundo querendo, de certa forma, uma representatividade, né, Samuel? Querendo falar assim, olha, fale por nós.
6: Isso, nos dê a voz.
1: Nos dê a voz.
6: Agora, sabe o que eu estou pensando aqui, Fernando? Ano de Copa do Mundo, o povo não sabia escalar a seleção porque a gente foi para a rua fazer matéria disso. Não sabia. Agora, a grande maioria dos brasileiros, se você parar para perguntar, sabe que são 11 ministros, tem uma cadeira vazia e sabe os 10 nomes que estão lá. Ou seja, é olhar na cara dos caras e falar assim, ô meu filho, faz assim não.
1: Faz assim não comigo, senhor. Vamos lá. Guilherme Gama.
3: Bobagem.
1: Agora sim, doutor Guilherme Gama, da OAB de São Paulo. Vamos lá. Tá... Agora sim, vamos lá, doutor. Conectado conosco, bem-vindo, bom dia.
0: Bom dia, Fernando. Bom dia a todos aí presentes no estúdio, a nossa audiência. É sempre uma honra falar aqui com vocês.
1: Então, a gente está tentando entender. O Matheus, que é advogado, Samuel também é advogado. Como é que está essa movimentação de representatividade de uma entidade tão importante que reúne os advogados no Brasil? Como é que está a posição do OAB nessa situação toda?
0: Fernando, inicialmente, só para esclarecer, eu sou presidente, né, da Comissão de Direito Penal da OAB, mas não exerço nenhum cargo de direção. O que a gente está verificando no âmbito do Conselho Federal da OAB, que recentemente, nessa semana, foi feita uma reunião extraordinária diante de toda essa crise envolvida do STF, entre o Conselho Federal da OAB e os 27 presidentes seccionais de cada estado. E ali foram definidas várias medidas para tentar conter essa crise e reavivar a confiança e credibilidade do STF, que é o órgão máximo do Poder Judiciário. E entre elas, uma da qual eu destaco aqui, foi que a OAB pediu o afastamento do PGR para que ele se abstenha de atuar na operação Compliance Zero, que é a operação do Banco Master. Também diz ali para que seja criada uma comissão, né, para que elabore parecer sobre as condutas do ministro, que é muito o que se fala no estabelecimento de um código de ética da corte. Então, o posicionamento institucional da OAB, do Conselho Federal, em comunhão com os presidentes dos estados, É nessa linha que vem sendo traçado numa reunião que ocorreu nesta semana.
1: Doutor Guilherme, temos uma pergunta aqui da Laura Pacheco, economista, direto do sofá da Discord aqui para o senhor.
5: Bom dia, Guilherme. Bom, a gente teve recentemente aí a divulgação dessa super festa que teve de Halloween, que teve ali, eram quantos homens para cada...
1: 120.
5: Não, quantas mulheres para cada homem.
3: Quantos homens para cada rapaz.
5: Cara, foi assim, uma grande festa, e segundo as informações que foram divulgadas, Davi Alcolumbre, ele estava ali também no meio desses poucos rapazes que estavam ali, né, naquela festa curtindo como no meio da mulherada. Esse rapaz, né, não sei se ele é homem, se ele é rapaz, ele é uma figura importante em relação a essa questão de apurar essas investigações, de fazer com que a justiça seja feita. Eu queria saber se existe algum posicionamento da OAB em relação à postura especificamente do presidente do Senado para que haja essa apuração, né, nesse caso, nesse desenrolar do caso. Se existe algo que esteja, né, ao alcance de vocês para poder fazer barulho em relação a isso.
0: Bom dia, Laura. Olha, Laura, especificamente em relação ao presidente do Senado, eu não tenho conhecimento. O que eu tenho conhecimento é que a OAB vem pedindo a punição exemplar de quem quer que seja, independente se presidente do Senado, da Câmara dos Deputados, ministro do STF, procurador-geral da República. Eles vêm exigindo que a régua para processar e julgar essas autoridades seja a mesma de qualquer outro cidadão, alegando que ninguém está acima da lei. Então, o posicionamento do Conselho Federal da OAB e dos conselhos seccionais, ele vem sendo firme que pessoas eventualmente interessadas no deslinde, no desfecho desses casos, elas... Primeiro que, por exemplo, o ministro André Mendonça, que seria a vítima. Se você é uma pessoa interessada, você não pode participar desse julgamento, porque há normas, regras legais que impedem razão da suspeição. Você se torna uma pessoa suspeita. Mas em relação ao Davi Alcolumbre, especificamente, não vi nenhuma nota da OAB nesse sentido.
1: Bom, é o seguinte, muito obrigado, doutor, obrigado pela colaboração aqui, pelo auxílio luxuoso no direito, no entendimento disso aí. Nós estamos precisando, né, de faróis na neblina que assola o nosso país, né? Muito obrigado e um bom trabalho para o senhor. Depois vem tomar um cafezinho conosco aqui também.
0: Eu que agradeço, Fernando, um bom dia a todos e dia 15 estaremos ansiosos para assistir esse julgamento.
1: Pois então, é isso aí, quem viver verá. Tá bom, muito obrigado, doutor.
0: Valeu, um abraço. Um ótimo
1: boa sexta-feira.
0: Dia.
1: Gente, abraço. Assim, expectativa, uma reversão de expectativa, se não acontecer nada dia 15, né?
3: Não,
5: isso que eu tava pensando,
3: meu filho,
5: isso
3: é uma decepção nacional. Eu vou falar que eu tô mais animado do que final de Copa do Mundo, viu?
1: Porque... Ah, mas você torce pro São Paulo? Você vai torcer pra quem? Também vai ficar animado.
3: Vamos lá, meu tricolor melhorou.
1: Não, nada disso, não.
3: Perdeu
1: como é que
3: o São Paulino pode uma ficar lateral animado? Roubada lá no Boca Juniors. Vale dizer, El Caminito está amaldiçoado neste momento, mas voltando pra cá, mais do que final de Copa do Mundo. Porque pensa comigo, gente.
1: É verdade.
3: Se, falando sério, se é verdade. O processo avança, Fernando, a gente vai ter pela primeira vez um ministro do STF sendo colocado em xeque.
4: Mas qual que é a sua expectativa do resultado?
3: Não, do resultado é que se apure de verdade e comprovando o envolvimento...
4: Mas a expectativa dos votos.
3: Não,
4: que
3: não,
4: aparentemente até o momento está 3-3.
3: Exato, voto para mim também a meio, porque o Toffoli parece que já declarou que não vai votar.
4: Temos dois votos.
3: Obviamente, né, caro ministro, o senhor está mais envolvido do que, né, não precisamos falar o quê. Alexandre disse que se André Mendonça votar, ele também vota, como se ele tivesse a decisão. A decisão, na verdade, deveria ser do plenário ou do próprio ministro Fachin. Então vamos tirar Mendonça, Moraes e Toffoli.
1: E tem que tirar, ficou. Porque são 10, o número é par. Pode
3: exato.
1: Ficar 5-5. E aí?
3: O voto de Minerva, em teoria, pode ser ou do ministro Fachin ou da ministra Carmen Lúcia. Porque é o seguinte, se ficar no meio a meio, que aí precisa da Carmen Lúcia votar em teoria, tá, gente? Do lado do Mendonça, que não votaria, né? Mas o lado de que tem que investigar, quem decide é o presidente. Eu acho que hoje... É isso que estou falando,
1: então,
3: tá, gente?
1: Vamos considerar, o André Mendonça não vota, então são 9.
3: Mendonça não vota.
1: Então dá ímpar.
3: Moraes e Toffoli também não votam, então caímos para 7. Fica o presidente Fachin, Carmen Lúcia,
4: De um
3: Janine,
4: lado ficaria o
3: Dino,
4: Fux, o Cássio e o André que não vota, no caso.
3: Exato.
4: E do outro...
3: Exato, e o voto de dúvida fica a Carmen Lúcia.
4: E o Fachin.
3: Do outro ficam Dino, ficam Zanin e...
4: e o Alexandre de Moraes.
3: Não, não, Alexandre
4: e
3: não vota.
4: Vai votar.
3: Alexandre não vota. Tem mais um que fica. Fica três, de um lado, já meio que definidos, pelo menos com base no histórico, que é o lado do Dino e tudo. O outro lado, que a gente tem o Nunes Marques e o Fux, e talvez a Carmen Lúcia.
4: O Gilmar Mendes fica do lado
3: do... Isso, o Gilmar Mendes fica do lado do Dino, obviamente. E aí a gente tem, talvez, a Carmen Lúcia, pela pressão popular e porque ela é sensível, entende que isso é uma causa do povo, votando. E aí o fiel da balança vota seu Fachin. Então, a
1: céu.
3: Pressão, o Fachin, ele, eu vou te dizer que não passa uma folha quatro ali, Fernando.
1: A gente vai falar mais sobre isso, mas eu quero só te lembrar uma coisa. Na verdade, eu quero te perguntar. Você sente que seus braços e suas pernas já não têm mais a firmeza de antes, até para carregar uma sacola de feira, subir uma escada? 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
1: Pois então, não, e eu quero te contar uma coisa importante. Ponte. Meu pai me falou ontem, doutor, me contou ontem, estava no Pilates, e a professora dele falou assim, o senhor está com uma elasticidade, apesar de já ter feito a cirurgia.
2: Olha isso.
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2: Parabéns, é. Parabéns, doutor Dalai. É, parabéns. Olha, ganhando tô elogio pagando. De professora de Pilates.
1: De Pilates?
2: Isso. Nossa, é isso aí, né? É muito raro você conseguir isso aí. Parabéns, isso, continue isso. Assim. Você sabe por que melhora? 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
1: É muito
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1: bom.
2: O pessoal vem e pergunta, escuta, aquilo que você fala lá no rádio é bom mesmo?
1: É verdade.
2: É verdade. É. E o resultado vem,
1: então,
2: Fernando.
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1: Para você também. E eu te pergunto, pergunta do dia, com tantas revelações que chegam a toda hora, você confia mesmo que as investigações vão punir os responsáveis? A gente está querendo saber aqui no sofá. A gente tem muito mais perguntas do que respostas. E a gente está te perguntando, então, você confia que os investigados do Banco Master e de tudo que está acontecendo no Brasil, eles vão ser punidos? Eu estou te perguntando e eu quero saber a sua resposta. Tem muita coisa para a gente conversar. Temos Josias Teófilo, direto de Veneza, falando das repercussões do que acontece no festival de lá e também nesse escândalo que envolve até o produtor do filme Dark Horse. Produtor e também...
3: Ele está acompanhando tudo, viu? Que ele está aqui me mandando WhatsApp.
1: Josias? Daqui a pouco Josias Teófilo está conosco. E a gente vai ter Camila Yunis falando. O tempo está tão maluco igual o Brasil. Vocês separaram? Não sabe, faz calor, faz frio. Está chovendo, está fazendo sol. Ô, gente, é rapidinho para a gente tentar entender tudo. A gente se organiza aqui e te espera por aqui também. Combinado?

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11: Ele pode, criticar. Voltamos agora para a rede de rádios.
12: E você está fazendo o quê?
11: Indo para Veneza.
12: Não, antes você estava fazendo o quê?
11: Questionando
12: o
11: Josias, para ver se o Josias vai falar bem ou mal de alguma coisa.
13: Josias está falando mal de você.
11: Vai falar bem ou mal de alguma coisa.
12: O Josias na tela, ele está ouvindo, viu? Josias, banho tomado.
11: Hoje é elegante, hein?
12: Ela não penteou o cabelo, o resto ele fez. Só, você quer voltar e pentear o cabelo ou não?
11: Você tomou banho?
14: Não, tá bem.
11: Cadê a escova aqui? Não fazem mais nele.
12: Não tem escova, Veneza não tem. Toma banho de água.
13: Eu achei
12: assim,
13: estiloso, é isso aí.
12: Tá, estilo, revolucionário. Josias, pra gente entender o que tá acontecendo, um cara do cinema, roteirista, produtor executivo, aí de repente tem uma operação, encontram armas, encontram irregularidades, repasse. Conta pra gente.
14: Pois é, é uma série de irregularidades, né? Porque tem a questão do filme, que trouxe tudo à tona, né? Tem a questão das acusações contra o Mário Frias de rachadinha, porque a ex-assessora dele o acusou de fazer rachadinha e colocou todos os comprovantes, inclusive, né? Tem essa coisa do filme, do pagamento do filme, e tem as emendas parlamentares que estão se questionando se eles não usaram essas emendas para o filme ou desviaram.
12: Eu preciso também só dizer, as emendas são realmente um problema, mas a gente está dando tchau para o pessoal da rádio. Muito obrigado pela companhia. Segunda-feira a gente te espera.
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2: Muito bem, estamos de volta agora em todo o Brasil, na nossa rede rádio. Esse é o programa Pânico, muito obrigado pela sua audiência. Hoje, uma presença muito especial. Muito obrigado a você que ligou, acompanhou o horário político no rádio, já para escolher aí os seus candidatos para votação. E o nosso querido Zuzu agora irá dizer quem estará hoje aqui no Pânico.
3: Um dos mais competentes jornalistas, que eu chupinho todo o conteúdo dele, você sabe. Verdade. Muito bem. Ele é professor e eu estou falando de Danúzio Neto.
4: Cara.
3: Danúzio. Vamos falar sobre política, tá? Está quente, eu diria, em Brasília. E a gente quer saber o que, que vai acontecer. Danúzio, ele atualiza a cada segundo uma notícia nova sobre tudo que está acontecendo em Brasília. Daqui a pouco, Danúzio para vocês, Emilhão.
2: É isso aí, Bichovski. Ó, quem chegou aqui, ó.
3: Ah, assim?
2: Chegou? Ó, claro,
4: aí,
2: é gigante, não.
4: Olha a categoria dele.
2: Esse é o cara. Ó, quem chegou aqui, ó. E tem, eu tô vendo,
3: novidade?
2: Eles estavam comemorando ali, no, ali na. O Rufão, ó. O isso Rufão. Aqui é o seguinte, olha o sorriso dos dois.
3: Alegria.
2: Cara de quem tá com o número na mão. Olha lá, ó. Chegaram aqui, não é isso? É isso, Rufo? Qual é o número? Qual é o número e essa alegria no seu rosto?
3: Por que essa alegria?
5: Toda semana que a gente vem aqui virou até uma coisa redundante, né? Falar de número, mas toda semana tem uma surpresa. A BYD fechou agosto mais uma vez como quarta montadora do país. E quando eu falo em quarta montadora, é porque nessa conta geral entra a venda direta, entra aquela venda para a locadora, as vendas CNPJ e tal, e a BYD começou isso só no agora, no começo desse ano. Então ela é a quarta montadora do país, quando o planejamento inicial era atingir esse patamar em 2030. Ela, desde fevereiro, é líder do mercado de varejo com o Dolphin e o Dolphin Mini, né, Aquino? Brigando os dois pela ponta. E esse line-up da BYD, ela não é só de carros, mas é de staff também. Por isso que está o Alexandre Aquino.
2: O Alexandre Aquino.
5: Diretor de produto.
2: Ô, louco.
5: Diretor de produto. Então a gente fala, é uma marca que ela tem. A gente vê Mr. Tyler, que é um cientista, ele tem até patente na marca. O Baldi, que é um estrategista. Um Pablo, que é um cara que cuida muito bem da comunicação, marketing, sabe por onde a BYD deve trafegar.
3: Timaço.
5: Tem o Laje, que é comercial, e tem esse cara aqui, que é um dos maiores craques do nosso setor, não é brincadeira, de conhecimento de produto, Alexandre Aquino.
3: Olha que chique.
2: É ele que determina o que, que faz o diretor de produto.
6: Bom, muito obrigado pelas palavras, Rufo. Diretor de produto é o responsável por desenhar a estratégia do line-up dos produtos no nosso mercado. Entender o que o cliente quer e viabilizar que esses produtos entreguem aquilo que os clientes mais buscam em relação a conforto, dirigibilidade e, muito importante, economia, porque isso para o brasileiro é algo bem sensível.
2: Então, quando você chega na concessionária e tem aquele monte de carro para você escolher, que você não sabe para onde ir, porque tem opção disso.
4: Muita opção.
2: Tem muita opção. Esse é o homem
3: que selecionou.
2: Você tem que falar, mas por que, que você colocou tanta opção para mim? Porque
3: tão
2: você pode
3: boas.
2: Andar a gasolina, você pode andar a álcool, você pode ser elétrico, pode ser totalmente elétrico, quer dizer, tem toda uma gama, né? Tem carro para todo gosto e todo bolso, principalmente. E foi aí que a BYD ganhou o brasileiro, né?
3: Show.
2: Porque a gente gosta de carro, mas a gente sempre gostou de um preço justo e de um produto bom. E aí que a BYD ganhou a galera. É isso, né?
6: Não necessariamente para entregar um produto de qualidade, um produto de ponta, você precisa cobrar caro. E a BYD mostrou isso para o mercado brasileiro. Então, o nosso line-up de produto, ele tem dos mais variados tipos em todos os segmentos para que a gente possa cobrir o mercado de maneira bastante ampla e trazer um carro para cada tipo de brasileiro.
2: É isso aí.
5: E o Aquino, ele sempre quando tem coletiva, lançamento de produto, ele dá uma aula para nós jornalistas, e uma que eu gostaria que ele passasse um pouquinho esse tutorialzinho. Como que é a diferença que você vê, Aquino, do super híbrido da BYD para o híbrido que a gente vê aí pelas ruas?
6: O nome híbrido hoje, ele significa muita coisa. Então, você vê carros no mercado que tem uma bateria que simplesmente ela ajuda o motor, mas o protagonista é o motor a combustão e essa bateria ela desonera e ajuda para buscar um consumo um pouco melhor. Mas isso seriam híbridos mais leves. O super híbrido não, o conceito é o inverso. O que manda no carro é a bateria, o que empurra o carro é a bateria, e o motor ajuda essa bateria a carregar para que você tenha uma autonomia maior. Mas dessa forma você consegue uma direção muito mais confortável, muito mais esportiva e muito mais econômica. Esse conceito de super híbrido é o que coloca a BYD no pioneirismo aí do segmento.
4: Demais.
2: Tá vendo, sabe, Zuzu?
4: Não, é impressionante, porque você lembra que era impossível ganhar de algumas montadoras, principalmente quando você pegava o Toyota Corolla. E eu acho que é um feito da BYD agora com o King. Vocês conseguiram...
5: Depois de 12 anos...
4: Era uma coisa que todo mundo tinha uma tradição... Quebrou, né, Rufo?
5: E não dá para falar, não, o carro não é... Claro que é legal, é confiável, está aí no mercado há tanto tempo, globalmente é uma marca que desponta. E a mesma coisa, quando foi lançado o BYD King, ele foi lançado, claro, como espelhando... até de maneira muito cristalina para o jornalista, não sei se você lembra, Kino, colocaram no lançamento um Corolla e um King para a gente testar os dois, ou seja, de forma muito cristalina. O mercado percebeu isso e hoje o mercado reagiu percebendo a tecnologia embarcada que tem hoje num King com... Cara, é a história do super híbrido, né? Você tem uma economia absurda, você tem um carro que faz 1.100 quilômetros, tem 1.100 quilômetros de autonomia. Isso é muito difícil de encontrar no mercado, e com aquilo que o Sami sempre valoriza, que é o custo de propriedade, sim, TCO, não é isso, Sami?
7: Sim, é o Total Cost of Property, que é o quanto você vai gastar ao longo da vida do carro. Porque não adianta você pensar só na hora da compra, claro que é importante, se depois você não consegue pagar. Você sabe que muita gente comprou o primeiro carro na vida e o cara acabou devolvendo. Porque ele pensou só na compra, mas esqueceu que carro não é um investimento no sentido que ele vai te dar retorno financeiro. Pelo contrário, você vai gastar mais. E aí, quando você faz essa conta, principalmente com os híbridos e elétricos, eles saem ganhando disparado. E quanto mais você roda, maior a economia, porque tem o diferencial da gasolina.
2: Olha o negócio aqui, ó, tá aqui no texto. Presta atenção. A gente falou aqui agora que o Dolphin Mini tá liderando o varejo no Brasil inteiro. É isso, né? O Dolphin Mini agora. Tava o Dolphin, agora é o Dolphin Mini que já está lidando.
5: 100 carros de diferença, né, Aquino?
2: Mas olha aqui, ó. BYD King, que é o sedã.
4: Esse aqui.
2: Que é esse, o sedanzão. Ó, ele, o médio mais vendido do Brasil em agosto, primeira vez na história, 1.433 emplacamentos contra 855 do Corolla. Ele dobra 42%, 42,6%. Participação do mercado, né? Quer dizer, o brasileiro gostou mesmo da BYD.
6: Pegou.
2: Pegou, né?
6: O brasileiro experimentou, ele entendeu, ele enxergou o valor e ele caminha agora a passos largos, adotando a BYD como uma marca que já representa aí o quarto lugar no segmento total do Brasil. O King foi o primeiro carro que eu peguei para dirigir quando eu cheguei na BYD, usei esse carro por 3 meses. E eu posso aqui contar o meu relato da experiência pessoal. Eu fiquei 3 meses com o carro, eu abasteci o carro 2 vezes, carreguei 2 vezes e rodei durante 3 meses. É inacreditável o que isso faz na vida das pessoas.
2: É o que a gente fala. Você tem que ir na concessionária, porque lá você tem um pessoal muito que conhece muito, né? Que sabe muito dos automóveis, e você vai ter um carro que cabe no seu bolso. Você vai entender como é que funciona cada carro. Porque é uma nova tecnologia que a gente está aprendendo, que está conhecendo. Certo. Mas não deixe de entrar no automóvel e fazer um test drive.
5: É importante, me lembra. A experiência é importante.
2: Não deixe, não deixe para amanhã. Vá experimentar. Tem quantas coisas? 200?
5: Era um 235, já deve estar em 240.
6: A gente está em 235, caminhando para fechar o ano em 300 concessionárias, caramba, espalhadas pelo Brasil.
2: 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Você vai estar onde, meu querido Rufo?
5: Na semana que vem vou estar em Salvador.
2: Né? Que beleza, hein?
5: Vou estar em Salvador lá, passando essa consultoria que a gente aprende aqui com essas feras para frente. E um detalhe só, que me confessou antes, ele aos 19 anos de idade ligou e falou com o senhor Emílio aqui.
2: Sério? Não, não. Era meu pai. Aquele era papai, pô. Não era eu.
5: Caramba. Foi isso, Aquino.
6: Essa história é legal. Eu sempre fui muito fã do programa Pânico. E eu liguei na época, eu sou de Belo Horizonte, tava tendo carnabelô lá. E aí eu acordei, liguei, peguei o telefone e liguei. E aí eu conversei com... Tava aqui na época... carioca, Joana Parado, você sim, atendeu.
2: Sim.
6: É algo que eu não esqueço jamais.
2: Tá vendo só? Esse é o Aquino.
4: Que Aquino é das antigas.
2: É isso aí, Aquino. Pô, obrigado, cara. Eu fico até emocionado quando a pessoa fala assim, né?
4: Tem história.
2: Pô, é tanto tempo que a gente tem história e tal. E, pô, tem um carinho muito grande pela audiência. Pô, obrigado de você ter ouvido. E hoje um cara que tá comandando aí a BYD. Pô, obrigado mesmo.
6: Satisfação estar aqui com você.
2: Boa. Muito bem. 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
2: Show. Muito bem, mas não deixe de fazer o test drive. Vai experimentar, eu tenho certeza que você vai gostar. É uma experiência. Obrigado, Rufo.
7: Valeu,
2: obrigado, Aquino.
7: Valeu, Rufão.
2: Obrigado pela audiência, cara. Também. Vou fazer o break do Reginaldo. Opa. Vai lá, Reginaldinho.
8: Vamos.
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2: Só porque ele foi esconder.
4: Exato.
2: Mas não tem razão.
4: Exato.
2: Ele foi dar uma escondida.
4: Foi dar um migué. Estamos de volta na programação da Jovem Pan, aqui é a Resenha Azul e Zuzu, daqui a pouco o Danúzio para atualizar mais as notícias. Mas, vamos lá. Aí o que, que acontece, Emílio? Então, primeiro eu tô falando da turma achar o celular do cara. Agora, quem também tá muito enrolado, além do Alexandre, é o Toffoli.
2: Então, mas o Toffoli não está nesse esquema.
17: Não.
4: Ele tá em outro.
2: Então, mas não vai... O que vai aparecer aí são os caras do Banco Central.
4: Perfeito.
2: Esses caras vão aparecer agora nessa história, porque isso é pro dia 15.
4: Isso, no dia 15 de setembro, onde se abre
2: que essa... Que abriu para todo juiz. Só que o Toff falou, não passa tudo. É. Dei para a imprensa, dei para o povo. Mas os juízes vão ter toda a informação.
4: Que é uma coisa que é meio fechada e a gente gostaria que fosse aberta para a população também entender tudo o que está acontecendo do ministro Fachin, mas eu vou chegar lá. O que acontece, e é uma coisa muito importante falar aqui, é que o Toffoli tinha, né, segundo, você lembra do Taiá?
2: Sim. Sim.
4: Do resort?
17: Sim. Opa!
4: Tinha um fundo, o fundo chamava Arlen, e segundo... A investigação, o Vorcaro teria colocado pelo menos...
2: Então, mas 30, teria.
4: Teria, supostamente.
2: 35 milha.
4: Nesse fundo. A suspeita da polícia...
2: No Carobe.
4: Exato. Você sabe onde
2: no
4: ele
2: Carobe.
4: Tinha?
2: No Carobe. Você sabe que um fundo no Carobe...
4: É. Na verdade...
2: É gostoso. Pô, 35 milha no Carobe, meu
17: amigo. É um Carobe sem
4: Samidana,
17: fundo.
4: Você que trabalha com o mercado financeiro, então ele tinha um fundo... E o beneficiário do fundo total, que ele ia colocando as cotas, supostamente, era o Toffoli. Aí vem aí uma investigação. Okay. O Toffoli foi perguntado.
7: Investigar.
2: Então, mas isso aí tá fora...
7: Dessa alçada.
4: Isso. Do dia 15 de setembro,
7: onde vou deitada.
2: Isso tá tudo fora. Sim. Toffoli não aparece.
4: Tá. Vamos falar o que pode estar dentro. Segundo o Toffoli, perguntaram assim pro Toffoli: Toffoli, você tinha relação com o Daniel Vorcaro? Ele falou, nem conhecia, jamais tive amizade com esse homem.
17: Sabe nem quem é. Falaram isso da Roberta também.
4: E aí eu vou falar do Toffoli pra ligar.
7: Eu só ouço falar.
4: O Toffoli falou que não conhecia, só que acharam 17 ligações no telefone. 17.
7: Mas atendidas?
4: Tem até conversa e tem print.
7: Eita!
4: Com o cunhado do Vorcaro, que seria o Zetel. Ok?
2: Ok.
4: Aí perguntaram, pô, mas Toffoli, você não foi tomar uísque lá?
2: Mas isso está falando o quê? A matéria da Piooca?
4: É, exatamente.
2: Ah, é a matéria da Piooca.
4: Não, mas é a matéria da Piooca, mas da agora Piooca, já
2: quero,
4: está na investigação da Polícia Federal. Não.
17: Mas em fatos reais.
2: É Piauí, pô. Piauí.
4: Calma, isso não é Piauí. Não é Piauí.
2: Não é Piauí? É Piauí, pô.
4: O que vem da Piauí, Não é isso. O que vem da Piauí,
2: quando perguntaram... Mas Piauí também fez aqui, falou tudo bem, errado.
4: Mas esquece. O da Piauí é uma outra coisa interessante. Perguntaram, Toffoli, você foi tomar uísque lá em Londres? Sabe aquele uísque caro, o Macallan, que teve?
6: Macallan.
4: Ele falou, não foi o Vorcaro que me chamou. Quem me chamou foi o ministro Alexandre.
6: Quem me chamou?
2: Então, mas isso é...
4: Isso é da Piauí.
2: Eu sei,
6: convidado
2: mas
6: convidado não convida, supostamente. Né,
4: e eu não digo nunca que isso eu estou afirmando nada.
2: O que o Fachin vai liberar é essa parte do rolo do Alexandre Moraes,
4: isso.
2: Do Vorcaro... Com o Banco Central, com os caras do Banco Central. Esse é que é o negócio de hoje.
4: Exato.
2: Não é isso?
4: Exato. Porque ele tirou o sigilo, né, da investigação sobre as fraudes do Vorcaro, do Banco Master, só que ele tem a diligência agora. Então, quem está na mão do Fachin? O Fachin quer investigar, ele quer que os ministros que estão nesse escândalo expliquem o que aconteceu entre Polícia Federal, inclusive uma das... dos questionamentos é se o Paulo Gonet também estaria para dar o seu depoimento, porque ele é da PGR e está envolvido nesse caso.
6: Mas a turma da OAB pediu para que ele não esteja, você viu? Isso. Que reuniu todo mundo do Brasil inteiro.
4: Exato, já foi feito um pedido da OAB.
6: Vamos ver o que vai acontecer.
4: Vamos. Agora, é uma situação, e eu estava vendo aqui o jornal lá nosso com o Marcília, que é muito competente,
6: certo.
4: Aqui na Jovem Pan, e a crítica que ele faz, Emílio, que eu acho que é contundente, é que fala o seguinte... Por que que os ministros estão fazendo isso de portas fechadas?
7: Por quê?
4: Por quê? Por que não se abre? Como as sessões são feitas no STF antigamente?
2: Porque são vários processos. Tem o do Taiaiá, tem o do Alexandre de Moraes, tem o do Toffoli. São várias que estão... Então não pode colocar tudo no mesmo balaio.
4: Ok.
2: É essa que eles dizem,
4: essa
2: entendeu?
4: Essa é a justificativa.
2: É isso aí.
4: Mas vamos ver o que vai acontecer.
2: Precisa desembrulhar o rolo.
4: Exato. Agora, bom, daqui a pouco eu trago mais atualizações.
2: Vai aparecer também o Juvax. Bahia.
4: Jacques Wagner, que é
6: onde tudo começou.
2: Que é o sexto lá. Como é que chama o negócio lá que tinha lá? Que é aquele negócio do dinheiro, de onde entrava. Como é que chama? Sexto, não sei o quê. Sexta.
6: Não me recordo.
2: Ah, vocês também não me ajudam, hein?
4: Não, mas calma,
6: mas você tá falando muita coisa.
2: Como é que chama lá? Do banco da Bahia, pouco já.
4: Ah, o banco da Bahia, você sabe, eu sei. Que pegou o fundo.
2: É, o fundo, como é que chamava?
6: Do Jacques Wagner.
4: Hã? Começa o estopim do Jacques Wagner, porque ele investiu num fundo lá do banco que ele rentabilizava.
2: Sim.
4: O nome do fundo.
2: Como é que chama?
4: Sami.
2: Ajuda aqui, Rede.
4: Fundo Bahia.
2: Crédito Sexta.
4: É isso aí.
6: Isso aí. Nem o Google sabe.
7: Fundo Brasil Real.
2: Não.
7: Brasil
2: é
7: Royalty.
2: Crédito Sexta, não é isso?
4: Ponto para o time do Mino.
2: Sexta do povo, crédito sexta.
4: Do
2: é,
4: povo.
2: Isso, é isso aí.
4: É
2: lá que começa.
6: Sexta da Alegria.
2: Sexta da Alegria.
4: Leonardo.
6: Virou a Sexta da Alegria.
4: Sextou do Porcarão.
2: Sextou, que beleza. O que eu vou aqui? É isso?
7: Aqui entrando.
2: É isso agora? Fugir do calor? Fugir do calor?
6: Sim.
2: Encontrar o ambiente na temperatura perfeita? Quem que não quer? Por isso mandamos ele. Agora eu entendi. 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
10: Vamos lá? Bom, mais uma. Não, só pra, não é mais uma, é só para complementar o que você mais falou, uma? Como você tinha razão aqui. O Jax Wagner estava no governo da Bahia em 2018. Ele era secretário do Desenvolvimento Econômico naquela época. E aí ele estava fazendo a privatização da EBAL, que era uma estatal do governo. O que, que ele fez? Tinha a Cesta do Povo.
2: Cesta do Povo.
10: Ou Credicesta.
2: Isso.
10: Credicesta.
2: Credicesta.
7: É um produto.
10: Só que isso. As negociações que ele fez naquela época, que era que a gente está falando aqui, foram 81 milhões. E aí parece que não rendeu tanto. Não rentabilizou. E aí vem a investigação depois com o senhor Jax Wagner. Porque o que, que aconteceu? Supostamente, ele recebeu alguns imóveis, que não sei se era para a família, para a filha, e tinha relação com o Vorkaro também.
2: Isso, então, toda aquela história do apartamento, do dinheiro.
10: O que ele ganhou.
2: É tudo esse rolo.
10: O rolo, o estopim, começa na Bahia com o senhor Jax Wagner,
11: exatamente,
10: que tinha relação política, ele era do governo, né? Depois ele vira líder do PT.
2: E ele é líder do PT. Líder, era, isso, né?
10: Era, foi afastado.
2: E amicíssimo do Lula. E um cara muito influente e muito importante na política.
10: E representante, senador.
11: E o outro
10: senador
11: deixou claro que, apesar de tudo, ainda continua apoiando agora, hein?
10: É isso aí. Exato. E ainda tem popularidade na Bahia. Incrivelmente, isso a gente fica assustado. Agora, é um rolo tão grande. Quando a gente fala do Senado, também tem a história da Alcolumbre. A gente precisa resolver também, porque todos estão envolvidos, os grandes poderosos da política. Mas a gente quer que o STF, pelo menos, dê uma justificativa. Sabe por quê, Emílio? O raciocínio é o seguinte. A única instituição, a única, que a gente realmente precisa confiar é na justiça. Se aqueles que julgam, que são os ministros, estão envolvidos nesse escândalo, simplesmente usem a transparência para a gente voltar a ter confiança nessa instituição. Porque imagina, Samidana, quando você vai investigar alguém ou comete um crime, e calma, se não tem essa instituição,
2: calma,
10: que é segura,
2: você está muito nervoso.
11: Você está abalado, põe o óculos.
10: Vou colocar o óculos.
2: Tem um monte de gente envolvida, mas por enquanto não vai se abrir mais nome nenhum. Já está... Vai ser para esse dia 15.
10: Então, dia 15.
2: É, e olha, dia 15.
10: Segundo a coluna da Malu Gaspar, que eu também acho ela muito competente.
2: Muito. Também copia muito.
10: Eu,
2: né,
10: dou nomes aos jornalistas e eu adoro
7: presta
10: eles,
7: uma
10: porque
7: homenagem,
10: senão meu trabalho não existiria.
2: Presta uma homenagem.
10: Igor Gadelha, do Metrópolis, a Malu Gaspar,
7: o próprio
10: que eu sigo,
7: Danu,
10: o Danúzio que vem hoje.
2: Danúzio.
10: Mas posso fazer uma pergunta? O Jornal da Manhã, ou qualquer jornal, ele tem a fonte,
2: tá,
10: mas ele não usa uma compilação.
2: Você tá parecendo o...
10: Quem que tá parecendo?
2: Não, o que tá no negócio do Dark Horse lá, pô, que era o
7: Mário
2: ator.
7: Frias.
2: Mário Frias. Cara, parece o Mário Frias.
10: Mas eu sempre vi o meu parecido.
2: Porque, né? Também é meio Mário Frias.
11: Ai, cara.
10: Porque parece que ele tem sobrancelha agora.
2: Ah, não, não é?
10: Agora dá pra ver.
7: O óculos deu uma sobrancelha a ele.
2: Deu. O Mário Frias também tá no rolo aí, né?
10: O Mário Frias é do Dark Horse.
11: Roteirista,
10: investigação
11: igual
10: também.
11: Nem igual não.
10: Precisa, obviamente, ser explicado. Agora, entre pesos e medidas, porque a turma fala, ah, vai passar pano. Não, cara. Eu acho que deveria ser investigado, tem que ser investigado, mas vamos falar.

0: Certo.
1: E tá tendo uma polêmica muito forte, porque o Rodrigo Teaser, ele foi lá, foi recebido pela família do Michael Jackson.
2: Ah, é o Michael Jackson, filhos, né? Caiu.
1: Não, cara, olha que coisa chata que tá acontecendo. Okay. O Michael Jackson, a família do Michael Jackson, um dos empresários, não tá deixando que o Rodrigo Teaser, que os imitadores, dubladores ou covers...
0: Brasileiros.
1: Façam apresentações na televisão.
0: Sim. É o espólio, não é a família.
3: É, o espólio proibiu, né, o Rodrigo Teaser de fazer apresentações em televisão. Ele continua fazendo shows dele, mas em televisão ele não pode fazer.
0: Não pode mais. A música do Michael Jackson e fazer.
3: Infelizmente.
0: Não só ele, mas como vários covers e... Todos covers e imitadores do Brasil.
4: O Michael Jackson da Paulista pode. Também,
0: sim. Na TV não pode mais.
1: Não pode
0: segundo
1: mais na
0: espólio,
1: não. Pode em festas. Pode. E tem o cover da festa aí, vou mostrar pra vocês. Pra
2: que caiu a caixa.
1: Aqui, ó.
2: Coitado.
1: Olha lá.
2: Eu fiquei
1: esse
2: triste.
1: É o Michael Jackson.
0: Meu Deus, cara.
2: Caiu a caixa.
1: Caiu a caixa no Michael Jackson fazendo um trabalho bonito. É o sósia do Michael Jackson.
0: Meu Deus,
1: sofreu um acidente. Eu espero que ele esteja bem.
4: Pelo jeito ele encontrou o Michael original.
0: Nossa, mano.
1: A gente tem os nossos também.
5: Os nossos são melhores.
0: Os nossos são bons.
5: Ó, esse.
2: Quem é? De quem é essa produção aí? Do Delari?
5: Delari.
2: Delari Production?
5: Delari Esquilinho Produções.
1: Não, mas é boa.
2: Esquilinho Produções?
3: É tudo da agência. É tudo da agência do Delari.
1: É do Dimitri.
0: Coitado.
2: Que, mano, não tem mais notícia?
1: Tem, deixa eu falar uma coisa muito polêmica que tá em todos. Eu queria muito discutir uma coisa que é o seguinte.
0: Salvou a criança.
1: Deixa eu falar o que aconteceu na televisão brasileira. Você sabe que a gente recebeu aqui
2: Tem uns cutis lá, tomaram a ilha, porra.
1: Não, mas isso depois a gente fala.
2: Pô, hoje é. Petróleo subiu.
5: Hoje é a cesta da alegria.
4: Respeita que ele tá de óculos.
2: Os cutis tomaram a ilha lá, porra.
3: Cesta de óculos.
2: Petróleo subiu. Quanto tá o petróleo?
5: Passou de 100 ontem.
2: Passou de 100 o petróleo, porra. O mundo acabando e você mostrando Michael Jackson com a caixa de som.
1: Eu queria falar.
2: Esse óculos aí.
3: Notícias de óculos.
1: Quanto tempo durou? Toda vez que você for brigar comigo, eu coloco óculos. Que você dá uma descontraída.
5: Tá 105
1: queria falar do que aconteceu uma coisa na televisão brasileira.
2: Vai subir a gasolina, hein?
1: Vai subir.
2: Ó a paulada aí.
5: Vai subir a gasolina, passagem aérea.
2: Passagem aérea, gasolina. Vai tudo pro saco.
1: Boa.
5: É, partiu tudo.
2: Vocês estão brincando.
5: Você que gosta de...
2: Vocês estão brincando com o futuro.
1: O Sami vai abordar mais a economia. Rutis, na verdade, existem alguns grupos lá naquela região do Oriente Médio que são grupos terroristas.
2: Isso.
1: E eu não quero tocar nesse assunto porque hoje é Rosh Hashanah.
5: Sim.
0: Então, sim. Feliz ano novo.
1: Shana Tová a todos.
2: Shana Tová.
1: O momento que a gente torce pela paz, principalmente nesse lugar.
5: Nessa cabeça de
0: no mundo inteiro.
1: E é um dia que a gente vai fazer reflexão. Eu vou ficar 10 dias, vou na sinagoga hoje, eu prometo rezar por vocês, que eu sempre penso, mentalizo meus amigos.
5: Prometo
1: eu quero que a gente tenha um ano bem melhor. Não tá fácil, certo?
2: Não tá fácil.
5: Vai rezar direito.
1: Posso falar?
2: Mas você tem rezado. Você tem
5: rezado. Você não vai rezar por mim?
1: Eu vou.
5: Então eu preciso ir.
1: É, mas você deveria, porque alguns sinais na sua vida mostraram.
2: Olha lá, o chofar.
1: Chofar do Weitman.
5: Mas esse é o chofar de verdade.
2: Olha o chofar, ó.
0: Essa é a corneta do rei.
2: Do Apocalipse. Não é o chofar?
0: Não.
1: O chofar.
3: Essa corneta é do Shurek, pô.
1: O chofar simboliza... Como se fosse uma corneta da majestade, que o céu está aberto para a verdade você ter a alma purificada.
3: Eu adoro
1: Deixa eu falar uma coisa para você de televisão, só para voltar. Chega. Não, eu queria falar do Bocardi. Podemos falar do Bocardi?
3: Da polêmica do Bocardi.
1: Ok, veja. Você vê a treta do Bocardi?
2: Isso aí precisa ser
1: sempre
3: apurado.
2: Precisa ser apurado isso aí.
1: Obviamente. Mas para quem não sabe, o Rodrigo Bocardi... apresentador foi da Rede Globo Televisão, sentou aqui, deu uma entrevista pra gente. Ele tinha um projeto, tem um projeto que é o Boca TV. O Sami deve ter acompanhado um pouco essa história que eu tava conversando nos bastidores com você.
5: Comigo?
1: Ele tava com o programa no SBT.
5: Sim, tava apresentando lá e ele tem também a TV dele.
1: Isso.
2: TV Boca.
1: TV Boca TV. Ele lançou aqui.
3: Boca Louca.
1: Basicamente, ele pega, né, alguns lugares, né, onde tá tendo problema, enchente, rua com buraco, e ele criou o Boca TV.
2: Isso.
1: Só que...
2: Prestação de serviço.
1: É uma prestação de serviço, a ideia é bem bacana.
5: Que é bem comum, inclusive, em rádios.
2: Isso.
1: É. Só que ele teve uma... Isso é tudo suposta, porque ele faz um vídeo e ele responde para todo mundo.
5: Foi o Léo Dias, né, que deu o furo.
1: É. Então começa com o Léo Dias, teve uma acusação de extorsão.
0: Extorsão?
1: Que vai lá, pode ir. Vai
0: Vamos
1: lá,
0: ver, põe aqui o TP, que eu vou dar essa notícia fresquinha, fui eu que dei. Pode voltar um pouquinho aí, porque já começou. Negócio seguinte, quero falar pra vocês aí, ó, acusação de extorsão que veio à tona, feito pelo ex-secretário de Tecnologia e Comunicação de

0: das Artes, o Jones Donizete, por meio de um vídeo ao vivo no perfil do Instagram, o jornalista que foi afastado do programa do SBT pelo compliance da emissora, afirmou que espera um posicionamento sobre o seu retorno ao canal após comprovada sua inocência. No entanto, ó, deixa eu deixar claro aqui que a palavra final será exclusivamente sua. Isso aí, Daniel Zuckerman. Exato.
1: Quando ele fala que vai ser exclusivamente sua, o que o Bocardi disse é o seguinte. Primeiro ele falou, o SBT investigue e se vocês quiserem que eu volte, eu decido se eu vou voltar ou não. Isso que ele disse pra emissora.
2: O Bocardi.
0: Ele falou, a decisão será sua dele,
1: falou,
0: né?
1: Falou, meu amigão, vocês vão fazer agora a investigação, vá até o final com isso.
2: Não sei, mas até aí é só, não tem nada provado.
1: Não, mas ninguém tá acusando nada.
3: Mas ele vai, talvez perca o emprego, né?
2: É, uma coisa chata. Mas né? Não tem nada aqui.
3: Não.
2: Tem alguma coisa? Tem prova?
3: Que eu vi, não. Tem eu prova vi ele, inclusive, nenhuma. Se defendendo. Ainda
1: sim,
3: público.
1: Sim. Tem ele se defendendo, tá no compliance do SBT, e ele disse agora que o SBT vai ter que ir até o final com essa investigação, e eles que provem o que, que aconteceu. Agora, o Bocardi é um jornalista que já veio aqui, a gente conhece, precisa provar,
2: então,
1: né, cara? Obviamente.
2: É o seguinte, presunção da inocência é muito importante.
1: É lógico. Sim,
2: lógico. Caso, sim. Né? A gente óbvio. É inocente até que se prove o sim. contrário. Parece que as coisas estão sendo invertidas.
1: É, exato.
2: Né? As coisas não podem ser invertidas. Tem que haver a investigação. Se ele é culpado, realmente, sim. pô, tem que...
3: Mas já está sofrendo,
2: tem que ter as,
3: aparentemente,
2: as consequências. Só que, porra, não é? Que
1: não
2: que
1: pode
2: tem
1: carimbar provar? Nada todo antes da pessoa falando, poder se defender. É, né? Também concordo com você. O Bocardi é um cara que a gente conhece, jornalista competente. Veio aqui, obviamente, ele tem a liberdade de se expressar e falar, cara, tem alguma coisa? Se tiver, ele compra.
4: É que hoje nós temos o tribunal da internet.
1: Tem, exato. Tem.
4: A internet,
3: é
4: ela...
3: rápido.
4: Eu não estou falando especificamente desse caso, mas no tribunal da internet ele já tem o culpado já. Quando sai a manchete, automaticamente eles escolhem quem vai ser o culpado.
5: Exato. E vamos levar em consideração que vários jornalistas fazem esse mesmo tipo de trabalho.
4: Isso aí.
5: Só que o Bocardi tem nome, aquela coisa toda, então fica mais fácil ir para cima do cara, né? Então, vamos averiguar.
1: Boa. Bom, só para terminar e falar de pesquisa, você quer? Quer mais uma?
2: Não, não.
1: Mas tá chega, bom. Né?
2: Eu tá quero bom. Ir para economia.
1: Aí sim. Boa.
2: Vamos para economia?
1: Bora. Correio, o bicho está pegando.
2: A gente pode falar isso daqui a pouco com o Danuso.
1: Melhor.
2: Não é? Boa. Senão a gente fica sem papo.
3: Danuso e Azul.
2: Aí fica...
0: Ele já tá aí, já.
1: Tá bom.
2: Tá aí o Danuso?
0: Tá louquinho para entrar já.
2: É. Tá aí já?
0: Tá na salinha.
2: Tá, tá na salinha? Tá
1: maquiagem.
2: Daqui a pouquinho o Danuso vai estar aqui
1: show.
2: Com a gente. Vamos trazer toda Danuso a informação aqui para vocês. Danuso Neto conversando com a gente. E boa. Agora solte a vinheta que o nosso professor chegou.
3: Samuel Dona. A situação tá como um pastel falou pro outro, né? Você sabe.
1: Ah, não.
3: Que falou? Estamos fritos.
0: Ah, cala a boca, meu. Seu piruta. Louquinho da Jovem Pan.
2: Você sabe qual é o o santo protetor dos celulares, não conhece?
1: Os celulares?
2: O Samsung.
3: Falando em Samsung.
1: Os caras pularam o nível do carro.
3: Falando em Samsung, ontem ficaram falando da tela, eu até mandei pra eles. Sabe quem faz a tela do celular da Apple?
2: Sim,
3: a Samsung.
2: Mas é?
3: Então o que o outro é melhor? É igual.
2: Tá bom, vamos ver então.
3: Piruleibe.
2: Vamos ver.
3: Ó, vamos lá. Correio entrou em greve, tá pedindo coisa. Mas, enquanto isso, os Correios estão esperando um novo empréstimo, olha só, de até 7 bilhões de reais, que precisa sair até o dia 15. A novidade não é o valor, é quem vai pôr o dinheiro. Dos bancos do consórcio desse novo, três são estrangeiros. Estou falando do Bank of America, do Citi e do Deutsche Bank. No socorro anterior, que não faz tanto tempo, foi em dezembro, foram cinco bancos brasileiros, né? Banco do Brasil, Caixa, Bradesco, Itaú e Santander, que emprestaram 12 bilhões a 115% do CDI com prazo de 15 anos e garantia da União.
2: Olha só
3: que a coisa, situação.
2: Hein? É o seguinte, gente, você pode repetir?
3: Vamos lá.
2: Quantos bilhões?
3: Não, isso foi ano passado.
2: Ano passado.
3: 12 bi, dezembro. 12 bi, 115% de CDI.
2: 12 bi vai ter que pagar 115% de CDI. Isso, quem vai pagar somos nós.
3: É. A União é a garantia.
2: E a garantia da União.
3: E para quê, Sammy? Agora, mais 7.
2: Mais 7 bi.
3: Mais 7 bi agora. O Conselho Monetário Nacional, por conta disso, liberou até 8 bilhões para este ano. Mas resolveram captar só 7. O quadro explica a pressa. Os Correios fecharam 2025 num prejuízo de 8,5 bilhões.
6: Por quê? Prejuízo? Estava dando lucro antes? Por quê? Você sabe dizer?
3: Incompetência, modelo de negócio ultrapassado, né? Não sei se também não tem gente demais, aí precisa analisar. Além dos 8,5 bi de prejola no ano passado, 3,16 bilhões também de prejola só no primeiro trimestre. São 14 trimestres, Morgado, seguidos no vermelho.
6: Quem manda lá hoje?
3: Governo. Eles querem demitir 15 mil funcionários, mas ainda não conseguiram. Eles querem fechar 1.000 agências. Agora, qual que é a questão? A questão é que antes, quando você é um banco, brasileiro, você está emprestando, você fala assim, olha, Correio, além do dinheiro, eu posso ganhar um pouco com você. Como? Fazendo consignado, fazendo folha de pagamento, fazendo essas coisas. O banco estrangeiro não tem isso, ele não tem esse serviço.
2: Sim.
3: Então eles estão olhando o quê? A garantia da União, que somos nós.
2: Sim.
3: Então nós estamos pagando isso. Isso não é um empréstimo. Isso é uma dívida da União com a sua e com a minha cara, com outro nome na capa. A matemática não fecha, porque são 12 bilhões mais 7 em 9 meses e uma queima de 3 bi por trimestre, isso daí vai acabar rapidamente, Emílio. Então, quer dizer, você está
2: dando... É um saco sem fundo.
3: Você está dando um dinheiro que você sabe que você vai perder.
2: É um saco sem fundo. É uma irresponsabilidade.
3: Não, mas do Conselho Monetário, dos 23 bilhões que eles têm para dar de garantia, 15 já foram para os Correios.
2: Uhum.
3: Então, quer dizer...
6: O Fabiano Silva dos Santos, que era o presidente até 2025, agora é Manuel Schmidt Rondon.
3: Sim,
6: né?
3: Mas quem que indicou, quem está fazendo essa gestão?
6: Quem indicou foi o seu presidente.
3: Ué. E para piorar, o Correio está em greve.
6: Pois é.
2: Sim.
3: Ou seja, é um serviço ruim.
6: Não faz falta.
3: Todo mundo
2: o que eles estão pedindo?
3: Ah, aumento de salário, querem que contratem mais funcionários para dar o negócio, querem condições melhores, tipo vale-refeição.
6: A gente tem que pagar a conta não só da taxa das blusinhas, mas a taxa das blusinhas caiu 58% a receita do Correio. Então, quer dizer, pra você ver, né, a taxa da blusinha que o governo Lula criou e agora diz que vai tirar, porque, olha, eles combatem essas coisas, foi o que tá ajudando. E agora a gente tem que pagar, além da taxa das blusinhas, ainda tem que pagar esse rombo aí do Correio. Culpa sua, Sam.
2: Boa.
6: Fez a carta.
2: Ainda tem restaurante lá na diretoria do Correio?
3: Ah, antes tinha, né?
2: Tinha um restaurante.
3: Da diretoria, né?
2: Na diretoria do Correio. Põe lá no GPT, sabe? Põe aí. Hoje ainda existe...
3: Ainda existe
2: restaurante na diretoria dos Correios.
3: Dos Correios? Vamos ver.
2: Vamos ver se o GPT sabe.
3: Modo IA.
2: Modo IA. Está aí pesquisando.
3: Não existe um restaurante de acesso público.
2: Não existe um restaurante de acesso público. Porém,
6: certo.
3: Porém, a resposta varia com o prédio histórico administrativo. Vamos lá.
2: Em Brasília. Em Brasília. Edifício sede dos Correios.
3: Não dá para saber.
2: No prédio principal, tá, o atendimento. Não dá para saber, né?
3: Não dá.
2: Importante.
3: Não dá.
2: É importante.
3: Capaz de ter. Capaz de ter, mas não sabemos.
6: Sim, ele foi inclusive reformado e oficialmente reinaugurado em dezembro de 2021.
5: Ah, ela falou de restaurante e o bicho manja.
6: Eu manjo tudo, rapaz.
2: O gordão
6: siga para mais dicas.
2: Falou em restaurante e procure o Rocambole.
6: É isso aí.
5: Falou em restaurante, o cara achou e já fez uma reserva.
2: Claro.
6: Já, vou lá, velho. É um Sedex e um pratinho.
3: O bolo da majestade. Cadê o bolo do...
2: Então, mas eu lembro que tinha um restaurante até...
3: Um garçom.
2: Ótimo. Ótimo, garçom. Tá.
6: Sim.
2: Na diretoria.
5: Métri.
2: Tem um prédio muito bonito dos Correios em Brasília.
3: É chique.
2: É muito chique.
5: Mas só os amigos podem ir lá.
2: Não, é pra diretoria.
5: Sim. Igual no banco lá.
2: É.
5: Aquele do banco lá.
2: Então, mas é um gasto, né?
5: Sim.
2: Oi?
3: Você gosta de ver a Lapa toda, né?
2: Ixi, que mais, professor? Então, mas
5: doidinho do centro.
2: O que, que vai ser, professor?
5: Qual vai ser o final?
3: Lá na Lapa. Lá
5: Caixa, pra... Banco do Brasil, Correio, o que mais que tá indo pro...
3: Tá, todo mundo indo pro... Não, tem greve, né? Que você
5: greve.
3: Falou. Greve, tudo é fácil. Tudo estatal, você paga a conta, fica bonitinho. Mas eu quero girar o assunto pelo seguinte.
5: Gira.
3: A gente tá com um debate que a gente fica falando, o às vezes traz, às vezes eu trago, sobre o fim da humanidade... Né, TP, ele estava falando debate pela IA. O que voltou com força nessa semana. Na madrugada de quarta, não sei se vocês viram, um pesquisador pediu demissão da Anthropic, que é a dona do clube, dizendo que a empresa aposta com as nossas vidas na corrida pela super inteligência. E um cientista da mesma empresa confirmou publicamente que acredita que tem mais de 10% de chance da IA matar toda a humanidade em 10 anos. Coisas bastante apocalípticas. Só que esse argumento não nasceu agora. Você vai olhar o histórico, em livros, isso tem mais de 20 anos e vende muito bem. Por exemplo,
2: é que nem a terra plana. É a mesma papagaiada da Terra plana. Existe há muito tempo. É.
3: Então, por exemplo, o Eliezer Yudrovsky fundou um instituto com o tema já nos anos 2000. Já o jornalista Jamie Barrat publicou um livro intitulado, em 2013, Nossa Invenção Final. O filósofo Nick Bostrom falou da superinteligência em 2014. Não sei se você leu aquele livro do Yuri Harari,
2: Como
3: Deus, em 2015. E o mais recente é Se Alguém Construir, Todos Morrem, que é de setembro do ano passado, que virou best-seller do New York Times. Agora. Especialistas dizem que a superinteligência está muito longe de acontecer uma catástrofe dessa. Isso está muito para ficção. Então, a questão é, desgraça vende, Emílio. Você falar que vai acabar disso. E também é uma profecia assim, se acabar o mundo...
2: Acabou. Qual é o problema?
3: Se nem acabar, você fica vendendo livro pra caceta.
5: E esse texto foi feito na IA, né, Sami?
3: Esse texto eu fiz na IA, inclusive, então, pra mostrar que eu sou substituto.
2: Isso aí é meio terra plana, né?
3: É.
2: Porque a terra plana, esse negócio de terra plana, era um negócio dos anos 50.
5: Sim.
2: Os anos 50 tinha o negócio da terra plana. Quando voltou a internet, porque se você colocar...
3: Volta com força.
2: Ele volta com força. São por quê? Ciclos, porque ele começa a aparecer nas pesquisas.
5: Sim.
2: Então você vai colocar pesquisas do planeta Terra... Vai entrar a terra plana. E lá tem cientistas.
5: Tem vende o assunto.
2: Tem uns caras. Vem cá, trouxe aqui.
5: Eles faziam
2: os cálculos.
5: Os caras tem estudo.
2: É, o papo é legal.
3: Que nem você ficar falando, pô, e se o mundo acabar? E se a IA? É um papo bom para um boteco, para uma sexta-feira. Mas, assim, difícil de acontecer. E a última.
2: O problema da IA é a narrativa que ela vai fazer.
5: Exato.
2: Esse é que é o negócio. Mas aí é a gente que vai ter que julgar.
3: A gente que vai ter que julgar.
2: Porque do mesmo jeito que a gente foi olhar aí no Correio, se o Correio tem restaurante, ela pode, porque eles falam que quem vai mandar no mundo são os grandes caras de internet, das big techs.
3: Que já mandam.
2: Tecnocracia.
3: Mas já mandam.
2: Que são... tem até filme também, mas também não sei, né? A gente também tem que pensar que a gente não é tão burro assim, né? Porque se a gente pensar que a gente é tão manipulado desse jeito...
5: Ah, mas a gente é manipulado porque a gente tá isso aqui o tempo todo. E quem controla isso aqui? É isso.
2: Não, mas a gente tem que ter um mínimo de discernimento.
5: Mas não tem, a gente não tem, velho.
3: É...
5: Mas é,
4: menos aqui no Brasil.
5: É conspiratório, né?
3: Conspiratórios e conspirações
5: vendem.
3: Dá bastante. Uma coisa que eu queria mostrar faz tempo que não consegui.
5: Você
3: sabe que o Deep Blue, que foi aquele.
2: Computador.
3: O computador que superou.
2: Do xadrez.
3: Do xadrez, né? Do Kasparov.
2: O Kasparov.
3: Mostrou que isso foi em 97, mostrou que a inteligência computacional podia bater a humana. Agora, a briga é física. O que, que aconteceu? Lá na China, sabe a Honor que faz celular? Honor faz celular, eles estão tendo robôs que correm numa velocidade maior que os humanos.
2: Ah, eu vi.
3: Levanta
2: eu vi
3: peso.
2: Isso aí. Agora, só que ele se estatela, né?
3: Não, ele sai de maca.
2: Olha lá, ele estatela.
5: Parece eu jogando pigobol.
2: Olha lá, ele estatela, ele não consegue parar.
5: Ele não faz curva.
3: Parece o Dani buscando minha bola.
5: O cara não faz curva.
4: É o Daniel sem óculos.
3: E tem imagem dele saindo disso.
5: Daniel sem óculos. Agora entendi.
3: Agora, a perna do robô já tem 1 metro. Antes tinha 95 centímetros.
4: Ainda bem que é a perna.
3: Mas a questão é que a gente deve ver, eu acho que nos próximos 5 anos, robôs fazendo funções de indústria.
5: Domésticas também.
2: E o robôzinho do exército?
4: O do exército é muito bom.
3: O do exército
5: é bom. Tremeu.
3: Acho que deu um AVC. Esse é o robô do Alba.
6: Ele tem um AVC no robô,
5: mas
6: coitado.
5: Mas falando de inteligência artificial, se esse robô correndo desse jeito aprender a roubar celular, meu amigo...
3: É, bicho.
6: Ah, você acha que vão usar para quê?
3: É que vão roubar o robô, né?
2: É uma bela mão de obra, né?
3: É uma bela mão de obra.
2: É uma bela
5: mão de obra. Olha o robô do exército.
3: Ah, esse robô é bom.
2: Eles pegaram aquele robôzinho que veio aqui e meteram
5: colocaram a roupa.
6: Meteram a farda.
3: Que na verdade é um só que tem no Brasil.
5: Que tem um cara que controla esse robô com...
2: É o cara que ele fica no celular.
3: Fica no joystick.
2: E tem o cachorrinho também.
3: Tem, o cachorro não tem muita utilidade, por enquanto.
5: Meteu a farda do general Heleno no robô.
3: É isso aí, Dedê.
2: Temos... Eu quero saber o seguinte, professor. Eu quero saber o seguinte. Você acha que esse celular, o celular de 30 pau, vai flopar?
3: Não, eu acho que vai ter um público. Claro que é um celular caro, não é para todo mundo, mas é uma proposta interessante.
6: No Brasil, né?
3: O que é muito interessante que a Apple faz é, ela não é inovadora no modelo, não é nem ela que faz a tela. Sim. E consegue virar um desejo.
2: O marketing.
3: Até então,
2: não, mas já existia, mas o celular também, a Apple não foi o primeiro que lançou, né?
3: Então, mas a Apple tem essa questão de conseguir embalar, cobrar mais
5: exatamente
3: caro e vender.
5: Mas
3: isso é um negócio...
5: E a usabilidade do iOS? Olha, você não acha que ele tem...
2: Não.
5: Falar
2: não,
5: mal do iOS?
2: É igual.
5: Não é igual.
2: É igual. Pô,
6: tudo conectado. Ai, gente, não é igual.
5: Não é, pelo amor... O Morgado fica bravo, né?
6: Porque vocês têm um, aí é...
3: Eu gosto de Android.
2: Tá bom. O Sam é da engenharia, porra. Ele
3: não,
2: é,
3: nossa, eu acho que o iOS é mais fácil de usar.
5: É mais fácil.
3: Mas assim, ele é mais travado. Pra você programar...
2: É pra burro, então.
3: Não, é mais travado. É um negócio que funciona melhor. Mas ele te dá menos possibilidades.
6: Tá bom.
3: Você ficar fazendo software, é mais fácil fazer em Android. Você ficar fazendo... Agora, eu não tenho iPhone, mas
2: você o
3: iPhone...
2: Você tira o chapéu pro Android?
6: Não. Ele não tira o chapéu pro iOS.
3: Eu queria, que não dá pra ter no Brasil, o Harmony. O Harmony é o da Huawei, mas é tudo bloqueado aqui no
2: Brasil. Que abre em três?
3: Também abre em três.
2: Você viu, o gordão, que abre em três?
6: Threefold.
3: Threefold.
5: É um origami.
2: Agora, o que é um absurdo...
6: Você faz um
2: que é um absurdo é o seguinte: você vê como nós perdemos poder de compra.
6: Ai.
2: Esse telefone aí, esse novo da Apple, esse que abre.
5: Certo.
2: Ele custa $2,000 nos Estados Unidos.
5: Lá.
2: Mais 8%, dá 2 e tralalá.
5: Tá bom. Sim.
2: Aqui no Brasil, um mais barato é 20 pau.
3: Dá pra você ir
2: voltar,
3: vai.
5: Quebrar
3: comprar,
5: o celular,
6: pagar, voltar, ficar uns dias
2: pagar,
6: lá.
2: Você vê como é que nós perdemos.
3: Não, e o que tem de poder. Imposto? E o que tem de imposto? Não,
5: vamos sim, falar
2: claro,
5: real.
2: Calma claro.
5: Aí. Não, sim, muito caro. Mas
2: é o mais caro do mundo, o 30. iPhone no Brasil? Por favor, GPT. É o momento GPToca para você. Aqui está Caldinho GPToca e Pedrinho GPToca.
5: GPT tem GPToca.
2: Vamos ver o GPToca.
3: Turquia.
2: Turquia é mais caro.
3: Turquia. O Brasil está em segundo lugar.
2: Segundo lugar.
6: Calma que não chega em primeiro.
5: Medalha de prata.
2: Turquia na frente, liderando o ranking global devido a pesados impostos sobre produtos de luxo e taxas de importação. O Brasil fica logo em seguida, ocupando a segunda posição com os maiores preços nominais do planeta.
5: Caramba.
3: Parabéns.
5: Oh, pode ir pro parabéns.
6: Calma que nós chega em primeiro.
2: Parabéns.
5: Parabéns envolvidos.
6: Eu tenho fé que nós chega em primeiro.
2: Essa gente tão bacana que quer que a gente tenha um celular que abre.
5: Agora, ainda dá tempo de chegar no primeiro lugar.
6: Dá, esse não consegue.
3: É bom, vamos passar. Troquei agora. Que é... Depois eu falo.
2: Muito bem.
3: Cara,
2: dito isso, já precisamos do magnésio.
5: Nossa. Pelo amor de
2: Deus. Ó o magnésio aí, ó. Chegou o homem do magnésio. Saúde do coração. Vamos falar do velho e bom coração. Pressão arterial. Você sabe que eu tenho high pressure.
5: É isso.
2: É, eu tenho pressãozinha alta, eu tenho que tomar meus maleatos lá, meus baragulezinhos.
6: Laurinho Losartana.
2: Laurinho Losartana, claro. Por que não? Porque é um cara nervoso, muita injeção de saco. Entendeu? Muita gente enchendo a paciência, muita boleto.
5: Quando você tá de boa, alguém...
2: Aí o coraçãozinho, a pressão, quando é alta, você precisa deixar ela no nível.
5: Calibrada.
2: É? Calibrada. Aí eu tomo o meu remédio, porém, depois que eu comecei a tomar o magnésio, também
5: ajudou.
2: Deu uma ajudada. Por que que deu uma ajudada? Provavelmente, eu devia ter o magnésio baixo, que eu estou dormindo melhor também, e também ajudou na equalização da minha pressão arterial.
3: Não tenha
2: provavelmente.
3: Sim.
2: Entendeu?
3: Sim. E além disso, ele é vasodilatador.
7: Então ele estimula melhor a circulação sanguínea e é vasodilatador, é um suplemento indispensável.
1: Mas ele já potencializa, né, o que você já está tomando.
7: Exatamente, potencializa. 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
7: 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Porque a questão cardiovascular, principalmente nos dias frios, aumenta muito o risco de infarto. Por isso que é importante você usar o magnésio. 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
7: Exatamente. 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
2: Tá todo meninão, hein? Tá todo meninão, hein?
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1: Eu tô demais.
2: Tomando. 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
2: muito.
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5: Boa.
2: Dito isso, solte a vinheta que chegou o nosso convidado.
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9: O que eu acho que vai acontecer daqui pra frente é que...
2: Não vou ficar aqui não.
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9: Rússia, se ela for fazer um ataque nuclear à Ucrânia, por exemplo, ou qualquer país, ela não vai jogar uma bomba que vai destruir a Europa e a gente vai entrar no inverno nuclear e vai ser aquele cenário apocalíptico de filme.
2: Aplausos para Danúzio Neto!
5: Danúzio! Danúzio!
2: Esse é o Danúzio Neto. O Danúzio que tem o melhor... não é portal.
5: Instagram, agora... perfil de Instagram. Perfil.
2: É informativo.
5: Perfil. Não é só perfil, perfil
2: é de tanta, notícias. É tanta novidade que tem no mundo que a gente se perde. Agora vocês sabem que existe um negócio... A psicologia agora tem um negócio que chama-se outro... Como é que é? Outrovertido, o que é outrovertido? Outrovertido nem é o introvertido, nem o extrovertido.
6: É o blazer, chamava de blazer antes.
2: Ele fica no meio. Isso. Não, ele fica no meio. Então é uma coisa mais nova, é tipo trans. Tá. Né? Que tem trans, trans não sei o quê. Não é, para confundir a nossa cabeça. Porque agora o cara fala, não, eu posso ser o que eu quiser. Aí isso. Beleza, aí você fala, não, é GL... Como é que era?
5: LGBT.
6: Não, GLS. Antigamente era GLS.
5: GLS.
6: O pessoal fica zangado quando eu falo então, isso.
2: GLS era assim.
6: Eu falei nessa época.
2: Era gays, lésbicas simpatizantes.
5: Simpatizantes.
2: Que era o cara que frequentava o bar lá, nas Ferros e não sei o quê. Então Sano. Você sabia o que, que você é. Sou gay, sou lésbica e sou coisa.
5: Simpatizante.
2: Aí começou a aumentar. Hoje aquela LGBTX, tal, não sei o quê. E agora... Tem mais essa, que é o outrovertido.
5: Outrovertido.
2: Ele falou, eu sou outrovertido. Então você não sabe se ele é extrovertido ou introvertido.
5: Putz.
2: Ele fica...
5: O Danúzio é o quê? É uma
2: loucura.
9: Eu acho que eu tô por aí também.
2: Você tá por aí?
9: É a única situação que eu tô no muro é essa.
2: Porra, é pra confundir a nossa cabeça, pô. E aí, que...
5: Porra, tá pegando fogo.
2: Tá pegando fogo.
6: Porra, bicho, é ele
9: aí. Supremo tá complicado, a situação aí tá feia. Cada hora que... cada hora, né? Mas nem cada dia. Cada hora que passa é uma novidade. De madrugada, saíram documentos lá na revista Piauí. Isso daí porque o Mendonça, ele acabou liberando alguns documentos que estavam sob sigilo também, do caso Master. E as coisas, elas estão muito rápidas.
2: O que saiu de novo?
9: Saiu que o Fachin, ele determinou que fosse levantado o sigilo do caso Master, então documentos que a gente não conhecia sigilo, ainda. Aí tem uma pequena controvérsia. Porque aquele amigo aqui, o paulista Alexandre de Moraes, há pouco, tá? Eu acompanhei isso daí, estava aqui nos bastidores. Ele falou que o Mendonça não liberou todos os documentos.
6: Tá faltando, né?
9: Segundo ele, tem parece que 18 documentos que seriam ali vitais para entender o caso, que não teriam sido divulgados ainda. Até onde eu saiba, antes dessa informação, o Mendonça, ele tinha sim liberado todos os documentos do caso Mais, todos os que haviam sido solicitados pelo Edson Fachin, e tem ainda alguns documentos que estariam com o Flávio Dino, que está responsável pelo processo ali das emendas parlamentares. Por isso até que ele entrou ali meio atravessado por causa das emendas que teriam ido para o caso lá do filme Dark Horse. Agora, o curioso dessa situação é que logo o Alexandre de Moraes, que estava até basicamente ontem responsável pelo inquérito das fake news, era extremamente famoso justamente por ter colocado sob sigilo tudo que estava debaixo dele. Até hoje tem gente que tem contas bloqueadas em redes sociais, contas correntes bloqueadas, passaporte apreendido. Exilado. Essas pessoas nem sabem por que isso aconteceu com elas, porque elas não têm acesso às informações. E não são apenas esses investigados, pessoas que estavam lá nesses inquéritos, até os advogados. Esse inquérito das fake news teve ali alguns marcos iniciais. Um deles foi justamente uma reportagem que saiu na Cruzoé, que falava do amigo do meu pai.
6: Isso.
9: Amigo do estaria amigo, ali relacionado com o... Isso, lá no comecinho. Tem até um fato antes. Mas até...
2: Os auditores.
9: Desse. Isso, exatamente. Da Receita Federal. É justamente esse passo aí anterior. Que tinha feito um cruzamento com o sistema novo da Receita Federal. E lá eles colocaram o nome de algumas dezenas de autoridades suspeitas.
2: 128.
9: Exatamente. Então, eles tinham colocado ali mais de 100 mil nomes dentro desse sistema que era novidade, saiu então, esse fala, pouco mais de 100.
2: Tinha nome de família, isso, dos familiares, era uma coisa...
9: Inclusive, do senhor ministro Gilmar Mendes,
2: isso,
9: que reclamou na época de perseguição política, que isso daí não teria sido de uma maneira imparcial, exatamente. E aí, essa é a gênese desse inquérito das fake news. Depois a gente tem a reportagem do amigo do meu pai, e isso vai tomando uma proporção gigantesca. Não temos como saber quantas pessoas exatamente foram investigadas, jornalistas, comentadores de política, advogados, empresários. Tivemos casos de um empresário catarinense que colocou um joinha num grupo fechado exatamente. De WhatsApp. Exatamente. A pessoa não falou absolutamente nada.
10: Só deu um joia.
9: Exatamente. Concordou ali com alguma coisa. A pessoa não sabe nem se estava distraída, se não. O que, que tinha naquela mensagem tão criminosa, um grupo pequeno. Teve outro empresário. Doou R$500. R$500. Sim. Para manifestantes ali que queriam ir para Brasília.
10: Aluguel do ônibus, se eu não me engano.
9: Isso, exatamente. E a pessoa sofreu ali pena de prisão, tudo, porque ele teria investido, financiado atos golpistas. Então isso daí é a ponta do iceberg, na verdade.
2: Mas isso a imprensa comprou também.
6: Né? Exato,
2: comprou.
6: Porque era de um lado
2: claro.
6: Só. É, porque então. Não era com ninguém deles. Até aparecer o lance do sicário para bater no Lauro Jardim lá e quebrar as pernas dele.
9: E hoje... Na isso maior atrás, cara de né? pau ou não, e eles estão lá na TV, ao vivo, a concorrência aí, o pessoal que está acompanhando. Emílio, até fazer um parênteses aqui. Sempre que eu venho aqui, muita gente passa a me seguir, então eu fico sempre honrado e agradecido.
2: Você pessoal, sabe muito... que você...
6: Isso é bom.
2: Você é roubado.
6: É. Todos os dias.
2: Todos os dias. Rouba aqui,
6: tá?
2: A gente azul. Rouba a sua...
10: Com rouba, mas a gente assume o roubo. Na verdade, o Danúbio tem uma parceria a na gente redação.
3: É né? uma parceria.
2: A gente
9: o documento está licenciado.
2: A gente é tipo Vorcaro.
10: Isso.
2: A gente rouba, mas
10: a gente rouba, mas a gente paga.
9: Não manda os milhões, né?
10: Na verdade.
9: Receba aqui com os seguidores.
10: Na verdade, é o contrário. Ele é o nosso Vorcaro e ele não sabe disso. A gente vai lá e pega dele todo
2: então,
10: dia.
2: Mas vamos lá, vamos lá.
9: Vamos lá, vamos lá.
2: Não vamos perder o fio da meada aqui, não. Então, você estava falando... O que, que a gente estava falando?
10: Ele estava falando da investigação, do inquérito da fake news.
9: E a imprensa, o papel da imprensa nisso tudo.
2: Isso.
9: A imprensa, hoje... Que é o que aconteceu? Por exemplo, 8 de janeiro. 8 de janeiro, para você chamar alguém de terrorista... Você precisa de um processo, daí é um crime. Imagina, eu chamo alguém, uma coisa é eu chamar alguém de corno, né? Ou algum xingamento ali do cotidiano. Outra coisa é eu chamar a pessoa de homicida, um estuprador. Isso. Eu estou acusando a pessoa de um crime.
6: Coisa séria.
9: Exatamente. Chamaram os manifestantes do dia 8 de janeiro de terroristas.
6: Aí, ó. Os caras tinham uma bomba.
9: Ao vivo. Isso daí em várias TVs, chamada grande mídia, enquanto os atos do 8 de janeiro estavam acontecendo. Baseados em quais processos esses jornalistas falavam isso. Então eles deram a chancela para que autoridades judiciais, autoridades do Ministério Público, autoridades policiais que faziam as investigações, tivessem alguma legitimidade de chamar essas pessoas de terroristas e colocar e implantar isso daí também na cabeça da população que estava assistindo ali, sem qualquer discernimento, senso crítico de saber se aquilo que estava acontecendo era justo ou não. Então, desde o momento zero, lá no 8 de janeiro, tínhamos todas essas grandes mídias aí, não sei se teve alguma exceção, todas elas se chamavam de terroristas sem qualquer prova. E aí, atualmente, e foram depois referendando
6: sim.
9: toda a decisão judicial que invadia direitos individuais que estão lá na Constituição.
6: Isso é muito necessário.
9: Isso, cláusulas pétreas. A ponto de hoje ter jornalista... Que fala, olha, a gente precisa fazer uma meia-culpa.
6: É.
9: Porque o que eles estão fazendo agora, que fere os nossos interesses, eles fizeram lá atrás igual, só que era contra os nossos inimigos.
6: Exato, do outro lado. Aí era bom.
9: Isso, aí era bom. Agora que eles viram que há uma jurisprudência, que existe um respaldo jurídico baseado em decisões que eles mesmos tomaram, mais para afetar aliados, interesses deles, aí pronto, agora já não pode
6: combater,
9: mais.
6: Temos que mostrar exatamente. As ilegalidades. E o que, que você acha que mudou? Por quê? Só por conta disso? Porque fala assim, o pau que bate em Chico bate em Francisco, e agora tá, o Francisco está apanhando, e foi isso, esse foi... a mudança? Você acha que foi o lance do Sicário, que foi com o Lauro Jardim, e, ou foi essa questão agora da quebra do sigilo lá da fonte? O que mudou que a turma agora acha que a turma está com excesso lá no STF?
9: É uma simetria gigantesca, porque o inquérito das fake news ficou na mão do Alexandre de Moraes durante 7 anos e meio.
6: Foi.
9: Toda hora ele ficava ali prorrogando, né? O Getúlio Vargas, quando ele assumiu o poder em 1930, ele acabou com a Constituição que existia. Ele passou 4 anos no chamado governo provisório. Provisório, né? Tipo, como foi em 64, a gente vai fazer aqui uma pequena mudança, a gente vai fazer aqui um pequeno ajuste, e aí depois as coisas voltam ao normal. E nisso ele foi empurrando com a barriga, empurrando. Chegou em 1934, aí teve de fazer uma Constituição, porque já estava demais. Aqui a mesma coisa. Passamos 7 anos, essa imprensa, parte dos chamados juristas também, aceitando essa situação totalmente análoga. Eles diziam que, num caso de excepcionalidade, precisa de atos excepcionais. Só que o que está na Constituição, o que está na legislação, é o que o parlamento aprovou.
6: Sim.
9: O parlamento, ele representa o povo.
6: É claro, né?
9: Então, se você diz respeito ao que está na Constituição por causa de uma excepcionalidade, você não está respeitando o que o povo previu para os casos mais excepcionais possíveis lá atrás. Então, isso daí seria, na verdade, o verdadeiro golpe.
6: Uhum.
9: Porque o golpe que pode existir, você ameaçar a democracia, não é você ameaçar necessariamente apenas as instituições que são o Estado. O povo, a vontade popular, é representado por meio de seus representantes eleitos, que são os que criam as leis. Então você não pode ter ali juristocratas que vão adotar, interpretar como bem entender.
2: Sim, então, mas o que acontece é que o povo brasileiro, ele sempre foi muito maltratado pelas autoridades. O povo brasileiro nem sabe o que é ser um cidadão. Por isso que o povo brasileiro acaba esquecendo
6: os políticos,
2: ele deixa para lá, porque ele nunca teve o sentimento do que é ser um cidadão. É ruim quando você vai num serviço público de saúde, quando você precisa ir numa delegacia fazer uma queixa.
6: É
2: tudo ruim, é tudo fila, é tudo para lá.
6: Serviço.
2: O serviço é um lixo. Nunca o brasileiro. Tanto é que o cara que tem mais grana, ele contrata uma segurança, ele contrata um colégio
6: particular,
2: ele contrata um carro de saúde, porque ele não sabe o que é ser cidadão. E então eles tomaram conta do Brasil, falaram, vamos deixar essa classe média pagando aqui pra gente, a gente eles tem o nosso esquema, tem lá os milhões, 130 milhões, fez o contrato, o cara fez o contrato.
6: Gostoso.
2: O cara fez o contrato, ele é juiz.
6: Exato.
2: Ele é o juiz da bagaça. Ele fez o contrato. Vou fazer um contratinho aqui, bom.
6: Super poder.
2: Tá bom isso aqui, hein? Bom, vai lá, manda lá.
6: Você dá uma revisada pra mim?
2: Perfeito, hein?
6: Você revisa pra
2: mim. Danujo, passa lá no Danujo. Ele
9: entrou na conta da esposa pra fingir, né?
2: Isso aí. É isso,
6: cara. Que ponto chegou.
2: E o povo, ele fala, meu, deixa que é autoridade.
6: Deixa que é assim.
2: E vamos tocando a nossa vida.
6: Normaliza.
2: Precisa acordar, precisa ser igual na França.
6: Opa.
2: O brasileiro precisa aprender aquela coisa que o francês tem, que o francês não deixa barato.
6: Nada, ele não passa nada.
2: Fala, o que é que vocês estão loucos, pô?
6: Se manifesta.
2: Não é?
6: Aqui o cara ficou com medo de se manifestar, bicho, porque a gente sabe como...
2: Foi muito tristeza, coordenado.
6: Dá tristeza,
2: Danuzio.
6: Agora, o Danuzio, que é um cara que tá por dentro... Vamos pro break.
2: Break.
6: O Reginaldo falou.
2: O que é?
6: Break do Reginaldo.
9: O tempo passou voando.
6: O Reginaldo quer um break.
2: Mas esse é que é o negócio. Mas também, o que adianta, né?
6: Não, adianta.
2: O que adianta?
9: O Pânico tem uma audiência aí super qualificada. Audiência gigantesca. Mas quando a gente compara com o resto da população, mais de 200 milhões de pessoas, aqui é nada. Então, o tanto de a população universo ali que procura informar, que debate, que critica, que cobra as autoridades, é muito pouco.
2: Muito bem. Fazer um break agora pro Reginaldo Danujo. Tá aqui, ó, @ Danujo Neto para você seguir. Coloca aí, ó, entra no... Ele tem um...
6: Instagram.
2: O canal dele, o Instagram dele tem informação a todo minuto. Você tem as últimas notícias direto de Brasília. Não sei como é esse cara. Você tem fonte...
9: Hoje, 4 horas da manhã, eu tava lá publicando.
2: Ó, tem fonte em tudo
6: quanto é lugar. Impressionante.
2: Danujo Neto, pode seguir aí o Danujo para você aí nas redes sociais. Vai lá, Reginaldinho.
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0: falou, né? Ó, tira o sigilo. O Mendonça colocou os documentos, né? Falou que soltou todos e falou: ah, falta 18. Primeiro, como que ele sabe que falta 18, se era sigiloso? Se eles têm todos eles têm acesso a tudo. E será que isso não é algo para descredibilizar o Mendonça? Ele falou assim: ah, você está fazendo uma seletividade aí. Qual que é a sua opinião a respeito disso aí tudo?
1: É, isso daí vai juntar com o que o Daniel falou aqui. Essa audiência que vai ter no dia 15, existe pressão popular para ser pública, ser aberta, todo mundo acompanhar o que está acontecendo.
0: OAB, todo mundo
1: clamou. Exato. Inclusive, é um princípio constitucional. Tem o famoso LIMP ali. E o primeiro é legalidade, pessoalidade, e um deles é a publicidade, é o P desse LIMP. Tá? Então, todos os atos públicos, eles precisam ser públicos a princípio. Vai esconder só se existe uma justificativa para isso.
2: Eles falam que vai prejudicar as outras investigações dentro da história.
1: Então, sendo que todos os criminosos já sabem o que vai acontecer. Isso. Tem agora conversas.
2: Então, mas todos os juízes vão receber na íntegra. Quem Sim. não vai saber é a imprensa e o público.
1: Isso.
2: Esse é o sigilo.
0: Tá.
2: Que é para julgar esse caso no dia 15.
3: Isso, mas a gente quer saber.
1: Agora, dentro da própria corte, segundo a imprensa está falando, que tem ali as suas fontes dentro do STF, estão dizendo que existe uma ala do STF pressionando para que não exista essa publicidade, não haja a transmissão no dia 15. Eu acredito... E aí vai entender por quê, né? Já que o interesse público
2: de
1: seria
2: TV? A transmissão.
1: Exato. E toda, na verdade, o que deveria acontecer no dia 15? Todas as TVs do Brasil deveriam transmitir isso ao vivo.
0: Exatamente.
1: A líder de audiência, segundo lugar, terceiro lugar, nós todos deveriam estar concentrados nisso. Foi até um milagre. O César Tralli, quando ele fez ali uma chamada do Jornal Nacional, ele falou duas vezes o dia e o horário que aconteceria. A gente até torce para a Globo dar publicidade para isso também. Essa ala do Supremo está pressionando o Edson Fachin para que não seja divulgado, para que seja uma sessão fechada. Supostamente, eles possuem medo, eles estão temerosos de que haja dossiês contra eles na manga do Alexandre
2: publicamente.
1: De Moraes. Por quê? Quando o André Mendonça divulgou aquelas informações da investigação do Vorkaro, que acabaram desdobrando no Alexandre de Moraes, sem ele saber, descobriu-se que o Vorkaro estava conversando com o Alexandre de Moraes, que supostamente o Alexandre de Moraes estava até dando orientações para o Vorkaro.
2: Isso.
1: Olha, vai ter uma
2: apresentação
1: amanhã, o que, que eu faço?
2: É um advogado.
1: Isso.
2: Ele é o juiz e advogado.
0: É
2: uma coisa muito nova.
0: Muito bom, eu acho legal isso.
2: É uma coisa nova.
1: Uma inovação do judiciário brasileiro.
0: Cobra um escanteio e corre para cabecear.
1: Isso. Então, esses outros magistrados do Supremo, opa, se ele de imediato colocou o André Mendonça no inquérito das fake news e ele divulgou um relatório apócrifo, que é apócrifo, não tem autoria,
0: Sim.
1: da Polícia Federal em relação ao André Mendonça, será que ele não tem também relatórios contra mim, um dossiê contra mim? E provavelmente essas pessoas tenham, pelo temor que a imprensa dá a entender, tem até mais coisas a esconder.
2: Que seria... como é que eu vou te falar? Uma investigação clandestina.
1: Clandestino. O Mendonça chamou de ilegal.
2: Araponga.
3: Arapuca.
2: É. Exatamente. Não, os arapucas eram os caras da velha, dos milicos lá.
3: Os arapongas. Os espiões de antigamente.
2: Espionagem.
0: Os arapongas, ué.
2: Que coisa, isso parece máfia.
0: Parece?
2: Isso lembra lá a máfia lá nos Estados Unidos na década de 80, de gravar o cara, não sei o quê, vamos gravar ele.
3: De ter grampo.
2: Eu gostei mesmo, pra ser bem sincero pra vocês, das Suíças.
3: As Suíças é outro nível, né? É que você gosta de Suíça, né?
1: Foi convidado, Emília.
2: Vou dizer uma coisa para você.
4: Gosto de escandinavos.
2: Eu acredito que esses caras sabiam fazer, porque são 6 mulheres para cada homem.
3: Ah, isso é organização.
0: Eita!
3: Isso é organização.
0: Importante.
3: Isso
2: é organização.
0: Que é importante.
3: Não é qualquer um que sabe fazer festa.
2: Não é o Torinho.
3: Não. Que falta carne no churrasco.
5: É isso que eu ia falar. Se chega no Torinho, tem 4 caras para 2 rapazes.
2: Pra 2. Então, era...
4: 4 caras para uma carne.
3: Mas é legal, né, meu, que o cara faz
1: uma... E novinhas.
2: Novinhas, claro.
3: E as que ele gosta. Contar as Suíças não, que quase. Você gosta.
5: Que você gosta.
3: O cara já foi. Não é qualquer
5: Suíça. Não, é um iFood praticamente.
2: Ele pega, diz que é o
4: que
2: seguinte.
4: Coisa, hein?
2: O Toffoli não está aparecendo, não vai aparecer nessa história do dia 15. É só coisa do Alexandre de Moraes, os caras do Banco Central, porque os caras do Banco Central... Mas, Danúzio, você que é um homem, a gente tem que pensar o seguinte. Luiz Inácio Lula da Silva.
1: Certo.
2: Ele sentou junto com o Galípolo.
3: Isto.
2: E com o nosso
3: Borcaro. E disse que sentou agora.
2: Em Brasília.
3: Isso.
2: Numa sessão especial.
3: Fora. Isso. Fora da agenda.
1: E com o homem da mala do Borcaro também. Out
2: of the... Uma sessão especial. Então, por isso também que o Lula quer se descolar disso.
3: Sim.
2: Porque não adianta o cara jogar o Dark Horse agora. Porque, beleza, o Dark Horse, o que, que tem lá? Tem os caras que fizeram o filme do Dark Horse.
3: Vírgula.
2: Só que é uma perto de todo mundo que tá nessa história do... Porque ele é o presidente.
1: Que é um negócio mais... E não tá falando no Flávio Bolsonaro isso daí. Inclusive, na Globo News, um comentarista falou, não foi encontrado nenhum crime contra o Flávio Bolsonaro até agora. O Lula, por outro lado, ele tá caindo nas pesquisas eleitorais. Inclusive, casas de aposta lá nos Estados Unidos são proibidas aqui no Brasil.
3: Sim.
1: Foi proibido justamente nesse período pré-eleitoral.
3: Sempre, né?
1: Estão mostrando pela primeira vez o Flávio Bolsonaro. Sim, então, esse escândalo estão tentando colar no Flávio Bolsonaro, não colou até agora, e no Lula. Isso daí está pegando...
3: E é preciso explicar agora, o senhor Guido Mantega também.
0: Deixa eu fazer uma pergunta que eu vi, um negócio interessante, que o Lula, eu acho que foi no Piauí que ele falou... Que tribunal eleitoral tem que ver que ele, as coisas que eles
1: fazem. Falcatruas.
0: As falcatruas que a gente sabe
1: eles não
0: que
1: o... façam isso.
0: Então, o que ele está fazendo? Ele está questionando o pleito eleitoral? Porque, assim, até 2022, se alguém fizesse qualquer menção, era algo criminoso. E agora ele está falando que o tribunal eleitoral, a gente conhece as falcatruas que eles fazem. O que dá isso aí, hein?
1: É aquela velha frase de que não importa o que você fala, importa quem fala.
0: Quem fala, né?
1: Isso. Porque se aqui na Jovem... Se você, Morgado, fala algo do tipo aqui, passa um ano desmonetizado o canal.
0: Sim.
1: Então a simetria que existe no judiciário eleitoral, a direita sentiu muito forte. Agora está com o Cássio Nunes como presidente. Só que... O Supremo tentando o tempo todo também pegar essas pautas eleitorais para eles tratarem lá. É, de qualquer forma, eles tratam como uma coisa extremamente sagrada falar sobre as urnas eletrônicas, processo eleitoral, você não pode falar absolutamente nada. Então existe uma censura, existe um cerceamento, apesar de a nossa amiga, senhora, cala a boca, já morreu, ter dito que seria lá em outubro de 4 anos atrás.
0: Se que fosse acabaria o Flávio censura, falando isso, que o tribunal eleitoral, a gente conhece as falcatruas que faz, o que teria acontecido com o Flávio, por exemplo?
1: Seria um ataque à democracia, ao Estado Democrático de Direito, seria um ataque
0: pedindo,
1: violento.
0: Pedindo mandato cassado.
2: Mas ela foi uma grande professora, hein?
3: Sim.
2: Pra a quem? Ministra.
1: Para quem? É a teoria, né?
2: Não, uma grande professora. Então, falam de bem direito. Dela. Mineira. É. Grande professora. Falam muito bem dela. É que eu vou dizer uma coisa para você. Entraram ali numa coisa...
1: É que de teoria, Emílio.
2: Porque eu
1: é
2: acho
1: mais
2: que
1: é fácil do que na prática.
0: O cara é igual o técnico de futebol que nunca jogou bola.
2: Eu sei, mas quando você...
1: Exato.
2: Eu acho que quando você chega... Porra, a Suprema Corte é um puta negócio importante.
3: Lógico, eu sei.
2: É um puta negócio nobre.
3: Tem que ser respeitado, né?
2: No direito, qualquer pessoa. Quando a gente
0: instituição é isso mesmo.
2: Quando a gente faz direito, a gente tem um respeito pelas leis, né? Pela justiça, pela Suprema Corte. Porra, é um negócio
3: sério,
2: bonito.
1: O Alexandre de Moraes tem nível de constitucional todos eram respeitados
2: antes de é um negócio bonito. Eu acho que quando você chega nesse... Porra, você quer deixar um legado legal, né?
3: Lógico.
2: Você não quer sair de lá pela porta dos fundos, né?
1: Como o Barroso fez, né?
2: O Barroso...
0: Nossa senhora,
1: imagina. Autor de livro.
0: Exato. É. Aí o cara manda um perder o mané numa mola. É. Pelo amor de Deus, né?
2: Pra você ver, né? O cara complicado saiu.
0: Isso aí.
2: O cara saiu e tá lá triste, né?
3: É?
2: Foi. Não, nem visto ele tem.
3: Mas saiu por um interesse também.
2: Não, lógico. Ele saiu. Pra não piorar, né? Ele saiu porque, porra.
3: Ele saiu porque ele viu que a canoa já tava enchendo.
0: Mas você tá esperançoso só pra.
1: De que a sessão vai ser aberta? Eu acredito que sim. Tô mantendo essa esperança. Ela é importante.
0: E o Gilmar Mendes? A gente vê todo mundo movimentação, o Gilmar quietinho, o que
1: ele tá na
2: Gilmar tá na Itália.
0: Tá no casamento.
1: Ah, coisa boa, né? Amigo. Quando ele voltar, aparece alguma coisa aí pra gente conversar. O Emílio vai me chamar de novo aqui, a gente fala sobre ele.
2: Olha, você muito bom, todo dia você tá aqui.
3: Homenageado.
2: Você sabe que a gente vai embora.
3: O Emílio me manda, você viu lá no Danúzio? Coloca lá. Daí eu coloco pra te homenagear.
2: Deixa eu passar. Ó, se você
4: puder publicar mais cedo,
3: que é isso. Ele tá fazendo muito tarde
0: mais
3: seu trabalho.
0: Mais 4 horas da manhã, cara, velho.
2: Se você quiser informação quente,
3: é com ele.
2: É com o Danúzio. Arroba Danúzio. Você que tá no rádio? Danúzio é com Z, tá? Danúzio Neto. Danúzio Neto. Tem o selinho azul aí pra você seguir nas redes sociais.
3: Sigam,
2: Danúzio, obrigado por você ter vindo. Valeu, obrigado mesmo, cara. Obrigado. Vamos lá então, Reginaldinho. Manda bala.
6: Nós vai ali.

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0: Ocean Drive. Esse foi o Dub do Mom. Antes teve The Weeknd e Ariana Grande aqui na Jovem Pan.
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0: Assim fechamos mais uma edição das 7 melhores, que teve a Sabrina, Ella Langley, Gracie Abrams, Ted Swims, Olivia Dean e também o som do Bruno Mars. A gente já volta com a melhor da semana, fica aí.
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1: Em destaque esta semana aqui na Pan, Taylor Swift, I Knew It,

0: Teve O Rapa, do Jaquete com Cisa, Lola Young, Fat Joe com Ashanti e também a melhor da semana com Taylor Swift.
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22: É sexta-feira, é o dia pelo qual a gente espera a semana inteira,
23: é
22: o dia da alegria, o dia, bom, gente, é o dia de pouco que a gente tem de melhor, fazer o que a gente tem de melhor,
23: passar o
22: colocar
23: melhor
22: a nossa
23: batom.
22: Melhor energia, beijar na boca, dar risada, ver filme, comer, é final de semana, Brasil, thanks God, it's Friday!
23: It's Friday. Oh, nossa, essa é boa pra pôr na sexta, hein?
22: It's Friday.
23: Essa é boa pra fazer o drink e tomar banho já virando copo, gente. Olha lá, hoje é dia nacional do bombeiro profissional e dia nacional do cerrado.
22: Aê!
23: É, ela.
22: Agora sim, não quero saber de incêndio não, meu amor. Eu quero lembrar que é sexta-feira. Bota o vestido, vamos pro rock, galera!
23: Bora!
22: É dia de beber, coisa errada.

0: errar de novo.
1: Ah, só se for um erro diferente, né?
0: É, mas às vezes acontece o mesmo erro. É, pode acontecer.
1: Fazer o quê?
0: E se você já errou várias vezes, já sabe, manda aqui o seu erro.
1: Casou, né?
0: No 11-2870-9750, que a gente ajuda você a parar de errar ou pelo menos diminuir os seus erros aí. Vamos lá. Boa tarde, Lígia. Eu estou namorando há 2 anos e amo muito meu namorado. A nossa relação, ela sempre foi boa, até que meu ex voltou a fazer parte da minha vida. Oxi! Que isso? Ele reapareceu depois de muitos anos e começou a procurar minha amizade. No início não vi problemas, mas percebi que antigos sentimentos começaram a aparecer novamente. Meu namorado percebeu que eu estava diferente e ficou inseguro. Eu tentei afastar meu ex, mas continuei pensando nele e comecei a questionar meus próprios sentimentos. Lígia, agora eu estou dividida entre um relacionamento que construí com muito amor e uma pessoa que fez parte de uma história importante da minha vida. Não quero machucar ninguém. Mas também não quero continuar fingindo que não estou confusa. Será que devo lutar pelo meu relacionamento atual ou descobrir se ainda existe alguma coisa entre eu e meu ex?
1: Quem tudo quer, tudo perde, né? Quem prova todos os sabores, acaba tendo indigestão. Se o negócio tá bom, ou não era nem pro ex ter aparecido. Um ex aparecendo, você devia ter dado mais detalhes. Pra mim, ele só foi ali mexer na gaveta que tava guardada. A pessoa que ele foi ligar e achar que ia atender o telefone. E bingo, deu certo. O cara era do passado, do nada ele aparece. Você tá pensando em mentir, enganar o cara que tá com você direitinho.

0: pra ir lá fazer sei lá o quê. No máximo tem alguma coisa que você já sabe como que é, porque você já experimentou. Então, amiga, ex-bom é ex-morto, era o nome da comunidade que eu fazia parte quando tinha Orkut. Mas não no sentido literal, né? No sentido de zoação. O que eu acho é que isso é uma tremenda besteira, que você vai acabar não tendo essa marmota, que se fosse maravilhoso já não era um ex, perdendo o namorado que você tá agora e ficando com muita raiva de você mesma. Aproveita a oportunidade, que não é sempre que a vida dá de esnobar o ex. Ri da cara dele, mostrar que você vive bem melhor. E digo mais, a coisa que eu mais penso sobre isso é: quem esse cara acha que você é? Sabe o que ele acha que você é? Uma pessoa que não tem tanto valor. Ele sabe, tipo assim, que vai trair o seu namorado com ele.
1: O cara sabendo que você namora, é, vai voltar.
0: Acha, então ele não te acha, mulher, top das galáxias, não. Ele te tratando como se fosse uma Zé Ninguém, traidorazinha, que ele vai ali, ó, dá um sapê, caiaiá. E ainda é ótimo que tem namorado que não vai nem ficar ligando, nem pegar no pé dele. Acho que eu fui bem clara. vai ser feliz com seu namorado, vai. E não seja amadora. 11-2870-975.

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2: A hora da decisão. Às vezes a gente não sabe qual que é a hora da decisão.
3: Ah, isso também é difícil.
2: Toma a decisão errada ou não toma a decisão. Vamos ver a história de agora aqui.
3: Dificuldades.
2: É, se tem história boa, manda aqui também, que a gente ajuda você a decidir. 11-2870-9750. O Douglas mandou o seguinte. Estou namorando há 3 anos e amo muito a minha namorada. Temos uma relação boa, mas ultimamente ela começou a falar sobre casamento e filhos. Eu gosto da ideia de construir uma família com ela, mas tenho medo de assumir uma responsabilidade tão grande. Lígia, minha vida financeira ainda não está estável e tenho receio de não conseguir oferecer a segurança que ela espera. Acredito que na vida tudo tem a sua hora e a nossa hora ainda vai acontecer. Acontece que ela está começando a cobrar uma decisão e eu sinto que, se continuar adiando, posso acabar perdendo a mulher que eu amo. Ao mesmo tempo, não quero casar apenas por medo de perdê-la e depois me arrepender. Será que devo enfrentar meus medos e dar esse passo ou esperar até me sentir realmente preparado?
3: Ah,
2: parece uma decisão fácil, mas confesso, sou muito racional. E agora, Lígia?
3: Agora fica doente, então. Fica sem a mulher, sem nada e raciocinando, achando que tá arrasando. Demorou já pra pedir pra casamento, gente? Uai, você espera o que da vida, gente? A gente acha que vai viver 1000 anos, que todo mundo vai gostar de você, gostar de todo mundo. Que medo é esse?
2: Não precisa ter dinheiro pra casar, não.
3: Não, se fosse assim, ninguém casava. É. E digo mais, você solta fogos, tá? Porque ela não só não é interesseira, como ela tá afim de construir uma vida com você. Juntos. Vocês podem chegar bem mais longe, fica bem mais fácil, tá? Lembra, casamento é viver em dupla. Dividir alegria e multiplicar... Não, dividir tristeza e multiplicar alegria, tá? Esse medo aí pode estar custando toda a sua felicidade. Sabe, medo a gente tem que ter de coisas erradas mesmo. Disso aí, de se comprometer. Você já tá comprometido. Ela só quer realizar o sonho dela de coisa de mulher também, gente. Senta aí na cadeirinha, faz sua continha pra comprar um anel e dá o anel. É isso? Tá com medo? Tá com medinho de dar o anel? Fica feliz, só. Vai casar lá e deixa a paciência. Não, tá achando o quê? Que vai descer Nossa Senhora pra falar? Ai, você vai ter a... Para! Compra esse anel e casa antes que você perca tudo, tá? Tchau.
2: Olha só. Não! E às vezes você casando, gente, é um impulso que você vai tomar na vida, entendeu? Então vai pra cima. E se você tem mais história, manda no 11-2870-9750.

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1: Viajando na maionese. Olha só. Nestor mandou pra gente aqui essa história. Ele disse aqui, Lígia, pra gente, ó. Estou namorando há 4 anos e sempre tive uma relação muito boa com minha namorada. Nós fazemos planos juntos e sempre fomos muito parceiros. O problema, Lígia, começou quando ela recebeu uma promoção no trabalho e passou a viajar quase toda semana. No início, fiquei feliz por ela.
2: Mas aí não tem problema nenhum, não, só. Isso aí é coisa colocada na sua cabeça.
1: No início eu fiquei feliz por ela, mas depois comecei a sentir falta.
2: Aí você caiu na real, né?
1: Comecei a sentir falta da nossa rotina. Ela chega cansada. Eu também tenho meus compromissos e quase não conseguimos passar tempo juntos. Aos poucos começamos a nos afastar e até as coisas simples passaram a virar motivo de discussão. Eu sei que ela está
2: caçando, né?
1: Vamos ver. Eu sei que ela está lutando por uma conquista importante e não quero ser responsável por impedir o crescimento profissional dela.
2: Oh, coitadinha.
1: Ao mesmo tempo, tenho medo de que nosso relacionamento acabe ficando em segundo plano. Ainda nos amamos, mas não sei se apenas o amor é suficiente para manter uma relação quando o casal quase não consegue ficar junto. Será que estou exagerando? Por que será que é tão difícil aceitar essa nova realidade? Será que eu devo aceitar essa nova rotina ou pedir que ela encontre um equilíbrio entre o trabalho e o nosso relacionamento?
2: Aê! Se joga, amigo!
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2: Você pode escolher ser feliz, parar de ter inveja da sua mulher, porque é ela que tá viajando e você não.
1: É,
2: ou
1: ser.
2: Então você fica sozinho tomando uma cerveja cantando essa música aqui, ó. Aí você pode cada vez, você lembra. É um em Manaus, é um em Portugal, é um em Minas Gerais. Ô, gente, tenha dó pra mim, eu lendo isso aqui, você ficou com o quê? Recalque? Você não falou nada, falou que a mulher começou a viajar, se começou a implicar, não apareceu ninguém, entendeu? Você não falou, tô com ciúme dela sair, com ciúme do não sei quem, apareceu com um amigo novo, o jeito dela tá diferente. Não, você ficou de bode, sabe o que é a minha leitura disso? Inveja. Sinto muito, mas é verdade, você ficou com inveja dela, a vida dela tá mais legal do que a sua, e aí tá chegando, você tá meio...
1: Com medo, ai, tô com medo, que a vida tá mais legal.
2: Aí o raciocínio que vem é esse, ai, que é tipo, vai tá saindo do armário, a competição... Uai, sua mulher, cara, vai pedir um presente. Uhum. Então, quando a gente fica assim e vê, porque tudo é, todos nós somos humanos, uhum, né? E não me refiro somente a ela estar viajando. Há fases da vida em que o seu parceiro tem alguma coisa que acontece bom demais pra ele e que dá uma cutucada. Sim. Todos nós somos humanos, isso acontece com muita gente. Isso tem que servir não pra você virar uma mala sem alça, invejoso e estragar um relacionamento. Uhum. Mas pra você dar um up e falar, gente, ferrou, vou ter que dar uma agitada aqui no meu pedaço também. E fazer alguma coisa legal por você. Quando a vida do outro tá bom demais, mas eu quero é que deixar a minha maravilhosa também. Porque de resto é o quê? Reclamar, piorar e ficar chato? Não tem outra opção, amigo. Você quer ficar aí? Ou você fica feliz por ela estar assim e vai ser feliz também? E de vez em quando sua vida também tá boa e de vez em quando você ainda viajar pra acompanhar, ela esticar e ficar no lugar pra vocês passarem o final de semana ainda junto? Fazer disso uma coisa boa, uhum, ou acaba de uma vez? Porque senão vai ficar fazendo drama e ai, ai, ai, aí também, ó. Que chatura é essa? Pensa, senão ninguém, o cantor não tinha, ninguém casava, músico, ator, atriz, e nós estamos falando das estrelas, tá? Porque pra ser um filme, precisa do diretor, o cinegrafista, o cooperador de áudio, caramba, é gente demais, tem 500 profissões que viajam muito. E aí? Entendeu? Então não, eu acho que eu já falei. Vai ser feliz e os dois bombarem junto, ou fica ela voando e você vai ficar aí depois chorando suas pitangas. Com uma mulher que não vai ser tão legal e ela com um bofe escândalo que ela vai conhecer nas viagens. Acelera, Ayrton! Pô, 11-2870-9750, espero com doçura ter ajudado.

0: Tô desconfiada.
1: Ai, mineira.
0: Xiii, vamos ver se é mineira. Não sei se ela conta aqui, não.
1: Tem que contar, gente. Vocês têm que falar, oi, sou fulano da cidade tal, que aí a gente já conta uma curiosidade.
0: Ela falou
1: contar
0: assim,
1: o que vocês comem. Se o Jorge não arrumar esse telefone aí na hora que eu voltar de férias, cabeças vão rolar.
0: Xiii, se você quer passar um trote, já sabe. Manda no 11-2870-9750 pra gente dar trabalho pro Jorge aqui, pra ele arrumar essas ligações. Bora passar um
1: o
0: trotezinho?
1: O melhor é a ligação.
0: Trote é legal, pô. Vamos lá, vambora. Essa história do Tô Desconfiado, ela começa assim, ó. Não quero me identificar.
1: Nossa, eu fiz igualzinho, boy. Já foi, ó.
0: Sou casada há 18 anos. Brincadeira. E ultimamente, meu marido está muito diferente.
1: Nossa, será que sem querer a gente captei a energia do caos?
0: Ele começou a ir ao futebol com muito mais frequência e passou a sair de casa sem avisar pra onde vai. No começo, tentei não dar importância, mas percebi que ele também está mais distante comigo. O celular nunca fica longe das mãos dele e ele parece esconder alguma coisa. Comecei a desconfiar, Lígia. Eu tô achando que pode existir outra mulher. Não tenho prova nenhuma. Mas meu sexto sentido está me deixando cada vez mais inquieta. Ele fala ao telefone escondido, levanta à noite e fica perambulando pela casa.
1: Ah, eu não passo essa raiva não, só um dia. Nós estamos sendo a terceira hora que estiver acontecendo.
0: Muitas vezes nem me atende quando está no trabalho. Algo de muito estranho está acontecendo. Eu ainda amo meu marido, mas não consigo continuar vivendo com essa dúvida. Tenho vontade de descobrir se ele realmente está me traindo. E quem seriam essas possíveis amantes? Será que estou exagerando ou os comportamentos dele não são motivos suficientes para eu desconfiar? Tô pensando em instalar um aplicativo espião no celular dele.
1: Ah, eu já teria instalado há muito tempo. Pronto, falei a verdade. Qualquer coisa.
0: Sério?
1: Ah, não, não sei. Eu não sei nem mexer no celular, né? Mas o que eu faria, na verdade, é porque cada um é bom numa coisa, gente. E vamos falar a verdade. Aqui é pra falar a verdade. Se eu visse isso do meu marido, eu não tinha passado essa vontade nem um segundo. Primeiro dia de madrugada no celular, já levantava e falava, o que é isso? O que tá acontecendo? Você tá doido? Tá falando maluco aí nesse celular escondido? Com quem você tá falando? Com quem você tá falando? Eu quero saber agora. Uai,
0: assim
1: você é casada, meu filho. Se o cara virar pra você e falar com quem você tá falando, você não tem que falar?
0: Não.
1: Pra mim, eu acho que eu tenho obrigação de falar tudo. Mas não tem nada. Eu sou tão louca que eu reclamo de coisas do tipo, sei lá. Ó, ontem teve uma cena que eu ri demais. E que isso tem acontecido muito, tá? Que é, eu falo, pede tal coisa aí pra mim agora. E eu falo assim, chata, sabe? Já pra fazer graça. Falo, pede aí pra mim, eu quero tal coisa aí pra eu comer. Quero que eu tava doentinha, tá pedindo. Aí eu pus um negócio na televisão, falei, ah, deixa eu pôr isso aqui pra você ver. Falei, olha, eu tô colocando negócio, você nem olha. Ele falou, mas eu tô pedindo que você vê a comida aqui que você tá falando. Entendeu? Tem que ser assim. Você tá muito vida mansa pra esse marido, tem que dar trabalho, ocupar o espaço. No nível que ele fala, nossa, um dia eu ficar solteiro, eu não vou, eu prefiro pra gay. Sabe? É essa a minha função no casamento. A demanda é por 20. Eu não tenho filho, eu vou causar! Então, amiga, se... Pelo amor de Deus, vê se um cara vai começar a falar escondido, ficar com medo de soltar o celular, começar a jogar futebol todo dia, eu não ia fazer nada.
0: Não atendia também.
1: Segundo dia, eu já tô buscando nesse futebol, descendo. Opa! Quem fez gol? Quero ver o que que tá rolando. Uai, isso porque eu nunca fui no trabalho do meu marido, nada. Tem uma coisa que eu falo no curso, quem resolve o problema pequeno não chega até o grande. Falando sério, o que mais precisa pra você poder perguntar? O cara afastou, olha isso que você contou, o cara tá toda hora falando no celular escondido, fica de madrugada perambulando falando no celular, se afastou de você, esconde o celular, começou a jogar futebol todo dia, que nem a seleção, como a gente percebeu, faz, e você tá, ai, será que eu aplico, coloco, não, aí você olha na cara dele, do cara que subiu no altar e foi casar com você, e fala, ô, escuta, que tá acontecendo? O que tá acontecendo com esse casamento? Você não olha mais pra minha cara, começa a jogar esse futebol todo dia, falando no celular escondido. Que houve? Ponto. E olha pra cara dele. A gente sabe quando o outro fala a verdade. E aí você manda outro e-mail pra cá que a gente pensa junto. Alguma coisa tá acontecendo, óbvio. Que pode ser tudo. Inclusive tá fugindo de casa porque você tá chata. Pode ser, tá te chifrando. Ah, outra coisa que eu pensei. Agora o negócio do chifrar, você é ótimo que você ia ficar livre de um canalha. Mas olha pra você ver o raciocínio errado. Uma hora você virou e falou ali no que você contou. Você falou, ah, eu fiquei pensando, eu fico curiosa. Não curiosa, se eu não uso as palavras. Eu queria saber com quem ele tá saindo, quem são essas mulheres. Uhum. Sinceramente, a última coisa que interessa é quem com quem quer. Se é com o pé de couve ou com a torcida do Flamengo, dane-se, você casou foi com ele. Se fosse com a Gisele Bündchen ou com a mulher que tem dois dentes, um paduei pro abrir lata, você ia ser corna do mesmo jeito. E o seu marido ia ter mentido, te traído do mesmo jeito. Senão você é meio masoquista. Você tá procurando é o quê? Um jeito de sofrer? Ai, eu quero saber se ela é bonita. Ai, eu quero saber se ele gosta dela. Eu não quero nem saber se é ela. Eu quero saber se esse vagabundo fez alguma coisa, entendeu?
0: E esse tipo de pensamento ainda acaba fazendo com que ela ache a outra pessoa culpada, entendeu?
1: Acha, desculpa o cara, se faz de vítima, faz da vida da outra mulher um inferno. Ou seja, você tá precisando da terapia. De dar valor pra si mesma, de se enxergar numa relação, de saber os seus direitos sendo casada, do que você pode perguntar, falar até onde você pode ir, e de quem é o culpado na história. Em qualquer problema, porque isso aí normalmente reflete em várias fases da, áreas da vida. Pensa, se olha pra uma situação dessa e eu quero saber quem é a mulher. Pouco me interessa quem é a mulher, que a mulher é uma Zé Ninguém, é óbvio que é, né? Uma mulher que sai com um cara que tem aliança no dedo é uma otária, na minha opinião. Agora, você tá preocupado com a mulher? Quero que a mulher suma, não quero nem saber que ela existe. Que se souber, eu vou ficar com mais raiva. Que aí vai ter alguém que eu vou ter que um dia puxar um mega herói. Entendeu, amiga? Mas cá entre nós, o cara casou com você. Bota ele sentadinho aí na sua frente, fala, vai falar até acalmar minha cabeça. Isso chama casamento, tá? Não me conheceu ontem, não me pegou da esquina. O que, que é que tá acontecendo? Cansei. Fiquei aqui igual uma mosca morta tanto tempo que minha cabeça tava indo pra tipo de outro tipo de loucura. Ai, vou baixar um aplicativo, vou contratar um detetive. Não, detetive caramba. Eu como e durmo do seu lado tem tanto tempo, eu sou a dona dessa casa. Fala! É isso, amiga. É o mínimo que você tem que fazer. Aí são outros 500 depois do que você vai ouvir que a gente não sabe.
0: Eu acho que se eu pensasse em contratar um detetive pra investigar, eu já terminaria antes de contratar. Eu acho que
1: aí
0: é uma
1: mentira, porque você também não terminaria. Se você quer contratar um detetive, a última coisa que você quer é terminar. A não ser que você queira provar pra alguém que não, tá traindo pra não ter que dar dinheiro.
0: Mas eu acho que é muito
1: doido.
0: Você
1: tem que sentar e conversar.
0: Eu acho muito doido, tipo, chegar a esse ponto de, ah, eu vou contratar um detetive pra descobrir se eu tô sendo traído.
1: Também. Pra você é do tipo que fala. Há muita gente tem dificuldade em falar. Qual que é a maior habilidade do Otávio?
0: Falar.
1: Então pronto. É perguntar pro pianista. Por que ele toca piano? Fica calado aí, já falou bobagem, inclusive. Mentira, é brincadeira. Mas a gente não pensa nisso, porque você acha inacreditável. Ué. Se é uma coisa que você bota a pessoa na sua frente e fala. Tem gente que acha mais fácil. Tem gente que faz por causa de grana, sabe? Quando eu pego uma traição, aí eu posso tirar o dinheiro do marido, a mulher, o marido pode não ter que dar o dinheiro pra mulher.
0: Mas aí faz sentido, entendeu?
1: Eu acho que o que faz sentido é não trazer dinheiro pra conversa e os problemas que a gente tem serem enfrentados de frente. E nessa hora a gente se sente mais forte, sabe assim? Bate no peito, amiga, e fala agora, meu amor, nós vamos pras cabeças. Ou vai ou racha. Mas eu existo nessa relação e quero ser amada, bem tratada. Se não for por você, vai ser pelo próximo. É isso. E a primeira pessoa que tem que acreditar nisso tudo é você. Eu acredito piamente, meu amor. Em você e em mim, principalmente, também.
0: Imagina você ficar... pelo que você fala, já tá em dias acontecendo isso.
1: Não, já era, querido. Eu tô hoje nesse futebol aí, no gol. No meio do lugar, onde tinha vestida de juiz com apito na mão. Só cartão vermelho no bolso. E se um amigo for falar... aí, ó, cala a boca, você também é horroroso. Ai, tenho vontade de falar isso? Com um amigo do meu marido? Mas eu olho com a cara tão ruim que ninguém conversa. Assim, ó. Juro.
0: Tinha que ter uma câmera aqui nos bastidores, gente.
1: Juro, é tipo oi, falou oi. Com essa voz, gente. Gente, vocês não iam acreditar, parece que nem sou eu. Tem que ser assim, com o vizinho também, entendeu? A pessoa entra e fala, oi, Liz, tá bom? Falo, oi, tudo. Ai, tá bem? Ai, não quero nem contar, porque senão já vou lembrando as burrices que eu ouço, vai me dando uma raiva. Ó, o que eu gosto mesmo é da gente aqui. Eu gosto da missão, de bicho e do meu casamento. Obrigada, vamos de música.

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0: Tá começando, na verdade, né?
1: Os vendedores empolgados, como é que é nosso Instagram?
0: 11-2870-9750. Segue a gente também nas redes sociais. Arroba Missão Impossível Jovem Pan. Arroba Lígia Mendes. E arroba andrade.otavio.s.
1: Bora! Agora vai!
0: Ó, quem me seguir vai ter entretenimento, hein? Tô indo pro rodeio, partiu!
1: Ai, alguém vai laçar o Otávio lá? Uau! Vai! Vai, Rogerinho!
0: Tchau, Rogerinho!
1: Vamos, joelhinho!
0: Vamos, cachorro!
1: João!
0: Valeu, Lígia Mendes!
1: Jorge, João!

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só, desde ontem, quando o Fachin determinou ao ministro André Mendonça o tal do levantamento do sigilo do caso Master, nós estamos vendo Moraes, o Zanin, a PGR, até o Lula cobrarem a abertura integral dos autos. É evidente, é óbvio que o Mendonça não pode levantar integralmente o sigilo de uma investigação em andamento. Há diligências em curso. Revelá-las significaria avisar os investigados sobre os próximos passos da polícia, permitindo que eles se antecipassem e frustrassem a investigação. O Moraes, o Zanin, a PGR sabem ou deviam saber disso na teoria. O Lula sabe até na prática, afinal, já foi investigado. Além disso, o Lula manteve boa parte do seu governo sob sigilo de 100 anos. Talvez seja até por isso que ninguém sabe exatamente o que ele fez, se é que ele fez alguma coisa. O Moraes, por sua vez, guarda debaixo da toga há 7 anos os porões de um regime paralelo instaurado dentro do STF a partir de 2019 com o inquérito das fake news. E eu digo isso de carteirinha, porque eu fui o primeiro advogado daqueles inquéritos e até hoje eu não tive acesso ao processo. Agora, o Lula, o Moraes e os seus colegas acusam o Mendonça de não revelar tudo. O que está acontecendo? O que está por trás disso? O que está por trás, meus caros, é que está em curso uma campanha sistemática de descredibilização do Mendonça às vésperas do julgamento da próxima terça-feira. Uma tentativa de equiparar Mendonça ao Moraes e dizer que eles são farinha do mesmo saco. Há também um outro motivo. Eles querem guardar no bolso, a ala do Moraes quer guardar no bolso uma justificativa para pedir vista se os votos dos ministros indecisos não forem computados a favor do Moraes. Tenha certeza de que algum aliado, nesse momento, alegará que os ministros não receberam todos os documentos e, portanto, precisam de mais tempo e assim será.

0: importante. Nós estamos diante de um ministro Moraes. Eu vou me focar aqui. Tem pedido da PGR, tem pedido do Zanin, tem pedido de todo mundo para que o Mendonça, enfim, abra mão desse sigilo todo. Mas eu quero me focar em dois dessas autoridades, o Lula e o ministro Moraes. Como é que eles podem pedir ou dizer que eles não estão conseguindo ter acesso a esses autos e que isso seria um absurdo, se o ministro Moraes estava até ontem sendo acusado pelo ministro Mendonça de ter tido acesso a investigações que ele não podia? O ministro Moraes teve, inclusive, acesso a um relatório clandestino. E por isso que a cúpula da Polícia Federal teve de ser destituída pelo Mendonça do cargo. A cúpula da Polícia Federal saiu do cargo porque estava dando acesso às investigações que o Mendonça estava fazendo para o Moraes. Vocês entendem? Polícia Federal pegou para os processos as investigações do Mendonça e entregou para o Moraes. Agora o Moraes vai dizer que não teve acesso a tudo? Pô, ele é quem teve acesso a tudo. Talvez o Moraes saiba mais até do que o Mendonça sobre as investigações do Mendonça. Afinal, ele teve acesso até a um relatório paralelo que espionou o ministro Mendonça. Como é que o Lula pode também dizer que ele é contra sigilo, que é preciso abrir tudo, se essa tensão entre Polícia Federal, cúpula da Polícia Federal e Mendonça se deu ou começou a se dar justamente no momento em que o Mendonça passou a desconfiar que a cúpula da Polícia Federal, que depois seria destituída, estava vazando informação para o Palácio do Planalto sobre as investigações que o próprio Mendonça fazia a respeito do filho do Lula, o Lulinha. Então essas duas autoridades que tiveram acesso ao que não deviam, que tiveram mais acesso aos autos do que talvez o próprio Mendonça, agora vem cobrar que o sigilo seja levantado. Ora, meus caros, é preciso, repito, ter autoridade moral para pedir alguma coisa de alguém como o ministro André Mendonça. E eu vou aqui também já dar boa noite aos meus queridos companheiros de trabalho nessa sexta-feira. Sexta-feira que não é 13, né, Mota? Que é 11, mas enfim, que é gorda de assuntos, de temas, de polêmicas. Boa noite.
1: Boa noite, Marcília. Boa noite, Adriano. Boa noite, nossa audiência. Bom lembrar, hoje é 11 de setembro, né? Aniversário dos atentados ao World Trade Center em 2001. Vocês dois ainda não eram nascidos, mas eu me lembro muito bem daquele dia. Me lembro muito bem onde é que eu estava. E mais uma vez essas forças tenebrosas se movimentam no mundo inteiro para ameaçar a liberdade, e o Brasil não é exceção. Marcílio, o meu comentário é só um complemento a tudo que você já descreveu muito bem. O meu comentário é uma palavra só: teatro. O que nós estamos assistindo é um faz de conta. É o que aqui no Rio de Janeiro a gente chama de me engana que eu gosto. São as autoridades se apegando aos detalhes barrocos de ritos e processos que eles só observam quando eles querem.
0: É isso aí. Eu gostaria muito de que fosse verdade, viu, Mota? Isso que você falou, de que a gente não era nascido em 2001, no 11 de setembro, mas infelizmente eu já dava uns bons passos. Estava ali no maternal, obviamente, mas já dava os meus passos. Que nada. Já era um garotão. Ô, Jean Turco, e você? Você se lembra onde você estava no 11 de setembro? Eu estava ali no colegial e me lembro muito bem como aquilo chocou, né? Chocou, até hoje choca o mundo. Bem-vindo, Jean Turco.
2: Boa noite, obrigado. Me lembro muito bem. Também estava no colegial, mas vamos lá. É interessante como essa data desse aniversário, infelizmente, no Brasil, acaba sendo obscurada pelo enésimo dia de um monte de novidades, negativas. O noticiário brasileiro e o noticiário do STF, judicial e policial, acabam ofuscando qualquer coisa. Não dá para conversar sobre o que o resto do mundo está conversando, não dá para conversar sobre a campanha eleitoral, as propostas. Nós estamos aqui ainda, depois de 7 anos, talvez mais, tendo que acompanhar o noticiário de intrigas políticas, queda de braço e jogos palacianos. Né? É uma pena, mas vamos ver como vai terminar.

0: essa recente história agora.
1: Ô Mota, você estava no colegial também? Você não, você quer contar? Você... Tá sem
2: Tinha,
1: isso.
2: eu já tinha me formado. Na época, eu estava trabalhando no que depois se tornou a Oi, na Telemar, logo depois do processo de privatização. E na manhã do 11 de setembro, eu estava num ônibus no interior do Ceará, porque eu estava voltando de Jericoacoara. Eu tinha feito uma viagem com amigos para fazer o windsurf lá em Jericoacoara. E no meio da viagem, uma pessoa, um amigo, um rapaz, começou a dizer: "Olha, a Casa Branca está pegando fogo, atacaram o Pentágono", e a gente achou que fosse piada. E aí, poucos segundos depois, os telefones das pessoas começaram a tocar, e eu comecei a ficar preocupado com a possibilidade que aquilo pudesse ser verdade, tentei ligar para o meu irmão, que já morava nos Estados Unidos, e a ligação não completava. Ele tentei ligar várias vezes, aí eu comecei a ficar preocupado. E quando nós chegamos no aeroporto de Fortaleza para pegar o avião e voltar para o Rio, na televisão da lanchonete do aeroporto, eu vi aquela cena que eu nunca mais vou esquecer, dos aviões se chocando contra as torres. E naquele momento existia a suspeita, o rumor de que aquilo era um movimento mundial, de que outros aviões em outros países haviam sido sequestrados e tinham sido usados como arma. Então você imagina como a gente se sentiu, né? Prestes a embarcar num voo para o Rio de Janeiro. É, o voo, graças a Deus, não foi um voo maravilhoso, não houve problema nenhum, mas aquele dia eu nunca esqueço da sensação de surpresa, de insegurança, as cenas das pessoas se jogando do alto do outro World Trade Center diante da impossibilidade de serem resgatadas, a covardia de se usar um avião cheio de pessoas como arma e a inacreditável defesa que algumas pessoas fizeram e ainda fazem daquilo. Isso é o que é o mais difícil de esquecer.
1: Exatamente, eu me lembro, você falou de Casa Branca em chamas, eu me recordo que foi essa a informação que primeiro circulou, né? De que a Casa Branca estava em chamas, de que um helicóptero estava bombardeando ou sobrevoando de forma suspeita o Pentágono. Essa foi a informação, inclusive, que circulou dentro de alguns aviões quando fecharam o espaço aéreo. E a primeira informação era de que um bimotor, um teco-teco, teria batido nas Torres Gêmeas. E você sabe, Mota, que eu sempre uso esse exemplo. Porque eu creio que foi a CNN até a época que noticiou que um teco-teco bateu nas Torres Gêmeas. Eu uso isso sempre que alguém aqui no Brasil vem falar de desinformação, porque a gente não pode confundir, óbvio, desinformação com a informação que ainda é incompleta, porque não está se apurando. Ainda é uma informação que está sendo amadurecida. Aqui no Brasil, nós tivemos o governo Lula e a AGU do Messias e o Ministério da Verdade, a Procuradoria da Verdade que ele criou, indo para cima, por exemplo, durante aquelas tragédias do Rio de Janeiro, do Rio Grande do Sul, né, em Porto Alegre, quando houve aquela enchente, aquela história toda. O governo Lula foi para cima de algumas pessoas que estavam dizendo: olha, morreram duas pessoas. Ah, não, mas não, se você vai ver a fundo, depois a informação oficial é que morreram oito, e não duas, e não três. Enfim, quer dizer, até as informações que chegavam aos poucos foram tratadas como desinformação, fake news, e o governo foi para cima e processou junto da Polícia Federal todo mundo e chamou a isso de desinformação. Isso não é desinformação, isso é uma informação em andamento, em atualização, quer dizer, há um desconhecimento, inclusive imenso, sobre o que é fazer jornalismo por parte deste governo, que, enfim, gosta muito de dar lição de moral, como a gente estava falando aqui, dar lição de moral nos outros, mas não dá nunca em si mesmo. Quer cobrar sigilo, quebra de sigilo, Lula falando em levantar sigilo do Mendonça. E os sigilos de 100 anos que ele impôs a tudo? Até a agenda da primeira-dama foi parar no sigilo. A gente tem aqui, o Lula disse que ia acabar com o sigilo de 100 anos do Bolsonaro, falou isso num debate durante a última campanha e multiplicou esses sigilos todos de 100 anos. Agora vem falar do Mendonça, que o Mendonça deveria levantar o sigilo. E sabe, meus caros, é importante que a gente diga isso. A gente está até aqui na tela com a decisão de ontem do Fachin, porque foi um rebuliço. A imprensa toda, meu Deus do céu, agora o Mendonça foi enfrentado pelo Fachin, levantaram o sigilo como se fosse uma grande coisa. A gente está com a decisão? Porque, olha lá, essa foi a decisão de ontem. Então, tá aqui, ó, despacho, nem é decisão, é despacho, é algo meramente protocolar. A diferença de despacho e decisão é essa. O despacho é um negócio protocolar, burocrático. Vem o Fachin e diz, tendo em vista a inclusão da petição tal que é a que pode levar o Moraes a ser investigado, tendo em vista a inclusão da petição tal 16662, em calendário... Aliás, é engraçado, é 16662, né? Enfim, mas tudo bem. Vamos lá. Em calendário de julgamento da sessão extraordinária do dia 15 de setembro, e considerando que essa petição foi formada a partir de outras, solicite-se, não é nenhuma ordem, nenhuma determinação, solicite-se, é um pedido ao eminente ministro André Mendonça, relator da petição, a remessa dos autos. Olha, só uma pequena pausa para vocês que estão na TV aberta, vocês vão ter uma pequena inserção comercial, daqui a pouco vocês voltam com a gente. E nós voltamos aqui com um documento que eu estava lendo. Ele, ó, solicite-se ao Mendonça a remessa em HD próprio, né, a esta presidência e aos gabinetes dos eminentes ministros de todos os procedimentos contidos ou relacionados à petição tal, bem como o levantamento do sigilo da petição tal e dos procedimentos, etc. Quer dizer, é uma decisão burocrática. Muita gente fala assim, não, foi... Olha lá, tanto que o próprio Fachin, no final, eu vou até ler o finalzinho com vocês, porque esse final é o mais importante, talvez. Ressalvado, o próprio Fachin diz, ressalvado apenas o que diga respeito a diligências cujo sigilo seja imprescindível à realização da medida. Ou seja, o próprio Fachin está dizendo... Levante, Mendonça, estou te pedindo, não estou mandando, estou pedindo que você levante o sigilo, menos daquilo que prejudica as investigações. Porque, como eu falei no editorial, se você levanta sigilo de tudo, então tá lá, a petição diz assim, eu estou investigando o Mota, o Jean Turco, por exemplo. O Mendonça, vamos supor que está investigando a mim, o Marcília. Marcília está sendo investigado. Aí ele levanta sigilo de tudo e eu descubro que eu estou sendo investigado. Pô, eu sumo do país. Descubro que na semana que vem tem uma busca e apreensão contra mim. Pô, eu saio fora. Eu jogo fora meus celulares, eu jogo fora o meu tablet, o meu notebook e assim por diante. Então você, não, você frustra a investigação, se você levanta sigilo daquilo que está em andamento. Foi isso que o Fachin disse, foi isso que o Mendonça fez, e hoje deu-se um estardalhaço de toda a turma do Moraes dizendo, eu não tenho tudo, mas claro que você não tem tudo, não é para ter mesmo. O próprio Fachin disse que não é para ter tudo. Não é, meus caros, justamente para preservar as investigações, então não tem nada de errado, não foi enfrentamento. Se você vai ter uma sessão pública, se essa sessão vai ser com os demais ministros, você precisa levantar o sigilo. Como é que os coleguinhas vão saber que o que vai estar sob exame? O Moraes a gente sabe que já sabia tudo, porque estava investigando o próprio Mendonça, junto com a Polícia Federal. Mas não era para ser feito isso, né? Não é assim que é. Então, ele levanta o sigilo para que os colegas dele possam saber o que vai estar sob julgamento na terça-feira. E levanta o sigilo para que nós todos saibamos o que está lá, para que na terça-feira o julgamento possa ser público. Então a única coisa de novidade que houve nessa decisão de ontem do Fachin foi a notícia de que o julgamento ia ser público, porque havia essa também articulação de uma ala ligada ao Moraes para que o julgamento fosse a portas fechadas. Tanto que saiu uma notícia no Platô hoje do Marco Aurélio, o ex-ministro Marco Aurélio, dizendo sessão secreta é suicídio institucional. O Marco Aurélio, o ex-ministro Marco Aurélio, diz sessão secreta é suicídio institucional. E diz ainda, qual é o receio da publicidade Não sei, diz ele. É inexplicável. Agente público é livro aberto. Não pode ter receio de publicidade. E ainda emendou. O Supremo está sangrando, diz o Marco Aurélio, o ex-ministro Marco Aurélio. Se tiver um ato desses, secreto, é um verdadeiro suicídio. O ex-ministro argumentou que o Estado de Direito pressupõe transparência e que a publicidade é a medula da administração pública. E ainda acrescentou que pretende acompanhar a sessão pela TV Justiça na próxima semana, na próxima terça-feira, às 10 horas da manhã. E completou a frase, a sua entrevista, dizendo: eu não vou ao plenário, mas nós todos temos o dever e o interesse de acompanhar pela televisão. Espero que o absurdo não ocorra com uma sessão plenária fechada. Essa era, portanto, Mota, Jean Turco, a notícia de ontem. A gente tinha receio de que houvesse uma sessão secreta, fechada, uma lavação de roupa suja no escurinho do cinema, como já foi feito no caso Toffoli. O Toffoli saiu da relatoria do Master no escurinho do cinema. Saiu, ninguém sabe, ninguém viu, e ficou por isso mesmo. E com isso o Mendonça assumiu. Até hoje é muito pouco claro o que aconteceu dentro daquela reunião. E é isso que não se queria. Quando o Toffoli diz: levanta o sigilo para todo mundo, ele está dizendo: a sessão vai ser pública. Essa foi a grande novidade. Não teve enfrentamento, não teve problema nenhum nessa decisão do Fachin. E também não teve problema nenhum do Mendonça não levantar todo o sigilo, porque o próprio Fachin disse: não levante aquilo que vai ainda estar sob investigação. Bom, dormimos, acordamos hoje com os ministros Fachin, Zanin, com o ministro, com a PGR, com o próprio Moraes, reclamando de que tudo não estava, todo o sigilo não estava sendo levantado. Quer dizer, é óbvio que isso é uma medida programática, né? Que é um acordão ali entre eles para tentar desestabilizar o Mendonça, me parece claro, Mota.
2: Eu não tenho dúvida nenhuma. Eu não vejo nenhuma melhora nessa situação, né, Marcelo? Eu sou o cético aqui do programa, o pessimista de plantão. Eu não vejo nenhuma melhora. Eu vejo mais do teatrinho. Eu acho que tem um parecer da PGR recomendando o levantamento do sigilo desse processo, né? Eu não entendi muito bem por que que a PGR agora está se preocupando com isso. Eu vi uma matéria que diz que a PGR teria dito que levantar o sigilo é necessário para evitar tratamento diferenciado a situações de igual repercussão. Daí eu fiquei pensando o que que essa frase significa, né? Me parece que a PGR demorou muito para perceber que tratamento diferenciado pode ser um problema nos processos da Suprema Corte, né? Eu nem sei se a PGR já foi informada, mas o Jair Bolsonaro foi julgado e condenado por uma turma, né? A primeira turma. Mas a remoção do diretor da Polícia Federal, essa tem que ser julgada em plenário. Então, se isso não é tratamento diferenciado a situações de igual repercussão, eu não sei o que é. Agora, eu vou terminar o meu comentário dizendo o seguinte: há quem discorde do ministro Marco Aurélio com relação a essa história do suicídio institucional. Há quem diga que o suicídio já aconteceu. Agora o que resta é fazer o velório com o mínimo de dignidade e seguir adiante, procurar novos tempos, né? Agora a gente sabe que a dignidade nesses casos vale para uns e não vale para outros. Se alguém tiver qualquer dúvida, pergunte aos manifestantes do 8 de janeiro, que ficaram presos como se fossem animais naquele ginásio.
1: Jean Turco, e aí?
0: Pois é, olha, Marcília, tá, cada dia é sempre mais difícil comentar e não ficar numa indignação que acaba sendo estéril, infelizmente, né? E tento sempre também não ficar refém das notícias, dos detalhes do dia a dia. Tentando conectar isso um pouco com a literatura científica e ter uma reflexão mais de longo prazo, o que eu diria? É um caso de embate político por trás de uma máscara jurídica, né? Então, os pretextos jurídicos, eles vão achando ali um dia outro, etc. Mas, na verdade, são dois grupos ou mais, duas castas políticas que vão se enfrentando para tomar o poder, para se manter no poder e continuar pilhar o país, enganar o país, roubar, depredar o país. É, neste ponto de vista, o que é chamado de lawfare, o uso da justiça como uma arma de guerra com propósitos políticos. E notem, olhem que interessante, o conceito nasce de lawfare, nasce em 1975, na literatura científica, mas era num sentido positivo. A ideia era que o direito fosse a substituição da espada pela palavra, ou seja, do embate mais violento, mais agressivo, típico da política, com a racionalidade, o argumento, né, os documentos típicos da justiça. E olhe agora onde nós fomos parar. Está parecendo quase o contrário, na verdade, né? A justiça, o direito, ficou realmente em luta na lama. Se trata, na verdade, de meros pretextos de agressão típica com detalhes, falsos tecnicismos do ponto de vista jurídico, etc. Então, agora, o que resta entender, além do embate entre essas duas castas, Moraes, Mendonça e os demais, também quem está por trás de tudo isso? Né? Quem está por trás deste poder? Por que alguns movimentos mais peculiares, mais estranhos, notem como, coincidentemente, coincidência ou não, não sei, André Esteves foi, por exemplo, numa reunião com Trump nos Estados Unidos, poucos dias antes, se não erro, o dia precedente, que Mendonça depois fizesse essa incursão, que chegasse mais forte em toda essa questão ali no STF, e como hoje o mesmo Lula já está temendo que possa ter um resultado eleitoral não esperado, ou seja, que ele possa perder. Ele mesmo acabou de criticar o TSE, falando que pode fazer, palavras dele, falcatruas nas eleições, até quando, até ontem, me parece que fosse proibido criticar ou lançar até uma mínima dúvida sobre o processo. Agora, se for ali que fala, aí pode ser. Será por quê? Será porque está começando a pensar que o resultado eleitoral não vai agradá-lo? Que vai acontecer algo diferente, que está saindo de fora do controle dele. Notem também os movimentos do Centrão, que inicialmente falou que ia apoiar Lula e alguns deles agora que estão sinalizando algo diferente. Então, quem sabe se depois de 7 anos de inquérito das fake news e de várias ilegalidades, talvez não vai acontecer algo diferente. Claro, a minha grande dúvida é, o que um pouco você estava deixando entender, é: será que vai ser feita uma limpa, mesmo se não total, parcial? Ou será que vai ser o enésimo conchavo, o enésimo grande acordão? É isso que eles estão querendo fazer, na verdade, por trás dos bastidores, com as luzes desligadas.
1: Olha, e a gente tem aqui também um documento, já a gente vai falar, começar a tratar do fato de que o ministro Moraes, ele já começou, além dessa história de, olha só, não estou recebendo os autos, olha, os autos não estão chegando, aí vem a PGR, vem o Zanin, todo mundo reclamando de que não recebeu os autos, que essa é a grande questão do dia, todo mundo passou o dia reclamando do Mendonça. Né? Para além disso, a gente vai daqui a pouco discutir também o fato de que o Moraes está avaliando se ele vai ou não votar na terça-feira. Opa, estou pensando se eu vou votar mesmo a respeito de eu mesmo ser investigado. É nesse lugar que a coisa está. Então, daqui a pouquinho a gente vai também trazer essa informação. Mas, primeiro, vamos ver na tela o pedido que a gente mencionou, até o Mota aqui comentou. Está pronto o pedido da PGR? Vamos ver. Pedido da PGR sobre exatamente essa questão do sigilo. Vamos lá. Então, tá aqui, ó, Ministério Público Federal, pelo vice-procurador, etc. Enfim, em despacho proferido por Vossa Excelência. Vamos descendo um pouco. Vamos descendo. Ó, e aí é em que entra o ponto para mim. Ó, André Mendonça, que remetesse ao gabinete dessa presidência e aos demais ministros do tribunal, HD próprio. Aqui é o ponto. Mas antes, eu vou pedir que o pessoal da TV Aberta vá com um intervalo de horário político e daqui a pouco vocês retornam com a gente.
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1: O que a gente faz é muito simples. É, que ambiente é esse? Isso não acontece numa repartição de fundo de quintal de uma cidade pequenininha lá do interior de um estado pobre. Isso está acontecendo na Suprema Corte do país. É na Suprema Corte do país que as coisas estão sendo tratadas 100% de forma política. É o teatrinho daqueles que tentam ganhar uma vantagem na narrativa de olho nas eleições que vem aí. E eu tenho que dizer, a única exceção a isso, que nós temos visto aqui, é o ministro Mendonça, que tudo indica que tem feito as coisas da forma mais sóbria e correta possível. Agora, o resto é uma confusão, é uma balbúrdia. E a gente se pergunta, isso aí é a Suprema Corte do país? A gente fica pensando, imagina como são as outras que não são supremas.
2: Jean Turco, e aí, você acha que a imprensa ela tem feito um papel de reforço ao que está errado? Porque é um pouco isso, né? Primeiro foi feito esse discurso de equivalência. Então, o que o Mendonça está fazendo é igual ao que o Moraes fez. Farinha do mesmo saco, todo mundo é igual. Eu sempre lembro aqui que meu avô tinha um ditado lá no interior que era isso: casa de doido, todo mundo é são. Então é mais ou menos uma tentativa de dizer o seguinte: ah, todo mundo aqui é culpado, portanto, o ministro Moraes é inocente. A imprensa já caiu nessa narrativa até semana passada. Agora a narrativa é: o ministro Mendonça está selecionando o que entrega e, portanto, direcionando a investigação. O que é um passo para descredibilizar o que ele vem fazendo?
3: Pois é, André, olha, concordo que a imprensa, ou parte da imprensa, tem sua responsabilidade, tem sua culpa. Isso dá para ver, pelo menos numa questão agora atual. Porque é o seguinte: agora que alguns jornalistas estão até admitindo que eles contribuíram com essa situação, vejam, por exemplo, a Globo News, vejam, por exemplo, Merval Pereira, etc., que admitiram, né, nós temos nossa parcela de culpa porque nós fomos justificando alguns excessos, o estado de exceção, algumas ilegalidades, etc. Aí agora, não por acaso, Moraes talvez ainda não vai cair, mas está balançando. Ou está balançando, ou seja, se a imprensa tivesse se posicionado toda, em bloco, como é normal que seja, que deveria ser, pela imprensa, que o cão de guarda, deveria ser o cão de guarda do poder, pelo respaldo das prerrogativas jurídicas, dos direitos mínimos básicos de qualquer sistema jurídico, do Estado de Direito, da presunção de inocência, do fato que ninguém merece, nem seu pior inimigo, merece ser julgado pela suposta eventual vítima, nós não estaríamos provavelmente nesta situação. Mas eu estou confiando agora, porque alguns deles estão fazendo meia culpa. É claro que não é no tamanho, na medida que nós gostaríamos, não são todos, mas o mínimo isso já está acontecendo. E o mesmo papel que está tendo, por exemplo, Malu Gaspar e outros, mesmo dentro da Globo, e tendo a oportunidade, o espaço de mostrar tudo isso, ou recentemente, que até o escândalo do INSS e as possíveis ligações do Lulinha foram na TV aberta, etc. Então, talvez alguma coisa está começando a mudar. E, em segundo ponto, também a imprensa internacional, porque está fazendo tão barulho, está pegando tão mal a situação no Brasil do STF, que até a imprensa internacional agora está noticiando. Está noticiando de forma negativa. De ontem para hoje, já me ligaram imprensa italiana, imprensas espanholas, imprensas americanas, querendo entender o que está acontecendo no Brasil e não acreditando quando eu explico o que está acontecendo. Mas como é possível? A pergunta que todos se põem no final é: mas como é possível que um juiz sozinho do STF tomou todo este poder? E última coisa sobre imprensa, Marcinho. Recentemente me ligou uma jornalista e depois de uma entrevista, uma conversa, me perguntou: mas o que deveria ser feito? Eu, por deformação profissional, tento evitar entrar sobre o que deveria ser feito, porque tem muito pouco impacto, infelizmente. Se eu falar o que deveria ser feito, não vai adiantar nada. Mas se formos, assim, com o experimento mental pelo que deveria ser feito, aí, minha cara, a lista termina amanhã. Deveria ser feito 1 milhão de coisas. Nunca um juiz que é supostamente a vítima deveria poder investigar, julgar e decidir sobre o caso. Isso nunca se viu na história do judiciário. Também, por exemplo, nunca pessoas que não têm foro privilegiados deveriam ter sido julgadas no STF, como aconteceu. Também, por exemplo, juízes com claras e fortíssimas conexões políticas e amigos e advogados pessoais do presidente nunca deveriam ter sido nem cogitados, não só nomeados, nem cogitados para um cargo tão importante como aquele do STF. E ainda, um presidente nunca deveria ter sido desencarcerado ou qualquer outra pessoa por um eventual vício de forma sem, sobre a questão do foro, sem depois eventualmente ter de novo um outro processo que olhasse tudo isso. Então, assim, a lista do que deveria ter feito é tão longa que, infelizmente, estamos muito longe disso e nós temos que nos contentar de talvez alguma pequena limpa, acho que é muito improvável que seja feita uma limpa geral ali e mude tudo. Porque, veja, o que deveria ser feito? Goné e Moraes foram, convocaram as festas, nós temos com uísque no exterior, levou o filho, etc. Toffoli também com a questão do resort, etc. Então, será que vai ter essa limpa mesmo? Eu, particularmente, duvido.
2: Olha só, e a gente tem também, quem levantou ou trouxe, tem um documento do Rogério Marinho, é isso? Vamos ver. Ó, é assinado pelo Rogério Marinho, é isso? Então vamos lá, ele, nesse bololô todo, ele fala o seguinte: olha, solicitação de levantamento do sigilo de investigações de interesse público. Ao cumprimentá-lo cordialmente, blá blá blá, enfim, peço a providência que representa-se importante na medida de transparência e permite que a sociedade conheça os fatos efetivamente submetidos à investigação, sobe um pouquinho, e peço a publicidade, aí ele vai falar da publicidade, enfim, essa parte é toda jurídica, não importa. O ponto aqui é, por essa razão, aproveito a oportunidade para solicitar que, no âmbito de suas atribuições e observadas as competências dos respectivos relatores e órgãos colegiados, sejam examinadas as providências cabíveis para ampliar a publicidade de outros trâmites que estão no STF. Refirmo ao inquérito 4781, conhecido como inquérito das fake news e seus filhotes, como o inquérito das milícias digitais recentemente avocados por essa presidência. Esse ofício é destinado ao Fachin, cuja tramitação, o inquérito das fake news, cuja tramitação prolongada, extraordinária repercussão, sobe um pouquinho, sobre direitos fundamentais e sobre o próprio funcionamento das instituições, recomendo que a sociedade tenha acesso aos atos e elementos produzidos nessas investigações. A mesma providência merece ser examinada quanto às investigações relacionadas às fraudes e aos descontos indevidos sobre benefícios de aposentados e pensionistas. Enfim, aí ele continua pedindo um monte de outra coisa, mas de outras coisas, mas o ponto é o seguinte: o senador Rogério Marinho, que é uma das lideranças importantes que nós temos hoje no Senado, o que ele fez? Já que o Moraes está pedindo levantamento do Mendonça em relação a todo o sigilo, ele fala: ah, é? Então tá bom, Moraes, então dê o exemplo aí e levante então os inquéritos, todos os documentos dos inquéritos das fake news. Só que como o Fachin puxou para ele, para a presidência, o inquérito das fake news, com a decisão que ele deu na semana, né, durante o correr dessa semana, isso está com o Fachin. E aí o Rogério Marinho pede ao Fachin: ó, Fachin, então já que é para levantar sigilo de todo mundo, já que tem muita gente pedindo para o Mendonça não fazer investigação direcionada e mostrar tudo à luz do sol, maravilha! Levante, então, o sigilo do inquérito das fake news. Aí eu quero ver se vocês realmente, vamos dizer assim, né, aqui no linguajar nosso, vamos ver se vocês são machos para isso, digamos assim. É isso. Quer levantar sigilo? Então vamos levantar tudo? Vamos abrir sigilo de todo mundo? Vamos botar tudo às escâncaras, como diziam os antigos? Bom, aí é que eu quero ver, né? Pedir levantamento de sigilo para o Mendonça é fácil. Agora, levantar o sigilo que está com o Fachin do inquérito das fake news, eu quero ver. Levantar a Moraes, o sigilo que estava com ele desses inquéritos todos, aí eu quero ver. O Lula levantar os sigilos de tudo que ele pôs sob sigilo durante 100 anos, aí eu quero ver. Então, pedir para os outros é aquela história. No pimenta nos olhos dos outros é refresco. Aí o Rogério Marinho faz esse ofício, destina ao Fachin e mostra a hipocrisia desses ministros. A hipocrisia dessas autoridades. Estão pedindo para o Mendonça levantar sigilo de tudo e levantar errado, porque não é para levantar de tudo. O próprio Fachin disse isso. Mas estão pedindo sem ter autoridade moral para fazer esse pedido, já que tem um monte de coisa sob sigilo debaixo do próprio braço deles. E só para reforçar isso, está aqui hoje, saiu no Globo, essa história toda que a gente está comentando, de que Moraes diz que o Mendonça tirou sigilo de ações do caso Master que entendeu conveniente e excluiu documentos. Eu queria muito saber como é que o Moraes sabe disso. Se ele está dizendo que ele não teve acesso a tudo, como é que ele pode afirmar que o Mendonça tirou sigilo só do que é conveniente e excluiu documentos? Se está excluído, o Moraes não devia saber. Se está excluído, como é que ele sabe que foi só o que é conveniente ao Mendonça que saiu? Eu preciso ter conhecimento dos autos para dizer que ele tirou o que lhe interessava. Então tudo isso é óbvio que é um jogo de cena. E aí nesse jogo de cena, né, Mota, o Marinho, o Rogério Marinho, o senador, faz bem. É o trabalho que a imprensa, uma imprensa esquerdista que vem reforçando o discurso do Moraes ou da ala do Moraes, ao invés dessa imprensa fazer esse tipo de questionamento, pegar o microfone, colocar na boca dos ministros e dizer assim, escuta, vocês estão pedindo para o Mendonça levantar sigilo, mas espera um pouquinho, a decisão do Fachin não pedia que esse sigilo todo fosse levantado e entregar a pergunta. Não, isso não é feito. Ou então pegar o microfone e falar assim, escuta, vocês ministros estão pedindo para o Mendonça levantar sigilo, acusando dele ser seletivo, mas e o inquérito das fake news que está com o Fachin, que estava com o Moraes até ontem, com um completo sigilo durante 7 anos? Aí essa pergunta não é feita. Esse é o ponto, né? E aí vem o senador Marinho, Rogério Marinho, e faz esse trabalho mostrando a hipocrisia.
1: Parabéns ao senador Rogério Marinho, sem dúvida, é um político excepcional. Mas o que está acontecendo hoje, Marcília, esse processo de hipocrisia que você está descrevendo muito bem, tem uma explicação muito simples. É que nós temos um governo de esquerda, é o governo do amor. E vários desses ministros que hoje estão envolvidos em coisas complicadas, eles foram transformados em heróis pela esquerda. Eles foram glorificados como defensores da democracia. Eu convido você e os espectadores a imaginarem por um momento como as coisas seriam se hoje, no momento atual, o Brasil tivesse um governo de direita e se esses ministros fossem, na maioria, ministros conservadores. Eu vou dizer para você o que eu acho que aconteceria. Já haveria pessoas, políticos de esquerda, fazendo greve de fome. O país já teria parado com uma greve geral. Toda a oposição, né, que naturalmente seria uma oposição de esquerda, estaria focada em um único objetivo: anistia ampla, geral e irrestrita, anulação de todos os processos dos quais participaram esses ministros suspeitos e retirada imediata dos ministros da corte. É isso o que a esquerda faria se a esquerda tivesse na oposição e esses ministros fossem considerados conservadores e o governo do Brasil fosse um governo de direita. Agora, a gente está aqui, né? Eu, mais uma vez, parabéns ao senador Rogério Marinho, mas a gente não está vendo nada disso. A gente não está vendo, a oposição parece que esqueceu a história da anistia. Por que ninguém está falando que esses processos precisam ser anulados? Se existe suspeita desse nível sobre ministros, e se eles podem vir a ser considerados culpados, como é que esses processos continuam acontecendo, continuam andando? Como é que nenhum político de oposição abraça essa bandeira? Como é que a gente ainda tem pessoas presas em processos que foram conduzidos ou tiveram voto e a participação desses ministros, né? Então, essa é a assimetria para a qual eu sempre chamo atenção. Uma das diferenças entre esquerda e direita. A esquerda tem uma obsessão pelo poder. Eles aproveitam qualquer oportunidade. Se fossem eles que estivessem na oposição hoje, eles já teriam virado esse país de cabeça para baixo. Agora, como quem está na oposição é a direita, a gente fica aqui discutindo firulas, discutindo procedimentos, datas. Será que a sessão vai ser aberta ou fechada? Ah, olha, enquanto a gente deveria estar discutindo é quando é que esses processos vão ser anulados, quando é que as pessoas vão ser soltas, quando é que elas vão ser indenizadas, quando é que a corte vai ser ajustada, corrigida, com pessoas que mereçam a confiança do país.
2: Olha só, e o Carlos Ricardo Sereno, aqui no chat, dizendo, ó, pau que bate em Chico tem que dar em Francisco, também tem que bater em Francisco. É, e olha só, no meio dessa história toda, acabou de sair uma matéria, uma notícia, uma informação importante, que a gente está aqui com o site da Jovem Pan. Acabou de sair, olha lá, você vê a hora, 18h18, ou seja, matéria fresca, breaking news. Mendonça diz que divulgou todo o material possível e nega seletividade nos sigilos do Master. Ministro afirma que manteve sob sigilo apenas procedimentos que envolvem investigações em andamento, que a gente está insistindo aqui com vocês. E aí vocês percebem que lado que a gente está e que lado de certa imprensa que vocês vão ver por aí está. Se a gente está aqui falando o que o Mendonça está falando, percebam que vocês estão bem acompanhados aqui no Pingos dos Is. Ministro afirma que manteve sob sigilo apenas procedimentos que envolvem investigações em andamento ou dados protegidos. Moraes e PGR e o Zanin, faltou o Zanin aqui, ó, haviam questionado extensão da liberação. Vamos para a matéria ali embaixo, vou ler rapidinho com vocês. André Mendonça negou nessa sexta-feira, ele veio a público e negou ter feito retirada seletiva do sigilo de documentos relacionados às investigações sobre o Banco Master. Repito, acabou de sair a matéria. O Mendonça acabou de trazer essa informação, acabou de dar essa declaração, negando que a retirada de sigilo foi seletiva dos documentos do Master. Segundo a resposta apresentada pelo Mendonça, foram tornados públicos todos os procedimentos relacionados ao tema que será analisado pelo plenário na corte na próxima terça-feira, dia 15. Mendonça sustentou que cumpriu a determinação do presidente do STF, Edson Fachin, e que a manutenção de determinados processos sob sigilo ocorreu após análise sobre investigações ainda em andamento e sobre a necessidade de preservar dados pessoais dos investigados. Deixa a matéria aí, mas eu só vou fazer um comentário. Olha só, exatamente o que a gente acabou de falar, exatamente o que a gente está falando aqui no Pingos é o que o Mendonça declarou, tá? Ou seja, não dá para tirar sigilo de investigação que está em andamento e nem revelar dado dos outros. Eu vou tirar sigilo de quê? Vou dizer onde o cara mora? Vou dizer o CPF do fulano? Vou trazer dados sensíveis? Para que, que isso importa para o julgamento de se o Moraes deve ou não ser investigado? Veja, a gente não está aqui julgando o Moraes. Não haverá o julgamento do Moraes na terça-feira. A única coisa que vai ser feita na terça-feira é saber se o Moraes pode ser investigado. Eu nunca vi na minha vida. Eu gostaria muito, muito mesmo, de que fosse assim todo julgamento. Mas eu queria muito mesmo que um juiz chegasse e falasse, ó, é desse jeito, toda vez que alguém vai abrir uma investigação sobre alguém, os juízes todos querem esse monte de documentos. Não é óbvio assim, né? Claro que não é assim. A gente não está aqui julgando Moraes. A gente vai só examinar na terça-feira, a gente, ministros do STF, se o Moraes pode ter contra ele iniciada uma investigação, um negócio simples, muito simples. Olha o rebuliço todo que eles estão fazendo. De acordo com o Mendonça, parte dos procedimentos envolve informações protegidas, claro, como dados bancários e fiscais obtidos a partir de medidas de quebra de sigilo. Por esse motivo, na avaliação de Mendonça, não seria possível, claro, tornar público de forma irrestrita todo o conteúdo relacionado à investigação original. Até porque ele não está entregando esses documentos só para os seus colegas. O que já seria muito, porque tem muito colega ali que não dá para confiar. Mas ele está abrindo esse sigilo para todos nós, para a imprensa. Eu vou entregar CPF, dado bancário dos outros? Óbvio que o Mendonça não pode fazer isso. A manifestação ocorre depois que Alexandre de Moraes acusou o Mendonça de ter sido seletivo na retirada de sigilo. E aí a matéria menciona o ofício encaminhado ao Fachin por Moraes, que afirmou que 180 documentos indicados nos sistemas do Supremo não haviam sido disponibilizados e pediu abertura integral. Eu queria, Moraes, que você contasse quantos documentos que estão listados como sigilosos no andamento ali do tribunal, no inquérito das fake news. No inquérito das fake news. Sabe como era feito? Eu vou repetir, eu fui o primeiro advogado do inquérito das fake news em 2019, quando a revista Cruzoé foi censurada. Sabe como a gente ficava sabendo sobre o inquérito das fake news, que está hoje com Fachin, mas estava até ontem com Moraes? Você ficava ali, você mandava um estagiário ficar olhando o site. Aí aparecia lá, decisão. Aí você ligava para o gabinete do ministro Moraes e falava assim, eu preciso saber se essa decisão é sobre meu cliente. E eles falavam assim, se for sobre o seu cliente, você vai ficar sabendo. E eu já recebi até decisão por WhatsApp. Por WhatsApp, ó, gabinete do ministro Moraes, está aqui uma decisão. Muitas vezes recebi decisões que não eram do meu cliente e que eram de outros clientes, que eram de outros investigados, e liguei para o advogado dos outros investigados e falei, você sabia que o seu cliente está sendo investigado? Não, não sabia. O cara descobria por mim que recebia uma decisão com algo a mais. Vinha mais coisa do que devia para a decisão do meu cliente, e eu informava o advogado dessas outras pessoas que estavam lá mencionadas, e nem ele sabia que a pessoa que era cliente dele estava sendo investigada. Eu queria muito, Moraes, que você tivesse esse mesmo critério com os seus processos. Com os seus processos. A matéria, põe lá de novo, de quem que é a matéria, só para a gente dar o crédito aqui, a matéria é da Jovem Pan, mas o jornalista, Matheus Aleone. Aleone.
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1: Uma mensagem, conseguiu bloquear. Para mim já é o suficiente. Tem um contrato lá meio inexplicado que está com a mulher. Pô, já acho o suficiente. As pessoas, você acha que o cara aí que é investigado no dia a dia, na primeira instância, ele recebe toda essa parafernália de cuidados antes de ser investigado? Imagina você, se um dia você for investigado, se você foi, se haverá todo esse cuidado imenso? Claro que não. Em ofício enviado ao Fachin, o decano, o ministro Gilmar Mendes, pediu que o presidente da corte concentre a condução dos procedimentos ligados ao Moraes. E repito, a presidência concentre. Portanto, no ano que vem, como a presidência vai ser do Moraes, o que o Gilmar pede é que adie-se o julgamento hoje para que no ano que vem o Moraes possa estar com as investigações sobre o Moraes na mão dele. É uma loucura, mas é isso que está acontecendo. Afirmou que não está claro o julgamento, etc., que não há ainda objeto suficiente, e etc., etc. Por isso, o ministro defende, sobe um pouquinho, que o Fachin reúna esse procedimento aberto pela presidência para organizar os diferentes desdobramentos da crise, e etc., etc. O decano também lembra que o Fachin já apontou risco de decisões contraditórias caso os procedimentos continuassem sob conduções diferentes. Para Gilmar, o melhor caminho é reunir o material, organizar os fatos e só depois submetê-los ao conjunto dos ministros. Ou seja, para nunca mais se ver. Ô, meus caros, é uma atrás da outra. A gente pega aquilo que a gente está dizendo aqui e vem uma notícia reforçando. A gente analisa e vem uma notícia reforçando. É isso. Os ministros, eles não estão escondendo de ninguém. É só você pegar o tico-teco, juntar um com o outro, dialogar um neurônio com o outro, você conclui. Os ministros estão buscando melar o julgamento de terça-feira.
2: Tem uma surpresa, né? Se você despir essas decisões, essas sugestões do juridiquês, deixar essas decisões todas nuas, o que a gente está ouvindo é o seguinte: não existe igualdade perante a lei no Brasil, né? Não existe nenhuma igualdade perante a lei. É como eu já disse, imaginem se tratasse do caso de um delegado de polícia cuja esposa tem um escritório e que fez um contrato envolvendo alguém sob investigação. Já estaria afastado agora, em 24 horas, afastado e olha, provavelmente celulares apreendidos, contas bloqueadas, as contas de redes sociais bloqueadas, contas bancárias congeladas, a mesma coisa. Se fosse um policial militar, a mesma coisa teria acontecido com ele. A mesma coisa, se fosse um auditor fiscal da Receita Federal, qualquer servidor público que estivesse numa situação de igual suspeita, e se essa decisão fosse tomada por alguns ministros da Suprema Corte, a gente já conhece o ritual. 24 horas para dar resposta, afastamento.

0: é feito imediatamente, a probabilidade de que isso seja feito um dia é muito pequena.
1: Ô Mota, e mais uma breaking news. Eu vou pedir licença aqui, Jean Turco, porque, enfim, acabou de sair mais uma matéria sobre esse bololô todo. O STF resolveu trabalhar aqui durante o programa. Quer dizer, trabalhar não é exatamente o termo. Eles estão em guerra de narrativas, né? Então, após Mendonça, essa é a matéria aqui do Bruno Pinheiro e também do Matheus Aleone. O Matheus Aleone não para de trabalhar. Ele está ali a toda. E 18h58, acabou de sair a matéria e eles mandaram aqui para a gente. Obrigado, Bruno, Matheus. Após Mendonça negar seletividade, está no site da Jovem Pan, Zanin cobra acesso integral ao celular de Vorcaro. Após Mendonça negar seletividade, que é o que a gente acabou de dar, né? Então, estamos aqui num encadeamento de notícias. Veio o Zanin e disse: não estou selecionando nada. Não é verdade, é mentira, só estou tirando aquilo que preserva a privacidade das pessoas. Aí vem o Gilmar e fala: vamos adiar esse julgamento, já que está essa confusão toda? E agora vem o Zanin se meter nessa história. O Zanin, que estava muito quieto, né? O Zanin, ele estava quietinho, agora apareceu. Após Mendonça negar seletividade, o Zanin cobra acesso integral ao celular de Vorcaro. Ministro afirma, o ministro Zanin, que cópia completa dos dados está no gabinete do Mendonça. E defende que todos os integrantes do STF recebam o mesmo material antes do julgamento. Diz a matéria: horas depois de André Mendonça negar que tenha sido seletivo na divulgação de documentos do caso Master, o Zanin, o ministro Zanin do STF, pediu nesta sexta-feira, repito, matéria que acabou de sair agora, 7 horas, breaking news, tá? O Zanin pediu nessa sexta-feira que todos os integrantes da corte tenham acesso à íntegra dos dados extraídos do celular de Daniel Vorcaro, né? Eu sinceramente acho que o Moraes, tantas mensagens que recebeu, talvez tenha quase todas, não precisa nem pedir, mas enfim. O material está relacionado ao processo que será analisado pelo plenário na próxima terça-feira. O pedido foi encaminhado também ao Edson Fachin, presidente do STF. Segundo o Zanin, o Mendonça, nesse ofício, tá? O Zanin, nesse ofício, informou que o aparelho original não está em seu gabinete e que a Polícia Federal entregou para o relator Mendonça um envelope, em envelope lacrado, uma cópia de segurança dos dados extraídos do celular apreendido. Para o Zanin, essa cópia também deve ser disponibilizada aos demais ministros. Ou seja, o que o Zanin quer é todo o conteúdo do celular. Não basta as informações que a ele chegaram. As informações que a ele chegaram. A manifestação adiciona um novo capítulo à disputa sobre o acesso ao material do caso Master. Mais cedo, a gente também já deu aqui no Pingos, o Mendonça havia rejeitado a acusação de que escolheu quais documentos tornar públicos e sustentou que divulgou tudo que podia e que havia sido pedido para divulgar pelo Fachin. Zanin, no entanto, diz que todos os julgadores precisam ter a mesma oportunidade de examinar os elementos colocados à disposição do relator. Segundo o ministro, o fato de a cópia já ter sido entregue lacrada pela Polícia Federal não impede o compartilhamento, já que a preservação da cadeia de custódia recai sobre o material original. O ministro ainda, o Zanin, chama a atenção para o fato de a defesa de Vorcaro já ter recebido da Polícia Federal uma cópia do conteúdo que possui a íntegra. É um iPhone 17 apreendido na investigação e utilizado na elaboração do laudo da Polícia Federal. Bom, meus caros, de novo, né? De novo, a gente precisa aqui só colocar os pingos nos is. Esses ministros todos, eu não quero aqui ser leviano, mas esses ministros todos são ministros da ala do Moraes. Você está vendo algum ministro que não seja conhecidamente da ala do Moraes? É o Dino ontem com as suas decisões. É o Zanin agora fazendo esses pedidos. É o Gilmar querendo adiar. São os ministros que a gente já sabe que eles vão votar para o Moraes não ser investigado.

0: eles estão querendo tumultuar. Pô, mas é óbvio. Por que que o Mendonça não entrega tudo para esses ministros? Porque se o Mendonça, entendam a questão, juridicamente, o Mendonça, se ele entregar tudo para esses ministros, entregar tudo para todos nós, para a imprensa, para os cidadãos comuns, se ele levantar o sigilo de tudo, amanhã os advogados de todos esses réus investigados vão chegar e falar assim: você, Mendonça, não podia ter revelado o dado bancário do meu cliente. Você, Mendonça, não podia ter tido acesso a isso e aquilo. Você não podia ter vazado isso ou levantado isso e isso sair na imprensa. Ou seja, o que eles querem é encurralar o Mendonça. Os ministros da ala do Moraes querem encurralar o Mendonça. É disso que se trata. Vamos falar aqui a linguagem clara. A linguagem clara é essa. Querem encurralar o Mendonça. Encurralar. Às vésperas do julgamento. Se eles chegarem, se o Mendonça, nessa hora, entregar só o que deve aos ministros, eles vão falar assim: opa, foi seletivo, entregou só o que queria, entregou só o que é conveniente a ele, tá, enfim, direcionando as investigações. O Mendonça está agindo politicamente, não pode estar à frente desse caso. Se ele, no entanto, opta por entregar tudo aos ministros e revelar todos os documentos do caso Master para o público, o que vai acontecer amanhã? Os advogados dos réus investigados vão dizer: não podia revelar tudo, revelou mais do que devia, não pode estar à frente, é tudo nulo. Percebam? Se correr, o bicho pega, se ficar, o bicho come. Se o Mendonça entregar tudo, vão dizer que ele não podia entregar tudo e pedir a nulidade, os advogados dos investigados. Se ele não entregar tudo, os ministros vão dizer que ele devia ter entregado tudo e que ele está sendo seletivo. E aí o julgamento não pode acontecer. É isso. Eles estão encurralando o Mendonça para melar o julgamento de terça-feira. E aí entra o Gilmar explicando onde eles querem chegar. Eles vão chegar na terça-feira e falar assim: como tá essa zona toda? Vamos adiar isso daí para nunca mais? E aí eles vão fazer dessa maneira. Cada vez mais claro. Jean Turco.
1: Pois é, André, olha, concordo. E assim, aqui nós estamos falando ainda só para começar a investigar. E olha o descompasso que tem entre a lentidão da justiça e o que está na cara de todo mundo. Ele já deveria ter sido investigado. Investigado, não é julgado, né? Já faz muito tempo, porque as revelações que teve até agora, das relações com o Borcaro, do contrato da esposa dele, sobre o qual ainda não deu explicações. No mínimo, merece uma investigação. E olha que fadiga que estamos fazendo para exigir o mínimo básico. E aí, eu fiz um exercício recentemente, escrevi uma coluna explicando o seguinte: será que em outros países também é tão difícil tirar um juiz envolvido em casos peculiares? Será que teve casos similares em outros países? Ou será que foram impeachmentados mais facilmente, ou foram forçados a renunciar mais facilmente? Ou será que realmente estamos num patamar normal mundial? E quero compartilhar com vocês uma pesquisa que fiz, alguns cases que levantei. Olha, nas Filipinas, em 2011, o presidente da Corte Suprema, vou ler aqui o documento para vocês, Renato Corona, foi impeachmentado por não ter declarado 2,4 milhões de dólares. No Sri Lanka, em 2012, a juíza do Supremo, Shirani Bandaranaike, foi empichada por ter mais de 20 contas bancárias não declaradas. E notem que não havia provas de dinheiro recebido ilicitamente, só por não ter declarado essas contas bancárias. Ainda, na Indonésia, o presidente do Supremo, Akil Moshattar, foi flagrado, foi preso em flagrante por recebendo uma propina de 250 mil dólares. Obviamente foi preso, teve que sair do cargo e depois foi condenado à prisão perpétua. Ainda, depois de 10 anos, outro juiz, outro presidente da Corte Suprema do mesmo país, da Indonésia, foi removido do cargo por favorecer a candidatura do filho de um ex-presidente. Ainda, na África do Sul, em 2008, durante o processo Zuma, um processo que envolvia negócios de armas ilícitas, etc., juiz de uma corte, que era um juízo, um processo que estava correndo na Corte Suprema, um juiz de uma corte inferior foi até o gabinete de dois juízes da Corte Suprema para tentar convencê-los a votar em favor do Zuma, ainda na época não tinha sido presidente, e só por isso ele foi também removido do cargo, por ter advogado como juiz em causa de um réu. Então, assim, e olha que estamos falando de África do Sul, Sri Lanka, Filipinas e Indonésia. Não estamos nem falando Dinamarca, Suíça, Canadá, Alemanha, etc. Me parece, o padrão me parece muito claro, que por muito menos em outros países, países deste tipo, que também não são países de primeiro mundo, não são aquelas democracias vibrantes, etc., mas até neste país, por muito menos, não só um juiz é investigado, não só é julgado, mas inclusive é impeachmentado e eventualmente forçado a sair do cargo, etc. Então, estamos aqui combatendo para exigir o mínimo básico. E veja, países que talvez possam dar uma luz de esperança, uma sugestão. Na Polônia, recentemente, em 2017, vários juízes estavam resistindo a algumas reformas feitas pelo legislativo. E aí foi instituída uma câmara disciplinar e mais de 1.000 juízes foram sancionados, foram removidos do cargo, foram transferidos para outros lugares, porque eles basicamente resistiam às mudanças feitas, aprovadas por lei. E aí, depois dessas mudanças, foi passada uma lei que impede aos juízes de resistir às mudanças na lei e de ter que aplicar a lei, mesmo quando eles não concordam. E no Japão, existe um dispositivo legal muito interessante, muito curioso também. Cada 10 anos, os juízes do Supremo podem, teoricamente, ser removidos por um referendo popular. Nunca foi aplicado, nunca ninguém foi removido através de processo, mas é um incentivo aí que fica, que dá mais poder à população. Por quê? Além deste caso específico, de como vai acabar agora a questão de Moraes, Alexandre ou Mendonça, etc., se as regras não mudarem, nós poderemos ter daqui a 1 ano, 10 anos.
0: Dá uma travadinha, o Jean Turco. Daqui a pouco ele termina o comentário. Olha, o Alessandro Vieira, o senador, afirmou que a retirada do Moraes da relatoria do inquérito das fake news representa uma vitória política para a oposição. Vamos ver.
2: Porque tem muita coisa para avançar, mas conseguimos vitórias que são extraordinárias, né? Essa semana, finalmente, foi tomado do Alexandre de Moraes o famoso inquérito das fake news. Um inquérito ilegal, irregular, que eu denuncio desde abril de 2019 e que, ao longo de 7 anos, quase 8 anos, estava aí atormentando os brasileiros. Acho que essa página encerramos. Mas na próxima terça, a gente tem que ter mais uma vitória importante, que é a abertura de um processo de investigação específico com relação ao ministro Alexandre.
0: Olha só, e durante a entrevista, o senador também lembrou o pedido de impeachment para ministros do STF, Moraes e Toffoli, em 2019. Vamos lá.
2: Em abril de 2019, eu já tinha apresentado o pedido de impeachment de Alexandre de Moraes e Dias Toffoli. Não por coincidência, Alexandre de Moraes e Dias Toffoli hoje estão no centro dessas relações com Daniel Vorkali. E a gente espera que em breve possam ser investigados e processados. O que falta no Brasil é você ter mais gente que tenha capacidade desse enfrentamento, que exige que você tenha ficha limpa e que você tenha qualificação suficiente. Porque é uma batalha muito desigual. Os ministros, os poderosos, eles jogam muito pesado. Eles ameaçam, eles têm uma influência imensa em todos os segmentos, inclusive na imprensa. E isso tudo é jogado contra quem tem a ousadia de enfrentar.
0: Em meio à crise do STF, o Vieira também avaliou que a situação de ministros, de alguns deles, é insustentável. Vamos lá.
2: Eu acredito que, por mais que muita gente em Brasília queira tapar esse sol com a peneira, vai ser impossível, não dá mais. A situação do ministro Alexandre de Moraes é insustentável, a situação do ministro Dias Toffoli é insustentável, mas o caso do Alexandre é mais grave, na minha opinião, porque é o próximo presidente do Supremo. Eu não posso ter, como presidente do Poder Judiciário no Brasil, um cara que era, ao mesmo tempo, assessor de luxo de banqueiro bandido. Então, a gente vai ter um enfrentamento que eu imagino seja muito grande. Estou tentando motivar o Senado a estar em funcionamento na próxima semana, porque o presidente Davi Alcolumbre não só decretou uma espécie de recesso branco por conta das eleições, como está incomunicado. Ninguém consegue ativar. Eu fiz um requerimento formal de sessão extraordinária na terça-feira, está sendo acompanhado por vários senadores, mas o presidente da casa não está sendo encontrado. Então, a gente tem. Muito trabalho para fazer em Brasília, mas avançamos. Nunca estivemos tão perto. É a primeira vez na história do Brasil que se discute investigação, de ministro Supremo. A gente tem que vencer essa batalha.
0: Olha, eu vou jogar para o Jean Turco, que eu quero ouvir ele, inclusive, terminar o seu raciocínio. Mas antes, deixa eu dar um recado. Estou vendo aqui um comentário da Teca, dizendo que vocês estão repetindo sobre os ministros os fatos. Não, não somos nós que estamos repetindo os fatos. Os fatos é que estão sendo repetidos e eles precisam ser repetidos porque tem gente que não consegue entender. Inclusive, me parece, pelo que eu estou vendo aqui, o que você diz, o seu caso. E é preciso que a gente faça esse trabalho de insistência em demonstrar a realidade, a verdade, porque isso não é feito em muitos lugares. São pouquíssimos lugares como Pingos em que isso é feito. Então tem gente que fica às vezes aqui no chat reclamando, mas não sai. Fica reclamando, mas fica aqui, né? Então fique mesmo, mas fique para aprender, porque são pouquíssimos lugares que esclarecem a verdade e dizem as coisas que a gente diz aqui nos Pingos. Aproveite, fica aí mesmo. Jean Turco.
1: Então, estes casos que relatei mostram como até em países que também não são países de primeiro mundo, não são democracias plenas, etc., por muito menos juízes são empichados e são pressionados a sair do cargo. E aqui, na verdade, nós estamos lutando para obter o mínimo disso. Então, infelizmente, há uma cumplicidade das oligarquias, da casta política, dos amigos do rei, do príncipe, etc., com essa situação. Porque se a sociedade toda, não só a direita, tivesse alertado por esses problemas, tivesse pressionado por essas questões desde o começo, quando aconteceu, talvez não estaríamos nessa situação. E afinal, se trata de quê? Se trata de falar o óbvio. Evidente, se trata de se posicionar por princípios, não por pessoas, não porque por oportunismo, porque isso seria tudo feito contra a direita, contra a ultradireita, os bolsonaristas, ou os golpistas, etc. Aí eu estou disposto a destruir os princípios, a destruir a democracia, a destruir o Estado de Direito, a cometer ilegalidades. Nós temos que defender os princípios, que isso favoreça a direita, a esquerda. Eu, você, ou quem, não importa. Se eu estou disposto a ser oportunista, eu terei, vou receber também oportunismo do ponto de vista político. Se eu me posiciono por princípios, aí eu posso esperar que talvez, com muito esforço, no longo prazo, eu possa ter um país também baseado em princípios. E os princípios são os princípios básicos, desde o direito até o humano, basicamente. Não tem como um juiz ser ao mesmo tempo vítima, investigador, juiz, julgador, etc. Não tem como pessoas que não têm foro privilegiado ser julgadas por uma corte especial, como aconteceu com os presos do 8 de janeiro. E como aconteceu, inclusive, com Bolsonaro, que no momento no qual foi investigado nem tinha foro especial também. Então, é uma série de abusos absurdos. E quem defende sabe, inclusive, que está tudo errado do começo ao fim. Mas eles defendem por oportunismo, com a desculpa que isso é feito por uma causa maior, contra a direita, contra os supostos golpistas, etc. E não é assim que se constrói um país. Um país se constrói com princípios e com legalidade.
0: Olha só, e vou ouvir o Mota agora, mas eu preciso dizer, a Teca está dizendo assim, olha, que vocês estão repetindo, mais uma vez, Teca, eu vou repetir, estamos batendo na mesma tecla, ele disse, a gente vai bater aqui no Pingos, na mesma tecla, até que você, Teca, entenda. Né? A gente vai bater na mesma tecla até a Teca entender. Vamos todos ter essa meta hoje de fazê-la compreender a importância das coisas que a gente está tratando aqui. A Tata Fellini também que não sei se é parente do diretor de cinema, está dizendo assim, tem enquete hoje? Hoje a gente está sem enquete, mas a gente tem hoje o nosso quadro cultural no final do programa. Então aguardem aí que vamos aqui indicar belos livros, obras. Não sei se haverá, Tata, alguma obra do Fellini hoje indicada, mas enfim, talvez seja o seu parente aí. De qualquer forma, nós teremos esse quadro. Ô, Mota, tô aqui com a faca no dente aqui com o chat.
3: Não, então, eu entendo o sentimento do nosso espectador, Marcílio, eu entendo o sentimento da Teca. Se você pegar, né? Se você pegar um vídeo do Pingos de 3 anos atrás ou de 4 anos, tirando o fato de que alguns personagens são diferentes, os assuntos não mudam, porque o Brasil não muda. A gente está sempre falando sobre as mesmas coisas. É como o Jean Turco disse, tem tanta coisa acontecendo de importante no mundo, 11 de setembro, a revolução da inteligência artificial, meus amigos, tem coisas acontecendo que são de assustar, mas a gente não consegue falar sobre isso, porque as coisas que acontecem aqui assustam mais ainda. O Estado brasileiro não dá descanso para a gente. Então eu me solidarizo com os nossos espectadores, que podem achar que a gente às vezes repete um pouco, é porque o Brasil não deixa que a gente mude de assunto. Eu só queria trazer aqui um elemento, Marcília e Jean Turco, e nossa querida audiência, que eu acho que é central em tudo isso que nós estamos falando, tá? E que eu comecei a discutir nas redes sociais, e eu vi que tem muita gente que foi vítima da desinformação, da maior parte da mídia, do sistema de ensino, desses juristas estatais, e as pessoas estão confusas. Então é importante a gente esclarecer isso. E o que eu vou dizer agora pode ser facilmente verificado por qualquer um com uma pesquisa na internet ou em livros de história. Democracia é um sistema político que tem uma característica principal. Se você tirar essa característica, ela deixa de ser democracia, né? É que nem a Coca-Cola. Se você tirar o gás, ela não é mais Coca-Cola. Se você tirar aquela tintura escura, ela não é mais Coca-Cola. Então, qual é a característica principal da democracia? É que o poder máximo está na mão de pessoas eleitas. Os representantes do povo, eles não têm que pedir desculpas, eles não têm que ficar pedindo licença, permissão, eles não vivem o tempo inteiro como se fossem reféns, como o senador acabou de descrever aí. O poder máximo em uma democracia está na mão dos representantes eleitos. Então, eu convido você, caro espectador, caro ouvinte, a fazer esse teste. Pare agora e pense. O poder máximo do Brasil está na mão de pessoas eleitas ou não eleitas? E a resposta vai dizer se nós vivemos ou não em uma democracia.
0: Hoje eu tô pegando os comentários picantes aqui. A Márcia Cano está falando aqui no chat. Doutor, ela escreveu, doutor Marci Globi para, mas obviamente é doutor Marcília, que escreveu errado. Pare, não, porque é doutor Marcília, para de pôr e tirar o óculos. Troca por um bifocal, porque é irritante. Joga aqui com os meus colegas. Olha, outro dia, você acredita, ô Mota? Eu não sei se é você, ô Márcia Cano, mas outro dia me informaram, eu fiquei sabendo que ligaram aqui da Jovem Pan, uma pessoa ligou aqui na recepção, fala pro Marcília parar de pôr e tirar o óculos toda hora, que eu fico aqui me desconcentrando. Agora, eu vou ter que te explicar aqui, Márcia, não é de propósito, não é contra você e nem é contra o óculos bifocal. Se me permita a explicação, eu sou velho, tenho mais de 40 anos, não que mais de 40 anos não é velho, mas depois dos 40 anos, a pessoa que é míope, eu tenho miopia e astigmatismo, depois que você passa dos 40, você não consegue mais fazer a operação e não consegue usar mais o bifocal. Não me pergunte por quê. Isso daí o oculista, que também ninguém mais fala oculista, é oftalmo, hoje em dia é oftalmo. Outro dia eu falei oculista, me disseram assim, porra, isso é coisa de velho. é oftalmo, mas tudo bem. O oftalmo, ele me disse que eu não consigo mais operar porque eu tô velho. E se eu operar, eu vou enxergar bem de longe e mal de perto. Então eu vou precisar óculos para perto. Então eu tenho que fazer uma opção. Ou enxergo bem de longe, ou enxergo bem de perto, a operação não dá certo, o bifocal não funciona. Resumo da ópera é isso. E aí eu tenho que ficar tirando e pondo óculos, porque quando eu falo aqui com vocês, se eu tirar o óculos, eu não enxergo nada, não enxergo a câmera que está ali, e se eu deixar com óculos, não enxergo o papel que está aqui na minha frente de perto. Entendeu?
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0: Sim. Esses dois votos ainda não estão definidos. A gente já falou ontem aqui no programa que a gente não confia muito em nenhum desses dois votos. Mas e aí o ponto importante disso é que hoje o Moraes, com base nessa votação, nessa possibilidade de votação, começou a dizer que ele quer votar. Eu disse que a gente ia mencionar esse assunto. Então ele falou, eu vou tirar o óculos, Márcia, e disse que ele quer votar. Está aqui, ó. Moraes, saiu hoje no Metrópolis, Moraes indica que pedirá para votar na sessão que decidirá o seu próprio futuro. Então, o ministro Alexandre de Moraes sinalizou aliados que pedirá para votar no dia que vai analisar a investigação sobre ele mesmo. Imagina só. E a matéria diz que isso está sendo cogitado e etc., ainda não é certo, o Moraes não se pronunciou oficialmente, e mas o ponto é que, como eles não sabem qual vai ser o destino desses dois votos, da Carmen Lúcia e do Edson Fachin, o Moraes, o voto dele pode ser decisivo. Pensem só, tem 10 ministros, 3 de um lado a gente sabe quais são, Gilmar Mendes, Flávio Dino e o Cristiano Zanin. Esses 3 vão votar para o Moraes ficar livre. A gente já sabe, é óbvio. Do outro lado tem o Fux, tá? Tem o Nunes Marques e tem o Mendonça. Esses 3 a gente já sabe que vão votar para o Moraes ser investigado. Então está 3-3. Faltam 4. E esses 4 seriam compostos pelo Edson Fachin e pela Carmen Lúcia. E aí tem mais 2. Seriam 8. E aí ficariam de fora o Moraes e ficaria de fora o Toffoli. O Toffoli não vem votando em nada que tenha a ver com um caso master. O Toffoli de fora e o Moraes de fora, os votos decisivos seriam Edson Fachin e Carmen Lúcia. O problema do Moraes é o seguinte: e se a votação for adiante? Se a votação for adiante e o Edson Fachin e a Carmen Lúcia votarem para ele, Moraes, ser investigado, aí você teria, dos 3-3, passaria a ter 5-3. Esse voto do Fachin e da Carmen Lúcia passariam a contar junto dos votos do Fux, do Nunes e do Mendonça. Seria 5-3. Se houver um 5-3, e aí é que entra o Moraes com a sua estratégia. Se houver um 5-3, os votos do Toffoli e do Moraes, que estariam fora da votação, seriam essenciais. Por quê? Porque se está 5-3 e o Toffoli vota, e o Moraes também, e óbvio, eles votariam para o Moraes não ser investigado. Só falta o Moraes votar para ele mesmo ser investigado. Mas é óbvio que não. Então, aí faria um 5-5. E o 5-5 favorece o Moraes. Lembra daquela história em dúbio pro réu? É isso. Se você tem um empate, isso favorece o investigado, favorece o Moraes, favorece o réu. Portanto, se der 5-5, o Moraes está livre. E ele, Moraes, pode então fazer o raciocínio, e deve estar fazendo o raciocínio, que é o seguinte: se essa votação for adiante, não sei se irá, acho que não, acho que vão pedir vista, mas se a votação for adiante, raciocínio do Moraes, se o Edson Fachin e a Carmen Lúcia votarem contra mim, pensa que eu sou o Moraes, votarem contra mim e fizerem um 5-3 para que eu, Moraes, seja investigado, eu, claro, vou puxar o Toffoli e falar assim: Toffoli, vem comigo e vota. E eu mesmo, o Moraes, vou falar: eu quero votar. E aí dá um 5-5. Se o Moraes e o Toffoli votarem, o Moraes está livre. Independente de ter ou não pedido de vista. Vamos lá, de novo. Gilmar Mendes, Flávio Dino e Cristiano Zanin vão votar para o Moraes ficar livre. Fux, Nunes Marques e Mendonça vão votar para o Moraes ser investigado. Se Carmen Lúcia e Edson Fachin são as dúvidas, o Moraes pode simplesmente nem contar com esses dois votos. Se esses votos estão em dúvida e ele não sabe o que vai ser, e ele e o Toffoli, ele, Moraes e o Toffoli, votarem para o Moraes não ser investigado, ele não precisa nem cogitar, nem trabalhar que a Carmen Lúcia e o Edson Fachin votem contra ele ou a favor dele. Esses votos pouco importam. Se a Carmen Lúcia e o Edson Fachin forem contra o Moraes, ele estará garantido no empate, tendo o voto dele valendo e o voto do Toffoli também. Repito, se o Toffoli votar e se o Moraes votar, ninguém conseguirá investigar o Moraes. Se o Toffoli votar, se o Moraes votar, não importa mais nada. Não tem resultado possível de ser de ter como decorrência a investigação do Moraes. Vocês percebem, meus caros? E aí a gente tem aqui o Moraes dentro dessa contabilidade cogitando votar se ele mesmo vai ser investigado. Não é uma delícia, Mota? Você já viu isso em alguma ficção científica?
1: Bom, a gente já tinha visto o investigador, o acusador, vítima, que também é juiz e executor da pena, né? Agora a gente inclui nesse portfólio aí potencialmente réu. Eu, como engenheiro civil, não consigo entender como o direito pode ser tão flexível assim. Aliás, Marcília, e me desculpe aqui, eu vou me aproveitar da minha ignorância do direito para até dizer, eu acho que há outros ministros que também deveriam se declarar impedidos de votar nessa sessão, né? Porque me ajuda aqui se eu me enganar. Um dos ministros foi ministro do atual governo, não é isso? O atual governo está nessa história aí por causa do afastamento do diretor da PF, suspeito de investigar ministro do Supremo Tribunal Federal. Então, eu acho que um ministro que foi ministro do atual governo deveria se declarar impedido. Tem outro que, salvo engano, foi advogado do atual presidente, não é isso? Eu acho que também deveria se declarar impedido. Obviamente, o ministro, que é um réu potencial de uma futura investigação ou processo, tem que se declarar impedido. Há também um outro ministro que tem envolvimento numa história de um resort, aí uma coisa também que até o levou a renunciar à relatoria. Então, é mais um ministro que deveria se declarar impedido, quatro aqui, pelas minhas contas.
0: Zé Turco.
2: Estou esperando um alcolumbre da vida para sentar em cima dos processos, dos pedidos e adiar a coisa infinitamente, né? Porque no STF não estão conseguindo. E olha, claro que é um absurdo caso ele votasse, mas já é um absurdo que ele precisa ter uma autorização dos colegas para poder ser processado. Eu entendo a dificuldade de um desenho institucional melhor, porque realmente quando se trata da Suprema Corte, isso é difícil. Mas veja o absurdo. Imagina se nós aqui, para ser julgados, deveria ter uma autorização de nossos colegas. Então, a Maria, né? Seria fantástico, não precisa nem eu votar. Agora, mesmo assim, é toda essa grandíssima fadiga, esse esforço enorme, só para começar as investigações. E vejam que as mensagens já são, que vieram à tona esses dias, dos celulares, já são muito reveladoras. Mesmo depois, talvez, tendo essa investigação, quanto tempo vai durar essa investigação? Será que também não vão colocar ainda mais fumaça nos olhos, mais ruído, não vão tentar adiar de N forma, etc. Este é só o começo. Então, mesmo se começar essa investigação, vai durar não sei quanto tempo. E para depois, no enquanto ainda, ele estará no cargo. Ou será que vai ser suspenso temporariamente até averiguar e terminar o processo? Então, infelizmente, eu repito, nós temos dois problemas. Um, que é este urgente, emergencial, de curto prazo, mas dois, nós temos que repensar o desenho institucional da Corte Suprema, das ligações entre o Supremo e o Legislativo, inclusive a questão do impeachment no Senado, porque senão nós não estaríamos nessa situação, já teria tido quase com certeza o impeachment, ou pelo menos teriam sido pautados, e aí vamos ver se é aprovado ou não. Então hoje o desenho está mal ajustado. Por quê? Porque senão nós vamos até resolver isso, mas depois vai acontecer algo igual com outras pessoas, e a próxima crise será só maior, de magnitude maior. Porque quando eles veem que eles conseguem escapar, se salvar de alguma forma, então o incentivo gera depois uma oportunidade, eles vão se aproveitar ainda mais. Então, mesmo se Moraes for investigado, mesmo se cair, mesmo se renunciar, mesmo se for impeachmentado, ainda essa não será a solução ideal e devida.
0: Olha só, e teve, também hoje eu estou para ler o site, o chat, né? Mas também disseram aqui, poxa, eu gosto muito de vocês, essa eu não vou dizer qual o nome, mas eu gosto muito de vocês, mas quando vocês fazem essas previsões, aí eu fico deprimida. Veja, outra pessoa perguntou, o Senado não pode fazer alguma coisa caso o Moraes vote nesse processo? Veja, o Moraes ele vem fazendo isso, não é uma previsão, hein? A gente está contando aqui um fato que é do passado. O Moraes faz 7 anos que ele está julgando o caso de que ele é vítima, supostamente. O processo do golpe inteiro foi julgado por ele e ele era supostamente a vítima daquilo. Ele julgou todos os processos contra ele, que ele era parte, que ele era juiz, que ele era tudo. Não é, Mota? Mota fala.
1: Não foi?
0: Oi?
1: Ele não o julgamento do Daniel Silveira, ele não participou do julgamento Daniel Silveira?
0: Participou do julgamento do Daniel Silveira e aí é que tá. O Congresso referendou a prisão do Daniel Silveira depois de um julgamento ilegal como esse. Então, lamentavelmente, a gente não está aqui. É claro, tem gente que pode querer botar a cabeça na terra e ter a síndrome de avestruz, como se diz, né? Que é quando o avestruz vê um perigo, ele coloca a cabeça em terra na areia para não enxergar o perigo. Mas aqui a gente está contando um fato que já passou. Não estou nem dizendo, ó, vai acontecer assim porque eu acho. Não vai acontecer assim porque aconteceu. Assim há 7 anos. Então, o Senado pode fazer alguma coisa? Pode tanto quanto podia, e não fez. Nós estamos, lamentavelmente, diante de um Congresso que também permitiu que tudo isso acontecesse e que, acredito eu, só poderá mudar a situação do Brasil quando mudar a presidência do Senado. Eu não acredito em um Senado diferente enquanto o Alcolumbre não sair dali. E para o Alcolumbre sair dali, o Executivo precisa mudar. Com o Executivo que está aí, o Alcolumbre vai se manter. Isso é um fato, não estou aqui também torcendo, estou aqui analisando, é um fato. Com o que está aí no Executivo, assim será no Senado. Assim será na presidência do Senado. Enquanto a presidência do Senado estiver do jeito que está, não importa quem estiver debaixo da presidência. Porque não importa a maioria, a minoria, tanto faz. Hoje nós temos 109 pedidos de impeachment. E o Alcolumbre diz: não, não, eu estou aqui cogitando, quem sabe, botar para frente o impeachment do Mendonça. Saiu essa notícia na semana passada. Então, imagina, tem 109 pedidos de impeachment de ministros, tem, sei lá, uns 40, acho que tem 54 contra o Moraes. Ele fala que ele não vai votar nenhum porque não é uma prioridade. Aí acontece tudo isso e ele começa a articular, ele, Alcolumbre, a possibilidade de botar para frente o do Mendonça. Que não faz nenhum sentido, que é uma loucura completa. Então, meus caros, a gente tem um Senado hoje sequestrado pela presidência. A vontade da maioria está nas mãos hoje da presidência. E isso é que é o grande problema. A gente está aqui olhando a realidade. A realidade. Olha, a gente vai para um rápido intervalo. Na volta, saiu mais uma notícia do STF sobre o Moraes. Nova, acabou de sair agora e a gente volta rapidinho para te contar o que é.
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0: E eles trazem pra gente a informação quentinha, acabou de sair. Moraes acusa Mendonça, mais um capítulo dessa história. Moraes acusa Mendonça de proteger grupo político e insiste em divulgação total dos documentos do Master. Ministro rebate resposta do colega e afirma que 180 documentos continuam sob sigilo e volta a cobrar acesso integral antes do julgamento. O Moraes voltou então a contestar nessa sexta-feira a forma como Mendonça liberou até agora a integralidade dos autos do caso Master. Em novo ofício, é ofício para lá, é ofício para cá, o dia inteiro esses caras mandando ofício, não fizeram outra coisa hoje os ministros, senão ficar mandando ofício, troca de ofício para lá, e ofício para cá, e ofício para lá. O ofício enviado ao Edson Fachin afirmou, o do Moraes, afirmou que 18 procedimentos inteiros e outros 180 documentos continuam fora do acesso dos demais ministros e acusou Mendonça de agir em proteção a um determinado grupo político. Isso aqui é novo e é sério. Quer dizer, o que eles estão dizendo, ou o Moraes está dizendo, é que o Mendonça está protegendo a direita. É isso, né? Como se investigar o Moraes fosse um desejo da direita. Eu acho que devia ser um desejo de toda pessoa direita. Não pessoa ideologicamente de direita, mas de toda pessoa direita. Aliás, se eu sou o Moraes, graças a Deus que eu não sou, mas se eu sou o Moraes no momento desse, eu penso o seguinte, pô, eu quero que a minha reputação siga ilibada, que ninguém me questione, então eu mesmo vou aqui colocar essas investigações para frente, como fez o Mendonça. Quando o acusaram lá de comprar um terno a mando do Vorcaro, ele pegou o cartão de crédito dele, da mulher dele, e mostrou, ó, tá aqui, eu paguei R$4 por mês em 4 parcelas o terno que eu comprei. Foi lá e mostrou o recibo e a nota fiscal da alfaiataria. É isso que faz uma pessoa quando é acusada. Agora, tá protegendo a direita, protegendo a direita? A direita, a esquerda e o brasileiro, e todo mundo, eu acho que quer ou deveria querer que o Moraes se explicasse, assim como o Mendonça até agora se explicou. Ô, meus caros, tá aí, mais um capítulo dessa história, né? Moraes agora volta a insistir que ele é o perseguido, que o vilão é o Mendonça, que ele vai estar, que ele está sendo investigado, quer investigá-lo, porque ele, Moraes, está protegendo a democracia. Provavelmente esse é o discurso. Ele, Moraes, está protegendo a democracia e o Mendonça, como representa a direita, talvez fascista, deve ser essa a fantasia da cabeça desses ministros, então ele quer perseguir o Moraes para que ele pare de proteger a democracia. Deve ser isso.
1: É incrível, né? Cada dia que passa, a gente se sente mais ofendido com a ideia de que os poderosos do Brasil fazem da gente. Hoje eu publiquei nas minhas redes sociais um pequeno diagrama mostrando uma visão, o que eu acho que é uma visão global desse problema, e que eu resumi da seguinte forma. Você tem hoje no Brasil uma Suprema Corte toda poderosa. Ela tem principalmente dois superpoderes. Um desses superpoderes é julgar quem tem foro privilegiado, o que inclui os senadores e os deputados e um grande número de autoridades. O outro superpoder é o controle de todo o processo eleitoral, através da justiça eleitoral. Então, com esses dois superpoderes, a Suprema Corte tem a capacidade de tornar todo e qualquer mandato eletivo no Brasil sujeito a instabilidades, porque se a Suprema Corte quiser, ela pode agir usando esses dois superpoderes. Isso faz com que o parlamento se torne, né, principalmente o Senado, que é encarregado de selecionar, aprovar ou não os candidatos à Suprema Corte, ele se torna controlável. E aí o processo de escolha de quem vai para a Suprema Corte, ele fica sujeito a esse controle. Então é um ciclo que não se consegue quebrar, porque é um mecanismo estabelecido na Constituição e que, ao qual os políticos brasileiros, mesmo reconhecendo essas dificuldades, né, eu achei muito interessante a fala do senador, o senador que já esteve aqui nos Pingos nos Is, fazendo uma entrevista, e eu fiz umas perguntas para ele e não gostei das respostas, porque eu reconheço na fala daquele senador e de vários outros políticos brasileiros uma disposição para reclamar, para chorar, para se queixar da situação, mas reagir contra ela, eles não reagem. Por que os políticos brasileiros não agem imediatamente para mudar esse absurdo que é o presidente da Câmara controlar a pauta da Câmara, o presidente do Senado controlar completamente a pauta do Senado, inclusive os pedidos de impeachment? Onde está a rebelião do Senado com isso? Ou dos deputados? Como é que pode você ter 513 deputados, em breve serão 530, e nada acontece se o presidente da Câmara não quiser? E pior, como é que pode os deputados elegerem um presidente da Câmara que faz o que o presidente da Câmara faz, a mesma coisa para o presidente do Senado? Eles não foram colocados lá por marcianos, eles foram colocados lá pelos próprios parlamentares.
0: Mota, e agora a rádio, a nossa cadeia de rádio, vai trocar nossa voz pela voz do Brasil.
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10: Está no ar a Voz do Brasil. As notícias do governo federal que movimentaram o país no dia de hoje.
15: Olá, boa noite.
16: Boa noite para você que nos acompanha em todo o país.
15: Sexta-feira, 11 de setembro de 2026.
16: Vamos ao destaque do dia.
15: Inflação de agosto fica negativa em 0,32%, segundo o IBGE.
16: Redução do índice foi impulsionada por setores de habitação, transportes, alimentação e bebidas.
15: Conab aponta queda de valor de produtos da cesta básica, Graziele Bezerra.
19: Os maiores descontos ficaram com a batata inglesa, cenoura, cebola, tomate, ovo de galinha e café moído.
16: Dia do Cerrado.
15: Dados do DETER mostram queda de 19% do desmatamento no mês de agosto, em relação ao mesmo período do ano passado.
16: E o levantamento aponta que 51% do Cerrado é considerado prioritário para a segurança hídrica do Brasil. Gabriela Noronha. E educação.
15: Estudantes do ensino médio têm até 15 de setembro para se inscrever na Olimpíada Nacional de Empreendedorismo. Natália Koslick.
20: A competição começa no dia 18 de setembro com uma prova online. As questões envolvem raciocínio lógico, inovação e empreendedorismo com situações do cotidiano.
16: Hoje na apresentação da Voz do Brasil, eu, Mariana Jungmann e Nazi Brum.
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16: A pesquisa mensal do IBGE, divulgada hoje, mostrou uma queda de 0,32% na inflação oficial do país no mês de agosto.
15: Impactaram o resultado descontos na conta de luz, nas passagens aéreas, nos preços de combustíveis e de alimentos.
19: O Índice Nacional de Preços ao Consumidor Amplo, que mede a inflação oficial do país, teve queda de 0,32% em agosto. O valor ficou 0,39 ponto percentual abaixo do registrado em julho. Os grupos que exerceram maior impacto sobre o resultado foram habitação, transportes, alimentação e bebidas e comunicação. Em relação à habitação, Fernando Gonçalves, gerente do IPCA, explica que um fator que influenciou foram os descontos na conta de energia elétrica.
27: A queda registrada no grupo habitação veio da contribuição de menos 0,33 ponto percentual da energia elétrica residencial, que recuou 7,63% no mês, em decorrência da incorporação do bônus Itaipu, creditado nas faturas emitidas no mês de agosto.
19: O preço dos alimentos também recuou em agosto. Os maiores descontos ficaram com a batata inglesa, cenoura, cebola, tomate, ovo de galinha e café moído. A tendência de queda foi confirmada por um levantamento realizado em parceria com a Conab, Companhia Nacional de Abastecimento. De acordo com a diretora de Política Agrícola e Informação da companhia, Nayara Andreoli Bittencourt, a queda no preço desses itens influencia o valor da cesta básica no país.

0: Efeitos climáticos do El Niño sobre a safra 2026-2027. Reportagem Graziele Bezerra.
1: No dia do Cerrado, foram divulgados novos dados sobre o desmatamento.
2: A perda de vegetação nativa recuou 19% em agosto, segundo os alertas em tempo real do DETER.
1: Também foi assinada a portaria que identifica as áreas prioritárias do Cerrado para a segurança hídrica.
3: Segundo o maior bioma do Brasil, o Cerrado ocupa um quarto do território nacional e é a savana mais rica do mundo em biodiversidade. Situado sobretudo no Planalto Central, também tem papel fundamental na disponibilidade de água no país, como explica Humberto Lúcio Lima, diretor-presidente do Instituto Arvoredo, que atua na preservação do Cerrado.
4: É o bioma conhecido como caixa d'água do Brasil, por possuir 3 aquíferos, abastecer 8 das 12 bacias hidrográficas que nós temos e ter mais de 131 mil nascentes. Então é um bioma extremamente importante, não só para as mudanças climáticas, também como para a água potável no Brasil.
3: E um novo levantamento divulgado pelo governo federal mostrou que 51% de todo o território do Cerrado é considerado prioritário para a segurança hídrica do Brasil. Com base nisso, foi assinada uma portaria que cria um sistema de áreas prioritárias de recarga hídrica no Cerrado. Os dados das principais áreas estarão disponíveis para gestores, pesquisadores e população em geral. A medida visa identificar e proteger regiões estratégicas para a manutenção dos recursos hídricos, como comentou o ministro do Meio Ambiente e Mudança do Clima, João Paulo Capobianco.
5: São vários estudos mostrando a redução da vazão nos principais rios do Cerrado. Esse dado das áreas prioritárias para recarga hídrica é algo absolutamente fundamental. Quando você apresenta, com base sólida em dados científicos, as áreas prioritárias, isso permite você organizar melhor os seus investimentos. É claro que todas são importantes. Mas se nós temos recursos ainda não tão abundantes como gostaríamos, nós precisamos começar pelas áreas prioritárias.
3: Também nesta sexta-feira foram divulgados novos dados sobre o desmatamento no Brasil. Segundo informações do sistema DETER, Sistema de Detecção de Desmatamento em Tempo Real, do Instituto Nacional de Pesquisas Espaciais, os alertas de desmatamento no Cerrado caíram 19% em agosto, na comparação com o mesmo mês de 2025. A perda de vegetação nativa somou 238 quilômetros quadrados. Reportagem Gabriela Noronha.
2: O Ministério da Saúde confirmou 3 casos de sarampo em Tabatinga, no Amazonas.
1: Outros 2 foram confirmados em São Paulo, que já soma 32 pacientes esse ano.
2: O Brasil é considerado livre do vírus desde 2024, mas ainda registra casos esporádicos.
1: A vacinação é a principal forma de evitar a transmissão da doença. O imunizante é oferecido gratuitamente pelo SUS.
6: Após a confirmação nesta semana de 3 casos de sarampo no estado do Amazonas, o Ministério da Saúde intensificou as ações de vigilância na região. Os esforços são para interromper possíveis cadeias de transmissão do vírus. Os casos foram confirmados em Tabatinga, na fronteira entre Brasil, Colômbia e Peru. Os episódios ocorreram em pessoas que vieram da cidade de Alto Monte, no Peru, sem histórico de vacinação contra o sarampo. Além do Amazonas, o Ministério da Saúde mantém alerta para São Paulo, que registrou 32 casos neste ano, 2 pacientes confirmados esta semana. Medidas de vigilância sanitária e vacinação estão sendo tomadas e não há registro de circulação do vírus para além das cidades de Guarulhos, São Bernardo do Campo e a capital paulista, que registra 29 dos 32 casos. O Brasil é certificado como livre do vírus desde 2024, mas ainda registra casos esporádicos, principalmente relacionados à importação do vírus de outros países. O sarampo já foi uma das principais causas de mortalidade infantil em todo o mundo. A transmissão ocorre pelas vias aéreas, ao tossir, espirrar, falar ou respirar. A doença possui alto nível de contágio. Quando a pessoa é infectada, ela pode transmitir o vírus para 90% das pessoas próximas que não estejam imunes. A vacinação é a principal forma de evitar novos casos. Os imunizantes são oferecidos gratuitamente pelo SUS e integram o calendário nacional de vacinação para pessoas de 12 meses a 59 anos. Há duas vacinas disponíveis no SUS para a proteção contra a doença: a tríplice viral, que protege contra sarampo,

0: caxumba e rubéola, e a tetraviral, que além dessas três, imuniza também contra a varicela. Edinaldo Júnior para a Voz do Brasil.
1: O PrevBar, uma espécie de agência flutuante do INSS, leva serviços e informações de previdência social a comunidades isoladas do país.
2: Em setembro, a embarcação vai iniciar uma nova operação no Amapá.
1: Entre 28 de setembro e 9 de outubro, atenderá comunidades do arquipélago do Bailique. Depois segue para o município de Cutias, onde permanece até 23 de outubro.
2: Mas, antes de seguir para o Amapá, o PrevBarco estará em Chaves, no arquipélago do Marajó, no Pará, de 14 a 25 de setembro.
1: Não é necessário realizar agendamento prévio. O atendimento ocorre por ordem de chegada durante a permanência da embarcação em cada localidade.
2: Estudantes do ensino médio de todo o Brasil têm até 15 de setembro para se inscrever na primeira edição nacional da Olimpíada Nacional de Empreendedorismo.
1: O evento é individual e gratuito.
2: E os finalistas vão participar de uma imersão em empresas parceiras do projeto.
3: A competição começa no dia 18 de setembro com uma prova online de caráter diagnóstico. As questões envolvem raciocínio lógico, inovação e empreendedorismo com situações do cotidiano. Os 100 mil estudantes com melhor desempenho avançam para a segunda fase, marcada para 9 de outubro. Nessa etapa, a prova será dissertativa e os estudantes deverão desenvolver propostas de soluções e modelos de negócios. Os 100 melhores colocados no ranking nacional serão selecionados para a fase final. O secretário nacional de Inclusão Socioprodutiva, MEIS e Cooperativismo, do Ministério do Empreendedorismo, da Microempresa e da Empresa de Pequeno Porte, Danilo Cabral, disse que os finalistas participam de um curso intensivo de curta duração voltado ao aprimoramento dos projetos, desenvolvimento de produtos e elaboração de planos de negócio.
4: É linkar aqueles que estão na escola, que precisam identificar essa vocação, qualificar, formar para poder empreender, com esse mundo do trabalho. É o papel do ensino médio, é formar para a cidadania e formar para o mundo do trabalho. Essa imersão vai durar 3 dias, onde aí sim os alunos já terão que apresentar um produto, um plano de negócio, e disso sairá 27 finalistas.
3: Além das provas, a programação prevê atividades de formação para estudantes, professores e escolas participantes. A etapa nacional será realizada em Brasília no dia 10 de dezembro. As inscrições são gratuitas e podem ser feitas pela internet até 15 de setembro. O endereço é one.ufma.br. Com locução de Natália Koslick, reportagem Pablo Mundim.
1: O uso da biometria digital ou um reconhecimento facial já faz parte da vida das pessoas hoje em dia.
2: Seja para fazer uma transação bancária ou para acessar o gov.br, por exemplo, esse tipo de procedimento agiliza o acesso a serviços e informações, protegendo os dados dos usuários.
1: Vamos saber como esses dados são armazenados e que cuidados extras podem ser tomados no ambiente digital.
5: Fazer uma selfie, aquela foto de si mesmo, virou rotina não só para as redes sociais. Também é com ela que é possível acessar portarias de prédios, desbloquear o celular, abrir aplicativos bancários ou entrar no portal gov.br, por exemplo. A biometria facial e a digital, aquela que lê as impressões digitais, estão presentes no dia a dia do cidadão. A tecnologia confirma a identidade do usuário em segundos e cria uma camada extra de proteção. Laerte Peota de Mello, professor da Universidade de Brasília e especialista em cibersegurança, explica que há diferenças nos sistemas biométricos de acordo com a finalidade.
6: Tanto os bancos quanto sistemas assim, que a gente chama de sistemas críticos, eles têm um sistema biométrico muito mais eficiente. Ele é diferente do que a gente usa no celular, no nosso dia a dia. A biometria que você usa no celular é para acessar os seus dados que estão no seu aparelho. Então são sistemas bem diferentes.
5: A biometria digital analisa os padrões únicos dos dedos das mãos. Já o reconhecimento facial mapeia pontos e contornos do rosto, como a distância entre os olhos e o formato do queixo. No Brasil, a biometria é classificada como dado pessoal sensível pela Lei Geral de Proteção de Dados. As empresas são obrigadas a explicar o motivo da coleta, armazenar os dados de forma segura excluí-los quando não forem mais necessários. Gustavo Henrique de Souto Silva, subsecretário de Planejamento e Tecnologia da Informação do Ministério das Comunicações, explica que essas informações são protegidas.
7: Quando a gente fala de segurança e as pessoas têm esse medo daquele dado vazar, é que esses dados, eles são muito bem protegidos, são criptografados. E assim, não é qualquer pessoa ou empresa que tem acesso a isso. E esses dados não é disponível, acessível de forma indiscriminada. Então, eles têm um controle de acesso.
5: E alguns procedimentos simples podem ajudar a proteger a identidade e os dados sensíveis no ambiente digital, como ativar a verificação em duas etapas em suas contas, usar um gerenciador de senhas para armazenar os dados e proteger o chip do seu celular nas configurações do telefone. Reportagem Luciana Colares de Holanda.
2: A identificação biométrica virou política nacional pelo Ministério de Portos e Aeroportos. O objetivo é modernizar o controle de acesso e ampliar a segurança nos sistemas de transporte do país.
1: A iniciativa padroniza o uso de tecnologias como reconhecimento facial e digital em aeroportos, portos, instalações portuárias e hidrovias.
2: E a biometria deixa o sistema nos aeroportos mais moderno, mas tem coisas que só dependem do ser humano para a viagem ser mais tranquila, como disciplina e educação.
1: Tumultos, brigas ou até mesmo piadinhas fora de hora em aeroportos ou aviões podem causar um verdadeiro transtorno para muitas pessoas, como atrasos de voos e até pousos de emergência.
2: Agora, os passageiros que não respeitarem as regras serão penalizados com multas altas e podem chegar a ficar proibidos de viajar por até um ano.
1: E para alertar os viajantes sobre essas mudanças, o Ministério de Portos e Aeroportos lançou a campanha Parece Exagero, é Segurança.
8: O passageiro indisciplinado é aquele que comete atos que violam e comprometem a segurança, a tranquilidade e a dignidade de outras pessoas. O analista de marketing João Gabriel Palhão conta que já presenciou um desses atos, que provocou atrasos e estresse nos passageiros.
9: Vindo aqui para Brasília mesmo, presenciei isso com um caso de notebook. Desde o início do voo, a comissária já avisou, a hora que ela passava perto o cara tirava, mas sempre voltava, então foi o voo inteiro dando trabalho.
8: A campanha Parece Exagero, mas é Segurança foi motivada pelo aumento de episódios envolvendo passageiros indisciplinados a bordo das aeronaves e nos aeroportos do país. Segundo o Ministério de Portos e Aeroportos, o Brasil registrou 881 casos de indisciplina no transporte aéreo entre janeiro e junho de 2026. Desse total, 154 episódios poderiam comprometer de forma grave a segurança operacional. A assistente social Maria Bezerra afirma que essas atitudes prejudicam muitas pessoas.
10: A gente pode perceber em vários voos problemas com um ou outro passageiro, ou uma ou outra também, que pensam que o umbigo dela fala por todo mundo, não é? Então eu acho que é bastante interessante a gente pensar que um voo com mais de 100 pessoas, além de mim, todos têm direito. E uma pessoa não pode impedir o bem-estar das demais.
8: Além da campanha, a ANAC, Agência Nacional de Aviação Civil, definiu um conjunto de medidas para enfrentar situações que possam comprometer a segurança e o funcionamento das operações aéreas por causa de passageiros indisciplinados. Entre as punições estão aplicação de multas, além de ter o direito de viajar suspenso por um ano. Como explica o superintendente de infraestrutura aeroportuária da Agência de Aviação Civil, Giovano Palma.
11: Então há uma multa de até R$17.500 para os casos graves. São aqueles casos de agressão do pessoal do balcão de check-in, agressão do pessoal que faz o controle de segurança, ou também informação falsa de bomba. E ainda nós temos os casos gravíssimos, que são aqueles casos a bordo da aeronave, em que há, por vezes, uma agressão ao tripulante, e que inviabiliza esse tripulante de continuar trabalhando dentro da aeronave. E se um tripulante ele acaba, por uma agressão, não podendo trabalhar, isso afeta a segurança, principalmente no momento de emergência, que além da multa, pode haver um impedimento de voar por até 6 ou 12 meses, né?
8: As novas medidas passam a valer a partir de 14 de setembro. Reportagem Cleide Lopes.
2: Para saber mais sobre a Resolução 800 da ANAC, que cria regras para atos de indisciplina, acesse pareceexagero.com.br.
1: Estudantes que ingressaram em cursos presenciais de licenciatura este ano já podem se inscrever no PEDMEIA Licenciaturas.
2: O prazo vai até o dia 19 de dezembro, enquanto houver vagas.
1: Podem participar estudantes que tiveram pelo menos 650 pontos no Exame Nacional do Ensino Médio, o Enem, e foram matriculados por meio do SISU, ProUni ou FIES.
2: A bolsa é de R$ 1.050 por mês durante todo o curso. Desse valor, R$ 700 podem ser sacados todo mês e R$ 350 ficam em poupança.
1: As inscrições devem ser feitas pela plataforma Freire no site freire.caps.gov.br.
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2: Hoje vamos viajar até o sertão do Nordeste, no interior do Piauí.
1: É na Serra da Capivara que encontramos a maior quantidade de arte rupestre no Brasil.
2: Além do valor histórico, por lá é possível fazer trilhas, escaladas, passeios de bicicleta e até voos livres.
13: Sinônimo de fofura e tranquilidade, a capivara virou febre mundial.
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13: Maria Luísa Fukushima Rodrigues, de 5 anos, é fã desse animal que vive perto de lagos e rios em várias partes do país.
15: Maria Luísa, qual é o seu bichinho preferido?
16: Capibara.
15: E por quê?
16: Porque eu gosto muito que ela me ensina a nadar, porque ela é bem fofinha.
13: Nas redes sociais, a capivara também virou fenômeno pop, com vídeos que mostram a rotina sociável dessas adoráveis criaturas.
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13: O sucesso é tanto capibara, que a capivara ganhou um dia mundial, comemorado na próxima segunda-feira. E no Brasil, a fama do bichinho não é diferente. E hoje, vamos conhecer um lugar que leva o nome da nossa estrela. No interior do Piauí, a arqueóloga Niede Guidon encontrou em 1979 um verdadeiro tesouro da história. Vestígios humanos de mais de 50 mil anos atrás. Mais de 1.300 sítios arqueológicos já foram catalogados na Serra da Capivara. São pinturas rupestres que registram cenas de caça, rituais, danças e outras atividades do cotidiano de povos que viveram na região. E para preservar toda essa história, foi criado o Parque Nacional da Serra da Capivara, no meio da Caatinga brasileira. Em 1991, o local entrou para a lista de Patrimônio Mundial da Unesco. Quem conta a história do desenvolvimento do local é a arqueóloga e pesquisadora Gisele Felice.
17: A ideia era fazer com que tivesse alguma coisa que pudesse gerar renda, melhorar a qualidade de vida das pessoas e, ao mesmo tempo, preservar o patrimônio cultural, que seriam os sítios arqueológicos com as pinturas rupestres, que são magníficas, e preservar o patrimônio natural.
13: E quem vai visitar, é bom saber que tem bastante coisa para ver, hein? Como disse o professor de geografia e guia turístico Wilke Amorim Lopes.
18: Ele tem vários atrativos. Nós temos cânions, nós temos a fauna, nós temos a flora, temos as pinturas rupestres, que temos dois museus para proporcionar o turista, o visitante, ao conhecer o Parque Nacional Serra da Capivara. Nós temos também fósseis da megafauna. Há 12 mil anos atrás, existia mais da megafauna, preguiça gigante, mastodonte, macrauchenha, iriamas.
13: A história a olhos vistos. Foi o que o professor universitário de Recife, em Pernambuco, Raimundo Nonato Ferreira, teve a oportunidade de mostrar ao filho de 10 anos na Serra da Capivara.
19: Ele mesmo disse que foi uma experiência sem igual, inclusive algumas coisas que ele tinha visto na escola. E agora ele pôde ter a oportunidade de visitar as pinturas rupestres, ver esses rastros deixados há mais de 5, 10, 15, 50 mil anos pelo homem americano. E ele pôde ver não só como foi descrito na sala de aula, mas pôde ver em loco. Então, assim, para ele foi uma experiência única.
13: Ficou curioso? Para conhecer mais sobre a história do parque, que fica no meio da Caatinga, a visita está aberta todos os dias das 6 da manhã às 6 da tarde. Mas atenção, a entrada no parque só é permitida com guia credenciado do ICMBio. Tudo para proteger a biodiversidade do sertão e o legado das pinturas rupestres. Eu sou a Raquel Mariano e até a próxima viagem.
2: E na próxima sexta-feira, nós vamos celebrar o primeiro Dia Internacional das Cavernas, comemorado oficialmente em 13 de setembro. Até lá!
1: E essas foram as notícias do Governo Federal.
2: Fique agora com as notícias do Poder Judiciário e do Congresso Nacional. Boa noite, um bom fim de semana.
1: A gente volta na segunda-feira, uma boa noite.
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21: STF homologa planos estaduais contra violações de direitos no sistema prisional.
22: Telegram detalha ações contra desinformação em plano para eleições.
21: FGTS completa 60 anos neste mês.
22: Boa noite, eu sou Leandro Bezerra.
21: E eu sou Walter Lima.
22: STF confirma planos de reestruturação do sistema penitenciário de 14 estados.
21: Os demais estados e o DF tiveram os planos validados, mas com ressalvas. Carolina Chaves.
23: Em 2024, o STF homologou o Plano Pena Justa, que prevê medidas para enfrentar problemas históricos do sistema prisional. A partir dessas diretrizes, estados e Distrito Federal elaboraram planos locais. Agora, o Supremo também definiu como será feito o monitoramento das ações. Os tribunais de justiça terão que padronizar os procedimentos e monitorar o cumprimento das medidas previstas. Os corregedores gerais de justiça deverão acompanhar a execução dos planos com o apoio dos grupos de monitoramento e fiscalização do sistema carcerário. As informações deverão ser encaminhadas ao CNJ pelos comitês locais. Juízes corregedores de presídios e magistrados responsáveis pelas varas de execuções penais também poderão auxiliar na fiscalização.
22: Telegram apresenta plano de conformidade para as eleições.
21: A medida faz parte das ações do TSE para o combate da desinformação. Guilherme Firmino.
24: Segundo o plano, a plataforma poderá remover materiais potencialmente ilegais, restringir ou excluir contas em desacordo com o plano e usar marcadores para alertar os usuários sobre possíveis fraudes ou conteúdos falsificados. A plataforma também pode fazer a moderação de grupos, contas, bots e canais, através de denúncias ou por um sistema de detecção interna. A empresa deixa claro que as medidas abrangem apenas as funcionalidades públicas do serviço. As comunicações privadas permanecem protegidas e não são monitoradas.
22: Lei que criou o FGTS completa 60 anos no domingo, 13 de setembro.
21: O fundo foi criado em 1966. Larissa Batista.
25: Há 60 anos, o FGTS funciona como uma rede de proteção para quem trabalha. O empregador deposita todo mês e, sem descontar do salário, o valor em uma conta vinculada. Esse dinheiro pode ser sacado nas situações previstas em lei, mas é preciso ficar de olho. Cerca de 1,5 milhão de empregadores devem juntos 11 bilhões de reais em FGTS. Por isso, você deve prestar atenção e conferir os depósitos todo mês pelo aplicativo Meu FGTS.
22: Justiça recebe denúncia e ex-deputado TH Joias torna-se réu por corrupção.
21: A denúncia foi apresentada pelo Ministério Público Federal. Vanessa Pereira.
26: A denúncia contra o ex-deputado estadual TH Joias e outras 4 pessoas foi recebida pelo Tribunal Regional Federal da 2ª Região nesta semana. De acordo com o MPF, o esquema envolvia a ocupação de cargos públicos, o vazamento de dados policiais e a facilitação de vantagens ilícitas. Além da condenação pelos crimes imputados, o MPF requereu ao tribunal a manutenção das medidas cautelares pessoais e patrimoniais fixadas pela Justiça. O tribunal manteve a prisão preventiva dos acusados, ordenou a transferência do ex-deputado para a Penitenciária Federal e deu aval ao compartilhamento de provas e uso de bens apreendidos.
22: Medida protetiva não pode impor à vítima de crime sexual o ônus de se afastar do acusado no trabalho.
21: Essa decisão é do ministro Antônio Carlos Ferreira, do STJ. Fátima Uchoa.
0: Inicialmente, a medida protetiva determinava que o acusado mantivesse distância mínima de 100 metros da vítima de crime sexual e não tivesse contato com ela, que trabalha na mesma instituição. Mas, devido à dinâmica profissional, o homem superior e hierárquico comparecia ao local de trabalho da mulher, o que a fazia se afastar das atividades para cumprir a ordem judicial. O ministro Antônio Carlos Ferreira ampliou a medida protetiva de urgência para proibir o investigado de ir ao local de trabalho da vítima. Segundo o ministro, a proteção legal não pode funcionar para obrigar a própria vítima a restringir atividades profissionais para não se encontrar com o investigado.
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22: A você uma boa noite.
21: Um bom fim de semana e até segunda-feira.
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1: Eu sou Humberto Pinheiro e estes são os destaques de hoje do Jornal do Senado, que começa agora. Projeto que autoriza trabalho com reciclagem a presos dos regimes fechado e semiaberto está pronto para votação. Sem aprovação pelo Congresso, 5 medidas provisórias perdem a validade. Congresso participa de campanha Setembro Amarelo de prevenção ao suicídio. Boa noite. Presos dos regimes fechado e semiaberto poderão trabalhar com reciclagem de materiais. É o que prevê um projeto que já foi aprovado pela Comissão de Meio Ambiente e agora está pronto para ser analisado pela Comissão de Constituição e Justiça. A proposta altera duas legislações para viabilizar o trabalho de pessoas presas na coleta e na reciclagem de materiais. Mais detalhes com o repórter César Mendes.
2: O projeto em análise na Comissão de Constituição e Justiça permite a participação de presos em atividades de limpeza urbana e de manejo de resíduos sólidos. Iniciativas que, segundo o autor, senador Sérgio Petecão, do PSD do Acre, vão contribuir para a ressocialização e para o desenvolvimento sustentável. O texto, aprovado pela Comissão de Meio Ambiente em junho, muda duas legislações para que isso seja possível. A Lei de Saneamento Básico, incluindo a possibilidade de que a triagem de resíduos seja realizada pelos condenados, e a Política Nacional de Resíduos Sólidos, para que o desenvolvimento de projetos de reciclagem por presos seja considerado como uma das iniciativas atendidas prioritariamente por linhas de financiamento público. O texto original previa ainda mudanças na Lei de Execução Penal, mas isso foi retirado da proposta sob a justificativa de que já existem normas legais que autorizam o funcionamento de oficinas de reciclagem nos presídios, como explicou o relator designado, senador Confúcio Moura, do MDB de Rondônia.
3: Devemos reconhecer que pelo atual regulamento jurídico não há vedação alguma para a implantação de oficinas de reciclagem de resíduos sólidos nas unidades prisionais, já existindo, inclusive, experiência nesse segmento.
2: Se for aprovado na comissão e não houver recurso para votação no plenário, o projeto seguirá para a Câmara dos Deputados.
1: Entre meninas de 15 a 19 anos, o Brasil registrou mais de 289 mil partos em 2023. O dado foi divulgado pelo Ministério da Saúde e alerta para a gravidez na adolescência. Para prevenir a gestação nessa faixa etária, o Senado analisa um projeto de lei que torna obrigatória a veiculação de campanhas educativas sobre a prevenção da gravidez na adolescência e os riscos físicos e mentais relacionados ao aborto. A divulgação deve ocorrer no rádio, na televisão, nas redes sociais, nos cinemas, nas lojas de aplicativos e em jogos eletrônicos voltados para adolescentes. A iniciativa já foi aprovada pela Comissão de Direitos Humanos, onde contou com parecer favorável da senadora Damares Alves, do Republicanos do Distrito Federal. Ela pontuou a importância de incluir também o público masculino nas ações de conscientização sobre a gravidez entre os adolescentes. Atualmente, a proposta aguarda a análise da Comissão de Assuntos Sociais.
4: Estudos apontam que campanhas que incluem os meninos e as meninas são mais eficazes, pois promovem uma cultura de responsabilidade compartilhada, empatia e respeito mútuo.
1: Sem aprovação pelo Congresso, 5 medidas provisórias acabaram perdendo a validade. Entre elas, está a que trata do novo Desenrola Brasil, programa do governo federal voltado à renegociação de dívidas de pessoas físicas. Repórter Pedro Pincer.
5: Entre elas está a MP do novo Desenrola Brasil, programa do governo federal voltado à renegociação de dívidas de pessoas físicas. Os devedores que participassem do programa teriam o CPF bloqueado em plataforma de apostas de cota fixa no prazo de 12 meses após a assinatura do contrato de renegociação. Para o senador Paulo Paim, do PT do Rio Grande do Sul, essa exigência era acertada.
6: Quem já está endividado não pode ser empurrado para um ciclo ainda mais grave de perdas, especialmente em um ambiente como o das apostas online.
5: Também perderam validade quatro medidas provisórias editadas pelo governo para reduzir os impactos econômicos dos conflitos no Oriente Médio. Uma delas destinava 14 bilhões e meio de reais para financiar a compra de veículos como caminhões, ônibus e micro-ônibus.
1: A fachada do Congresso Nacional está com uma iluminação especial até domingo, em apoio ao Setembro Amarelo, campanha de prevenção ao suicídio. A ação acontece na semana em que o assunto foi debatido no Senado. Reportagem de Yasmin Rodrigues.
7: A iluminação especial amarela do Congresso reforça a campanha Setembro Amarelo, que busca reduzir o estigma e estimular a procura por ajuda. Um dos requerentes foi a senadora Damaris Alves, do Republicanos do Distrito Federal, que nesta quinta-feira, 10 de setembro, data nacional de prevenção do suicídio, presidiu uma audiência pública sobre o assunto na Comissão de Direitos Humanos.
8: O Congresso Nacional está fazendo sua parte. Nós estamos aprovando leis todos os dias sobre o tema. Será que são só leis que nós vamos ter que construir ou nós vamos ter que fazer entregas de políticas públicas efetivas? Mas esse é um tema que não depende só do poder público.
7: Para quem precisa de apoio, o Centro de Valorização da Vida oferece atendimento gratuito e sigiloso pelo telefone 188, 24 horas por dia.
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9: Meu nome é Marta Garski, eu moro em Brasília e eu gostaria de saber por que nessas eleições serão escolhidos dois senadores.
1: Quem responde é o consultor legislativo Gilberto Guerzoni.
10: Marta, a nossa Constituição prevê que o Senado é renovado de forma alternada de um terço e dois terços. Então, a cada 4 anos a gente elege senadores, alternadamente um senador e dois senadores, uma vez que cada estado e o Distrito Federal tem 3 senadores. Então, neste ano, nós vamos escolher 2 senadores porque há renovação de 2/3 da Casa.
1: 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E neste ano, fique atento. A votação é de 2 senadores e serão 2 votos para candidatos diferentes. Ou seja, é preciso escolher um candidato ou candidata, confirmar o voto e depois registrar o segundo voto para outro candidato. Se o eleitor digitar o mesmo número 2 vezes, o primeiro voto será considerado válido, mas o segundo será anulado. E tem outro detalhe importante. Na eleição para senador, não é possível votar apenas no número do partido. O voto precisa ser dado a um candidato. Se o eleitor digitar somente o número da legenda, o voto será considerado nulo. Para não esquecer os números, o eleitor pode levá-los anotados em um papel no dia da eleição. O primeiro turno será no dia 4 de outubro. E para ajudar o eleitor a se informar, o Senado Federal preparou uma página especial com informações sobre as eleições. O conteúdo está disponível em senado.leg.br/eleições. Com edição de Paula Groba e trabalhos técnicos de Eliseu Caires, o Jornal do Senado fica por aqui. Acompanhe agora as notícias do Tribunal de Contas da União e da Câmara dos Deputados. Boa noite e um bom fim de semana.
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12: No dia 17 de setembro, o Tribunal de Contas da União realiza workshops sobre golpes digitais que usam nome de órgãos públicos para enganar cidadãos. O encontro vai apresentar formas de prevenir e identificar fraudes, além de técnicas para retirar páginas e conteúdos falsos da internet. Os principais golpes em instituições públicas envolvem programas sociais falsos, fraudes em benefícios, cobranças indevidas e páginas falsas do gov.br. Os criminosos também usam e-mails, SMS e WhatsApp para enganar as vítimas. O workshop é voltado a profissionais e gestores da área de segurança da informação, tecnologia e comunicação, mas aberto a toda a população. A transmissão será pelo canal do TCU no YouTube às 15h. Saiba mais em tcu.gov.br.
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14: Deputados aprovam projetos para estruturar e incentivar o futebol feminino.
15: Câmara dá preferência a candidato afastado do convívio familiar no ProUni.
14: Povos tradicionais deverão autorizar empreendimentos em seus territórios.
15: Boa noite. Avança na Câmara projeto que prevê autorização dos povos tradicionais à realização de obras e empreendimentos em seus territórios. A repórter Silvia Munhato traz mais informações sobre a proposta.
16: A Comissão de Amazônia dos Povos Originários e Tradicionais da Câmara dos Deputados aprovou o projeto que exige consulta prévia e autorização de povos indígenas, quilombolas e outras comunidades tradicionais antes do licenciamento de obras e empreendimentos que possam afetá-los. Pela proposta, os povos e comunidades tradicionais terão acesso prévio às informações sobre o empreendimento e seus possíveis impactos, com prazo adequado para análise e manifestação. O texto prevê ainda que as regras da consulta sejam definidas em conjunto com os grupos potencialmente afetados, respeitando suas tradições, idiomas e formas próprias de organização social. Em caso de divergência entre os moradores impactados e o empreendedor, prevalecerá a decisão da população afetada. A relatora foi a deputada Célia Chacriabá, do PSOL de Minas Gerais.
17: Nós estamos protegendo com esse projeto o direito mais sagrado, também o território e também a prevenção da saúde. A instalação desses aterros contamina os lençóis freáticos, provoca a insegurança alimentar, nutricional e também o adoecimento da população, provocando um verdadeiro ecocídio. Nenhum empreendimento desse porte pode passar por cima da identidade e do bem viver de nossos povos.
16: A versão original do texto apenas proibia a instalação de aterros sanitários em territórios de povos e comunidades tradicionais. A relatora, no entanto, ampliou o alcance da medida para abranger qualquer empreendimento capaz de provocar impactos diversos sobre essas populações. A relatora afirmou que a legislação já garante a participação desses povos, mas essas consultas nem sempre são respeitadas. Por causa da alteração do texto, o deputado Capitão Alden, do PL da Bahia, requereu que o projeto também seja analisado pela Comissão de Desenvolvimento Econômico. Segundo ele, as mudanças afetam a segurança jurídica dos processos de licenciamento. A proposta que condiciona a realização de empreendimentos em terras indígenas à concordância desses povos ainda deve ser analisada pelas Comissões de Desenvolvimento Urbano e de Constituição e Justiça. Da Rádio Câmara de Brasília, Silvia Munhato.
13: Direitos Humanos.
14: Raimon, do PT do Rio de Janeiro, defende a aprovação de projeto que cria uma política nacional para a população em situação de rua. Relator da proposta, ele afirma que um dos objetivos é combater a aporofobia, definida como medo, rejeição ou distanciamento em relação às pessoas pobres.
18: Aporofobia é um termo que poucas pessoas talvez tenham familiaridade com ele, mas é pavor aos pobres, isso é temor aos pobres, medo dos pobres, quer dizer, distanciamento dos pobres. E nós sabemos que há muitas pessoas empobrecidas no nosso país, a população em situação de rua, na última contagem que temos, ela chega a quase 350 mil pessoas no Brasil, e são homens e mulheres, nossos irmãos e irmãs, que merecem ser respeitados e que têm direito aos direitos que qualquer cidadão brasileiro tem.
15: Raimon pondera que a iniciativa busca não apenas assegurar direitos básicos, mas também promover uma mudança cultural que supere a aporofobia. O parlamentar reitera que quer garantir a dignidade da pessoa humana em todo o território nacional.
13: Segurança Pública.
14: Guilherme Derrit, do PP de São Paulo, defende a criação de regras para investigar crimes digitais e ampliar a cooperação entre órgãos públicos e plataformas. A ideia é compartilhar dados em casos de situação de emergência, como abuso sexual de crianças e adolescentes e maus tratos contra animais.
15: Guilherme Derrit também quer reforçar o combate aos crimes digitais com estruturas especializadas dentro das secretarias estaduais de segurança pública. O projeto do deputado estabelece regras de transparência para as plataformas e atualiza a legislação sobre a exploração sexual infantil na internet.
14: Sóstenes Cavalcante, do PL do Rio de Janeiro, apresentou o projeto que proíbe a venda de réplicas da carteira de identificação da pessoa com transtorno do espectro autista e de documentos semelhantes. Ele explica que o objetivo é evitar a fraude do documento produto de forma gratuita.
15: Sóstenes Cavalcante afirma que essa comercialização pode levar famílias a comprar documentos sem validade oficial, além de abrir espaço para o uso indevido de benefícios. O projeto do parlamentar prevê multa de R$ 1.000 a R$ 10.000, com valor dobrado em caso de reincidência.
14: Projeto de Luísa Erundina, do PSOL de São Paulo, determina que o crime de feminicídio nunca seja considerado crime militar. A deputada entende que esses casos devem ser julgados pela justiça comum, mesmo que o crime ocorra em quartéis ou envolva integrantes das Forças Armadas.
15: Luísa Erundina argumenta que o feminicídio é motivado pelo ódio e pela violência de gênero, e não tem relação com a disciplina militar. Para ela, a medida garante que os acusados sejam julgados pelo tribunal do júri para evitar decisões corporativistas.
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0: Novas leis viabilizaram a Copa Feminina de 2027 e propostas aprovadas reforçam o protagonismo das mulheres no futebol. A reportagem é de José Carlos Oliveira.
1: A realização da Copa Feminina de Futebol e o fortalecimento do protagonismo das mulheres no esporte passam pelo Congresso Nacional. Deputados e senadores já aprovaram leis que viabilizam a competição prevista para 2027 e analisam várias propostas de incentivo permanente às jogadoras desde as divisões de base. Uma das leis, já em vigor, permite que as 8 cidades-sedes da Copa deem isenção de ISS, Imposto sobre Serviços, para empresas envolvidas na organização do evento. Outra lei regulamenta direitos e deveres da União e da FIFA durante a Copa. A relatora do texto na Câmara, a deputada Gleisi Hoffmann, do PT do Paraná, destacou os reflexos positivos da competição para o Brasil.
2: Ao investir em um grande evento, cria empregos, estimula a economia do turismo e melhora a infraestrutura com o legado de obras. Contribuirá para o alcance de objetivos como viabilizar a entrega de infraestrutura esportiva e para esportiva e a fomentar a prática do futebol feminino em todas as regiões do Brasil.
1: A chamada Lei Geral da Copa Feminina traz regras sobre comércio nas áreas dos eventos, publicidade, exploração de marcas e imagens, concessão de vistos para trabalhadores estrangeiros, venda de ingressos, segurança pública e funcionamento de serviços durante a competição. A aprovação não foi unânime. O deputado Kim Kataguiri, do Missão de São Paulo, lembrou a Copa Masculina de 2014 para criticar o fato de o Brasil sediar outro evento da FIFA.
3: O discurso de que a Copa deixa infraestrutura, deixa legado é falacioso, a gente já escutou essa balela, não deixou nada, a FIFA vem, saqueia o país e depois vai embora.
1: O Brasil participou de todas as 9 edições anteriores da Copa Feminina e tem a maior artilheira da competição, a alagoana Marta, com 17 gols em 22 jogos de 6 Copas. A Copa Feminina de 2027 será a primeira na América do Sul. Vai reunir 32 seleções entre 24 de junho e 25 de julho do ano que vem, com jogos em Belo Horizonte, Brasília, Fortaleza, Porto Alegre, Recife, Rio de Janeiro, Salvador e São Paulo. A Câmara ainda analisa vários outros projetos de lei para incentivar o futebol feminino. Os textos tratam de incentivos financeiros e superação da discriminação de gênero, entre outros temas. O deputado Marcos Braz, do PSDB do Rio de Janeiro, tem proposta com foco nas categorias de base.
4: Obriga que escolinhas de projetos de futebol financiados com dinheiro público federal ofereçam turmas femininas. Não dá mais para o Estado financiar projeto esportivo que só enxerga o menino. Se tem verba pública, tem que ter vaga para a menina também. Assim que a gente forma a próxima Marta.
1: A ex-deputada Carla Aires, do PT de Santa Catarina, atualmente vereadora em Florianópolis, é autora de projeto de lei que cria o marco legal do futebol feminino. Da Rádio Câmara de Brasília, José Carlos Oliveira.
0: Homenagem.
5: A Câmara realizou sessão solene para a entrega da Medalha do Mérito Evangélico Daniel Berg e Gunnar Wingren, por iniciativa de Raimundo Santos, do PSD do Pará. Ele lembra que 12 pessoas foram homenageadas com a medalha.
6: Então, o reconhecimento que a Câmara dá com essa medalha precisa reconhecer aquelas pessoas ou instituições que tiveram serviço de cunho evangelístico, mas com seus reflexos notadamente percebidos em favor da sociedade, levando não só o evangelho, mas levando a cidadania, a inclusão social, o apoio às pessoas desassistidas, onde o Estado às vezes não consegue chegar. É importante saber que essas igrejas não chegam sozinhas ali. Há líderes, há pastores, há pastoras, pessoas ou instituições que prestaram grandes serviços de evangelização, mas que os reflexos alcançaram centenas, milhares, milhões de pessoas.
0: A sessão solene para a outorga da Medalha do Mérito Evangélico Daniel Berg e Gunnar Wingren aconteceu em junho. Segundo Raimundo Santos, a escolha do mês é uma homenagem ao aniversário da Assembleia de Deus, fundada em 18 de junho de 1911, na cidade de Belém, no Pará. Saúde.
5: A Câmara aprovou o projeto que obriga o acompanhamento em tempo real dos estoques de medicamentos do SUS. A reportagem é de Marcelo Larcher.
7: A Câmara dos Deputados aprovou o projeto que cria um sistema para acompanhar em tempo real o consumo, o abastecimento e o estoque de remédios e produtos do Sistema Único de Saúde, o SUS. O projeto, já aprovado pelo Senado, determina que o governo federal, estados e municípios devem manter em conjunto dados atualizados sobre a quantidade de produtos e medicamentos em estoque. Isso vai permitir um acompanhamento constante dos níveis de produtos à disposição, inclusive das farmácias populares. A administração do sistema será compartilhada entre os gestores federais, estaduais e municipais do SUS. A justificativa para o projeto foi um relatório do Tribunal de Contas da União que apontou falha do Ministério da Saúde no acompanhamento dos estoques de medicamentos usados durante a pandemia de Covid-19. A proposta foi aprovada de maneira simbólica pelo plenário da Câmara. Antes disso, o relator na Comissão de Seguridade Social e Família, deputado Luiz Lima, do Novo do Rio de Janeiro, disse que a criação de um sistema que possibilite a consulta aos estoques públicos de medicamentos e produtos para a saúde contribui para a eficácia e transparência da gestão. Mauro Junqueira, secretário executivo do Conselho Nacional de Secretarias Municipais de Saúde, o CONASENS, disse apoiar o controle de estoque, mas apontou problemas que precisam ser sanados para que haja um acompanhamento em tempo real. Ele explicou que o que foi acertado após o relatório do TCU foi a atualização diária dos dados na Base Nacional de Assistência Farmacêutica, o sistema atual, de modo que se saiba o nível de estoque relativo ao dia anterior. Para Mauro Junqueira, nem todos os municípios conseguem hoje fazer esse controle em tempo real.
8: Tem muitos municípios com dificuldade de conectividade, de infraestrutura. Além disso, o SUS gera diariamente um volume muito grande de dados que precisam ser armazenados, processados e integrados. CONASEMES, como a voz dos municípios no SUS, é totalmente favorável à transformação digital no SUS, mas para chegar ao controle em tempo real em todo o país, é preciso superar desafios importantes de conectividade, de infraestrutura e do subfinanciamento do Sistema Único de Saúde.
7: O projeto que cria um sistema para acompanhar em tempo real o consumo, o abastecimento e o estoque de remédios e produtos para a saúde no SUS será enviado para a sanção presidencial e já pode virar lei. Da Rádio Câmara de Brasília, com informações de Antônio Vital, Marcelo Larcher.
0: Paulo Soares, do Podemos de São Paulo, trabalha em projeto para atualizar a tabela do SUS e melhorar o financiamento de santas casas e hospitais filantrópicos. O deputado afirma que a defasagem nos valores pagos por procedimentos médico-hospitalares compromete o funcionamento dessas unidades.
9: São santas casas vivendo no sufoco, são hospitais filantrópicos à beira da falência, são irmandades tentando entregar a chave para a promotoria para ver o que se faz com aquilo, porque não há uma sustentabilidade financeira daquilo tudo. Como é que se sustenta hoje uma santa casa, um hospital filantrópico, sendo que alguns dos procedimentos prestados ali dentro estão com a tabela defasada perante o SUS há 20, 23 anos?
5: Paulo Soares defende revisões periódicas da tabela para que os hospitais não dependam de negociações políticas pontuais. Ele também aponta que a medida pode ajudar a descentralizar atendimentos, reduzindo deslocamentos de pacientes de cidades menores para polos regionais.
0: Economia. A Câmara aprovou o projeto que estabelece diretrizes para fortalecer a indústria brasileira com estímulos à inovação e à geração de empregos. Márcio Biolchi, do MDB do Rio Grande do Sul, apoia o texto que também busca reduzir a dependência de produtos e tecnologias estrangeiras.
5: Márcio Biolchi ressalta que, entre as medidas previstas, estão incentivos à produção nacional por meio de bens e serviços desenvolvidos no país. A proposta ainda reforça mecanismos de defesa da indústria brasileira diante de práticas comerciais consideradas prejudiciais no mercado internacional.
0: Delegado Caveira, do PL do Pará, apresentou o projeto para proteger consumidores que utilizam poços, cisternas ou outras fontes regulares de abastecimento de água. A proposta visa impedir que concessionárias obriguem esses usuários a desativar a fonte alternativa por existir rede pública disponível.
5: O texto de delegado Caveira também proíbe a cobrança de tarifa quando o serviço não é utilizado. De acordo com a proposta, nos imóveis abastecidos por fontes alternativas, a cobrança pelo esgoto deverá considerar o volume efetivamente medido ou outro método técnico de cálculo.
0: Transportes. Projeto de Fernando Monteiro, do PSD de Pernambuco, pune concessionárias de aeroportos por atrasos e falhas em serviços. A proposta autoriza a Agência Nacional de Aviação Civil, a ANAC, a aplicar sanções a concessionárias que descumprirem indicadores de qualidade em etapas como desembarque e restituição de bagagens.
5: Pelo texto de Fernando Monteiro, as penalidades variam de advertências e multas até a caducidade da concessão em casos graves. Para o congressista, a medida protege o passageiro e garante a eficiência no atendimento pós-pouso.
0: Educação. A Câmara aprovou a preferência no ProUni para candidatos afastados do convívio familiar. Conheça as medidas propostas com a repórter Paula Bittar.
10: A Comissão de Constituição e Justiça da Câmara aprovou uma proposta que dá prioridade, em caso de empate na fase de pré-seleção do programa Universidade para Todos, o ProUni, a estudantes com histórico de afastamento do convívio familiar. O afastamento deverá ter sido motivado por negligência, discriminação, exploração, violência, crueldade ou opressão. O relator, deputado Roberto Duarte, do Republicanos do Acre, ressaltou que a proposta está alinhada a preceitos constitucionais, como o princípio da dignidade humana, o direito à educação como dever do Estado e o princípio da igualdade.
11: Esses jovens enfrentaram barreiras imensas até aqui. Garantir o acesso ao ensino superior é dar a eles a oportunidade de reconstruir suas histórias com dignidade e conquistar a independência financeira. A educação transforma vidas e quando formamos profissionais que superaram tantas adversidades, fortalecemos toda a nossa sociedade.
10: A proposta que dá prioridade em caso de empate na fase de pré-seleção do programa Universidade para Todos, o ProUni, a estudantes com histórico de afastamento do convívio familiar vem do Senado, onde já foi aprovada. Portanto, já pode seguir para a sanção presidencial, a menos que haja recurso para votação pelo plenário da Câmara. Da Rádio Câmara, de Brasília, Paula Bittar.
5: Felipe Franceschini, do Podemos do Paraná, pede que a Câmara, com o apoio do Tribunal de Contas da União, fiscalize a aplicação de recursos da merenda escolar em Grajaú, no Maranhão. A ideia é apurar possíveis irregularidades em uma licitação de mais de 12 milhões de reais.
0: Para Felipe Franceschini, há indícios de entrega de alimentos antes da conclusão da licitação e um aumento de mais de 500% no valor do contrato em relação ao ano anterior. Ele defende ainda a identificação dos responsáveis e eventual ressarcimento ao erário, caso as irregularidades sejam confirmadas.
5: A Câmara analisa projeto que altera a Lei de Diretrizes e Bases da Educação para garantir aos pais ou responsáveis o direito prioritário de orientar a formação moral e ética dos filhos. Márcio Onaiser, do Solidariedade do Maranhão, explica que o objetivo é exigir que as escolas deem transparência sobre temas sensíveis.
0: O texto de Márcio Onaiser proíbe que escolas imponham conteúdos que contrariem as convicções familiares ou façam direcionamento ideológico. De acordo com o autor, a medida não cria censura, mas reforça a parceria e o diálogo entre a família e a escola.
5: Termina agora o jornal Câmara dos Deputados, produzido pela Rádio Câmara, com trabalhos técnicos de Everson Urani e a apresentação de José Carlos Andrade e Luciana Vieira. Uma boa noite para você.
0: Uma ótima noite. A Voz do Brasil está de volta na segunda-feira. Excelente fim de semana.
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